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3: 9:24.
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7: 9 graus.
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4: 9 horas e 54 minutos.

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1: 8 graus.
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6: 10 horas e 24 minutos.
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6: 8 graus.
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3: Dez horas e 55 minutos.
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1: 8 graus.
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4: 11:25.
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11: 8 graus.
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2: 11 horas e 55 minutos.
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2: 8 graus. 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
1: Alguma temperatura negativa não se descarta por aqui e tem condições para geadas em grande parte do Rio Grande do Sul no domingo, inclusive aqui na nossa região. No domingo à tarde, mesmo com a presença do sol, os termômetros não devem passar dos 10 graus, portanto aí frio para ninguém botar defeito, né? Frio típico de inverno. O frio vai continuar forte também na segunda-feira, começa a perder força a partir da terça-feira à tarde. Com a previsão do tempo, Kátia Valente.
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0: Amigos ouvintes, mais uma vez estamos juntos para o nosso momento de reflexão e de bênção. Como faz bem dar uma paradinha para sentir a vida que está em nós. O pensamento desta tarde assim está expresso. Enquanto não aceitarmos o sofrimento, não poderemos nos libertar dele. Enquanto não aceitarmos o sofrimento, não poderemos nos libertar dele. Mesmo não querendo, por vezes, o sofrimento se aproxima de nosso caminho e insiste em caminhar conosco. A primeira reação é sempre resistir e não aceitar a presença do sofrimento em nossa vida. Porém, quanto mais lutamos contra o sofrimento, mais intenso ele parece se tornar. Guardemos então este pensamento. Enquanto não aceitarmos o sofrimento, não poderemos nos libertar dele. Portanto, acolhamos o sofrimento. Ele é passageiro. Logo, logo, tudo passa e volta à normalidade da vida. Quando se está sofrendo, pensa-se que o sofrimento não vai passar. Mas ele passa. Tudo passa. Basta não se revoltar. No sofrimento é necessário cultivar paciência e não perder a fé. Que a bênção de Deus alivie o fardo de quem está sofrendo. Alivie o nosso sofrimento. E sobre todos nós, a bênção de Deus. Pai, Filho e Espírito Santo. Amém.
1: Meia-noite e 38 minutos.

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1: Vamos pra cima, os apaixonados, assim, com energia, assim, ó. Cadê a energia de Vitória? Assim.

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1: Na manhã desta sexta-feira, 4 de setembro, o Papa Leão XIV recebeu em audiência na Residência Apostólica Vaticana o presidente da República da Letônia, Edgars Rinkevičs. Em seguida, na Secretaria de Estado, o presidente encontrou-se com o secretário de Estado Vaticano, Cardeal Pietro Parolin, acompanhado pelo secretário para as Relações com os Estados e as Organizações Internacionais, Dom Paul Richard Gallagher. Durante as conversas cordiais na Secretaria de Estado, lê-se no comunicado da Sala de Imprensa da Santa Sé, foi manifestada satisfação pelas boas relações entre a Santa Sé e a República da Letônia. Durante as conversas, o foco esteve em questões de interesse recíproco, tanto no âmbito internacional quanto regional, com particular referência ao conflito em andamento na Ucrânia, reafirmando a necessidade de um maior compromisso da comunidade internacional na promoção de soluções pacíficas.
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2: Uma hora e 12 minutos.

0: muito feliz. Feliz demais de estar nessa noite aqui com vocês.
1: 1 hora e 27 minutos.

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1: Ninguém faz cadeados sem chaves. Do mesmo modo, Deus não te dá problemas sem soluções. O lado maravilhoso da vida resulta das experiências mais profundas e mais óbvias. Ocupar-se com as nuances que os dias e as ocasiões oferecem à vida é por demais alentador. Não vale a pena estar sempre preocupado com as coisas materiais. É evidente que são necessárias. Aprender a viver é a lição de cada dia, uma tarefa que premia o esforço. Se tem cadeado, deverá ter a respectiva chave. Não tem nenhum valor o cadeado sem a chave. Da mesma forma, são os problemas que se apresentam quando menos se espera. Alguns são como um vendaval que deixa marcas por onde passa. Porém, se não tem cadeado sem chave, não tem problema sem solução. O maior crescimento humano se dá no esforço de solucionar os problemas. Há quem se assuste com a chegada deles, mas muitos já aprenderam que nada é por acaso. Perder a chave do cadeado é fonte de preocupação. Não buscar a solução dos problemas é ampliar o desgaste e amargurar tristezas. Não são poucas as vezes que, para o mesmo problema, há muitas soluções. O esforço deverá se concentrar na busca por soluções. Assustar-se dos problemas é como minguar as forças. Pouco ajuda a sonhar uma vida sem problemas. Pessoas que não enfrentam problemas não sabem o que é resistência. A vida constrói envergadura quando é provada. Que os dias sejam mais serenos pelo fato de saber da existência dos problemas e da própria capacidade de solucioná-los. Que os cadeados tenham a respectiva chave. Que os problemas sejam enfrentados com uma adequada solução. Um dia depois do outro, aprendendo sempre mais. Maravilhosa é a vida de quem está disposto a solucionar os problemas existenciais. Texto do Frei Jaime Bétega, O Cadeado e a Chave.
2: Uma hora e 34 minutos.

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1: 6 de setembro, dia do alfaiate e dia do técnico de laboratório de análises clínicas. Os aniversariantes do dia. O cantor Wesley Safadão. Não tô

Os fatos do dia. Em 1897, nasceu no Rio de Janeiro o pintor Di Cavalcanti, um dos grandes nomes da pintura brasileira. Em 1913, nasceu no Rio de Janeiro Leônidas da Silva, conhecido como Diamante Negro, considerado um dos jogadores mais importantes até a primeira metade do século XX. Ele faleceu em 2004, aos 90 anos. 1922. Foi oficializado o Hino Nacional Brasileiro, de autoria de Joaquim Osório Duque Estrada. 1952. Nasceu o cantor e percussionista Paulinho, do grupo Roupa Nova. Ele morreu em 2020, aos 68 anos.

0: Em 1998, o iatista brasileiro Lars Grael perdeu a perna direita por causa de um acidente na praia de Camburi, no Espírito Santo. Seu barco colidiu com uma lancha que invadiu a área da prova. 2007. Morreu aos 71 anos o cantor e tenor lírico italiano Luciano Pavarotti. Mário Vivan para a tua rádio.
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1: Alguma temperatura negativa não se descarta por aqui e tem condições para geadas em grande parte do Rio Grande do Sul no domingo, inclusive aqui na nossa região. No domingo à tarde, mesmo com a presença do sol, os termômetros não devem passar dos 10 graus, portanto aí frio para ninguém botar defeito, né? Frio típico de inverno. O frio vai continuar forte também na segunda-feira, começa a perder força a partir da terça-feira à tarde. Com a previsão do tempo, Kátia Valente.
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2: 2 horas e 13 minutos.

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1: O santo deste dia 6 de setembro é São Zacarias, profeta. Zacarias é um dos profetas mais citado no Novo Testamento depois de Isaías. Seu ministério durou até o término da construção do Templo de Jerusalém, tema de suas exortações. Mediante visões e parábolas, ele anuncia o convite de Deus à penitência, condição para que se realizem as promessas. Assim fala o Senhor dos Exércitos: convertei-vos a mim e eu voltarei a vós. As suas profecias referem-se ao futuro do novo Israel, futuro próximo e futuro messiânico. Chegou a hora da benevolência do Senhor para com Israel. O templo se encaminha à reconstrução e estão para serem reedificadas Jerusalém e outras cidades de Judá, enquanto os povos que se alegraram com sua destruição serão punidos. Zacarias põe em evidência o caráter espiritual do novo Israel. Eis que eu libertarei o meu povo. Vou conduzi-lo para habitar em Jerusalém. Ele é justo e vitorioso. É humilde e cavalga um burrinho, potro novo de uma jumenta. Esta profecia se realizou quando Jesus entrou triunfalmente em Jerusalém. Ele é um santo do quarto século antes de Cristo. 6 de setembro, São Zacarias, profeta.
0: Duas horas e 39 minutos.

0: sempre será superior às buscas materiais. Trabalhar para adquirir alguma coisa faz parte do óbvio. Porém, determinar para si mesmo que a felicidade é possível é reunir as melhores energias para capacitar-se em vista de determinadas conquistas. O colo do pai e a caneta em mãos descortinaram outro horizonte àquela criança que não conhecia outros endereços, mas sabia que a vida a levaria à realização. De fato, a enxada pode ser o começo de uma história repleta de alegria e de sabor. Na simplicidade, a vida se faz oportunidade. Até segunda-feira.
1: Três horas e 15 minutos.

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0: Olá, meu amigo, olá, minha amiga ouvinte. Estamos juntos mais uma vez para este momento de reflexão e de busca de paz. Quero falar hoje sobre a importância de ter autocontrole na vida. O autocontrole é um valor importantíssimo, pois ele possibilita orientar o entusiasmo. Para uma pessoa equilibrada, você deve ter o autocontrole e entusiasmo equalizados ou equilibrados. Saber controlar-se e, ao mesmo tempo, ter motivação. É fato que a maioria das tristezas do homem decorre da falta de autocontrole. Veja que aqueles que são vencedores, aqueles que têm uma vida próspera, todos eles têm qualidade de autocontrole. As pessoas que recusam ou negligenciam a experiência do autocontrole perdem oportunidade após oportunidade sem saber por quê. Por isso, a pessoa com autocontrole não se entrega ao ódio, à inveja, aos ciúmes, ao medo, à vingança ou qualquer emoção destrutiva. Você tem o dever de não permitir que suas emoções coloquem sua felicidade nas mãos de outras pessoas. Por isso que autocontrole é eu fazer a gestão da minha vida. O amor é essencial para a felicidade. Mas a pessoa que ama tão profundamente que sua felicidade é colocada inteiramente nas mãos de outra pessoa é como um canário que brinca com os bigodes do gato. Por isso, na verdade, a felicidade sua deve estar no seu interior. As pessoas são importantes? Obviamente que são. Mas eu não coloco a minha felicidade para o outro. Eu tenho autocontrole. A pessoa com autocontrole vai estimular sua imaginação, seu entusiasmo, até que essa imaginação, esse entusiasmo produza ações, mas controlará a ação e não permitirá que esta o controle. Ou seja, não é a situação que me controla, eu controlo a situação. A pessoa com autocontrole não vai odiar aqueles que não concordam com ela. Em vez disso, se esforçará para entender a razão da discordância e tirar o proveito disso. Por isso, caros ouvintes, o autocontrole é uma das qualidades importantíssimas para a gente estar bem na vida. Perceba como você é. Como você está nesse quesito de autocontrole? Você explode facilmente? Você se irrita facilmente? Você perde o autocontrole diante das situações? Como você é? Pense nisso. Deus Pai de amor e de bondade, abençoe a tua vida, a tua casa, o teu trabalho, a tua família, para que tudo concorra para o bem e você se sinta bem naquilo que faz. Em nome do Pai, do Filho e do Espírito Santo. Amém. Um abraço, muita paz. Até amanhã.
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2: Três horas e 43 minutos.

bom para estar. Pensemos neste novo dia, o Senhor te abençoe e te guarde, o Senhor faça brilhar sobre ti sua face e se compadeça de ti, o Senhor volte para ti o seu rosto e te dê a paz. O Senhor te abençoe, Pai, Filho e Espírito Santo. Amém.

0: iniciamos este novo dia com as bênçãos de Deus e proteção de Nossa Senhora, Virgem Maria. Em nome do Pai, do Filho e do Espírito Santo. Amém. Creio
1: em Deus Pai Todo-Poderoso, Criador do céu e da terra, em Jesus Cristo, seu único Filho, nosso Senhor, que foi concebido pelo poder do Espírito Santo, nasceu da Virgem Maria, padeceu sobre Pôncio Pilatos, foi crucificado, morto e sepultado, desceu à mansão dos mortos, ressuscitou o terceiro dia, subiu ao céu, está sentado à direita de Deus Pai Todo-Poderoso, onde há de vir julgar os vivos e os mortos. Creio no Espírito Santo, na Santa Igreja Católica, na comunhão dos santos, na remissão dos pecados, na ressurreição da carne, na vida eterna. Amém.
0: Pai nosso que estais no céu, santificado seja vosso nome. Venha a nós o vosso reino. Seja feita a vossa vontade, assim na terra como no céu.
1: O pão nosso de cada dia nos dai hoje, perdoai as nossas ofensas, assim como nós perdoamos a quem nos tem ofendido. E não nos deixeis cair em tentação, mas livrai-nos do mal. Amém.
0: O anjo do Senhor anunciou a Maria.
1: E ela concebeu do Espírito Santo.
0: Ave Maria, cheia de graça, o Senhor é convosco. Bendita sois vós entre as mulheres, e bendito o fruto do vosso ventre, Jesus.
1: Santa Maria, Mãe de Deus, rogai por nós, pecadores, agora e na hora de nossa morte. Amém.
0: Eis aqui a serva do Senhor.
1: Faça-se em mim segundo a vossa palavra.
0: Ave Maria, cheia de graça, o Senhor é convosco. Bendita sois vós entre as mulheres, e bendito o fruto do vosso ventre, Jesus.
1: Santa Maria, Mãe de Deus, rogai por nós, pecadores, agora e na hora de nossa morte. Amém.
0: O Verbo Divino se fez carne
1: e habitou entre nós.
0: Ave Maria, cheia de graça, o Senhor é convosco. Bendita sois vós entre as mulheres, e bendito o fruto do vosso ventre, Jesus.
1: Santa Maria, Mãe de Deus, rogai por nós, pecadores, agora e na hora de nossa morte. Amém.
0: Glória ao Pai, ao Filho e ao Espírito Santo.
1: Como era no princípio, agora e sempre. Amém.
0: Ó meu bom Jesus,
1: perdoai-nos, livrai-nos do fogo do inferno, levai as almas todas para o céu, e socorrei principalmente as que mais precisarem.
0: Nossa Senhora de Fátima e São Francisco,
1: rogai por nós.
0: E neste Domingo do Senhor, vamos meditar os mistérios gloriosos. E neste primeiro mistério glorioso, contemplamos
1: a ressurreição de Jesus.
0: Pai nosso que estais no céu, santificado seja vosso nome. Venha a nós o vosso reino. Seja feita a vossa vontade, assim na terra como no céu.
1: O pão nosso de cada dia nos dai hoje, perdoai as nossas ofensas, assim como nós perdoamos a quem nos tem ofendido. E não nos deixeis cair em tentação, mas livrai-nos do mal. Amém.
0: Ave Maria, cheia de graça, o Senhor é convosco. Bendita sois vós entre as mulheres, e bendito o fruto do vosso ventre, Jesus.
1: Santa Maria, Mãe de Deus, rogai por nós, pecadores, agora e na hora de nossa morte. Amém.
0: Ave Maria, cheia de graça, o Senhor é convosco. Bendita sois vós entre as mulheres, e bendito o fruto do vosso ventre, Jesus.
1: Santa Maria, Mãe de Deus, rogai por nós, pecadores, agora e na hora de nossa morte. Amém.
0: Ave Maria, cheia de graça, o Senhor é convosco. Bendita sois vós entre as mulheres, e bendito o fruto do vosso ventre, Jesus.
1: Santa Maria, Mãe de Deus, rogai por nós, pecadores, agora e na hora de nossa morte. Amém.
0: Ave Maria, cheia de graça, o Senhor é convosco. Bendita sois vós entre as mulheres, e bendito o fruto do vosso ventre, Jesus.
1: Santa Maria, Mãe de Deus, rogai por nós, pecadores, agora e na hora de nossa morte. Amém.
0: Ave Maria, cheia de graça, o Senhor é convosco. Bendita sois vós entre as mulheres, e bendito o fruto do vosso ventre, Jesus.
1: Santa Maria, Mãe de Deus, rogai por nós, pecadores, agora e na hora de nossa morte. Amém.
0: Ave Maria, cheia de graça, o Senhor é convosco. Bendita sois vós entre as mulheres, e bendito o fruto do vosso ventre, Jesus.
1: Santa Maria, Mãe de Deus, rogai por nós, pecadores, agora e na hora de nossa morte. Amém.
0: Ave Maria, cheia de graça, o Senhor é convosco. Bendita sois vós entre as mulheres, e bendito o fruto do vosso ventre, Jesus.
1: Santa Maria, Mãe de Deus, rogai por nós, pecadores, agora e na hora de nossa morte. Amém.
0: Ave Maria, cheia de graça, o Senhor é convosco. Bendita sois vós entre as mulheres. E bendito o fruto do vosso ventre, Jesus.
1: Santa Maria, Mãe de Deus, rogai por nós, pecadores, agora e na hora de nossa morte. Amém.
0: Ave Maria, cheia de graça, o Senhor é convosco. Bendita sois vós entre as mulheres. E bendito o fruto do vosso ventre, Jesus.
1: Santa Maria, Mãe de Deus, rogai por nós, pecadores, agora e na hora de nossa morte. Amém.
0: Ave Maria, cheia de graça, o Senhor é convosco. Bendita sois vós entre as mulheres. E bendito o fruto do vosso ventre, Jesus.
1: Santa Maria, Mãe de Deus, rogai por nós, pecadores, agora e na hora de nossa morte. Amém.
0: Glória ao Pai, ao Filho e ao Espírito Santo.
1: Como era no princípio, agora e sempre. Amém.
0: Ó meu bom Jesus,
1: perdoai-nos, livrai-nos do fogo do inferno. Elevai as almas todas para o céu e socorrei principalmente as que mais precisarem.
0: Nossa Senhora de Fátima e São Francisco,
1: rogai por nós.
0: Segundo o mistério glorioso, contemplamos
1: a ascensão de Jesus. Pai nosso que estais no céu, santificado seja o vosso nome. Venha a nós o vosso reino, seja feita a vossa vontade, assim na terra como no céu.
0: O pão nosso de cada dia nos dai hoje, perdoai as nossas ofensas, assim como nós perdoamos a quem nos tem ofendido. E não nos deixeis cair em tentação, mas livrai-nos do mal. Amém.
1: Ave Maria, cheia de graça, o Senhor é convosco. Bendita sois vós entre as mulheres, e bendito é o fruto do vosso ventre, Jesus.
0: Santa Maria, Mãe de Deus, rogai por nós, pecadores, agora e na hora da nossa morte. Amém.
1: Ave Maria, cheia de graça, o Senhor é convosco. Bendita sois vós entre as mulheres, e bendito é o fruto do vosso ventre, Jesus.
0: Santa Maria, Mãe de Deus, rogai por nós, pecadores, agora e na hora da nossa morte. Amém.
1: Ave Maria, cheia de graça, o Senhor é convosco. Bendita sois vós entre as mulheres, e bendito é o fruto do vosso ventre, Jesus.
0: Santa Maria, Mãe de Deus, rogai por nós, pecadores, agora e na hora da nossa morte. Amém.
1: Ave Maria, cheia de graça, o Senhor é convosco. Bendita sois vós entre as mulheres, e bendito é o fruto do vosso ventre, Jesus.
0: Santa Maria, Mãe de Deus, rogai por nós, pecadores, agora e na hora da nossa morte. Amém.
1: Ave Maria, cheia de graça, o Senhor é convosco. Bendita sois vós entre as mulheres, e bendito é o fruto do vosso ventre, Jesus.
0: Santa Maria, Mãe de Deus, rogai por nós, pecadores, agora e na hora da nossa morte. Amém.
1: Ave Maria, cheia de graça, o Senhor é convosco. Bendita sois vós entre as mulheres, e bendito é o fruto do vosso ventre, Jesus.
0: Santa Maria, Mãe de Deus, rogai por nós, pecadores, agora e na hora de nossa morte. Amém.
1: Ave Maria, cheia de graça, o Senhor é convosco. Bendita sois vós entre as mulheres, e bendito é o fruto do vosso ventre, Jesus.
0: Santa Maria, Mãe de Deus, rogai por nós, pecadores, agora e na hora da nossa morte. Amém.
1: Ave Maria, cheia de graça, o Senhor é convosco. Bendita sois vós entre as mulheres, e bendito é o fruto do vosso ventre, Jesus.
0: Santa Maria, Mãe de Deus, rogai por nós, pecadores, agora e na hora da nossa morte. Amém.
1: Ave Maria, cheia de graça, o Senhor é convosco. Bendita sois vós entre as mulheres, e bendito é o fruto do vosso ventre, Jesus.
0: Santa Maria, Mãe de Deus, rogai por nós, pecadores, agora e na hora da nossa morte. Amém.
1: Ave Maria, cheia de graça, o Senhor é convosco. Bendita sois vós entre as mulheres, e bendito é o fruto do vosso ventre, Jesus.
0: Santa Maria, Mãe de Deus, rogai por nós, pecadores, agora e na hora da nossa morte. Amém.
1: Glória ao Pai, ao Filho e ao Espírito Santo.
0: Como era no princípio, agora e sempre. Amém.
1: Ó meu bom Jesus, perdoai-nos, livrai-nos do fogo do inferno, elevai as almas todas para o céu, e socorrei principalmente as que mais precisarem. Nossa Senhora de Fátima e São Francisco,
0: rogai por nós. E no terceiro mistério glorioso, contemplamos
1: Pentecostes. a vinda do Espírito Santo sobre Maria e os apóstolos.
0: Pai nosso que estais no céu, santificado seja vosso nome. Venha a nós o vosso reino. Seja feita a vossa vontade, assim na terra como no céu.
1: O pão nosso de cada dia nos dai hoje, perdoai as nossas ofensas, assim como nós perdoamos a quem nos tem ofendido. E não nos deixeis cair em tentação, mas livrai-nos do mal. Amém.
0: Ave Maria, cheia de graça, o Senhor é convosco. Bendita sois vós entre as mulheres, e bendito o fruto do vosso ventre, Jesus.
1: Santa Maria, Mãe de Deus, rogai por nós, pecadores, agora e na hora de nossa morte. Amém.
0: Ave Maria, cheia de graça, o Senhor é convosco. Bendita sois vós entre as mulheres, e bendito o fruto do vosso ventre, Jesus.
1: Santa Maria, Mãe de Deus, rogai por nós, pecadores, agora e na hora de nossa morte. Amém.
0: Ave Maria, cheia de graça, o Senhor é convosco. Bendita sois vós entre as mulheres, e bendito o fruto do vosso ventre, Jesus.
1: Santa Maria, Mãe de Deus, rogai por nós, pecadores, agora e na hora de nossa morte. Amém.
0: Ave Maria, cheia de graça, o Senhor é convosco. Bendita sois vós entre as mulheres, e bendito o fruto do vosso ventre, Jesus.
1: Santa Maria, Mãe de Deus, rogai por nós, pecadores, agora e na hora de nossa morte. Amém.
0: Ave Maria, cheia de graça, o Senhor é convosco. Bendita sois vós entre as mulheres, e bendito o fruto do vosso ventre, Jesus.
1: Santa Maria, Mãe de Deus, rogai por nós, pecadores, agora e na hora de nossa morte. Amém.
0: Ave Maria, cheia de graça, o Senhor é convosco. Bendita sois vós entre as mulheres, e bendito o fruto do vosso ventre, Jesus.
1: Santa Maria, Mãe de Deus, rogai por nós, pecadores, agora e na hora de nossa morte. Amém.
0: Ave Maria, cheia de graça, o Senhor é convosco. Bendita sois vós entre as mulheres, e bendito o fruto do vosso ventre, Jesus.
1: Santa Maria, Mãe de Deus, rogai por nós, pecadores, agora e na hora de nossa morte. Amém.
0: Ave Maria, cheia de graça, o Senhor é convosco. Bendita sois vós entre as mulheres, e bendito o fruto do vosso ventre, Jesus.
1: Santa Maria, Mãe de Deus, rogai por nós, pecadores, agora e na hora de nossa morte. Amém.
0: Ave Maria, cheia de graça, o Senhor é convosco. Bendita sois vós entre as mulheres, e bendito o fruto do vosso ventre, Jesus.
1: Santa Maria, Mãe de Deus, rogai por nós, pecadores, agora e na hora de nossa morte. Amém.
0: Ave Maria, cheia de graça, o Senhor é convosco. Bendita sois vós entre as mulheres, e bendito o fruto do vosso ventre, Jesus.
1: Santa Maria, Mãe de Deus, rogai por nós, pecadores, agora e na hora de nossa morte. Amém.
0: Glória ao Pai, ao Filho e ao Espírito Santo.
1: Como era no princípio, agora e sempre. Amém.
0: Ó meu bom Jesus,
1: perdoai-nos, livrai-nos do fogo do inferno. Levai as almas todas para o céu, e socorrei principalmente as que mais precisarem.
0: Nossa Senhora de Fátima e São Francisco,
1: rogai por nós.
0: No quarto mistério glorioso, contemplamos
1: Maria assunta aos céus. Pai nosso que estais no céu, santificado seja o vosso nome. Venha a nós o vosso reino, seja feita a vossa vontade, assim na terra como no céu.
0: O pão nosso de cada dia nos dai hoje, perdoai as nossas ofensas, assim como nós perdoamos a quem nos tem ofendido. E não nos deixeis cair em tentação, mas livrai-nos do mal. Amém.
1: Ave Maria, cheia de graça, o Senhor é convosco. Bendita sois vós entre as mulheres, e bendito é o fruto do vosso ventre, Jesus.
0: Santa Maria, Mãe de Deus, rogai por nós, pecadores, agora e na hora da nossa morte. Amém.
1: Ave Maria, cheia de graça, o Senhor é convosco. Bendita sois vós entre as mulheres, e bendito é o fruto do vosso ventre, Jesus.
0: Santa Maria, Mãe de Deus, rogai por nós, pecadores, agora e na hora da nossa morte. Amém.
1: Ave Maria, cheia de graça, o Senhor é convosco. Bendita sois vós entre as mulheres, e bendito é o fruto do vosso ventre, Jesus.
0: Santa Maria, Mãe de Deus, rogai por nós, pecadores, agora e na hora da nossa morte. Amém.
1: Ave Maria, cheia de graça, o Senhor é convosco. Bendita sois vós entre as mulheres,
2: e bendito é o fruto do vosso ventre, Jesus.
0: Santa Maria, Mãe de Deus, rogai por nós, pecadores, agora e na hora da nossa morte. Amém.
2: Ave Maria, cheia de graça, o Senhor é convosco. Bendita sois vós entre as mulheres, e bendito é o fruto do vosso ventre, Jesus.
0: Santa Maria, Mãe de Deus, rogai por nós, pecadores, agora e na hora da nossa morte. Amém.
2: Ave Maria, cheia de graça, o Senhor é convosco. Bendita sois vós entre as mulheres, e bendito é o fruto do vosso ventre, Jesus.
0: Santa Maria, Mãe de Deus, rogai por nós, pecadores, agora e na hora de nossa morte. Amém.
2: Ave Maria, cheia de graça, o Senhor é convosco. Bendita sois vós entre as mulheres, e bendito é o fruto do vosso ventre, Jesus.
0: Santa Maria, Mãe de Deus, rogai por nós, pecadores, agora e na hora da nossa morte. Amém.
2: Ave Maria, cheia de graça, o Senhor é convosco. Bendita sois vós entre as mulheres, e bendito é o fruto do vosso ventre, Jesus.
0: Santa Maria, Mãe de Deus, rogai por nós, pecadores, agora e na hora da nossa morte. Amém.
2: Ave Maria, cheia de graça, o Senhor é convosco. Bendita sois vós entre as mulheres, e bendito é o fruto do vosso ventre, Jesus.
0: Santa Maria, Mãe de Deus, rogai por nós, pecadores, agora e na hora da nossa morte. Amém.
2: Ave Maria, cheia de graça, o Senhor é convosco. Bendita sois vós entre as mulheres, e bendito é o fruto do vosso ventre, Jesus.
0: Santa Maria, Mãe de Deus, rogai por nós, pecadores, agora e na hora da nossa morte. Amém.
2: Glória ao Pai, ao Filho e ao Espírito Santo.
0: Como era no princípio, agora e sempre. Amém.
2: Ó meu bom Jesus, perdoai-nos, livrai-nos do fogo do inferno, e levai as almas todas para o céu, e socorrei principalmente as que mais precisarem. Nossa Senhora de Fátima e São Francisco,
0: rogai por nós. E no quinto mistério glorioso, contemplamos
2: Maria, coroada rainha dos anjos e dos santos.
0: Pai nosso que estais no céu, santificado seja vosso nome. Venha a nós o vosso reino. Seja feita a vossa vontade, assim na terra como no céu.
2: O pão nosso de cada dia nos dai hoje, perdoai as nossas ofensas, assim como nós perdoamos a quem nos tem ofendido. E não nos deixeis cair em tentação, mas livrai-nos do mal. Amém.
0: Ave Maria, cheia de graça, o Senhor é convosco. Bendita sois vós entre as mulheres, e bendito o fruto do vosso ventre, Jesus.
2: Santa Maria, Mãe de Deus, rogai por nós, pecadores, agora e na hora de nossa morte. Amém.
0: Ave Maria, cheia de graça, o Senhor é convosco. Bendita sois vós entre as mulheres, e bendito o fruto do vosso ventre, Jesus.
2: Santa Maria, Mãe de Deus, rogai por nós, pecadores, agora e na hora de nossa morte. Amém.
0: Ave Maria, cheia de graça, o Senhor é convosco. Bendita sois vós entre as mulheres, e bendito o fruto do vosso ventre, Jesus.
2: Santa Maria, Mãe de Deus, rogai por nós, pecadores, agora e na hora de nossa morte. Amém.
0: Ave Maria, cheia de graça, o Senhor é convosco. Bendita sois vós entre as mulheres, e bendito o fruto do vosso ventre, Jesus.
2: Santa Maria, Mãe de Deus, rogai por nós, pecadores, agora e na hora de nossa morte. Amém.
0: Ave Maria, cheia de graça, o Senhor é convosco. Bendita sois vós entre as mulheres, e bendito o fruto do vosso ventre, Jesus.
2: Santa Maria, Mãe de Deus, rogai por nós, pecadores, agora e na hora de nossa morte. Amém.
0: Ave Maria, cheia de graça, o Senhor é convosco. Bendita sois vós entre as mulheres, e bendito o fruto do vosso ventre, Jesus.
2: Santa Maria, Mãe de Deus, rogai por nós, pecadores, agora e na hora de nossa morte. Amém.
0: Ave Maria, cheia de graça, o Senhor é convosco. Bendita sois vós entre as mulheres, e bendito o fruto do vosso ventre, Jesus.
2: Santa Maria, Mãe de Deus, rogai por nós, pecadores, agora e na hora de nossa morte. Amém.
0: Ave Maria, cheia de graça, o Senhor é convosco. Bendita sois vós entre as mulheres, e bendito o fruto do vosso ventre, Jesus.
2: Santa Maria, Mãe de Deus, rogai por nós, pecadores, agora e na hora de nossa morte. Amém.
0: Ave Maria, cheia de graça, o Senhor é convosco. Bendita sois vós entre as mulheres, e bendito o fruto do vosso ventre, Jesus.
2: Santa Maria, Mãe de Deus, rogai por nós, pecadores, agora e na hora de nossa morte. Amém.
0: Ave Maria, cheia de graça, o Senhor é convosco. Bendita sois vós entre as mulheres. E bendito o fruto do vosso ventre, Jesus.
2: Santa Maria, Mãe de Deus, rogai por nós, pecadores, agora e na hora de nossa morte. Amém.
0: Glória ao Pai, ao Filho e ao Espírito Santo.
2: Como era no princípio, agora e sempre. Amém.
0: Ó meu bom Jesus,
2: perdoai-nos, livrai-nos do fogo do inferno. Elevai as almas todas para o céu e socorrei principalmente as que mais precisarem.
0: Nossa Senhora de Fátima e São Francisco,
2: rogai por nós.
0: Infinitas graças vos damos, soberana rainha, pelos benefícios que todos os dias recebemos de vossas mãos liberais. Dignai-vos agora e para sempre tomar-nos debaixo de vosso poderoso amparo, e para mais nos obrigar-nos, vos saudamos com uma salve rainha.
2: Salve, Rainha, Mãe de Misericórdia, vida, doçura, esperança nossa, salve. A vós bradamos, degredados filhos de Eva. A vós suspirando, gemendo e chorando nesse vale de lágrimas. Eia, pois, advogada nossa, esses vossos olhos misericordiosos a nós volveis. E depois desse desterro, mostrai-nos Jesus, bendito o fruto do vosso ventre. Ó clemente, ó piedosa, ó doce sempre Virgem Maria,
0: rogai por nós, Santa Mãe de Deus,
2: para que sejamos dignos das promessas de Cristo.
0: Juntos rezamos o Santo Terço, que possamos ficar com as bênçãos de Deus e proteção de Nossa Senhora. Em nome do Pai, do Filho e do Espírito Santo. Amém. Paz e bem.
2: Santa alegria.
0: Louvado seja o nosso Senhor Jesus Cristo.
2: Para sempre seja louvado.
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1: Olá, bom dia, muito bom dia. Manhã de domingo está começando aqui na tua Rádio Fátima, tá na hora. Hoje, domingo, dia 6 de setembro. Alguns destaques da data de hoje, gente. Hoje é o dia de número 249, faltando 116 dias para acabar o ano. Hoje é dia do alfaiate, aniversário de Boituva e Ribeirão Branco em São Paulo, Aramari na Bahia, Lambari do Oeste, Mato Grosso, Messias em Alagoas e Uruçuí lá no estado do Piauí. Hoje também é dia do sexo, dia 6 de setembro, alguns destaques da data de hoje. Já Frigê MB, tem atrás o santo do dia, abrindo o nosso programa de hoje com os monarcas. Depois tem o Porca Véia cantando pra gente um bom dia, bom domingo de paz e bem.
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2: 5 graus.

0: 5:01.
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2: O santo deste dia 6 de setembro é São Zacarias, profeta. Zacarias é um dos profetas mais citado no Novo Testamento depois de Isaías. Seu ministério durou até o término da construção do Templo de Jerusalém, tema de suas exortações. Mediante visões e parábolas, ele anuncia o convite de Deus à penitência, condição para que se realizem as promessas. Assim fala o Senhor dos Exércitos: convertei-vos a mim e eu voltarei a vós. As suas profecias referem-se ao futuro do novo Israel, futuro próximo e futuro messiânico. Chegou a hora da benevolência do Senhor para com Israel. O templo se encaminha à reconstrução e estão para serem reedificadas Jerusalém e outras cidades de Judá, enquanto os povos que se alegraram com sua destruição serão punidos. Zacarias põe em evidência o caráter espiritual do novo Israel. Eis que eu libertarei o meu povo. Vou conduzi-lo para habitar em Jerusalém. Ele é justo e vitorioso. É humilde e cavalga um burrinho, potro novo de uma jumenta. Esta profecia se realizou quando Jesus entrou triunfalmente em Jerusalém. Ele é um santo do 4º século antes de Cristo. 6 de setembro, São Zacarias, profeta.
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4: 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Bom dia, gente, tá na hora aqui na Tua Rádio Fátima, paz e bem. Um ótimo dia para você, são 5:02.

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3: 5 horas e 10 minutos.
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7: 5 graus.
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1: Seguimos aqui no Tá Na Hora nessa manhã de domingo. Um bom dia, gente. Alô, meu amigão Roberto Silva lá no bairro Coab. Um abraço. Bom dia pro Pelé. Bom dia pra Terezinha, pro Odair, meu amigo Sadia, Dona Almira. Bom dia pro seu José Fontana e a Dona Mercedes. Bom dia pro Podarírio Maciel. Bom dia a Dona Maria de Lourdes. Um abraço e um bom dia pro Ari Bueno e a Clarice. Bom dia pra Maria José Gomes do bairro Kennedy, a Sueli Paim. Um abraço. Bom dia, um abraço pro Ari Maciel, Dona Isabel, o Ari Long e a Dona Lourdes. Obrigado pela companhia, gente. Bom dia, Pirulito, Aristides Bopsim. Bom dia pro seu Aldenor Carlotto Sonera. Meu amigo Joãozinho, João Alencar Luz, lá no bairro Franciose. Um abraço para todos vocês. A Neura Trentinha, ali no bairro Borges. Bom dia, o José Fontana e a Dona Mercedes. Bom dia, um abraço também pro Mauro Gilberto, lá em Bom Jesus. O Ari Silveira e a Dona Juraci, o tio Mica, um abração. Bom dia para Bento e pro Gringo. Obrigado pela companhia, gente. Um ótimo domingo a todos. Vamos seguindo trazendo Chiquito e Bordoneio, depois Flávio Hansen cantando pra gente. Paz e bem.
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3: 5 graus.
1: Para você, amigo ouvinte da tua Rádio Fátima, nosso abraço e bom dia. 5 horas e 13 minutos.

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1: Olá, bom dia. A nossa curiosidade de hoje vai contar para você por que a Lua pode ficar vermelha. Quando acontece um eclipse lunar, a Terra fica exatamente entre o Sol e a Lua. A Lua entra na sombra projetada pelo nosso planeta. Mas aí acontece algo curioso. Em vez de simplesmente desaparecer, a Lua pode ficar com uma coloração avermelhada. Isso acontece por causa da atmosfera da Terra. A luz do Sol atravessa nossa atmosfera antes de chegar à Lua. A atmosfera espalha mais facilmente as cores azuladas da luz, enquanto parte das tonalidades vermelhas e alaranjadas consegue atravessá-la e alcançar a superfície lunar. É praticamente como se a atmosfera terrestre funcionasse como um enorme filtro. E existe uma comparação interessante. É um fenômeno relacionado ao mesmo princípio que ajuda a produzir as cores avermelhadas e alaranjadas de muitos nasceres e pôres do Sol. Por isso, durante um eclipse lunar, a Lua pode ganhar aquele aspecto vermelho, alaranjado ou até acobreado. Essa é a nossa curiosidade de hoje para você, aqui na tua Rádio Fátima. Eu volto amanhã com muito mais.
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2: Vamos seguindo aqui na programação. Bom dia. 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Bom dia. Uma ótima manhã para você na companhia aqui da tua Rádio Fátima.

0: 5:24, bom dia, 5:24.
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2: Olá, pessoal. No domingo as temperaturas são ainda mais baixas, tem temperaturas que podem ficar na casa do zero ou até mesmo alguma temperatura negativa não se descarta por aqui. E tem condições para geadas em grande parte do Rio Grande do Sul no domingo, inclusive aqui na nossa região. No domingo à tarde, mesmo com a presença do sol, os termômetros não devem passar dos 10 graus, portanto aí frio para ninguém botar defeito, né? Frio típico de inverno. O frio vai continuar forte também na segunda-feira, começa a perder força a partir da terça-feira à tarde. Com a previsão do tempo, Kátia Valente.
0: 5 graus.
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0: 5:27.
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0: 5 graus.
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1: Deixa eu mandar um bom dia, um abração lá pro tio Eloir Bairros ouvindo a gente, tio Ari Piton, tio Zé Guedes, um abraço, bom dia pro seu Velocino e a dona Aredir Zardo, também na sintonia, a Ieda e o Nenê lá na Fazenda da Estrela. Gente, hoje à tarde tem o Glória em Campo e você vai acompanhar, claro, tudo aqui na tua Rádio Fátima. Alô, meu amigão Laurindo Riva, lá no Capão da Herança ouvindo a gente, um abraço pro seu Laurindo Riva. Bom dia para Nelva Perissari lá em Monte Alegre dos Campos, também na audiência, um abraço, um abração e um bom dia lá pro Odilon Ribeiro no bairro Gaspareto, meu amigo Nereu Moraes, um bom dia, o tio Dares e a dona Maria da Graça, o Atílio Busato lá em Moliterno, o Jari César Dallagnol lá em Esmeralda, o Manuel Luiz Couto Baladão, bom dia pro também um abraço pro seu Nilvo e a dona Lorena Consorte. Seu Aristides Costa aí na audiência, o Diomar Padilha lá em Bom Jesus, bom dia pro tio Mica, também ouvindo a gente, o Antônio e a Célia Pontel, o Assis Lopes, um abraço na sintonia também nessa manhã. Vamos seguindo aqui no Tá Na Hora, gente, um bom dia, paz e bem.
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3: 5 graus.
1: Bom dia, são 5 horas e 30 minutos, 5:30.

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0: 5 graus.
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1: 5:43.
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1: 4 graus.
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12: Hoje é o seu aniversário, parabéns a você, feliz aniversário, celebre com alegria esta data, viva intensamente este dia, eleve ao bom Deus a ação de graças pelo dom da vida, parabéns a você, aniversariante deste dia.
13: Parabéns a você, aniversariante do dia 6 de setembro. Em São Joaquim, Antônio Giovanni Melo recebe os parabéns dos familiares. Em São Domingos do Sul, Laura Benvenu recebe os parabéns dos pais Marco Antônio e Ereni, da avó Delvige, que é agente do Clube da Amizade, dos tios e dos primos. Em Monte Alegre dos Campos, Líbera Piscinin recebe os parabéns do esposo Carlos e dos filhos. Em Vacaria, Rodrigo Minuso da Silva recebe os parabéns dos pais e avós. Em São Marcos, Rosane Simone Zanardi recebe os parabéns dos pais e dos irmãos. Em Esmeralda, Sebastião Alves de Lima recebe os parabéns da esposa Estela e da filha Renata Provin. Em Vila Flores, Tatiana Mara Mesari recebe os parabéns dos familiares. Felicidade a você, aniversariante. Receba o carinho da tua Rádio Fátima.
12: A você, querido aniversariante, que o bom Deus caminhe sempre à tua frente, firmando os teus pés, atrás defendendo do mal e do perigo, debaixo te sustentando na fragilidade, no medo e na dor, acima como a grande luz, iluminando e guiando. Que o Deus da vida te abençoe, Ele que é Pai, Filho e Espírito Santo. Amém.
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15: A história de hoje é sobre Frutuoso Araújo.
16: Alô, amigos, aqui é Frutuoso Araújo, um dos fundadores do grupo Os Serranos. Eu também estou aqui fazendo parte da história da música. E agradeço muito a Rádio Fátima e o Benito por colocar parte da minha história. Muito obrigado e um abraço a todos.
15: Frutuoso Luiz de Araújo é natural de Bom Jesus e aprendeu a tocar acordeon com o professor João Maria. Em 1968, com Edson Dutra, fundaram o grupo Os Serranos, onde atuou como acordeonista por cerca de 8 anos, animando fandangos no sul do país. Em 1969, gravou um compacto duplo. Em 70, o LP Nostalgia Gaúcha e, em 73, o LP Som Crioulo. com músicas autorais e do folclore do Grande Pampa. Em 1970, ingressou na Faculdade de Medicina Veterinária da Universidade Federal de Pelotas. Em 74, iniciou sua carreira como professor universitário, fez mestrado, doutorado e se aposentou como professor doutor. Com mais de 150 canções apresentadas em festivais e foi premiado em vários deles. Nos últimos 7 anos, gravou 5 CDs. Na parceria com Edson Dutra, ainda nos Serranos, destacam-se canções como Redomona, O Baile da Mariquinha e entre outros. Recebeu uma homenagem em disco no ano de 1986. José Fernandes Gonzalez compôs e os Garotos de Ouro gravaram a canção Moço Serrano. É esta que vamos ouvir.

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1: 4 graus.
2: Tá na hora, te desejando uma ótima manhã de muita paz e muito bem, 5 horas e 52 minutos. Muito bem, gente, vou finalizando o nosso Tá Na Hora de hoje, daqui a pouquinho o programa Caminhos da Fé. Alô, tio Lourenço Escolar, um bom dia, Doroti Barbosa, um abraço meu amigo Irineu Magro, Flori Reis em Bom Jesus, o João Valdir Mendes de Cândido, Clodovil Bisotto, Gladimir Toffoli, bom dia pro Antônio Lima, o Zete, o Joel de Jesus, lá em Muitos Capões, a Elisângela ali no bairro Petrópolis, Elisângela Fabra, um abraço pro Milton Hoffman na Invernada dos Borges, bom dia pro João Atadeu e a Saleti, o professor João Maria, dona Enedina, o Gabriel Valdrigues também, um abração, seu Amantino Ferreira e toda a família lá no Passo do Carro, bom dia pro meu amigo também ouvindo a gente, o Toco e a Regina, a Neura e o Volni de Lima lá em Anarec, o Luiz Gonzaga ali no bairro Franciose, um abraço a todos, gente, tenha um ótimo dia, um excelente domingo de paz e bem, siga a nossa programação, né, segue a gente aí durante todo esse domingo, ouvindo a tua Rádio Fátima com muita música boa. Hoje à tarde tem o jogo do Glória contra o Veranópolis, estaremos acompanhando o Inter no Brasileirão contra o Santos também. Daqui a pouquinho tem o ECC, a Pastoral Familiar, o Cursílio, às 9 a Santa Missa e às 10 o Rincão Brasileiro na apresentação de Luiz Barreto. Bom domingo a todos, de paz e bem.
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2: Esse é o Tá Na Hora aqui na tua Rádio Fátima, 5 horas e 54 minutos. Tenha um ótimo dia.

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5: 6 horas e 3 minutos.
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1: 4 graus.
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8: 6:23. 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
8: 4 graus.
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4: 6:41.
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4: 4 graus.
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7: 7:02.
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7: 4 graus.
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0: Olá, bom dia! A partir de agora você está na companhia do Caminhos da Fé, um momento de reflexão e espiritualidade aqui na tua rádio. 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Saudamos os ouvintes do Caminhos da Fé, que vai ao ar sempre aos domingos e que estão sintonizados em uma das emissoras nas áreas de cobertura aqui da Rede Tua Rádio, em Caxias do Sul, Lagoa Vermelha, Veranópolis, Garibaldi, Vacaria, Marau e Soledade. 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Começamos com as informações do Vaticano.
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2: A audiência geral desta quarta-feira voltou para a Praça São Pedro depois de 4 semanas sendo realizada na Basílica Vaticana. Diante de cerca de 15 mil fiéis, Leão XIV introduziu um novo documento do Concílio Vaticano II, a Constituição Pastoral Gaudium et Spes. O texto aprofunda um tema fundamental, que é a relação da Igreja com o mundo contemporâneo, reconhecendo uma nova ordem de relações humanas, como definiu São João 23.
3: Perciò, la Costituzione Conciliare Gaudium et Spes si apre dichiarando che la Chiesa sente come proprie le gioie e le speranze, le tristezze e le angosce degli uomini d'oggi.
2: A Constituição Conciliar Gaudium et Spes começa por declarar que a Igreja sente como suas as alegrias e as esperanças, as tristezas e as angústias dos homens de hoje, sobretudo dos pobres e de todos aqueles que sofrem. Essa partilha com a humanidade é o caminho que Cristo pede à Igreja, afirmou Leão XIV.
3: È una condivisione che ci chiama a uscire da ogni passività e indifferenza.
2: A história e a vida das pessoas, sobretudo perante a mudança rápida e profunda que hoje vivemos. Não é possível permanecer como espectadores desinteressados. Pelo contrário, é preciso escutar com o coração, deixar-se interpelar, envolver-se.
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0: Vamos conhecer o Santo do Dia com o Frei Jaime Bétega.
4: Santo do Dia.
5: O santo deste dia 6 de setembro é São Zacarias, profeta. Zacarias é um dos profetas mais citado no Novo Testamento depois de Isaías. Seu ministério durou até o término da construção do Templo de Jerusalém, tema de suas exortações. Mediante visões e parábolas, ele anuncia o convite de Deus à penitência, condição para que se realizem as promessas. Assim fala o Senhor dos Exércitos: convertei-vos a mim e eu voltarei a vós. As suas profecias referem-se ao futuro do novo Israel, futuro próximo e futuro messiânico. Chegou a hora da benevolência do Senhor para com Israel. O templo se encaminha à reconstrução e estão para serem reedificadas Jerusalém e outras cidades de Judá, enquanto os povos que se alegraram com sua destruição serão punidos. Zacarias põe em evidência o caráter espiritual do novo Israel. Eis que eu libertarei o meu povo. Vou conduzi-lo para habitar em Jerusalém. Ele é justo e vitorioso. É humilde e cavalga um burrinho, potro novo de uma jumenta. Esta profecia se realizou quando Jesus entrou triunfalmente em Jerusalém. Ele é um santo do 4º século antes de Cristo. 6 de setembro, São Zacarias, profeta.

0: Vamos agora à participação do Frei Bruno Glab.
1: Amigos e amigas que nos acompanham semanalmente em nossa reflexão bíblica, a nossa saudação de paz e bem. 23º domingo do tempo comum. Hoje nós vamos nos ater à segunda leitura, isto é, Romanos, capítulo 13, do 8 ao 10. O apóstolo São Paulo nos diz: quem ama está cumprindo a lei. Os mandamentos: não cometerás adultério, não matarás, não roubarás, não cobiçarás, e qualquer outro mandamento, se resumem neste: amarás o teu próximo como a ti mesmo. O amor não faz nenhum mal contra o próximo. O amor é o cumprimento perfeito da lei. Diríamos então, o amor é a maturidade da fé. No Antigo Testamento, havia muitas leis. As autoridades estavam preocupadas com todas as leis que se encontram no Pentateuco, principalmente no livro do Levítico e do Deuteronômio. Fizeram, pois, uma síntese, resultaram dali 613 leis. Isto confundia os fiéis, principalmente os de pouca formação. Como observar 613 leis? Era quase preciso ser um advogado para conhecê-las. Assim sendo, os iletrados, os pobres, sempre ficavam devendo. As autoridades diziam que o povo que não conhece a lei é maldito. Nós lemos isto no Evangelho de São João, capítulo 7, versículo 49. A religião assim se tornou um peso para os humildes. Nós lemos isto também em Mateus, capítulo 11, do versículo 28 ao 30. Jesus se opôs a este legalismo. Quando perguntaram a ele qual é o maior mandamento, ele diz: o maior mandamento é amar a Deus e ao próximo. Lemos isto em Marcos 12, 29 a 31. Paulo nem sequer menciona o amor a Deus, pois quem ama o próximo necessariamente ama também a Deus. Ou seja, o amor a Deus e o amor ao próximo são os dois lados da mesma moeda, portanto, inseparáveis. O amor é a maturidade da fé, nós já falamos antes, pois quem ama não precisa de leis que ordenem ou que proíbam. Se amo de verdade, eu não vou cometer adultério. Se eu amo de verdade, eu não vou roubar. Se eu amo de verdade, eu não vou matar, pois o verdadeiro amor só me leva a fazer o bem em tudo. Fazer o bem ao próximo. Assim, quem ama de verdade não precisa se ocupar com muitas leis. O amor é a plenitude do cumprimento de todas as leis, pois as leis foram criadas em vista do amor a Deus, em vista do amor ao próximo. Para mim e para você fica isto: eu e você queremos ser pessoas maduras na fé. Por isto, o que deve nos motivar a fazer o bem? É uma lei escrita no papel ou é o amor que nós temos a Jesus Cristo

0: Olá, meu amigo, olá, minha amiga ouvinte. Estamos juntos mais uma vez para este momento de reflexão e de busca de paz. Quero falar hoje sobre a importância de ter autocontrole na vida. O autocontrole é um valor importantíssimo, pois ele possibilita orientar o entusiasmo. Para uma pessoa equilibrada, você deve ter o autocontrole e entusiasmo equalizados ou equilibrados. Saber controlar-se e, ao mesmo tempo, ter motivação. É fato que a maioria das tristezas do homem decorre da falta de autocontrole. Veja que aqueles que são vencedores, aqueles que têm uma vida próspera, todos eles têm qualidade de autocontrole. As pessoas que recusam ou negligenciam a experiência do autocontrole perdem oportunidade após oportunidade sem saber por quê. Por isso, a pessoa com autocontrole não se entrega ao ódio, à inveja, aos ciúmes, ao medo, à vingança ou qualquer emoção destrutiva. Você tem o dever de não permitir que suas emoções coloquem sua felicidade nas mãos de outras pessoas. Por isso que autocontrole é eu fazer a gestão da minha vida. O amor é essencial para a felicidade. Mas a pessoa que ama tão profundamente que sua felicidade é colocada inteiramente nas mãos de outra pessoa é como um canário que brinca com os bigodes do gato. Por isso, na verdade, a felicidade sua deve estar no seu interior. As pessoas são importantes? Obviamente que são. Mas eu não coloco a minha felicidade para o outro. Eu tenho autocontrole. A pessoa com autocontrole vai estimular sua imaginação, seu entusiasmo, até que essa imaginação e esse entusiasmo produza ações, mas controlará a ação e não permitirá que esta o controle. Ou seja, não é a situação que me controla, eu controlo a situação. A pessoa com autocontrole não vai odiar aqueles que não concordam com ela. Em vez disso, se esforçará para entender a razão da discordância e tirar o proveito disso. Por isso, caros ouvintes, o autocontrole é uma das qualidades importantíssimas para a gente estar bem na vida. Perceba como você é. Como você está nesse quesito de autocontrole? Você explode facilmente? Você se irrita facilmente? Você perde o autocontrole diante das situações? Como você é? Pense nisso. Deus Pai de amor e de bondade, abençoe a tua vida, a tua casa, o teu trabalho, a tua família, para que tudo concorra para o bem e você se sinta bem naquilo que faz. Em nome do Pai, do Filho e do Espírito Santo. Amém. Um abraço, muita paz. Até amanhã.
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2: Faremos agora uma breve pausa. Voltamos daqui a pouquinho.

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7: Sete horas e 23 minutos.
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13: Quatro graus.
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0: Estamos de volta com o Caminhos da Fé, aqui pela Rede Tua Rádio. Muito obrigado pela sua audiência, muito obrigado pela sua companhia nessa manhã de domingo. Vamos com mais informações? Colégio Gabriel Taborim participa de intercâmbio da rede SAFA, Sagrada Família.
1: Colégio Gabriel Taborim, eu vou conversar com a diretora Dinaína Bettinelli e também com a professora Raquel Ferlin, porque em breve, esse ano, né, vai acontecer uma ação, um intercâmbio dos alunos aqui do Gabriel Taborim para mais uma escola da rede SAFA lá na Argentina. E a gente quer saber um pouquinho sobre como é que isso vai funcionar. Vou começar com a diretora Dinaína Bettinelli. Quero que tu explique um pouquinho para quem nos escuta sobre o que é esse programa. Diretora, bem-vinda.
2: Muito obrigada. O nosso programa de intercâmbio é algo que nós elaboramos há alguns anos e estamos na nossa segunda edição. Então, nós viajamos com alunos do ensino médio, primeiro, segundo, alguns do terceiro ano também, e vamos para escolas nos países da nossa província, que Brasil, Argentina e Uruguai fazem parte da província Nossa Senhora da Esperança. Então, nós já fomos para o Uruguai, este ano vamos para a Argentina.
1: Quantas escolas integram a rede atualmente?
2: Mais de 40 escolas, em 19 países.
1: Que bacana, então. Falando um pouquinho sobre essa viagem, você, diretora Janaína, e também a professora Raquel, que está aqui junto, vão acompanhar essa viagem. Quero que vocês falem um pouquinho sobre quem, além de vocês, vai ir. Quantos alunos, professores e ademais?
2: Olha, nós vamos viajar com bastantes alunos, né, prof. Raquel? Vamos viajar com uma boa galera de quase 40 alunos, 40 jovens, e temos uma programação bem intensa para todos nós, né? Vamos também em 4 adultos para se responsabilizar por eles e vamos lá nos integrar com os nossos irmãos da Rede SAFA.
1: Prof. Raquel, fala um pouquinho então sobre como vai ser essa viagem, a programação que vocês têm lá com os alunos, quanto tempo vai durar, quais são os outros professores que vão acompanhar você e a diretora Janaína nessa viagem?
3: Então, estaremos no mês de setembro, ali próximo ao feriado do 7 de setembro, inclusive pensando em aproveitar o feriado, estaremos com esta turma de aproximadamente 40 jovens. E nossa, claro, tem o tempo da viagem, né, que não deixa de ser uma diversão, você poder viajar com os teus colegas, curtir aí todos os momentos, desde a saída, né, até a chegada. Vamos fazendo algumas paradas, porque até a cidade de Buenos Aires são aproximadamente 22 horas de viagem. Vamos chegar, conhecer os principais pontos para na segunda-feira fazer toda a atividade de integração com os alunos da Escola Sagrada Família de Buenos Aires. Então, ali eles também já estão nos esperando, né? Já está tudo preparado, as atividades que serão desenvolvidas ao longo do dia. E no final de toda essa atividade, retornamos aí mais 22 horas de viagem. E quanto aos professores que estarão nos acompanhando, provavelmente nós iremos levar o professor de educação física e mais alguma professora aí para dar um suporte aí com a galera. Esse intercâmbio, ele é preparado principalmente para os alunos do ensino médio, né? Para o primeiro e para o segundo ano. Como a dirigente Anaína comentou, alguns alunos do terceiro irão, mas ele é uma atividade preparada especialmente para o primeiro e segundo ano, a qual nós lançamos a ideia, eles encaminham para casa, conversam com seus pais e depois nos dão o retorno, né, de quem realmente irá. Mas para nossa surpresa, né, a maioria está escalada aí para esta viagem.
1: Que legal. Deixa eu perguntar um pouquinho para ti, diretora Janaína, sobre essa escola lá de Buenos Aires, então. Falando sobre, ela integra a rede, né? Então ela deve ter muitas semelhanças com aqui o Colégio Gabriel Taborim. Como é que é a escola lá?
2: É, na verdade, é muito semelhante às questões do carisma do irmão Gabriel Taborim. Também ela se chama Sagrada Família. Então a gente se identifica muito quando chega lá, pela simplicidade, muito parecida com a nossa. Claro que uma experiência bem importante quando nós chegamos lá é a questão cultural, né? Tanto do relacionamento com as pessoas, a linguagem e a própria da estrutura da escola. Nem sempre é tão semelhante às nossas. Então, existem sim as semelhanças, mas existem as diferenças bem importantes da gente conhecer. Há 2 anos atrás, nós estivemos em Montevidéu, né, conhecendo 2 escolas lá, e da mesma forma levamos uma equipe de quase 40 alunos. Ficamos lá alguns dias, conhecemos a escola, fizemos a integração e também os pontos turísticos.
1: Obrigado, prof. Raquel e a diretora Janaína Bettinelli, que nos receberam aqui no Colégio Gabriel Taborim. E uma ótima viagem para elas e todos os alunos que vão para Buenos Aires lá em setembro. Assim eu finalizo mais uma participação por aqui, devolvendo a programação da emissora, Eduardo Serri.

0: ouvintes, muito bom dia. A nossa saudação franciscana de paz e bem no ar o programa Caminhos da Fé. E hoje nós vamos falar sobre setembro, que é um mês dedicado à Bíblia e é de suma importância para a Igreja Católica. Esta escolha celebra São Jerônimo, cujo dia é 30 de setembro, o santo responsável por traduzir as Sagradas Escrituras dos originais em hebraico e grego para o latim. Durante este período, as paróquias intensificam círculos bíblicos, estudos teológicos e reflexões litúrgicas para incentivar os fiéis a terem maior intimidade com a palavra de Deus no cotidiano. Além da centralidade da palavra, o calendário litúrgico de setembro é marcado por grandes celebrações marianas e devocionais. Logo no início, em 8 de setembro, celebrado a Natividade de Nossa Senhora, seguida pela Memória de Nossa Senhora das Dores, no dia 15. O mês também destaca a exaltação da Santa Cruz, no dia 14, e a famosa festa dos santos arcanjos, Miguel, Gabriel e Rafael, no dia 29. Momentos que convidam a comunidade à oração profunda e ao fortalecimento da fé. Por fim, setembro conecta a fé católica à conversão social e ecológica por meio do tempo da criação. Um período ecumênico que vai do dia 1º até a festa de São Francisco de Assis, em outubro. Os católicos são chamados a rezar e a agir em defesa do meio ambiente. É também o mês em que a Igreja, no Brasil, promove o mês pastoral do dízimo. Está aí, portanto, ouvintes, a nossa participação falando sobre a Bíblia. Eu desejo a todos vocês uma excelente semana. Que Deus vos acompanhe, aquele que é Pai, Filho e Espírito Santo. Amém. Uma boa semana com paz e bem. E até domingo que vem. Na tua Rádio Cacique de Lagoa Vermelha, Diones Pimentel, para a Rede Tua Rádio.
1: Garibaldi celebra São Francisco de Assis.
2: A tradicional festa do bairro São Francisco em honra ao padroeiro, que ocorre tradicionalmente no início do mês de outubro, neste ano, devido às eleições, foi antecipada para hoje, 6 de setembro. Durante a semana, o coordenador do Conselho da Comunidade, Luiz Pisoni, e a festeira, Lirane Zucchi, falaram com o repórter Luiz Henrique sobre a festa.
3: Primeiro, é sempre para manter a tradição da festa da comunidade, né? Como todas as comunidades fazem a sua festa no dia do padroeiro. Claro que o nosso padroeiro seria dia 4 de outubro e a gente está fazendo antes em função da eleição que vai ser. Nos tiraram esse privilégio que nós tínhamos esse ano de fazer bem no dia do santo, né? Mas tudo bem, nós fizemos o dia que está. É dia 6, então é para manter a tradição. E, sem dúvida nenhuma, os recursos, todos eles são investidos na comunidade. Acabamos de terminar a reforma da igreja, que foi um investimento extremamente elevado. Graças a Deus, terminamos, ficou perfeitamente muito legal. E logo em seguida, agora, no começo do próximo ano, a gente pretende fazer uma melhorias nas salas de catequese e mais alguma melhoria dentro do próprio salão. Nós precisamos manter também, né? Manter a coisa sempre mantendo em dia para poder proporcionar, no momento do evento, um clima, assim, um ambiente bem legal e bem atrativo.
4: Eu não sei se tu tem esse número, Pisoni, mas dá para se ter uma noção de quantas edições dessa festa já foram realizadas?
3: Sim. A comunidade começou em 1978. Portanto, são 48 festas e agora, em 2028, nós vamos comemorar os 50 anos da comunidade, da fundação da comunidade.
4: Perfeito. Trazendo a Lirane para a conversa, ela que é uma das festeiras desta edição de 2026, e para falar exclusivamente sobre o que vai acontecer no próximo domingo, qual é que é a programação da festa desse ano, Lirane?
5: Temos a Santa Missa ali às 10h30, almoço para ser servido ao meio-dia, e depois ali do tradicional sorteio do rifão, né, que sempre acontece, teremos o baile, né?
4: E quanto à questão do almoço, qual é que é o cardápio desse almoço, Lirane?
5: Então, Luiz, também cardápio tradicional, né? Sopa de capelete, carne lessa, recheio, carnes diversas, né? Saladas.
4: E a reunião dançante, ela tem entrada gratuita?
5: Tem entrada gratuita, né? O pessoal que já adquiriu os ingressos está lá e depois, se alguém mais quiser, né, participar durante a tarde, pode também estar convidado.
2: Da tua Rádio Garibaldi, Eduardo Bacon da Silva.
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7: O pão nosso de cada dia, vosso dileto Filho, nosso Senhor Jesus Cristo, nos dai hoje, a fim de lembrar e reconhecer o amor que teve por nós, bem como de tudo que por nós tem falado, operado e sofrido. Pedir o pão é pedir alimento, e recordando que sou aquilo que como, peço a Deus meu alimento material e espiritual, provindo de sua graça para eu ser também um alimento. Que o Senhor nunca nos deixe faltar o que precisamos, pois é dele que vem tudo o que possamos ser e apresentar ao mundo. Vivendo deste amor, sou o amor em alimento. Seja franciscano, uma franciscana, paz e bem.
1: Frei Irineu Trentin é eleito ministro provincial dos Capuchinhos.
8: Eleito Frei Irineu Trentin, que conversa conosco agora falando um pouquinho sobre esse desafio no triênio à frente da Ordem dos Freis Capuchinhos.
9: Minha saudação de paz e bem a todos. Os freis confiaram a mim essa missão no próximo triênio, eu e mais 4 conselheiros. E então estamos aí à disposição para podermos levar adiante esta missão que nos foi confiada e também procurar dar o melhor de cada um de nós. O capítulo também aprovou 4 caminhos estratégicos para a gente andar neste triênio. Então, vamos procurar seguir neste caminho e dar o melhor de cada um de nós nessa função.
8: O que podemos adiantar sobre esses caminhos?
9: Sim, a preocupação foi valorizar muito a vida e a saúde de cada frade através da humanização e cuidado. Ainda está muito presente o nosso carisma capuchinho, franciscano capuchinho, para ser vivido e testemunhado em todo lugar. O terceiro caminho é a missão. A missão nossa de freis capuchinhos como evangelizadores, como anunciadores do Evangelho de Jesus Cristo e procurando, onde estamos, em cada frente de missão, trabalhar, então, muito esta questão do nosso carisma franciscano capuchinho. E ainda o quarto caminho, que é as juventudes e as vocações, né? É um trabalho mais intenso junto às juventudes, nas paróquias e em tantos outros lugares de missão, também acentuando a vocação, a vida cristã, a vida em comunidade, mas a vocação, a vida de família, com o sacramento do matrimônio, e de modo especial a vocação à vida religiosa franciscana capuchinha, para termos mais jovens conosco, seguindo este caminho trilhado, ensinado por Francisco de Assis e já testemunhado e vivido por tantos outros frades ao longo da história.
8: Para conhecermos um pouquinho mais do Frei Irineu, há quanto tempo de congregação e onde vinha trabalhando nos últimos anos?
9: Assim, 40 e poucos anos já como Frei Capuchinho. Atualmente estou trabalhando e vivendo na paróquia de Flores da Cunha, junto com os demais confrades, e então procuro ali dar minha contribuição e agora com uma nova missão junto a todos os freis e todas as regiões onde estamos presentes.
8: Só para fecharmos, os conselheiros foram eleitos?
9: Sim, foram eleitos Frei Laércio Duminelli da Luz, Frei Alceu Ferronato, Frei Daison Firmino de Sá e Frei Gilmar Gonçalves de Azevedo.
8: Muito obrigado por nos atender e um bom trabalho.
9: Muito obrigado, saudações a todos, paz e bem.
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19: 7:43.
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24: 4 graus.
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4: De volta com o Caminhos da Fé aqui pela Rede Tua Rádio. Muito obrigado pela tua audiência. Vamos com mais informações? Vacaria celebra a data do encontro da imagem de Nossa Senhora da Oliveira.
0: Vacaria celebra nesta terça-feira, 8 de setembro, os 276 anos do encontro da imagem de Nossa Senhora da Oliveira nos campos de cima da serra. A data também marca a natividade de Nossa Senhora e será lembrada como uma celebração especial na Catedral Nossa Senhora da Oliveira. A missa de ação de graças está marcada para as 16h. O pároco da catedral, Padre Cláudio Precendo, explica o significado dessa data para a história e a fé da comunidade.
1: Sem dúvida nenhuma, veja que a gente é sempre convidado a revisitar o passado. Você imagina mais de 200 anos atrás os acontecimentos, a queima dos campos, aquela que acalma o fogo, a mancha que fica sem queimar, a pequena imagem em madeira que poderia ser completamente destruída. Então a gente revisita essa história e traz para o nosso cotidiano, para o hoje da nossa cidade. Ao redor dela nasce um povoado, ao redor dessa aparição, né, desse encontro, nasce uma primeira capela, um oratório, uma capela, até virar essa belíssima catedral que nós temos. Vacaria nasce com esse DNA de Nossa Senhora da Oliveira. É Deus que se revela, é Deus que se manifesta, é Deus que encontra uma forma de se revelar. A imagem de Nossa Senhora da Oliveira é uma imagem que não fala, é uma aparição que não fala.
0: A devoção a Nossa Senhora da Oliveira permanece presente em diferentes espaços de Vacaria. O santuário na Rua Doutor Flores recebe missa todas as quintas-feiras, às 18h. A catedral também mantém a tradição de receber fiéis e peregrinos que visitam o local para momentos de oração. Outro ponto que poderá passar por mudanças é o espaço onde está atualmente a grande imagem de Nossa Senhora da Oliveira, que ficava no alto da catedral. A proposta está em incluir um projeto de revitalização e restauro do entorno da igreja.
1: Sim, olha, o projeto ele é muito bonito, faz parte de todo o projeto de restauro no entorno da catedral e também da própria catedral. Então, no projeto está contemplado aqui, onde está a imagem, tem uma laje, embaixo é a garagem. Em cima dessa laje, a proposta é construir um centro de informações turísticas bem moderno, que não compita com a catedral, que não ofusque a catedral, e também um espaço onde tenha à disposição os objetos religiosos. Tá? Então, sendo aprovado isto, a imagem passaria para o outro lado da catedral, perto da oliveira. Então, nós teríamos lá a grande oliveira e a imagem de Nossa Senhora. Mas isso tudo está no projeto, que ele ainda precisa ser submetido às instâncias de aprovação e também aprovação pública, vamos dizer assim, né? A aprovação popular e as diferentes instâncias que devem aprovar, em que o projeto será submetido à aprovação.
0: Enquanto isso, a celebração dos 276 anos do Encontro da Imagem acontece nesta terça-feira, às 16h, na Catedral Nossa Senhora da Oliveira. O convite é para que os fiéis participem desse momento que integra a história religiosa e cultural de Vacaria. Da Central de Conteúdos da Tua Rádio Fátima, Luiz Barreto.
2: 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Estamos no 23º Domingo do Tempo Comum, dias 5 e 6 de setembro de 2026. E vamos aos destaques da Diocese ao longo da semana. Remi Damin é ordenado diácono permanente e conclui ordenações da primeira turma da Escola Diaconal São Felipe. Sendo que assim, a Diocese de Caxias do Sul também publicou as nomeações dos diáconos permanentes ordenados em agosto. Confira a matéria. A manhã do sábado, 29 de agosto, foi marcada pela alegria e pela emoção. Na Igreja Matriz São Marcos, do distrito de Otávio Rocha, em Flores da Cunha, aconteceu a última de uma série de 5 celebrações de ordenação dos candidatos ao diaconato permanente. Na missa presidida por Dom José Gislon, foi ordenado Remi Damin para o serviço da igreja na região pastoral de Flores da Cunha. Ele e outros 19 diáconos que foram ordenados nos sábados 1º, 8, 15 e 22 de agosto, nas cidades de Caxias do Sul, Carlos Barbosa, Farroupilha e Bento Gonçalves fazem parte da primeira turma da Escola Diaconal São Felipe.

0: Instituída por Dom José Gislon em 2022 e que conduziu a formação inicial em vista do Ministério Diaconal destes 20 homens. Agora, a Diocese de Caxias do Sul conta com 21 diáconos permanentes, pois em 2022 foi ordenado Henrique Rausch. Após a homilia, Remy fez o seu propósito e prometeu obediência diante do bispo. Em seguida, se prostrou ao chão, em sinal de entrega, enquanto toda a igreja cantava a Ladainha de Todos os Santos, pedindo a intercessão da Igreja Celeste sobre o eleito para o diaconato. Ao final da ladainha, aconteceu a prece de ordenação e o bispo impôs as mãos sobre o neodiácono, que também recebeu a estola diaconal e a dalmática. Ele foi revestido pela sua esposa e filhos, sendo que depois da paramentação, Dom José lhe entregou o livro dos evangelhos e lhe deu o abraço da paz, seguido pelos outros diáconos. A ordenação não é a coroação de um caminho, mas o início de uma vida de serviço com três importantes dimensões: a caridade, a pregação da palavra e a vivência da liturgia. Por isso, o diácono Remy Damin ressalta o sentimento do dia da ordenação e pede para que o povo acompanhe os diáconos com sua oração.
1: Muita emoção, muito emocionante. Agora mais feliz ainda por estar ordenado e poder servir a Igreja de Deus e ao povo de Deus que tanto precisa de nós. Então, eu quero dizer, agradecer a todas as pessoas, principalmente a Dom José, que incentivou e que nos acolheu e que hoje nos está ordenando para o serviço da caridade e servir ao povo de Deus. Alegria, amizade, o companheirismo, enfim, tudo que é de bom que aconteceu nessa nossa caminhada. Aos colegas de caminhada, toda força, toda oração. Eu queria pedir aqui que as pessoas rezem por nós, rezem por mim, rezem por nós, para que possamos corresponder ao chamado de Deus. Desde que começamos a estudar, nós sabíamos que nós íamos ter uma tarefa a cumprir. Então, espero que eu consiga, tanto aqui na paróquia de Itaberaxi, como na paróquia Santo Antônio de Nagapágua, exercer a minha função e ficar à disposição da diocese, dos vigários e de toda a população e da comunidade que tanto precisa.
0: Ao final da missa, o chanceler do bispado, o padre Leandro Teles, leu a nomeação de cada um dos 20 novos diáconos. Eles vão assumir em suas regiões de pastoral o serviço vinculado às paróquias e em vista de uma diaconia específica: caridade, saúde e educação. Restabelecido pelo Concílio Vaticano II, o diaconato permanente é um ministério voltado à caridade, à proclamação da palavra e ao auxílio litúrgico nas paróquias, fortalecendo a presença da igreja junto ao povo, especialmente nas periferias sociais e pastorais. Confira a função de cada diácono permanente na Diocese de Caxias do Sul. Diácono Albano Bortoncello, cooperador paroquial na paróquia Santo Antônio, bairro Cinquentenário, em Caxias do Sul, servindo a diaconia da caridade. Diácono Denis Francisco Pocai, cooperador nas paróquias São Roque e Nossa Senhora do Rosário, de Faria Lemos, em Bento Gonçalves, servindo na diaconia da caridade. Diácono Fernando Marca, cooperador paroquial na paróquia Santa Catarina, em Caxias do Sul, servindo na diaconia da caridade. Diácono Jefferson Pinto Pereira, cooperador paroquial na paróquia Nossa Senhora de Fátima do bairro Cidade Nova, em Caxias do Sul, servindo a diaconia da caridade. Diácono José Luiz Paredes Uribe, cooperador paroquial na paróquia Nossa Senhora de Lourdes, em Caxias do Sul, servindo a diaconia da caridade. Diácono Manuel Menor Dresch, cooperador paroquial nas paróquias Nossa Senhora Mãe de Deus e Nossa Senhora das Graças e Arco Verde, ambas em Carlos Barbosa, servindo a diaconia da saúde. Diácono Márcio José da Rosa Barreto, cooperador paroquial na paróquia Imaculada Conceição, em Caxias do Sul, servindo a diaconia da educação. Diácono Marco Antônio Gonçalves, cooperador também na paróquia Imaculada Conceição, em Caxias do Sul, também servindo na diaconia da educação. Diácono Marcos Vinícius Cardoso, cooperador paroquial na paróquia Cristo Operário, em Caxias do Sul, servindo a diaconia da saúde. Diácono Maurício Boldori, cooperador paroquial na paróquia São Leonardo Murialdo, em Caxias do Sul, servindo na diaconia da educação. Diácono Nilson Antônio Bevilacqua, cooperador paroquial na paróquia São José do bairro Desvio Rício, em Caxias do Sul, servindo a diaconia da saúde. Diácono Paulo José Ecker, cooperador paroquial na paróquia Nossa Senhora de Fátima, no bairro Fátima, em Caxias do Sul, servindo a diaconia da saúde. Diácono Pedro Jones Stedile, cooperador paroquial na paróquia São Ciro, em Caxias do Sul, servindo na diaconia da caridade. caridade, diácono Remi Damin, cooperador paroquial das paróquias São Marcos de Otávio Rocha, em Flores da Cunha, e Santo Antônio em Nova Pádua, servindo na diaconia da saúde, diácono Ricardo Deves,

operador no Santuário Diocesano de Nossa Senhora de Caravaggio, em Farroupilha, servindo a Diaconia da Saúde. Diácono Roberto Mazzucci, cooperador paroquial na Paróquia Santo Antônio de Bento Gonçalves, servindo a Diaconia da Caridade. Diácono Sandro Luiz Lentz, cooperador na Paróquia Imaculada Conceição, em Caxias do Sul, servindo a Diaconia da Saúde. Diácono Tiago Orbach, cooperador na Paróquia Cristo Rei, em Bento Gonçalves, Sagrado Coração de Jesus de Farroupilha, servindo a Caridade. E, por fim, o diácono Volmir João Pagliarini, cooperador paroquial nas paróquias São Marcos de Marcorama, em Garibaldi, e São Lourenço Mártir, em Coronel Pilar, servindo a Diaconia da Caridade. Estão abertas as inscrições para a Semana Teológica de Caxias do Sul, promovida pela Escola de Teologia e Bíblia da Região Pastoral de Caxias. A formação será realizada nos dias 8, 9 e 10 de setembro, terça, quarta e quinta-feira, sempre às 19h30, 7h30 da noite, no auditório do Colégio São José, localizado no centro de Caxias do Sul. A Semana Teológica vai centrar suas reflexões a partir da temática geral: verdade, vínculo e virtude, a missão evangelizadora na era digital. As inscrições podem ser feitas pelo site www.diocesedecaxias.org.br. 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
1: E no final do Caminhos da Fé, nós nos encontramos para este momento de bênção. Seguimos Jesus. Nossa fé nos faz caminhar. Queremos andar nos caminhos do mundo, do jeito de Francisco de Assis, com a paz e o bem no coração, com o desejo de uma vida nova, com a certeza de que, com a paz e com o bem, nós somos capazes, então, de construir a santa alegria. Vivamos intensamente a vida. Caminhar é preciso. Caminhar do jeito de Francisco no seguimento a Jesus Cristo é uma oportunidade única. Sejamos caminheiros da fé. Sigamos os caminhos da fé, para que tenhamos sempre muita paz, muita luz, muita esperança. O mundo aguarda pelo nosso testemunho. Nem tudo na vida dá certo, mas tudo pode ensinar, inspirar e nos fazer amadurecer. É com muito amor que nos caminhos do mundo nós vamos continuar este dom maravilhoso chamado vida. Nada é maior do que a vida. E a vida precisa ser abraçada, sentida, amada. A vida deve ser uma resposta de amor, porque Ele deu a vida por amor a nós. Sejamos capazes de abraçar os que estão ao nosso lado, mas não percamos de vista jamais o infinito. Caminhos da fé, que a bênção de Deus nos acompanhe, por intercessão de São Francisco de Assis. Desça sobre todos a bênção de Deus, Pai, Filho e Espírito Santo. Amém. Paz e bem, santa alegria.
0: 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Bom dia, bom domingo a todos.

0: Bom dia do Edmilson.
1: Bom dia da Bianca.
0: Estamos dando início a mais um programa do ECC, o Encontro de Casais com Cristo, da paróquia Nossa Senhora de Fátima. Setembro é o mês da Bíblia.
1: Neste mês de setembro, a Igreja nos convida a celebrar de modo especial o mês da Bíblia. É um tempo precioso para lembrarmos que a Palavra de Deus não é apenas um livro que guardamos em casa ou abrimos somente em momentos especiais. A Bíblia é uma palavra viva, atual e capaz de transformar a nossa vida. Por meio da Sagrada Escritura, Deus fala ao nosso coração. Ele nos consola nos momentos de tristeza, nos fortalece na dificuldade, nos orienta diante das dívidas e nos ensina a amar, perdoar e caminhar com a fé. Muitas vezes procuramos respostas em tantos lugares, mas esquecemos de abrir a Bíblia e escutar aquele que conhece profundamente o nosso coração. Deus continua falando conosco através de sua palavra. Basta silenciarmos um pouco, abrirmos o coração e permitirmos que ele nos conduza. Que neste mês da Bíblia possamos assumir um compromisso simples, separar alguns minutos do nosso dia para ler, meditar e viver a palavra de Deus. Mais do que conhecer a Bíblia, somos chamados a colocá-la em prática. Que a palavra de Deus esteja sempre presente em nossas famílias, em nossos encontros e em nossas decisões. E que, iluminados por ela, possamos ser também uma palavra viva de amor, esperança, perdão e paz para todas as pessoas que encontramos. Que neste mês da Bíblia possamos repetir todos os dias: Senhor, fala, porque o teu servo escuta.
0: Aniversariantes da semana.

0: No dia 6, está de aniversário Terezinha de Sá e também Juliana Santos Cândido. No dia 8, comemora aniversário Glória de Lourdes Terra Pires. No dia 9, comemora aniversário Margarete de Fátima Aguiar de On e também Margarete Josefina Hernandes. E comemora o aniversário de casamento o casal Edmilson e Bianca Pimentel. No dia 11, está de aniversário Renato Pereira da Silva. Parabéns a todos. Lembramos que na próxima quinta-feira, dia 17 de setembro, teremos o Terço Luminoso, às 19h30, na Paróquia Nossa Senhora de Fátima. Convidamos a todos.
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0: Cremos na vida, cremos no amor, cremos na família. Bom domingo a todos.

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0: 8:08.
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5: 5 graus.
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1: Bom dia, ouvintes. Hoje queremos refletir com vocês a mensagem: educar é uma missão maravilhosa. Gosto muito de um fato da vida de Michelangelo, exímio artista, escultor, construtor e pintor. Ele idealizou uma escola de belas artes para decorar a Basílica do Vaticano, toda com mosaicos. Um dia, ele foi com seus alunos às montanhas de pedras da Itália para escolher as enormes pedras a serem esculpidas no seu ateliê. Aquelas pedras, como que magicamente, se transformavam em santos, anjos, papas, nas mãos do gênio. Eis que ele viu um bloco de pedra na montanha e disse para seus alunos: aí dentro há um anjo, vou colocá-lo para fora. Levaram a pedra para o ateliê e lá, com seu trabalho, o anjo foi surgindo na pedra. Os discípulos ficaram maravilhados com o milagre do gênio e lhe perguntaram como ele conseguia aquela proeza. E ele respondeu: o anjo estava aí, apenas tirei os excessos que estavam sobrando. Educar é isto, é ir com paciência, perícia, bondade e amor, fé e esperança, eliminando os maus hábitos e descobrindo as virtudes até que o anjo apareça. Há um anjo em cada filho, mas é preciso pô-lo para fora. Não basta gerar os filhos, é preciso educá-los e bem. Este é o maior e mais importante investimento da vida do casal. Nada pode ter prioridade a isto. Esta é a melhor herança que os pais devem deixar aos filhos. Esta ninguém lhe pode roubar nem destruir. Educar é a arte mais bela e mais nobre do ser exercido, porque é a

0: arte de moldar a pessoa humana. Lapidar essa pedra preciosa é missão dos pais e educadores para que amanhã este brilhante possa brilhar. Antes de tudo, é preciso refletir sobre o que é educar. O futuro de cada homem depende da educação que receber. O ser humano é o mais indefeso dos seres. Sem os cuidados da mãe, ele não sobrevive. Demora um ano para andar e depois para falar. Tudo isso por causa da grandeza e complexidade de suas faculdades mentais e espirituais. Ele não é um ser a mais. Ele é o rei da criação. Que a Sagrada Família nos abençoe hoje e sempre. Amém. Pela Pastoral Familiar, Cleci Subtil de Oliveira.
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5: 8:25.
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1: 5 graus.
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0: Hoje é o seu aniversário. Parabéns a você. Feliz aniversário. Celebre com alegria esta data. Viva intensamente este dia. Eleve ao bom Deus a ação de graças pelo dom da vida. Parabéns a você, aniversariante deste dia.
1: Parabéns a você, aniversariante do dia 6 de setembro. Em São Joaquim, Antônio Giovanni Melo recebe os parabéns dos familiares. Em São Domingos do Sul, Laura Benvenu recebe os parabéns dos pais Marco Antônio e Ereni, da avó Delvige, que é agente do Clube da Amizade, dos tios e dos primos. Em Monte Alegre dos Campos, Líbera Piscinin recebe os parabéns do esposo Carlos e dos filhos. Em Vacaria, Rodrigo Minuso da Silva recebe os parabéns dos pais e avós. Em São Marcos, Rosane Simone Zanardi recebe os parabéns dos pais e dos irmãos. Em Esmeralda, Sebastião Alves de Lima recebe os parabéns da esposa Estela e da filha Renata Provin. Em Vila Flores, Tatiana Mara Mesari recebe os parabéns dos familiares. Felicidade a você, aniversariante. Receba o carinho da tua Rádio Fátima.
0: A você, querido aniversariante, que o bom Deus caminhe sempre à tua frente, firmando os teus pés, atrás defendendo do mal e do perigo, debaixo te sustentando na fragilidade, no medo e na dor, acima como a grande luz, iluminando e guiando. Que o Deus da vida te abençoe, Ele que é Pai, Filho e Espírito Santo. Amém.
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10: Oito horas e 48 minutos.
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16: 5 graus.
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0: Estimados irmãos aqui presentes e que nos acompanham através da tua Rádio Fátima, nossa saudação franciscana de paz e bem. Intenções de hoje. Ação de graças. Em ação de graças a Santo Expedito, Santa Luzia, Nossa Senhora Aparecida, em agradecimento a Deus, a Nossa Senhora, pelos 87 anos de vida de Mercedes Bortolom Rosa, a Santo Antônio. Falecidos. Segundo ano de Antônio Rodrigues de Almeida. 6 anos e 3 meses de Maria Líria da Silva. Albérico Isidoro Zulian. Verônica Gioconda Zulian. Leovir Nereu Zulian. Almir Alves Paim. Cândida Ventura da Silva. João Batista Alves Paim. Claur Dian. Aldemar Dian. Leonor Maria Dian. Carlos Eduardo Dian. Cleverson Gasperin Dian. Antônio Carlos Zanotto. João Narciso Zanotto. Nair Zanotto. Assunta Pelissari Michelon. Raul Portela da Luz. Claudino Schiavon. Terezinha Rigon Schiavon. Silvana Bragança da Luz. Falecidos da família Zen. Falecidos da família Lisboa. Falecidos da família Finger. Firmina Verza Zanotto. Luiz Zanotto. Falecidos da família Verza e Zanotto. Francisco Godinho do Amaral. Filomena Boeira de Oliveira. Inês Toffoli. Arcelino e Doraci Loz de Farias. João Orildo Vargas Prandi. Olina Pilate Prandi. Maria Glória Vargas Prandi. Luiz Carlos Rigon. Helena Castilhos. Mário Padilha Borges. Osvalda Pacheco Borges. Palmira Terezinha Roveda da Silva. Reinaldo Castanha. Edelvina Lourdes Basso Viapiana. 5 anos e 2 meses de Agenor Viapiana. Vercedino Maciel de Faria. Virgílio Fontana. Leonora Pertili Fontana. Olivir José Fontana. Iracema Fontana Rec. Eli José Rec. Falecidos da família Basso Vicentim Forim. Zulmiro José Campanharo. Alceu Almeida de Camargo. 19º ano de Dolor Joãozinho Risson. Falecidos da família Ribeiro Baldasso. 1º mês de Simone Neri Gellin. Severiano Neri Talamini. Florentina Talamini. 30º ano de Edir Hoffmann Varela. 6º ano de Maria de Souza Borges. 3º ano de Dinartino Borges de Vargas. 9º ano de Ivone Terezinha Stumpf Risson. 9º mês de Maria Francisca Bittencourt da Silva. Lúcia Ferreira da Silva. Antônio Bittencourt da Silva. Aldir Reck. Avelino Reck. Odir Reck. Dolores Guerra Poleto. Amaro Moreira dos Santos. Idalgina Guerreiro. Antônio de Favari. Gentil Santina Lunardi de Favari. Carlos Gilberto de Favari. Assirmo Demétrio Emeric ao padre José Kitnich por várias graças alcançadas. Darcy Alves Antunes. Terezinha Nery do Nascimento Antunes. Alcides Piton. Mauri Citon. Lori Citon. Alcides Citon. Armelinda Suzin Citon. Emídio Pontel. Falecidos da família Capelli e Durante. Falecidos da família Macedo e Venson. Geraldo Giaquelin. Irma Salete Giroto Prandi. Isaura Maciel Guero. José Ciota. Lúcia Mosquen Ciota. 9º mês de Maria Francisca Bittencourt da Silva. Maria Inês Graneto, Nica. Micael Melo Batalha. Napoleão Vantajo. Balbina do Nascimento Vantajo. Nelson Guerreiro de Campos, Joana Georgina da Costa Guerreiro, Tereza Catarina de Almeida, Maria Antônia de Almeida, Vanderson de Oliveira Silva, Normélio Carissimi, Oni Francisco Bittencourt, Osvaldo Alves de Vargas, Otávio Teixeira de Santiago, Leônida Moraes de Santiago, Benta Santiago da Silva, Anísio Moraes de Santiago, Raul Ernesto Pires, Silvana Paim Bernardi, Valdir Antônio Fontana, Valentim Citon, Valduir João Biasoli, Lorena Pires Biasoli, Zulmiro José Rosa, oitavo ano de Terezinha das Graças Oliveira da Rocha, pelas almas, Nair Borges de Souza, Sadi Godinho, Maria Francisca, Anísio Baldim, Valdir Marques, falecido Cássio, Primo Bertelli, Elvina Silveira Bertelli, Heitor José Brolo, Silvestre Brolo, cinco anos de Reinaldo Dias de Oliveira, Josemara de Fátima da Silva Varela, Henrique Montanari, Luiz Carlos Biglia Montanari, Matheus Esquil Montanari, Cleusa Montanari de Souza, Paulina Clodi Borsoi, Ivanor Ângelo Pitti, José Comparim, Maurília Comparim, 13 Almas Benditas, Valdir Antônio Campanharo, falecidos da família Campanharo e Paulette, oitavo ano de Deuclides Ziliotto, Ângelo Salvador, Perina Salvador, Raimundo Salvador, Dirma Salvador, Celina Varasquim Bisotto, Walter Bisotto, Clari Bisotto, Mari Bisotto, Maria Chaves, Gilmar Chaves, Georgina Chaves, sexto mês de Lourenço César Dias de Almeida, seis meses de Maria das Graças Candeia, um ano e seis meses de Leonir da Silva, Edson de Oliveira, Maria Francisca Bittencourt da Silva, Antônio Bittencourt da Silva, Raul Portela da Luz, Silvana Bragança da Luz, Antônio Flávio Rodrigues Maciel e Eroni Roveda Antunes.
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0: Bom dia, queridos irmãos e irmãs aqui presentes e você que nos escuta pela tua Rádio Fátima, nossa saudação fraterna de paz e bem.
1: Paz e bem.
0: Hoje, com alegria, teremos 3 batizados e a palavra de Deus nos convida à prática da correção fraterna, isto é, nos ajudarmos a caminhar sempre rumo ao reino de Deus. Por isso, a gente celebra em nome do Pai, Filho e Espírito Santo.
1: Amém.
0: Amém. Que a graça de Deus, nosso Pai, o amor de Jesus Cristo, nosso irmão, e a unidade do Espírito Santo estejam sempre convosco.
1: Bendito seja Deus que nos reuniu no amor de Cristo.
2: Irmãos e irmãs, bendito seja o Senhor por este dia santo de domingo, dia do memorial da Páscoa do Senhor. Unidos a toda a Igreja, iniciamos o tempo da criação, período de oração e ações que nos recordam do poder criador de Deus e do nosso compromisso de cuidar de sua criação. Também iniciamos o mês da Bíblia, 2026, reforçando a natureza da Igreja de ser casa da palavra. Com essas motivações, celebremos alegremente este dia do Senhor.
3: Caríssimo Frei Almir, irmãos e irmãs aqui presentes, estimado radiovinte, temos hoje uma grande alegria a comunicar. Iremos acolher mais 3 crianças que receberão o sacramento do batismo. Este é um momento de graça, de festa e de renovação da fé para toda a comunidade. Os pais e padrinhos estão preparados, pois participaram da catequese do batismo, assumindo com responsabilidade e amor a missão de acompanhar essas crianças na caminhada cristã. Temos a certeza, Frei, de que será uma alegria para o Senhor traçar sobre a fronte desses pequenos o sinal da cruz, sinal da fé, que hoje começa a professar na Igreja. E é marca do amor de Deus que os acompanhará por toda a vida. Por este momento especial, convidamos os pais a se aproximarem frente ao altar, trazendo seus filhos que receberão com carinho. Luísa Vieira da Rosa, Maitê Leite Camargo, Kédia Nascimento da Silva. Que esta celebração fortaleça também em todos nós o compromisso de viver o nosso próprio batismo com fidelidade, alegria e esperança.
0: Bem-vindos, queridos pais, padrinhos, parentes, queridas crianças. A Igreja vos acolhe com alegria e que a comunidade toda se disponha a rezar e a ajudar estas crianças a trilharem o caminho da salvação. Quem puder, levanta a criança um pouco para todo mundo ver, levantem as 3 crianças. Uma salva de palmas para elas, para dar as boas-vindas. Nós agora vamos também, como início do ato penitencial, vamos fazer e renovar nossas promessas do batismo, a primeira parte. Eu vou lendo e vocês repetem: renuncio, tá? Com voz forte e clara, todo mundo diz renuncio, e a você que nos acompanha pela rádio, também faça a sua renovação das promessas batismais. Caros pais e padrinhos e comunidade, o amor de Deus vai infundir nestas crianças uma vida nova, nascida da água pelo poder do Espírito Santo. Se vocês estão dispostos a educá-la na fé, renovem agora suas promessas batismais. Para viver na liberdade dos filhos de Deus, vocês renunciam ao pecado?
1: Renuncio.
0: Para viver como irmãos, vocês renunciam a tudo que causa desunião?
1: Renuncio.
0: Para seguir Jesus Cristo, vocês renunciam ao demônio, autor e princípio do pecado?
1: Renuncio.
0: Que Deus nos ajude a renunciar o mal e praticarmos o bem. Cantemos o cântico de perdão.

0: Deus Todo-Poderoso, olhe para nós, ajuda-nos a nos converter, ajuda-nos a não cairmos nas tentações. E nos perdoando, Senhor, um dia nos conduza todos e todas para a vida eterna.
1: Amém.
0: Porque Deus nos perdoa, porque Deus nos acolhe e nos ajuda a viver o seu projeto de vida, cantemos louvores por todo o bem que Deus faz para nós.

após nosso louvor, nosso pedido de perdão, coloquemos as intenções pessoais. O que é que nos trouxe na igreja hoje? Além das intenções comunitárias, que são muitas, bom sinal de que confiamos na misericórdia de Deus, que acolhe nossos falecidos. Cada um entregue para o Senhor o porquê, para que veio rezar. Peça a graça da conversão, peça a graça do engajamento nas propostas de Deus. Rezemos também em comunidade pelas crianças que vão ser batizadas. Que nossa oração os fortaleça com o exemplo dos pais, da comunidade, no caminho do reino de Deus. Rezemos. Ó Deus, olhai com bondade os que redimistes e adotastes como filhos e filhas, e concedei aos que creem no Cristo a verdadeira liberdade e a herança eterna.

0: logo que ouvires alguma palavra de minha boca, tu os deves advertir em meu nome. Se eu disser ao ímpio que ele vai morrer, e tu não lhe falares, advertindo-o a respeito de sua conduta, o ímpio vai morrer por própria culpa, mas eu te pedirei contas da sua morte. Mas, se advertires o ímpio a respeito de sua conduta, para que se arrependa, e ele não se arrepender, o ímpio morrerá por própria culpa, porém, tu salvarás tua vida. Palavra do Senhor.
1: Graças a Deus.

0: Leitura da carta de São Paulo aos Romanos. Irmãos, não fiqueis devendo nada a ninguém, a não ser o amor mútuo, pois quem ama o próximo está cumprindo a lei. De fato, os mandamentos: não cometerás adultério, não matarás, não roubarás, não cobiçarás, e qualquer outro mandamento, se resume neste: amarás ao teu próximo como a ti mesmo. O amor não faz nenhum mal contra o próximo. Portanto, o amor é o cumprimento perfeito da lei. Palavra do Senhor.
1: Graças.

0: O Senhor esteja convosco.
1: Ele está no meio de nós.
0: Proclamação do Evangelho de Jesus Cristo segundo Mateus.
1: Glória a vós, Senhor.
0: Naquele tempo disse Jesus aos seus discípulos: se teu irmão pecar contra ti, vai corrigi-lo, mas em particular a sós contigo. Se ele te ouvir, tu ganhaste o teu irmão. Se ele não te ouvir, toma contigo mais uma ou duas pessoas para que toda a questão seja decidida sob a palavra de duas ou três testemunhas. Se ele não vos der ouvido, dizei-o à igreja. Se nem mesmo a igreja ele ouvir, seja tratado como se fosse um pagão ou um pecador público. Em verdade, eu vos digo, tudo o que ligares na terra será ligado no céu, e tudo o que desligares na terra será desligado no céu. De novo, eu vos digo, se dois de vós estiverem de acordo na terra sobre qualquer coisa que quiserem pedir, isto lhes será concedido por meu Pai que está nos céus. Pois onde dois ou três estiverem reunidos em meu nome, eu estou aí no meio deles. Palavra da salvação.
1: Glória a vós, Senhor.
0: Podemos sentar um instante, irmãos e irmãs. Até os domingos atrás, até domingo passado, retrasado e outro, nós escutávamos a palavra de Deus que vinha através de parábolas, de histórias, de contos, de fatos que nos revelavam como Deus era e como era o reino de Deus. Quem lembrar vai ver que o assunto era Deus em relação a nós. Neste domingo, inverte e nos convida a refletirmos, a rezarmos sobre como é que a gente é convidado a ser em relação a Deus. Deus tem o seu jeito para conosco, totalmente bondoso, cheio de amor, misericordioso, e hoje ele nos convida a sermos tal qual ele é para conosco, vivendo esta expressão de amor para uns com os outros, a misericórdia e especificamente hoje a correção fraterna. O cuidado que somos convidados a termos uns para com os outros na nossa vivência da fé e da humanidade. Como devemos estar atentos, claro, a nós mesmos, se estamos sendo coerentes com aquilo que acreditamos, e também ajudar os outros a procurarem viver coerentemente com a vontade de Deus. Primeira leitura, uma chamada séria de atenção de Deus para o profeta, para dizer para o profeta: não tenha medo, vai e avisa teu irmão que ele está no caminho errado, que ele não está se portando conforme a vontade de Deus, que ele está em pecado. E se a gente não ajudar o irmão, a irmã, a tomar consciência de que é preciso modificar o seu modo de ser, Deus vai tomar juízo da nossa falta de compromisso para algum outro. Deus vai nos cobrar quando não ajudamos os outros a tomarem consciência. Por isso, esse é um compromisso cristão de nos ajudarmos a sermos melhor. O Evangelho cai na mesma linha. Se teu irmão pecar, vai corrigi-lo. Se não te escutar, chama um ou dois e vão lá, tentem convencê-lo. E se não está nem aí para você e mais um ou dois, considere-o pagão, pecador público. O que se faz com um pagão e um pecador público? Se abandona, deixa-se virar? No meu ponto de vista, com um pecador público ou um pagão, somos mais ainda responsáveis para alertá-lo de que a vida é diferente, de que a vida nos oferece, pela graça e pela palavra de Deus, que neste mês celebramos, o mês da Bíblia, nos oferece oportunidade de ter uma vida mais digna como seres humanos. Não é alienante, não está fora de propósito viver a palavra de Deus. Fora de toda a normalidade é vivermos longe das orientações de Deus. Vivermos filosofias estranhas, pensamentos estranhos, ideologias que não têm nada a ver com o crescimento da espiritualidade e da fé. Por isso, a responsabilidade nossa, deixada pela palavra de Deus que celebramos, e no Brasil, 50 anos que se celebra neste primeiro domingo de setembro a palavra de Deus, ou o mês de setembro a palavra de Deus, somos convidados a nos alimentar desta palavra e a ajudar os outros a viverem. Por isso, a nossa coerência de fé, ajudar quem não está no caminho proposto por Deus. Mas muito cuidado também. Hoje em dia, quanta conversa, quanta fofoca, quanta cobrança, quanto tal de fake news tem por aí, e que a gente se perde até. É tanto assunto, é tanto direcionamento da nossa conduta que cada um se fecha no seu mundinho e não quer saber da opinião de ninguém. Eu, de vez em quando, leio alguma reportagenzinha, noticiazinha, nessas redes sociais, mas o gostoso mesmo é ler os comentários. Porque a gente dá tanta gargalhada e vê, todo caso, tanta estupidez, que estamos perdidos. Por isso, muito cuidado. Somos obrigados por Deus a nos corrigirmos, a nos ajudar, mas muito cuidado também com aquilo que a gente fala, posta, comenta da vida dos outros. Em vez de ajudar, nós podemos até estar destruindo a vida de que tem reta intenção, mas talvez a prática tenha descambado para um outro lado. Prudência, sabedoria e a graça de Deus devem nos acompanhar neste trabalho de correção fraterna. É o melhor caminho para mantermos nossa saúde mental e espiritual e até física, nos ajudarmos a andar pelo caminho do bem. Tem muita gente perdida, muita gente alienada. Vai para um lado, vai para o outro, não se acha ou se fecha, como eu falei antes, de tal modo que começa um caminho até de depressão. Vamos nos ajudar com sabedoria, com oração e este caminho que diz a Bíblia, o Evangelho. Primeiro, fala com caridade pessoalmente. Se não te escutar, chama mais um ou dois para tentar convencer a pessoa a mudar de jeito de ser. Se não, trata-o com mais carinho e mais insistência e mais perseverança para que ele se converta. Porque pecador público e pagão é convidado a entrar no reino de Deus. Não se abandona ninguém. Não se despreza ninguém. Não se comenta por aí a vida de ninguém, nenhum fato, sem antes tentar ajudá-lo pessoalmente. Este é o desafio que as leituras nos propõem hoje. Que a graça de Deus nos ilumine para termos esta coragem de profeta, de ajudarmos-nos a sermos melhores, sem medo de ajudar os outros, de corrigir. Claro que muitas vezes vão mandar a gente cuidar da nossa vida, olha para o teu jeito de ser, vê se você melhora, mas não deixemos passar a oportunidade de nos ajudarmos. E muito cuidado para, em vez de ajudar, a gente não entrar em julgamento, em condenação precipitada. Primeiro diálogo, segundo diálogo, terceiro diálogo, sempre dialogar para nos tornar melhores. Que o Espírito Santo de Deus nos ilumine neste projeto de sermos igual a Deus, porque Deus não condena, Deus não julga, Deus só pode amar e ajudar. Sejamos tal qual Deus e nos disponhamos a viver a sua proposta de vida. E dando continuidade à nossa celebração, em vez de rezarmos o creio tradicional, eu convido a ficarmos de pé para fazermos a segunda parte da nossa renovação das promessas do batismo. Eu leio aqui e vocês respondem: creio. Vocês acreditam em Deus Pai Todo-Poderoso, Criador do céu e da terra?
1: Creio.
0: Vocês acreditam em Jesus Cristo, seu único Filho, nosso Senhor, que nasceu da Virgem Maria, padeceu e foi sepultado, ressuscitou dos mortos e subiu ao céu?
1: Creio.
0: Vocês acreditam no Espírito Santo, Senhor e fonte da vida?
1: Creio.
0: Vocês acreditam na Santa Igreja Católica, na comunhão dos santos, na remissão dos pecados, na ressurreição dos mortos e na vida eterna?
1: Creio.
0: Esta é a nossa fé que da Igreja recebemos e sinceramente professamos. A razão de nossa alegria em Cristo nosso Senhor.
1: Amém. Amém.
0: Com confiança, façamos nossas preces.
2: Depois de cada prece, digamos: Senhor, atendei-nos.
1: Senhor, atendei-nos.
2: Pela Igreja, na missão de promover a reconciliação e a concórdia, a paz e a justiça em nosso mundo, para que seja sempre uma casa aberta a acolher a todos, rezemos ao Senhor.
1: Senhor, atendei-nos.
2: Pelos responsáveis das nações, para que se empenhem decididamente em pôr fim ao comércio de armas, que provoca tantas vítimas inocentes, rezemos ao Senhor.
1: Senhor, atendei-nos.
2: Pelas famílias e comunidades cristãs que tenham discernimento para superar as discórdias pelo diálogo e pela correção fraterna, rezemos ao Senhor.
1: Senhor, atendei-nos.
2: Por nós que estamos aqui reunidos, para que, por meio da capacidade de perdoar e receber o perdão, reconhecendo nossas fraquezas, nossos tormentos mais compassivos e misericordiosos, rezemos ao Senhor.
1: Senhor, atendei-nos.
0: Por estas crianças que vão ser batizadas, para que tenham exemplo dos pais, padrinhos e da comunidade, para viverem com fidelidade e sinceridade a palavra e o projeto de Deus, rezemos.
1: Senhor, atendei-nos.
0: Ó Deus, que nos reconciliastes convosco pela morte e a ressurreição do vosso Filho, ouvi-nos pelo mesmo Jesus Cristo na unidade do Espírito Santo.
1: Amém. Amém.
0: Com confiança, façamos nosso ofertório, entregando nas mãos de Deus nossa vida, a vida destas crianças e a nossa oferta.

0: Rezemos, irmãos e irmãs, para que a nossa vida, nossa oferta e este sacrifício sejam aceitos por Deus Pai Todo-Poderoso.
1: Receba, Senhor, por tuas mãos este sacrifício para a glória do seu nome, para o nosso bem e de toda a santa Igreja.
0: Ó Deus, fonte da verdadeira piedade e da paz, concedei que vos honremos dignamente nesta celebração e pela fiel participação nos sagrados mistérios, sejam reforçados os laços que nos unem. Por Cristo nosso Senhor.
1: Amém. Amém.
0: Oração Eucarística número 2, sobre a reconciliação. O Senhor esteja convosco.
1: Ele está no meio de nós.
0: Corações ao alto.
1: O nosso coração está em Deus.
0: Demos graças ao Senhor nosso Deus.
1: É nosso dever e nossa salvação.
0: Na verdade, é digno e justo dar-vos graça e cantar vossos louvores, Deus Pai Todo-Poderoso, por tudo o que operais neste mundo por Cristo nosso Senhor. No meio da humanidade, dividida por inimizades e discórdias, sabemos por experiência que vós levais as pessoas a se converter e a buscar a reconciliação. Pelo vosso Espírito Santo, moveis os corações de modo que os inimigos voltem à amizade, os adversários se deem as mãos e os povos procurem reencontrar a paz. É também obra do vosso poder, ó Pai, quando o ódio é vencido pelo amor, a vingança dá lugar ao perdão e a discórdia se converte em mútua afeição. Por isso, com os coros celestes, nós vos damos graça sem cessar e proclamamos aqui na terra a vossa glória, cantando a uma só voz.

0: Pai onipotente, louvado sois por vosso Filho Jesus Cristo, que veio em vosso nome. Ele é a palavra da salvação para a humanidade, a mão que estendeis aos pecadores e o caminho pelo qual nos é concedida a vossa paz. Quando vos abandonamos por nossos pecados, vós nos reconduzistes à reconciliação por vosso Filho, que por nós entregastes à morte para que voltássemos a vós e nos amássemos uns aos outros. E agora, celebrando a reconciliação que Cristo nos trouxe, vos pedimos: santificai estas oferendas pela efusão do vosso Espírito, a fim de que se tornem o corpo e o sangue de vosso Filho, que nos mandou celebrar estes mistérios.
1: Enviai o vosso Espírito Santo.
0: Antes de dar a vida para nos libertar, estando à mesa, Jesus tomou o pão em suas mãos, pronunciou a bênção de ação de graças, partiu e deu aos seus discípulos, dizendo: tomai todos e comei, este é meu corpo que será entregue por vós. Do mesmo modo, no fim daquela noite, ele tomou o cálice de bênção em suas mãos e, proclamando a vossa misericórdia, o deu aos seus discípulos, dizendo: tomai todos e bebei, este é o cálice do meu sangue, o sangue da nova e eterna aliança, que será derramado por vós e por todos para a remissão dos pecados. Fazei isto em memória de mim. Mistério da fé e do amor. Todas as vezes que comemos deste pão e bebemos deste cálice, anunciamos, Senhor, a vossa morte, enquanto esperamos a vossa vinda. Fazendo, pois, memória da morte e a ressurreição do vosso Filho, nós, que nos deixou esta prova de amor, nós vos oferecemos aquilo que nos destes, o sacrifício da perfeita reconciliação.
1: Aceitai, ó Senhor, a nossa oferta.
0: Ó Pai Santo, neste banquete salvífico, suplicantes vos pedimos, aceitai-nos também com vosso Filho e dai-nos o seu Espírito para que nos liberte de tudo que nos separa uns dos outros.
1: O Espírito nos una num só corpo.
0: Ele faça da vossa Igreja sinal de unidade do gênero humano e instrumento da vossa paz. E nos conserve em comunhão com o nosso Papa Leão, com o nosso Bispo Silvio, os bispos do mundo inteiro e todo o vosso povo.
1: Lembrai-vos, ó Pai, da vossa Igreja.
0: Ó Pai, que agora nos reunistes à mesa do vosso Filho, congregai-nos também na ceia da comunhão eterna, nos novos céus e nova terra, onde brilha a plenitude da vossa paz, junto com a gloriosa Virgem Maria, Mãe de Deus, os apóstolos e todos os santos, nossos irmãos e as pessoas de todos os povos e línguas que morreram na vossa amizade. É o momento de rezarmos por nossos falecidos. Lembremos todos os falecidos que estão aqui nas intenções, que são mais de 150 intenções pelos mortos. Cada um lembre dos seus falecidos, familiares, parentes, amigos. Lembre a imagem, o nome, um encontro que tiveram enquanto vivam. Com certeza lá no céu eles rezam por nós. Senhor, acolhei-os junto a vós em Cristo nosso Senhor.
2: Amém.
0: Os falecidos vivem com Deus, e que nós vivos nos decidamos dia a dia a vivermos por Cristo, com Cristo e em Cristo. A vós, Deus Pai Todo-Poderoso, na unidade do Espírito Santo, toda a honra e toda a glória pelos séculos dos séculos.
3: Amém.
0: Eu convido a todos nós a estendermos nossas mãos aqui para essas três crianças. Se puderem vir por corredor, as mães, quem está com a criança no colo, só as crianças aqui no corredor, aqui para nós rezarmos, apontando para ela e dizendo: Pai nosso,
1: que estás no céu,
0: santificado seja o vosso nome. Venha a nós o vosso reino. Seja feita a vossa vontade, assim na terra como no céu. O pão nosso de cada dia nos dai hoje. Perdoai as nossas ofensas, assim como nós perdoamos a quem nos tem ofendido. E não nos deixeis cair em tentação, mas livrai-nos do mal. Amém. Podem voltar para o lugar. Livrai-nos, Senhor, de todos os males, principalmente, não deixe a irresponsabilidade fazer com que percamos os irmãos. Dai-nos hoje, Senhor, a vossa luz, a vossa paz. Ajudados pela vossa misericórdia, sejamos sempre livres do pecado, protegidos de todos os perigos, enquanto aguardamos a feliz esperança e a vinda de nosso Salvador Jesus Cristo.
1: Vosso reino, poder e a glória para sempre.
0: Senhor Jesus Cristo, dissestes aos vossos apóstolos: Eu vos deixo a paz, eu vos dou a minha paz. Não olheis os nossos pecados, mas a fé que anima a vossa igreja. Dá-lhes, segundo o vosso desejo, a paz e a unidade, vós que sois Deus, com o Pai e o Espírito Santo.
3: Amém.
0: Amém. Que a paz do Senhor esteja sempre convosco.
3: Amém.

0: tirais o pecado do mundo, tende piedade de nós. Cordeiro de Deus, que tirais o pecado do mundo, dai-nos a paz.
1: Irmãos, irmãs, felizes somos nós, convidados, convidadas, a participarmos da ceia do Senhor. Eis o Cordeiro de Deus, aquele que nos ama, pede o nosso compromisso de amor e tira o pecado do mundo.
0: Senhor, eu não sou digno de que entreis em minha morada, mas dizei uma palavra e serei salvo.
1: Que a comunhão com o corpo e sangue de Cristo nos ajude a vivermos em comunhão entre nós, nos ajudando, nos corrigindo, nos santificando até a vida eterna.
0: Amém. Amém.

0: Eu sou a luz do mundo, diz o Senhor. Quem me segue não andará nas trevas, mas terá a luz da vida. Rezemos. Senhor, que alimentais e fortaleceis vossos fiéis com o pão da palavra e da Eucaristia, concedei-nos desfrutar de tal modo destes dons do vosso amado Filho, que mereçamos para sempre viver em comunhão com Ele, que vive e reina pelos séculos dos séculos.
1: Amém.
0: Que Maria Santíssima, a mulher sábia, nos ajude a viver com sabedoria e caridade, nos ajudando a sermos cada dia melhores para os irmãos e para Deus. Ave Maria, cheia de graça, o Senhor é convosco. Bendita sois vós entre as mulheres, e bendito é o fruto do vosso ventre, Jesus. Santa Maria, Mãe de Deus, rogai por nós, pecadores, agora e na hora de nossa morte. Amém. Dois pequenos avisos rápidos. Próximo domingo, é dia 13, haverá um encontro de oração, de partilha de vida, na Capela da Luz. Quem quiser participar, faça inscrição aqui na Secretaria Paroquial. Começa às 8h30 da manhã e vai até às 4h30 da tarde. Então, domingo que vem, encontro de oração e convivência na Capela da Luz. Todos convidados. Também aqui no fundo da igreja, tem pessoas que estão oferecendo, vendendo a rifa para nós darmos continuidade à reforma. O coberto ficou muito bom, está bonito, até olhando de longe. Quem vem aqui, está bonito, e obrigado pela colaboração de todos, mas temos ainda que reformar aqui por dentro mais algumas coisas. Quem quiser participar ajudando, tem uma rifa ali atrás, tá? Convidados a colaborar. Valeu, pessoal, que o Deus Todo-Poderoso olhe para cada um de vocês, vos abençoe com sabedoria, prudência e caridade, vos dê a saúde e a paz. Deus vos abençoa, em nome do Pai, Filho e Espírito Santo.
1: Amém. Amém.
0: Os batizados, depois da despedida, ali no batistério. Obrigado, ministros, cantores, leitores, Rádio Fátima que transmitiu, e a todos vocês. Vamos em paz, é o Senhor que nos acompanha.
1: Graças a Deus.

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11: Bom dia, irmãos e irmãs cursilistas e a todos que nos escutam pela tua Rádio Fátima, no programa do Movimento de Cursilho de Cristandade da Diocese de Vacaria. É uma grande alegria estarmos juntos em mais um momento de fé, reflexão e esperança. Estamos iniciando o mês de setembro, um mês muito especial para nós católicos, o mês da Bíblia. Durante este mês, somos convidados a olhar de maneira ainda mais especial para a Palavra de Deus, para a Bíblia Sagrada, que não é apenas um livro que guardamos em nossa casa, mas é a palavra viva de Deus que fala ao nosso coração, orienta as nossas escolhas, fortalece nossa fé e nos ajuda a compreender melhor a missão que Deus nos confia. A Bíblia nos apresenta uma história de amor, o amor de Deus pela humanidade. Desde o início, encontramos um Deus que chama, que orienta, que acompanha, que perdoa e que oferece novas oportunidades. E é esse Deus que continua falando conosco hoje. Ele fala através da sua palavra. Por isso, neste mês da Bíblia, fica uma pergunta para cada um de nós. Será que temos reservado um espaço em nossa vida para ouvir aquilo que Deus quer nos dizer? Muitas vezes carregamos preocupações, problemas, dúvidas e dificuldades e procuramos respostas em muitos lugares. Mas a palavra de Deus nos convida a parar um pouco, silenciar o coração e escutar. A palavra de Deus é como uma luz. Ela talvez não mostre todo o caminho de uma vez, mas ilumina o próximo passo. E muitas vezes é exatamente disso que precisamos, saber qual é o próximo passo. E é nesse sentido que a Bíblia também possui uma relação muito profunda com o movimento do Cursilho de Cristandade. O Cursilho nos apresenta uma proposta muito simples e, ao mesmo tempo, muito profunda. Conhecer Cristo, viver em Cristo e levar Cristo aos ambientes onde estamos. E como podemos conhecer verdadeiramente Cristo? Através da sua palavra. É na Bíblia que encontramos Jesus nos chamando para uma vida nova. É nos evangelhos que encontramos seus ensinamentos, seus gestos, sua misericórdia, sua maneira de acolher as pessoas e seu amor pelos mais necessitados. O Cursilho nos convida a fazer uma experiência pessoal com Cristo. E a Bíblia nos ajuda justamente nesta experiência. Porque quando abrimos o Evangelho, não estamos apenas lendo uma história que aconteceu há 2000 anos. Estamos permitindo que aquela palavra entre na nossa vida. Jesus continua nos perguntando: e vocês, quem dizem que eu sou? Continua nos convidando, continua nos enviando. Quando diz: ide pelo mundo inteiro e anunciai o Evangelho. Existe uma reflexão muito bonita que podemos fazer neste início do mês da Bíblia. De nada adianta uma Bíblia bonita, bem cuidada e guardada em um lugar especial se ela permanece fechada. A Bíblia precisa ser aberta, precisa ser lida, precisa ser rezada, mas principalmente precisa ser vivida. Porque a palavra de Deus não foi feita apenas para ser conhecida. Ela foi feita para transformar nossa vida. E isso tem tudo a ver com o Cursilho. O Cursilho não quer apenas formar pessoas que conheçam a fé. Quer cristãos que vivam a fé no cotidiano, no trabalho, na família, na comunidade, nas amizades, nos ambientes onde Deus nos colocou. Uma das grandes riquezas do Cursilho é justamente essa: levar o Evangelho para a vida e levar a vida para o Evangelho. Porque a nossa fé não pode ficar somente dentro da igreja. Ela precisa chegar à nossa casa, ao nosso trabalho, aos nossos relacionamentos. Precisa aparecer na maneira como tratamos as pessoas, como perdoamos, como ajudamos, como enfrentamos as dificuldades, na maneira como somos presença de Cristo para aqueles que convivem conosco. Talvez, neste mês da Bíblia, Deus esteja nos fazendo um convite muito simples. Abra a minha palavra e deixe que ela abra também o seu coração. Este mês, vamos fazer um desafio que queremos deixar aqui para você. Durante esse mês de setembro, reserve alguns minutos do seu dia para a palavra de Deus. Não precisa começar lendo muitas páginas. Comece pelo Evangelho, leia um pequeno trecho, depois faça silêncio. Pergunte a si mesmo o que Deus está falando comigo através dessa palavra. O que eu preciso mudar na minha vida? Onde posso ser mais parecida com Jesus? E depois faça uma oração. Porque a Bíblia, ler a Bíblia sem deixar que ela transforme nossas atitudes, é perder uma grande oportunidade de encontro com Deus. E o Cursilho, ele nos lembra que somos chamados a ser evangelizadores nos ambientes. E ninguém evangeliza apenas com palavras. Evangelizamos também com o nosso testemunho, quando somos honestos, quando somos solidários, quando sabemos perdoar, quando estendemos a mão, quando levamos esperança para alguém que está desanimado, quando escolhemos o amor em vez da briga, quando conseguimos enxergar Cristo no irmão, Tudo isso também é anunciar a palavra. Porque existe uma Bíblia que as pessoas leem com os olhos. E existe outra Bíblia que muitas pessoas leem através da nossa vida. Que a nossa vida possa ser uma verdadeira página do Evangelho. Encerramos o nosso programa de hoje dizendo que a palavra de Deus, luz para o caminho, força para a caminhada e esperança para a vida. Tenham todos um excelente domingo e uma abençoada semana. Shalom de colores, viva a vida. MCC, Nossa Senhora de Fátima.
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Então, muito bom dia, vacaria, bom dia aos campos de cima da serra, bom dia a você que nos escuta pela 90.5, a tua Rádio Fátima. Eu sou o Luiz Barreto e junto com vocês começo mais um Rincão Brasileiro por aqui. Agora 10 horas da manhã com 10 minutos, 10 e 10, 7 graus a temperatura, e nós estamos aqui com o apoio de Trilegal. 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Vamos começando então o nosso Rincão Brasileiro neste domingão, dia 6 de setembro de 2026. Amanhã, segunda-feira, dia 7 de setembro, feriado Independência do Brasil. Hoje nós começamos aqui então o nosso programa, lembrando que você, ouvinte, claro que pode participar mais uma vez, pede tua música, manda o teu abraço aqui, fala com os nossos estúdios no WhatsApp 549-9993-4202, 549-9993-4202, nosso WhatsApp, ou liga no 3231-7500 e participa aqui com a gente. Vamos começando com os Monarcas e o Rodeio da Vida. Música.

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Aí, também abrindo então o nosso Rincão Brasileiro, João Chagas Leite, Altas Horas, essa música pedido da nossa amiga Vera na sintonia. Grande abraço, Vera, grande abraço. Obrigado pela sintonia. Agora, 10 horas da manhã, com 19 minutos, vamos ao primeiro sorteio do Trilegal Tchê de hoje. O prêmio de 50 mil reais saiu para dois ganhadores, a Cláudia de São Cepé e o Diógenes de Cachoeira do Sul. As primeiras 15 rodadas de 5 mil reais cada saíram para as cidades de Aceguá, Lajeado, Arroio do Padre, Quaraí, Arroio do Meio, Alegrete, Santa Cruz do Sul, Bento Gonçalves, Santa Maria, Santa Cruz do Sul, Venâncio Aires, Rio Grande, Encruzilhada do Sul, Tunas e Rio Pardo. Confira daqui a pouco o ganhador, os ganhadores do segundo sorteio de hoje, 100 mil reais no Trilegal. É só ficar na sintonia que logo, logo você confere esse baita sorteio também aqui no Rincão Brasileiro. Agora, 10 horas da manhã com 19 minutos, vamos a um pequeno intervalo comercial e eu já volto com vocês.

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7: Dez e 25, a hora certa, 10 horas da manhã com 25 minutos, 7 graus a temperatura. 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Por aqui, a gente vem chegando com informações diretamente da nossa central de conteúdos com o colega Ladmir Fabres, que está lá no Mercado Público Municipal de Vacaria, porque teve início ontem, no sábado, dia 5, e segue até amanhã, segunda-feira, dia 7 de setembro, mais uma edição da Feira de Primavera. Então, nosso colega Ladmir traz todas as informações. Bom dia, Ladmir!
8: Muito bom dia a você, Luiz. Bom dia também para os nossos ouvintes. Domingo maravilhoso. E já estamos aqui na maravilhosa Feira da Primavera que está acontecendo desde ontem no Mercado Público e vai até amanhã. Amanhã, 7 de setembro, feriado nacional. Até amanhã, nossa feira Mara Della Justina do Amaral, nossa vice-presidente da Associação dos Artesãos, que é a entidade que promove a Feira da Primavera, está aqui comigo. Mara, ontem tivemos um público já maravilhoso aqui. E olha agora, de manhã, o pessoal aqui já aproveitando o domingo. Que maravilha, bom dia.
9: Bom dia, Ladmir, bom dia a todos. Está uma delícia aqui, gostoso, o pessoal caminhando com as famílias, tomando café da manhã, tomando chimarrão. Marrãozinho, já olhando as compras. Tá muito gostoso e o dia tá lindo, né?
8: Lindo, né?
9: Muito, muito. Estamos convidando a população, então, que venha nos prestigiar hoje nessa feira boa. É um programa que de vez em quando ele surge, né? É um programa diferente para a família. Então, que venha nos prestigiar, que venha conversar, venha ver as coisas. O artesanato tá muito bonito. Tem muita flor, muito, parece um jardim.
8: Várias floriculturas aqui, que maravilha.
9: Isso, prestigiar no mês da primavera, né?
8: Isso aí.
9: Isso aí.
8: Pessoal que dá uma renovada no jardim, os vasos em casa, venha pro Mercado Público. Aqui tem muitas opções. Isso. As floriculturas capricharam, né, Mara?
9: Isso, elas se empenharam bastante. É. Então, quiser uma plantinha diferente, renovar realmente o jardim, apareça. Tem o seu Abrelino com os livros, tem o sebo do Café com Letras. E temos uma massagenzinha também.
8: Opa,
9: terapêutica.
8: Bom também. É. E tem aqui brinquedo, a gurizada aí, ó, se divertindo cedo ali, ó.
9: Isso.
8: Brinquedos para os gurizados. Alô, papai, mamãe, Dindo, trazer a gurizada aqui pro mercado.
9: É uma opção para se divertirem. Uma delícia do brinquedinho para a família também, né? Vim trazer os filhos. E hoje nós não podemos perder. Temos a programação à tarde. Hoje temos o cantor e músico Alexandre Lucena. que é maravilhoso.
8: Sensacional o show do Alexandre.
9: Isso, e o Nader também, que é um artista, é cantor e músico também.
8: É nosso aqui, alô Nader!
9: Nosso, é nossos valores, né, ressaltando.
8: Tá certo. E amanhã a feira segue, inclusive à tarde, amanhã. Alô, Luiz, pra ti também. Olha o convite. O que teremos amanhã à tarde?
9: Amanhã vamos movimentar, né? Não só a terceira idade, mas os mais jovens também quiserem participar. Tem o baile no período da tarde, gostoso.
8: Tem onde... baile no mercado isso, público amanhã.
9: Isso, vem.
8: E viva o Brasil, e viva a independência, viva a feira da primavera, amanhã é dia de baile.
9: Isso, amém. Então venham, querem se divertir, apareçam, venham conversar. Venho fazer as compras. Já tem produtos para Natal também. Opa, já o pessoal já sempre.
8: Eu vi guirlandas aí.
9: Guirlandas, verdade, enfeites. Já temos várias opções.
8: Seu convite, então, Mara, quem isso. Está nos ouvindo, vem hoje para o Mercado Público, esse domingo maravilhoso. Ou então amanhã, mas venha.
9: Isso. Faça um planejamento ali, agora ao meio-dia, combine com a família, com os parentes. Venham aqui conversar, venham brincar, venham comprar, né? Venham se divertir.
8: Tá certo. Né? Parabéns pelo sucesso e a organização.
9: Obrigada,
8: porque tá linda a nossa feira da primavera.
9: Tá, muito bonito, tá? Show de bola.
8: Obrigado, Mara.
9: Obrigada a você.
8: Saúde. Valeu, Mara. E aqui a gurizada, como eu disse, Luiz, se divertindo cedo, tem brinquedo pra gurizada. Aqui estão pulando, mas tá bonita a festa aqui. Ô, gurizada, dá o nome aqui, por favor, aqui. Dá o nome aqui, como é seu nome aqui?
10: Ah, o meu é Renan.
8: Quantos anos?
10: 11.
8: E aqui o senhor, por favor.
11: Davi,
8: quantos anos o senhor tem?
11: 7.
8: E o senhor?
11: Pietro,
8: quantos anos o senhor tem?
11: 11.
8: O que estão fazendo aí?
11: Ah, dando mortal.
8: Tá bom?
11: E dando mortal, é.
8: Tá dando, então vamos dar um mortal aí. Valeu, gurizada. É isso aí, Luiz. Vamos continuar aqui no Mercado Público, porque até amanhã está acontecendo a Feira da Primavera com mais de 80 expositores. E a gurizada fazendo a festa, Luiz.
7: Muito obrigado, nosso colega Vladimir Fabres, então trazendo todas as informações da Feira de Primavera que acontece no Mercado Público Municipal até amanhã, segunda-feira, feriado da Independência do Brasil. Daqui a pouquinho o Vladimir volta com certeza trazendo mais informações aqui para o nosso Rincão Brasileiro. Agora 10:30, hora certa, 7 graus a temperatura. Vou mandando um abração pro meu amigo Daniel Borges, lá em Esmeralda, na sintonia. Alô, Daniel, grande abraço, que eu ouvi os Monarcas a cavalo na sorte, oferecendo para todos os campeiros lá de Santa Cecília. Vamos trazendo, então, os Monarcas na nossa programação. Na sequência, tem pedido aqui do nosso amigo Gilberto Ferreira. Alô, Gilberto, bom dia.
12: Bom dia, meu amigo Luiz Barreto. É o Gilberto Ferreira para desejar para ti, para todos os seus milhares e milhares de ouvintes, um excelente dia, um excelente domingo. Se possível, Juca Silva, com a música Minha História. Um abraço.
7: Grande abraço, meu amigo. Obrigado pela sintonia. Trazemos também o nosso amigo Juca Silva cantando Minha História.

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1: 10h43, a hora certa, 17 minutos então, faltando para as 11 horas da manhã. Nós vamos abrindo a reta final da nossa primeira hora aqui no Rincão Brasileiro, mas é só da primeira hora porque nós ficamos juntos até a 1 hora da tarde aqui pela 90.5, a tua Rádio Fátima de Vacaria. 7 graus a temperatura. 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A hora certa, 10h44, 16, então, faltando para as 11 horas da manhã, 16 minutos. Vamos seguindo por aqui, mandando um abraço para o nosso amigo Lauro, junto com a gente. Alô, meu amigo, bom dia.
2: Bom dia, meu amigo Luiz, tudo bom? Eu queria uma música da tua escolha, da Marinê Siqueira aí, uma da programação, tá, Luiz? Bom domingo para ti, bom feriado, tá? E amanhã também.
1: Grande abraço, meu amigo, igualmente para você, um bom feriado. Vamos trazer no Marinê Siqueira de Juju e de Flores. Depois tem pedido aqui do nosso amigo Sidney Camargo junto com a gente, que é ouvir uma música dos Garotos de Ouro, oferecendo para todo o pessoal da Vacaria ligado na Fátima. Grande abraço, meu amigo. Vamos trazendo os Garotos de Ouro e o Surungo do Namoro.

0: Aí os Garotos de Ouro e o Surungo do Namoro também no Rincão Brasileiro. Agora 10:07, a hora certa, 7 minutos faltando para as 11 horas da manhã. 7 graus a temperatura. Vamos mandando um abraço aqui para nossa amiga Nelly Riguez na sintonia. Bom dia, tudo bem?
1: Bom dia, bom dia. Eu quero oferecer uma música para todos os meus amigos, minhas amigas aqui de Vacaria, meus amigos lá da Vilituí, minhas amigas. Oferecer para minha irmã que está aqui em casa, minha amiga Lu e um amigo meu que está aqui em casa também. Aquela música Flor do Jardim. E para vocês da rádio, estamos tomando chimarrão. E daqui a pouco estamos lá para o Salão dos Morenos almoçando.
0: Coisa boa, grande abraço, amiga. Grande abraço para todo o pessoal aí. Vamos trazendo os filhos do Rio Grande e a flor do meu jardim também aqui no Rincão Brasileiro. Por aqui também a nossa amiga Marli Peronde. Grande abraço, Marli. Obrigado pela sintonia. Nosso amigão Everton Santos também. Grande abraço, Everton. Um abençoado final de domingo com muita paz e bem para você também, que ouviu o Trio Estrela da Serra, Duas Gaúchas. Grande abraço. Vamos trazendo então Trio Estrela da Serra, Duas Gaúchas também aqui no Rincão Brasileiro.

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0: 11:05, a hora certa, 11 horas da manhã, 5 minutos, 7 graus a temperatura. Vamos abrindo a segunda hora do nosso Rincão Brasileiro aqui pela 90.5, a tua Rádio Fátima de Vacaria. 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Falando em Trilegal, vamos ao segundo sorteio de hoje. O prêmio de 100 mil reais saiu para um ganhador, que foi o Alaor de Soledade. Confira daqui a pouco, ganhador ou os ganhadores do terceiro sorteio de hoje. 500 mil reais no prêmio principal. É só ficar na sintonia que logo, logo a gente faz esse baita sorteio. E com certeza pode ser você também um ganhador. Aí então, antes do nosso próximo bloco musical, a gente volta com o nosso colega Ladimir Fabres, diretamente do Mercado Público Municipal de Vacaria, porque neste final de semana está acontecendo a Feira de Primavera e nosso colega traz mais informações, não é isso, Ladimir?
1: Aqui do Mercado Público, onde está acontecendo a 10ª Feira da Primavera. E movimentado já, mas estou gostando demais de Vacaria, o pessoal aqui visitando, aproveitando o domingo. E aqui está a nossa atuante presidente da Associação dos Artesãos, que é a entidade que promove a Feira da Primavera, Marília Bortolon. Ontem já tivemos um belo público, agora de manhã, aqui ó, famílias aqui, o pessoal visitando. Que legal a comunidade também valorizando a nossa feira. Bom dia, Marília.
2: Bom dia aos ouvintes. Isso aí, estamos a todo vapor já, né? Abrimos a feira às 8:30, o pessoal já está tomando seu café da manhã aqui, comendo seu pastelzinho, tomando seu chimarrão com a sua família. E estamos esperando as outras pessoas. Está levantando agora? Está acordando? Venha para cá. Venha tomar um chimarrão, venha tomar um café. Nós temos aqui.
1: Exatamente. E se não dá agora de manhã, pode vir à tarde. A feira segue aqui com muitas atrações. Inclusive, à tarde vamos ter shows aqui, presidente.
2: Com certeza. Venha à tarde, teremos o Nader cantando e o Alexandre Lucena também, que é o nosso parceiraço. É uma coletânea de músicas incríveis. Se você tem algum gosto, se você tem alguma preferência e faz tempo que não escuta, venha que nós solicitamos a ele e ele canta pra você.
1: É hoje à tarde, esses dois grandes shows aí. E amanhã tem baile, não é só pra terceira idade, pra todo mundo aqui no Mercado Público, então, presidente?
2: Com certeza, o bailinho aberto pra todo mundo e se você não tem a par, venha que dançamos com você também.
1: Opa, que maravilha! E a nossa feira aqui, a floricultura, olha só na nossa frente aqui, essas flores maravilhosas, tem artesanato, mas tem muitas variedades de outros produtos aqui. Eu vi a guirlanda, o pessoal já trouxe opções para o Natal, né, Marília?
2: Isso, temos todos os tipos de opções, né? Temos uma banca que é muito interessante, o pessoal que trabalha com a pinha do pinheiro.
1: Olha só.
2: É uma novidade, nunca tinha vindo, então a gente conseguiu trazer. Tem enfeites para Natal, enfeites para todo tipo, tem anjinhos feitos da pinha do pinheiro, uma coisa nossa, da nossa terra, né? As floriculturas também, já que estamos chegando na primavera. Venham aqui, vem, escolha a sua flor, escolha a sua folhagem para enfeitar a sua casa, para embelezar. Temos todas as opções aqui.
1: Marília, e temos que avisar o pessoal que está nos escutando, quando vier a hoje ou amanhã aqui para a Feira da Primavera, visitar a sede aqui, que é junto aqui ao Mercado Público da Associação dos Artesãos, que ali também tem muitos produtos e foi revitalizada e está maravilhosa, Marília. Parabéns!
2: Com certeza, a nossa sede foi toda revitalizada, já era aconchegante, agora está mais ainda, né? Conseguimos deixar o espaço um pouquinho mais amplo, com tudo mais à mostra, né? Então o pessoal chega, já consegue identificar o produto, o que quer. Temos o segundo andar também, não podemos esquecer, né? Que temos o segundo andar também cheio de mercadorias. Então que venha, venha nos visitar. Temos brinquedos para as crianças também, os pais podem passear à vontade, as crianças vêm para o pula-pula, é gratuito. Então que venha.
1: Exatamente. Venha. E aquilo que a gente sempre fala, Marília, e eu vou falar sempre, não precisa comprar, mas venha, venha valorizar, porque aqui está os produtos que o pessoal vai ver aqui, ou é de Vacaria da região, enfim, é de nosso. São gente que estão aqui demonstrando seu talento, mas são trabalhos maravilhosos, feitos com muito amor e carinho para quem vem visitar a nossa feira.
2: Isso, e lembrando também, Ladimir, que nós temos um espaço privilegiado aqui, né? Essa nossa estrutura aqui não tem na região igual. local. Então a gente tem que valorizar isso, tem que vir, passar a sua tarde aqui, venha passear com a sua família, sai, aproveitar esse sol, esse dia maravilhoso, como você falou, não precisa comprar, mas venha conhecer o nosso trabalho, venha conhecer nossos artesãos, venha conversar conosco, que é um espaço de liberdade, um espaço onde você se sente muito bem.
1: Com certeza, é isso aí, obrigado Marília. Então, você que está nos ouvindo, Vacaria ou região, não dá agora de manhã, venha à tarde ou amanhã, mas venha para o mercado público, porque está maravilhosa a nossa Feira da Primavera. Luiz.
0: Muito obrigado, nosso colega Vladimir Fares, trazendo mais informações a respeito da Feira de Primavera que está acontecendo também neste domingo no Mercado Público Municipal de Vacaria. Feira essa que segue até amanhã, segunda-feira, dia 7 de setembro, feriado da Independência do Brasil. E com certeza vale a pena na nossa comunidade de Vacaria, comunidade de região, prestigiar mais esse grande evento acontecendo aqui no nosso município. Agora 8 graus a temperatura. 11 horas e 11 minutos, a hora certa. Vamos mandando um abraço para nossa amiga Zélia, por aqui na sintonia. Bom dia, amiga.
3: Bom dia, Luiz. A Zélia aqui da Monte Claro. Eu queria aquela música lá, do Cordiona, que vem lá da minha terra. Muito boa aquela música lá. Para me oferecer para a Dina e para a Sofia. E para os filhos dela aqui. Para todos eles aqui e para vocês.
0: Grande abraço, amiga, grande abraço pra família, obrigado pela sintonia. Ó, amiga, vamos trazendo essa versão aqui de Quem Vê Lá da Minha Terra, originalzinha, com o autor Gonzaga dos Reis. Vale a pena a gente conferir também aqui no Rincão Brasileiro. Também por aqui, o nosso amigo Gilberto Stack quer oferecer pra todo o pessoal lá do São Francisco uma do Gildo de Freitas. Um ótimo domingo pra você também, meu amigo. Vamos trazendo Gildo de Freitas, Lembranças do Passado.

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16: 11:26, a hora certa, 11 horas da manhã com 26 minutos, 8 graus a temperatura. Voltamos para mais um bloco do nosso Rincão Brasileiro, aqui trazendo muita música boa, muita informação para todos vocês, queridos ouvintes da 90.5, a tua Rádio Fátima de Vacaria. Por aqui, nosso amigo Daniel Sebastião junto com a gente. Bom dia, meu amigo.
17: Bom dia, Luiz Barreto. Bom dia, ouvintes desse nosso grande programa da Rádio Fátima. Gostaria de oferecer a música Homem Vida de Cabelos Brancos para todos meus amigos e as minhas amigas aqui da Rodaros, especialmente para Ana Carla, para o meu amigo Cassiano, para o meu amigo Márcio, para o Diego, para Vera 1, para Vera 2 e para Jaque da área industrial. Paz e bem.
16: Paz e bem. Grande abraço, meu amigo. Grande abraço para todo o pessoal. Vamos trazendo, sim, o Newton Ferreira.
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14: Horas da manhã, 47 minutos, a hora certa, 11:47, 13 minutos então, faltando para o meio-dia, 8 graus a temperatura. 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Vamos então, trazendo mais música, mais informação aqui no nosso Rincão Brasileiro. Porque chegou a hora do nosso quadro Recordando os Festivais.
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14: No ano de 2014, durante a 9ª edição do festival Cante Uma Canção em Vacaria, a música Vaneira do Cantador, com letra de Gujo Teixeira e música de Luciano Maia, foi uma das composições selecionadas para subir ao palco. A composição conquistou o terceiro lugar no festival e foi defendida por Marcelo Oliveira na interpretação, André Teixeira no violão e vocal, Fabrício Ocanha no pandeiro, Matheus Alves no baixo e Luciano Maia no acordeon e vocal. No ano seguinte, em 2015, a canção ganhou uma nova versão na voz de João Luiz Correia, integrando o álbum Camperismo, volume 10. A gravação concorreu ao prêmio de música do ano no Melhores do Ano da Música Gaúcha. Embora não tenha conquistado o prêmio, a Vaneira do Cantador passou a integrar o repertório de João Luiz Correia e Grupo Camperismo, que foi eleito o melhor grupo de baile de 2016. E é recordando os festivais que ouvimos Vaneira do

agora, faltando para o meio-dia, 7 para o meio-dia, a hora certa, 8 graus a temperatura. Voltamos então aqui no nosso Rincão Brasileiro. Vamos mandando um abraço pro nosso amigo Landau na sintonia. Grande abraço, Landau. Quer escutar A Última Lembrança com o Joca Martins? Um ótimo domingo para você também. A gente traz sim o Joca Martins, Última Lembrança, aqui no Rincão Brasileiro, junto com o pedido da nossa amiga Maria Luísa Borges, no bairro Jardim Toscano, na sintonia. Grande abraço, amiga, que é ouvir a Daphne Magnus de Quando a Flor é Gaúcha. A gente traz também então a Daphne Magnus cantando pra gente de Quando a Flor é Gaúcha no Rincão Brasileiro.

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15: Meio-dia e sete, a hora certa, 9 graus a temperatura. Vamos voltando então com o nosso Rincão Brasileiro, abrindo a última hora do nosso programa deste domingo, dia 6 de setembro de 2026, e o Rincão Brasileiro conta com o apoio de Nona Oliva Produtos Caseiros há 20 anos, fazendo parte da sua história. 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E agora, na nossa programação, a gente chega com mais informações diretamente com o nosso colega Vladimir Fabris, que está lá no Mercado Público Municipal de Vacaria, porque teve início ontem, no sábado, dia 5 de setembro, e segue até amanhã, dia 7 de setembro, a Feira de Primavera, uma feira completa com diversos expositores, diversas atividades para toda a família. Então, nosso colega Vladimir Fabris traz mais informações pra gente.
16: É isso aí, Luiz, estamos voltando neste domingo maravilhoso aqui do Mercado Público, onde está acontecendo a 10ª Feira da Primavera. São mais de 80 expositores, temos aqui muito artesanato, inclusive já para o Natal. Vi aí várias guirlandas maravilhosas, temos aqui também várias floriculturas. Ô pessoal, tá chegando a primavera, vamos renovar o jardim. Muitas opções aqui de flores, de plantas, enfim, que você vai encontrar aqui no Mercado Público na feira. Temos vários outros produtos diferenciados e temos uma ação extremamente importante que está acontecendo também este ano na Feira da Primavera. O nosso atuante Rotary Clube de Vacaria está aqui com uma campanha de captação de novos doadores. Presidente da entidade, Adriana Magro, parabéns por essa iniciativa. Sabemos o quanto quanto é importante e o quanto faz diferença doar sangue. Mas precisamos de novos doadores. Então, bom dia, Adriana.
17: Bom dia, ouvintes. Então, estamos aqui unidos nessa campanha, junto com a agência transfuncional ali do Hospital Nossa Senhora, e temos a agradecer que nós estamos com esse projeto para ajudar ali a comprar, além da geladeira, comprar macas e o suporte para os soros. Já estamos com 4 parceiros: o Sicredi, a Transcavalinho, o CASF ali, o Lovato, e o Retro Quatro Rodas. Ainda precisamos de 2 parceiros, e na semana que vem vamos lançar a nossa rifa, o Natal Solidário, para completar essa campanha.
16: Como é que então, é esse Natal Solidário para ajudar a agência transfusional do hospital, por favor, Adriana?
17: Então, é uma rifa que vai correr pela Loteria Federal no dia 19 de dezembro e vai ser 5 prêmios: uma moto elétrica, boa, um patinete, uma faca de damasco, que os colecionadores adoram, né? Uma air fryer e uma cesta.
16: Qual é o valor da rifa?
17: A rifa é R$10.
16: Olha aí, R$10. Atenção, pessoal. Na próxima semana começa a rifa do Rotary. Tu compra essa rifa. Não é pelos prêmios, mas você estará ajudando a agência transfusional que necessita na compra de melhorar a estrutura, né, Adri?
17: Melhorar a estrutura, exatamente.
16: Geladeira.
17: Assim, a geladeira, porque assim, ó, hoje eles têm uma geladeira usada que é emprestada. Mas assim, ó, quem emprestou pode precisar a qualquer hora.
16: Ótimo.
17: Né? Então a gente está ajudando, está batalhando para comprar uma nova. E além disso, por exemplo, no, as macas vêm, quando a gente faz essa campanha, agora dia 23 de setembro, vai ser a próxima coleta, tá? E assim, ó, a gente tem que dividir em 4 vezes, a ambulância leva. Tendo aqui, facilita para todo mundo.
16: Que bom.
17: Não,
16: bom,
17: é menos custo.
16: Isso.
17: É menos transtorno.
16: Isso aí, com certeza. Aqui no mercado, hoje e amanhã, vocês estão, quem está nos ouvindo, quer ser doador de sangue, qual é o box que estão aqui, Adriana?
17: 77.
16: 77. Vem aqui, só dá o nome aqui, vocês dão toda a orientação.
17: CPF e data de aniversário.
16: Claro. Mas é importante que nós precisamos, sim, de novos doadores.
17: Com certeza. A gente anota aqui e depois o pessoal entra em contato para agendar o horário.
16: Tá certo. Parabéns, certo, pela iniciativa.
17: Tá ok. Muito obrigada.
16: Valeu, Adri.
17: Valeu.
16: Ô, professor Elisete, vem cá, quantos dias que não devia? Como é que está a senhora? Bom dia.
18: Bom dia, querido.
16: Tudo bem?
18: Tudo bom.
16: E essa campanha é maravilhosa, né, Elisete? Precisamos de novos doadores de sangue aí. E sabemos que essa doação, o quanto faz a diferença, porque todo o sangue doado retorna depois para os pacientes do nosso hospital.
18: Com certeza, essa é uma ação que o Rotary Clube está encampando, né? E a gente convida toda a comunidade de Vacaria para se cadastrar, para doar sangue, mas também para ajudar nesta promoção, principalmente com a rifa que nós vamos estar lançando na semana que vem, comprando um número que vai ser apenas R$10, para que a gente possa comprar um refrigerador para guardar este sangue e esse sangue ficar aqui em Vacaria.
16: Obrigado, obrigado também à professora Elisete, que faz parte do Rotary Clube. Portanto, Luiz e ouvintes, aqui na Feira da Primavera, mais de 80 expositores que seguem hoje, inclusive com shows à tarde, até amanhã às 18 horas, temos esta ação maravilhosa do Rotary Clube de Vacaria, que está cadastrando novos doadores de sangue. Você quer ser um doador? Vem aqui, box 77, CPF, nome, dê seu o nome aqui, endereço, telefone, porque inclusive agora dia 23 de setembro, o Hemocentro de Caxias do Sul estará em Vacaria para mais uma campanha junto com o hospital e a Secretaria de Saúde. Seguimos aqui na Feira da Primavera no Mercado Público, voltamos daqui a pouco, Luiz.
15: Muito obrigado, nosso colega Vladimir Fabres, realmente trazendo mais informações a respeito da Feira de Primavera, que acontece até às 18 horas de amanhã, segunda-feira, dia 7 de setembro, dia da independência do Brasil, no Mercado Público Municipal de Vacaria. Por aqui, nos estúdios da tua Rádio Fátima, nós seguimos trazendo mais música. Vou mandando um abraço pro nosso amigo Agenor, lá em IP, na sintonia, junto com a gente. Nosso amigo quer escutar aí os Bertucci Fundo da Serra. Vamos trazendo, sim, esse solinho instrumental de gaita aí do grande mestre Daltro Bertucci, Fundo da Serra. A gente escuta também no Rincão Brasileiro, junto com a Olivia Osório, cantando o Pingo Tostado, a pedido do nosso amigo Ivo Maciel. Grande abraço, Ivo, obrigado pela sintonia. Vamos lá, então, trazendo mais música aqui no Rincão Brasileiro.

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0: Meio-dia e 25, a hora certa, 12:25, 9 graus a temperatura. Vamos voltando para mais um bloco, então, do nosso Rincão Brasileiro aqui pela 90.5, a tua Rádio Fátima de Vacaria. Neste domingão, dia 6 de setembro de 2026, véspera de feriado da Independência do Brasil. Por aqui nós seguimos mandando um abraço pro nosso amigão Bruno Moraes, junto com a gente. Deixou o recado. Alô, tio Bruno, bom dia!
1: Bom dia, meu amigo Luiz. Manda aí pra nós uma das minhas músicas aí, qualquer uma. Pode ser até as que a parceria com o amigo aí, que a gente tá na escuta. Estamos dando banda de golzão e ouvindo a Rádio Fátima. Forte abraço, meu amigo.
0: Mas que tal, meu amigo? Grande abraço, tio Bruno, ali dando uma banda de gol no domingão. Coisa boa, aproveitar um final de semana se fazendo o que a gente gosta, andando com os nossos carros aí. Tio Bruno, fim de semana que vem tem Retrô Sobre Rodas. Vamos aparecer lá com o golzão, né? Grande abraço, tio Bruno, grande abraço. Vamos trazendo aí, então, esse shotzinho da minha autoria na interpretação do amigo Bruno Moraes. Tudo é Rio Grande também na programação do Rincão Brasileiro. Depois tem o pedido aqui da nossa amiga Janete Soares, que é ouvir Corpo e Alma, Perigosa e Linda. Grande abraço, Janete. Vamos levando, então, também Corpo e Alma aqui na programação do Rincão Brasileiro.

0: tá aí, corpo e alma perigosa e linda também no Rincão Brasileiro. Agora, 12:33, a hora certa, 12:33, 9 graus a temperatura. Por aqui, o nosso amigo Jurandir na sintonia. Alô, meu amigo.
1: Bom dia, Luiz Henrique. Aqui é o Rodo Bruno, tô curtindo a música que tu botou rodar aí na Rádio Fátima. Desejar pra ti um bom domingo pra tua família e um bom almoço pros bochistas que lá no Sobô, porque estão saboreando um galeto com macarrão, é dos primeira linha aí. Um abraço pra ti.
0: Grande abraço, meu amigo, que maravilha, que maravilha. Um ótimo almoço pra você, um grande abraço pro pessoal. Também nosso amigo Felipe Araújo, grande cantador do nosso pago, também na sintonia. Felipe, inclusive, que está classificado também na final do quarto pouso regional, que acontece no próximo sábado, dia 12 de setembro, a partir das 7:30, né? Das 7:30 da noite. Também, com certeza, contará com a transmissão da 90.5, a tua Rádio Fátima. Vocês acompanham todos os detalhes do quarto pouso regional. Felipe, tem uma ou duas músicas classificadas lá, não me recordo de certeza, mas uma com certeza o Felipe tem lá, e a gente desejar torce para esse amigo da gente também, grande cantor. Grande abraço, Felipe, com certeza no dia 12 a gente se encontra lá no palco do CTG Porteira do Rio Grande. Também por aqui o nosso amigo Luiz Deon, que é ouvir Silêncio nas Janelas do Povoado com o Luiz Marenco. Grande abraço, meu amigo, vamos trazendo o Luiz Marenco também no Rincão Brasileiro.

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1: 15 para uma hora certa, 15 minutos faltando para uma hora da tarde, 9 graus a temperatura. Voltamos então, abrindo a reta final agora do nosso Rincão Brasileiro deste domingão, dia 7 de setembro de 2026, com apoio de Trilegal. 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Vamos trazendo mais música por aqui, a gente tem bastante pedido ainda para atender neste programa do dia 6 de setembro. Começamos mandando um abraço pro meu amigo Eloir Barros, junto com a gente, que ouviu uma música do Trio Estrela da Serra, onde fazia parte o irmão Vivaldir. Olha aí que maravilha! Grande abraço, Eloir Barros. Vamos trazendo, sim, então, juntamente aí, uma música na gravação do teu irmão, o Vivaldir, junto com o Trio Estrela da Serra, o Rodeio Gaúcho, aqui no Rincão Brasileiro. Um abração também para nossa ouvinte Iraci Rodrigues dos Passos, junto com a gente, nosso amigo Lucas também junto. Grande abraço, Lucas. Quer ouvir o Recuerdos da 28, oferecendo pro pessoal lá do quilômetro 5? Vamos trazendo então Joca Martins, Recuerdos da 28.

Joca Martins, Recuerdos da 28, também aqui no Rincão Brasileiro. Agora 7 minutos faltando para 1h, 9 graus a temperatura. Nós vamos mandando um abraço aqui pro nosso amigo Maicon, junto com a gente, que quer ouvir a música no Império das Estâncias com os Monarcas. Com certeza, meu amigo, um grande abraço pra ti, pra Thaís e pra Manu aí, pra toda a família. A gente traz os Monarcas também aqui na nossa programação, junto com o pedido da nossa amiga Maria Lúcia Suzinho, oferecendo pro neto José, que está completando 5 aninhos hoje, a música Bugre do Mato com o Grupo Cordiona. Grande abraço, Maria, um abração pro seu neto também, muitos anos de vida, muitas felicidades, realizações, saúde e paz sempre. Trazemos também o Grupo Cordiona e o Bugre do Mato. Desse jeito a gente finaliza mais uma edição aqui do Rincão Brasileiro, também mandando um abração pro nosso amigo Mário Roberto lá em Cambará do Sul e pra nossa amiga Vony Soares na sintonia. Meus amigos, não vai dar tempo de eu atender o pedido de vocês hoje, mas na semana que vem, no dia 13 de setembro, pode mandar mensagem que a gente com certeza responde, a gente com certeza roda o pedido de vocês aqui. Gente, foi um prazer fazer companhia pra vocês, então, em mais um domingo. E é claro que o Rincão Brasileiro volta na semana que vem, como eu disse, dia 13 de setembro, logo após a Santa Missa, às 10 horas da manhã. Um grande abraço a todos, muito obrigado pela sintonia, pelos pedidos, pela companhia de vocês, queridos ouvintes. E a gente se encontra também ao longo da semana na programação da 90.5, a tua Rádio Fátima de Vacaria. Amanhã é feriado, feriado da Independência do Brasil, dia 7 de setembro, mas a partir da 1h da tarde, eu espero todos vocês aqui na programação da 90.5, que estarei fazendo a companhia para vocês também neste feriadão, trazendo o melhor da música para vocês, queridos ouvintes. Agora 6 para 1, 9 graus a temperatura. Vamos trazendo os Monarcas e o Grupo Cordiona, finalizando o Rincão Brasileiro. Mais uma vez, um grande abraço a todos e até amanhã.

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0: Primeiros dias da Expo Inter são marcados por bom público no Parque Assis Brasil.
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0: A 49ª Expo Inter começou a movimentar o Parque Assis Brasil em Esteio, com grande presença de público e forte apelo econômico logo nos primeiros dias de feira. Entre os principais destaques do início do evento, o presidente do Sistema Farsul, Domingos Velho Lopes, anunciou a liberação de R$ 92 mil para associações de criadores gaúchas. O montante refere-se a comissões de leilões acumuladas nos últimos 5 anos que ainda não haviam sido resgatadas. O pagamento deve ser solicitado à direção financeira da Federação até o dia 20 de setembro. Além dos negócios, o evento já atrai milhares de visitantes para conferir os mais de 7.900 animais inscritos e o tradicional pavilhão da agricultura familiar, que nesta edição reúne 509 expositores de 218 municípios do estado. Nos bastidores do parque, a comissão organizadora também já mira o futuro. Em encontro realizado no primeiro dia do evento, foram debatidos os preparativos para o cinquentenário da Expo Inter e o centenário da Farsul, que serão celebrados em 2027, com foco especial na modernização da infraestrutura e da rede elétrica do parque. A 49ª Expo Inter segue com os portões abertos diariamente das 8 da manhã às 8 da noite, estendendo sua programação em Esteio até o próximo dia 6 de setembro. E a 49ª Expo Inter se transformou em um importante palco político com a passagem de nomes cotados para a corrida presidencial pelo Parque Assis Brasil. Os presidenciáveis Romeu Zema, Augusto Cury e Flávio Bolsonaro passaram pela feira em agendas focadas no contato com o setor produtivo. Como manda a tradição do evento, as comitivas marcaram presença na Casa da Farsul, onde foram recebidas pelo presidente da federação, Domingos Velho Lopes. Nos encontros com a cúpula do agronegócio gaúcho, os candidatos debateram propostas para o setor, gargalos de infraestrutura e pautas econômicas de interesse do campo. A movimentação política intensa nos primeiros dias reforça o peso estratégico da Expo Inter como vitrine nacional em pleno ano eleitoral. E uma das atrações mais tradicionais da feira chega a uma marca histórica em 2026. A vitrine da carne gaúcha completa 20 edições celebrando a excelência da produção pecuária do estado. Idealizada pela Farsul e realizada pelo programa Juntos pelo Agro, em parceria com associações de raça e Fecomércio, a iniciativa traz oficinas diárias no pavilhão internacional. O público pode acompanhar dicas de preparo de cortes e palestras sobre toda a cadeia de proteínas, abrangendo carnes bovina, ovina, suína, aves, caprina e bubalina. Com isso, a vitrine consolida ainda mais o seu propósito de aproximar o campo do consumidor final, mostrando todo o caminho desde os cuidados na produção até o aproveitamento perfeito na cozinha.
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0: Ijuí vai sediar no dia 25 de setembro, etapa regional do Seminário Duas Safras, realizado pelo Sistema Farsul. O evento acontece no CTG Farroupilha, reunindo lideranças especialistas para debater estratégias de intensificação e eficiência na produção agrícola. A programação é gratuita e as vagas são limitadas. As inscrições já estão abertas no site do Senar. Termina aqui mais uma edição do programa Sistema Farsul em Campo. Até a semana que vem.
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4: 1:23.
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14: 9 graus.
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6: 1h44.
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16: 9 graus.
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2: 2:03.
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2: 10 graus.
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0: Olá, boa tarde, 2:08, 2:08, temperatura de 10 graus neste momento aqui na Avenida Moreira Paz. Chegamos para o Esperando Futebol desse 6 de setembro de 2026, em meio a um feriado, né? Um feriadão, segunda-feira, amanhã é o dia da pátria, dia da independência do Brasil, é feriado. Mas a bola não faz feriado, a bola rola neste domingo pelo Campeonato Gaúcho, Gaúchão Série A2, a divisão de acesso, que já começou ontem com 2 jogos, e esta rodada, a 9ª rodada, será completada durante este domingo, e nós vamos acompanhar tudo para você a partir de agora. Está começando a tarde esportiva aqui na tua rádio. 2:08, 10 graus, céu parcialmente nublado, mas o tempo é bom, temperatura de 10 graus, céu, o sol presente, né, em meio às nuvens aqui nos campos de cima da serra, depois de uma manhã gelada, e a noite vai ser mais gelada ainda. Esperando o futebol a partir de agora, antecipando as emoções de Glória em Veranópolis, um clássico regional hoje aqui nos campos de cima da serra. 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Gauchão Série A2, portanto, com Glória Esportivo daqui a pouco às 3 horas da... Não, Glória e Veranópolis. Glória e Veranópolis hoje às 3 horas da tarde no Altos da Glória, hein? Nós já tivemos ontem o Gramadense empatando com o Guarani pelo placar de 2-2 lá em Gramado, na Vila Olímpica. E o Esportivo da Montanha dos Viedos empatou com Pelotas por 1-1. A rodada, portanto, a 9ª rodada iniciou com empates. E hoje, além de Glória em Veranópolis, daqui a pouco, às 3 da tarde, no Vermelhão da Serra, tem Passo Fundo e Brasil de Farroupilha. No Bento Freitas, o Brasil SAF recebe a equipe do Laje Adense. No SESI, em Caxias do Sul, Apafute e Esportivo, jogo das 3 da tarde. Apafute e Aimoré, né? Clube Esportivo Aimoré. Apafute e Aimoré. O Esportivo já jogou ontem, né? Tô colocando 2 jogos aqui pro Esportivo. Apafute e Esportivo, portanto, já Apafute e Aimoré jogam às 3 da tarde. Às 3 da tarde também tem na arena hoje União enfrentando a equipe do Santa Cruz, lá na Frederico Westphalen, importante jogo também do acesso. E para fechar, às 3 da tarde na Pedra Moura, lá em Bagé, Bagé e Gaúcho. O Glória nesse momento voltou para a zona de rebaixamento depois da rodada de ontem, empate do Gramadense. Glória está na 15ª posição com seus 6 pontos. Lajadense, 16º, com apenas 2 pontos. Passo Fundo lidera com 16 pontos na tabela de classificação. União, Veranópolis, Aimoré e Esportivo vem em seguida com 14. Briga bonita aí pelas primeiras posições da divisão de acesso. Hoje também tem rodada do Brasileirão que nós vamos acompanhar. Tem o destaque para o Internacional, que joga daqui a pouco às 16h. Inter e Santos no Beira-Rio. Já tivemos mais cedo, às 11h, encerrado Coritiba 1, Mirassol 2. Às 16h também tem Cruzeiro e Atlético Paranaense, Remo e Flamengo. 18h30, Botafogo e Palmeiras. 19h30, Corinthians e Chapecoense. A equipe do Grêmio joga amanhã contra o Vitória. Amanhã o jogo será às 19h. 2:11, vamos fazer o primeiro contato com o Altos da Glória, para que a gente possa já trazer para você que nos acompanha as primeiras informações. O ambiental neste momento, Ronaldo Pontel do Altos da Glória, que recebe hoje a 9ª rodada da divisão de acesso, Glória e Veranópolis. Jogo importante, o Glória teve um tempo maior de preparação, houve um intervalo aí, né? O final de semana passado foi sem jogo. O jogo último do Glória foi na terça-feira, aqui mesmo no Altos da Glória. Glória em Veranópolis, o Glória mais do que nunca precisando vencer em casa para avançar aí na tabela de classificação e fugir da zona de rebaixamento, porque o Glória voltou, né, Ronaldo, para a zona depois dos resultados da abertura desta 9ª rodada do acesso. Boa tarde.
1: Boa tarde, Odoir. Boa tarde aos ouvintes da tua Rádio Fátima. Um grande abraço a todos. Uma tarde muito agradável aqui em Vacaria, tirando, né, esse ventinho frio, né, temperatura baixa aí desse domingo, mas o sol, né, muito bom o sol, pelo menos para quem tá aqui dentro do gramado do Altos da Glória, tá bem legal aqui, esse solzinho aquecendo o pessoal. Nós temos já os jogadores do Glória, os goleiros fazendo seu aquecimento, Jackson, Enzo, trabalhando aí, fazendo aquecimento aqui no gramado do Altos da Glória. Nesse momento entraram também os goleiros da equipe do VEC, né, o Veranópolis, o Pentacolor, adversário do Glória no jogo de logo mais. Como você disse, eu doido perfeitamente, ontem o Gramadense chegou a estar perdendo por 2-0 para o Guarani de Venâncio Aires, conseguiu um empate com um jogador a menos, né? Foi na base da raça aí, o empate do Gramadense, conseguiu empatar, terminou o jogo 2-2, esse resultado fez com que o Glória voltasse, né? Já que o Gramadense somou um ponto, fez com que o Glória voltasse para a zona de rebaixamento. O Glória está com 6 pontos e o Gramadense tem 7. Por isso, né? Fica mais uma vez ressaltando a importância da vitória do jogo de hoje, né? Já o Glória conseguiu a primeira vitória na competição na terça, naquele confronto contra o Sportivo de virada por 2-1, mas hoje precisa mais uma vez num clássico da Serra Gaúcha, mais uma vez num confronto contra uma das equipes que ocupa as primeiras colocações da competição. O Glória precisa se superar e conseguir mais uma vez um resultado de vitória para sair de novo da zona de rebaixamento, quem sabe começar a pensar numa classificação entre os 8 primeiros colocados da divisão de acesso. As equipes já estão escaladas para o confronto de logo mais, Alduir. É uma rodada bem interessante, com confrontos interessantes. Além do confronto entre Gramadense e Guarani, nós tivemos ontem um duelo entre os times que estão entre os 8, né? O Pelotas e o Sportivo. Duas boas equipes aí que devem, né? Tem boas chances de estarem classificadas na próxima fase. Ontem um empate em 1-1 lá na Montanha dos Vinhedos, né? Um bom jogo aí também entre as duas equipes da parte de cima da tabela, o Sportivo e a equipe do Pelotas, né? Dois adversários que o Glória já enfrentou. Bom, as duas equipes estão escaladas, o Glória com algumas alterações daquele confronto contra o Sportivo. Aldoira, assim que você quiser, a gente pode trazer tanto a escalação do Glória quanto a escalação do Veranópolis. Jogo marcado para iniciar às 15h aqui no Altos da Glória, em Vacaria, né? O pessoal das comissões técnicas trocando figurinha, conversando aqui, pessoal do Glória, do Veranópolis, batendo um papo aí antes da bola rolar, Aldoira.
0: Vamos confirmar então já a escalação para o torcedor que está a caminho do Altos da Glória. Os portões já estão sendo abertos, né? A equipe do técnico
1: Fael Júnior. O time do técnico Fael Júnior, o Glória, vem com alterações importantes do jogo contra o Sportivo na semana passada. O Glória entrou num esquema 3-5-2, hoje alterou tudo, né? Modificou novamente a equipe. Ele vai a campo com o goleiro Jackson, né? Que tem sido o titular do Glória nos jogos aqui da competição. O goleiro Jackson volta na lateral direita, o Biteco, recuperado de lesão. Biteco volta na lateral direita. Klaus, que fez a sua estreia contra o Sportivo na semana passada. O Klaus fazendo seu segundo jogo com a camisa do Glória, agradou na estreia e vai para campo novamente. O Klaus, né, um jogador que foi contratado aí depois do início da competição, vai para o seu segundo jogo como titular aqui no Glória. 4, o Saulo que veio do Brasil de Pelotas, né, e tem agradado. O Saulo, camisa com o número 4 e meia dúzia, é o Marcos Vinícius na lateral esquerda. O meio-campo tem o 5, Marcão, capitão do Glória. 8 para o Juninho, que também começou o campeonato aí com lesão e no banco de reservas, e agora se afirmando como titular do Glória. Com a 10, Germano que muito voluntarioso marcou o gol da vitória contra o Sportivo no jogo passado. Então o meio-campo tem 5, Marcão, 8, Juninho, e com a 10, o Germano. O ataque tem 7, Jarro, 11, Alan Leite, e 9, o Eduardão. Optou por ter um centroavante de referência. Hoje o técnico foi o Júnior Eduardão, que é aquele centroavante, né? A moda antiga, jogador de área, alto, né? Que é um bom cabeceador, mas também sabe sair pro jogo, sabe fazer o pivô, sabe armar as jogadas. Tanto é que ele deu um impasse ele começou as duas jogadas dos dois gols do Glória contra o Sportivo na terça-feira. Então, né, como foi bem, conseguiu dois passes aí pros dois gols do Glória, o Eduardão começa o jogo de hoje ao lado do Jarro e do Alan Leite, os dois jogadores mais de movimentação aí, o Jarro tanto pela direita quanto pela esquerda, e o Alan Leite também fazendo movimentação em torno do Eduardão, que é o centroavante do Glória no jogo de hoje. Também estão relacionados o goleiro reserva, o Enzo, o zagueiro Fel, o zagueiro Douglas, o lateral e meio campista André, o meio campo Leilon, os atacantes Vini Moura, Alisson Mira, Tony Júnior, o zagueiro Lotes, o volante Kaique e o atacante Vini. Esse é o time do técnico Fael Júnior, time do Glória, para o confronto de logo mais na sequência. Aí o Glória vai num 4-3-3 aí para esse jogo contra o Veranópolis, Aldoia.
0: Certo, então, tá escalado aí, torcedor. O Altos da Glória daqui a pouco recebe, portanto, Glória em Veranópolis, valendo o jogo na 9ª rodada da divisão de acesso. Você que está conosco aqui, o pessoal participando pelo nosso WhatsApp, o torcedor, o Airan, lá de Osório, ele está dizendo que boa tarde para o Neto, o Betão e o Ronaldo. Vamos ler em busca dos 3 pontos nesta tarde. Pessoal que está nos acompanhando pelo WhatsApp também pode mandar sua mensagem para o 999-93-4202. Nas redes sociais, estamos também ao vivo já lá com a jornada esportiva, com o Esperando Futebol. Daqui a pouco nós teremos a jornada esportiva a partir das 14h30. Você que está nos acompanhando aí pelo WhatsApp 999934202 e também pelo YouTube e pelo Facebook da tua rádio. 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Vamos ouvir um atleta do Glória neste momento aqui no Esperando. Vamos ouvir a palavra do Eduardão, né? O centroavante do Glória. Expectativa de gols para esta partida de logo mais às 15h. O Glória que precisa marcar e precisa dos 3 pontos. Vamos ver o que fala o Eduardão a respeito deste confronto.
2: Vamos começar com o Eduardo aqui, centroavante da equipe do Glória, atacante da equipe do Glória. Mais um jogo importante. Depois desse jogo, dessa vitória contra o Sportivo, agora, nesse domingo, é contra a equipe do Veranópolis. Uma equipe também vem de 2 derrotas, mas o Glória está embalado, não é isso, Eduardo?
3: Bom, foi muito importante a nossa primeira vitória na competição, dentro de casa. Sabíamos que tinham que se impor, né? Fizemos um primeiro tempo com falhas, e onde a gente conseguiu ajustar no segundo tempo e fazer um grande segundo tempo, conseguir virar a partida. E sabemos também da dificuldade da partida, né? O próximo jogo é uma equipe qualificada, que vem de 2 resultados negativos, mas sabemos da qualidade também. Mas a gente espera, desde o início, impor nosso ritmo, conseguir os 3 pontos e se impor na nossa casa.
2: Verdade. A vitória contra o Sportivo realmente deu uma nova vida para a equipe do Glória. O ambiente também melhorou bastante no vestiário, não é isso, Eduardo?
3: Ah, o ambiente com vitória é sempre melhor, né? A gente sempre vem trabalhando, a gente vem melhorando, crescendo a cada dia para buscar mais vitórias, né? Sabemos que já conseguimos sair da zona de rebaixamento, é a gente conseguir mais uma vitória no domingo e conseguir subir na tabela.
2: Bom, fazer um convite para que o torcedor realmente prestigie essa equipe do Glória nesse domingo contra a equipe do Veranópolis.
3: Bem, contamos com o apoio do torcedor, que é o nosso 12º jogador, é importante a gente fazer o nosso fator casa aí na competição, para fazer daqui um caldeirão, as equipes sentirem quando vêm jogar aqui, a gente conseguir nossos objetivos, né? Conseguir o máximo de vitórias possível dentro da nossa casa.
2: Ok, obrigado, Eduardo, atacante da equipe do Glória, nesse jogo importante contra o Veranópolis.
0: 2h20, temperatura de 10 graus neste momento aqui na Avenida Moreira Paz. Esperando Futebol, antecipando as emoções de mais uma rodada da divisão de acesso. Glória e Veranópolis, clássico da região, clássico da Serra Gaúcha, a partir das 15h, é a 9ª rodada da competição. Veranópolis, como o Betão falou aí, também vem de resultados ruins, né? Equipe do VEC, neste momento, o Veranópolis está numa situação bem mais confortável que o Glória, óbvio, né? Está em 3º lugar, né? Tem 14 pontos em 8 jogos disputados, são 4 vitórias.

0: As duas primeiras e segundas derrotas. Só que são na sequência, né? Isso é um complicador aí para a equipe, né? Porque começou muito bem o campeonato e aí perdeu duas seguidas. É um campeonato difícil, a gente sabe que, né, isso não quer dizer nada, né, Aldoira? É um campeonato difícil, complicado, muito equilibrado. E o problema é que o Veranópolis, né, perdeu duas seguidas, perdeu em casa, aquele jogo completamente atípico, onde tomou 3-0 aí pro Santa Cruz, né?
1: Sim.
0: E aí depois foi jogar fora de casa meio de semana contra, guarda-me bem na memória, mas também acho perdeu.
1: Foi
0: aí.
1: Da oitava rodada, né, que a equipe do Veranópolis jogou. Com o União, né?
0: Isso aí, perfeito. Com o União, perdeu de 1-0 contra
1: perdeu
0: o União.
1: De 1-0.
0: Aliás, eu tava acompanhando esse jogo, o primeiro tempo só deu Veranópolis, Aldir. Pressionou, bola na trave, goleiro do União fazendo um milagre, e aí no segundo tempo o União conseguiu marcar o seu gol e venceu a partida. Então, né, o Veranópolis é um time muito perigoso, difícil de enfrentar. Teve esse jogo atípico aí contra o Santa Cruz, que acabou tomando 3-0 em casa, mas é um adversário muito complicado, que tá muito bem escalado. Tem o técnico Gelson Conte, que já comandou a equipe no ano passado, né? Já se identifica com a cidade, já se identifica com o clube, já está no seu segundo trabalho consecutivo no Veranópolis. Então, é um confronto bem difícil que o Glória vai ter que ter muita atenção na tarde de hoje. Eu assino embaixo aquilo que você falou, faz uma excelente campanha o Veranópolis.
1: Que já está escalado então, hein, Rodão?
0: Já está escalado. O Veranópolis tem no gol o experiente goleiro Iago Raza, Aldoir, que é um dos destaques aqui da equipe do VEC. O lateral direito Nicolas Ferri, que é um jogador da confiança do técnico Gelson Conte, hoje não está relacionado, ele está lesionado, o Nicolas Ferri. Então quem vai para a lateral direita é o Borges. A dupla de zaga tem o Caio Ellison com a 13 e o Odivan com a 4. O lateral esquerdo é o Dimitri. Dimitri é o lateral esquerdo do Veranópolis. O meio-campo tem o 5, Sampson, 8, Renan, e o 10, o Rafael Mineiro, que também é um velho conhecido do futebol gaúcho, já tem várias passagens pelo Veranópolis. Rafael Mineiro já atuou em várias equipes aqui do estado, com a 10, jogador experiente aí na divisão de acesso, com a 10 do Veranópolis. Depois tem o Thiago Magno, o 11, o Ítalo, e o 9 é o Matheus Guimarães, que é o artilheiro do Veranópolis na competição. O Matheus Guimarães tem 4 gols até agora na divisão de acesso, é um dos destaques da equipe do VEC, do Pentacolor Aldoir, que vai a campo então, né, com essa escalação, esse 11 titular. Também tem 7 jogadores relacionados: o 12 Lucas, o 14 Michel, o 15 Leonardo, o 16 Enzo, o 17 Marcelinho, 18 Elder e 19 Tony, ao som de Man at Work, Who Can Be Now, aqui no Altos da Glória. Olha aí, ó. Vamos cortar aí, porque senão a live corta, né?
1: Então, te liga.
0: Vou fechar meu microfone aqui.
1: Mas o torcedor já tá chegando, não? Até porque foi uma campanha, o presidente Décio, inclusive, fez um chamamento pro torcedor ir no Altos da Glória, porque futebol é mesmo na tarde de domingo, né?
0: É, futebol é na tarde de domingo, tradicional horário, né, Aldoir? Tradicional horário, almoçar com a família e vir pro gramado, vir pro Altos da Glória, tradicional horário de domingo, é uma delícia, né? O futebol no domingo é melhor, né? É melhor domingo à tarde. E quando a gente tá com o céu azul, com o sol, apesar do frio, melhor ainda, né? O torcedor tá chegando, viu, Aldoir? Já tá chegando, a gente já tem bastante gente aqui na social, o pessoal da Ultras já ajeitou as bandeiras lá também. Acredito eu, deixa eu ver quantos faltam pra iniciar a partida agora, 12h24. Eu acredito que até às 3 horas a gente vai ter um bom público na tarde de hoje aqui no Altos da Glória, viu, Aldoir? Talvez os torcedores colorados não venham hoje, né?
1: Mas não, acho que é melhor ir. Seria melhor ir pro Altos, né, da Glória, sim. Os colorados vão pro Altos da Glória.
0: Mas os gremistas vêm com certeza, viu, Aldoir? Hoje vem o pessoal. Mas acima de Grêmio e Inter, hoje é dia de glória, então acredito que o público vai ser bem bom aí no Altos da Glória para esse jogo de logo mais.
1: O João está nos acompanhando aqui, velho. O João, grande parceiro que está conosco sempre todas as jornadas. Ele diz que está ótima jornada hoje com a vitória e está na escuta, na carona, torcendo por mais uma vitória. O João lá da Colombo, um abraço, João, muito obrigado. Está nos dando uma carona e acompanhando o Esperando Futebol. 2h26, está passando rápido hoje esse horário, hein? 2h26, 10 graus a temperatura. 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Já estamos na 9ª rodada da divisão de acesso. Passando rápido também a competição. O pessoal tem que se ligar, porque senão daqui a pouco não tem mais como voltar atrás, recuperar, né? Jogos de hoje, vamos acompanhar então, além de Glória e Veranópolis, tem o Brasil de Pelotas enfrentando o Lajeadense, a Pafu.

0: Tupi e Aimoré, União e Santa Cruz, Bagé e Gaúcho. Todos os jogos hoje, essa é uma maravilha também, né? Todos os jogos às 3 horas da tarde desse domingo, 6 de setembro. Ontem já tivemos Gramadense 2 lá em Gramado, na Vila Olímpica, Guarani de Venâncio também 2. Na Montanha dos Viedos, o Esportivo empatou com Pelotas por 1-1. Vamos ouvir agora o Juninho, atleta do Glória também, falando sobre esse confronto daqui a pouco mais com o Vec.
1: Juninho, um dos principais jogadores desse setor de meio de campo do Glória. Esse compromisso difícil contra a equipe do Veranópolis nesse domingo. O que o torcedor pode esperar dessa equipe do Glória aí, Juninho? Boa tarde.
2: Boa tarde, é um jogo difícil, a gente sabe da dificuldade. É um adversário que vem de 2 resultados negativos, eles querem retomar aí o rumo na competição. E pro outro lado tem a gente... querendo também subir na tabela, bastante confiante, né? Depois dessa primeira vitória no campeonato. Então, o torcedor pode esperar muita vontade, muita entrega, como a gente vem fazendo nos últimos jogos. Muito compromisso para a gente conseguir a segunda vitória seguida e embalar de vez na competição.
1: O que representa para os jogadores, para o plantel, essa primeira vitória contra a equipe do Esportivo e agora pegar o Veranópolis também?
2: Olha, representa muito, né? Nos dá mais confiança, né? A gente já vai um pouco mais leve para a próxima partida, né? Mas também a gente sabe da responsabilidade, né? Da dificuldade que vai enfrentar no próximo domingo. Todo jogo é uma história diferente, a gente sabe da qualidade do adversário, mas creio que a gente vai estar bem preparado, né? Espera fazer um bom trabalho e, consequentemente, conseguir os 3 pontos.
1: Importante realmente é a vitória, né? Porque encaminha daí o Glória, 2 jogos vêm fora de casa na próxima semana, né? Então, importante realmente é essa vitória, esse jogo contra a equipe do Veranópolis.
2: Sem dúvida, a gente fala que é um divisor de águas pra gente no campeonato, né? Uma vitória nos dá a chance aí pra entrar de vez na briga para a classificação, né? E a gente sabe que após esse jogo, 2 jogos difíceis fora de casa, a gente sabe da dificuldade, né? Tem a viagem, tem o cansaço. Então a gente vai tratar isso como uma final, né? E esperamos sair vitoriosos.
1: Obrigado. Esse Juninho falando no microfone da Fátima a respeito desse jogo importante contra a equipe do Veranópolis. Juninho, um dos principais jogadores desse setor de meio de campo do Glória.
0: Tá aí, esperança de gols hoje também, né? De um bom desempenho do meio de campo do Leão da Serra. Jogo logo mais às 3 da tarde. 9 graus a temperatura aqui na Avenida Moreira Paz. Você que tá indo para o Estádio Altos da Glória, se agasalha bem, né? Leva aí um agasalho porque tá friozinho. A temperatura de 9 graus. 2:29, Ronaldo.
3: Conversar rapidinho com o presidente Décio Camargo. Presidente, depois de uma grande vitória contra o Esportivo aí no meio de semana, agora mais um jogo importante aí contra o Veranópolis hoje, o adversário tradicional, né? O clássico da maçã. O Glória, a gente vê que o ânimo mudou aqui entre os jogadores, entre todo mundo aqui, já temos um clima muito melhor aí para buscar a segunda vitória na competição, presidente. Boa tarde.
4: Boa tarde, Ronaldo. Boa tarde, ouvintes. É, claro. A gente sentiu que houve sim uma virada de chave, né? E o ambiente está muito bom entre nós aqui, dos atletas, a gente nota diferente, né? E hoje é um jogo difícil, né, Ronaldo? Muito difícil. É um time que está bem colocado na tabela, um time tradicional, sempre fizemos grandes jogos contra eles, então tem que ter todo o cuidado, né? E precisamos sim do apoio do torcedor. O torcedor também está muito motivado, está vendo a atitude do time bem diferente dos outros jogos, né? Então é muito importante a presença e o incentivo desse torcedor, mas eu alerto que o torcedor tenha paciência porque é um jogo muito difícil, né? Clube colocado na tabela muito bem entre os primeiros, então todo cuidado é pouco nesta hora.
3: Uma vitória hoje, presidente, já deixa o Glória sonhando mais uma vez com a classificação entre os 8 a próxima fase.
4: Era importante, é muito importante pontuarmos aqui hoje, né? Então, assim, a gente sobe na tabela e teve resultados também bem interessantes para a gente, esses 2 empates, né, que houve ontem. Então, hoje temos que fazer o nosso papel aqui, ganhar, né, somar 3 pontos. E eu acho que tem coisa bem reservada para a gente mais adiante. Eu digo sempre, Ronaldo, nós começamos as competições, às vezes, bem na tabela, né, liderando. E chega no mata-mata, a gente não consegue aumentar na competição, né? Então agora eu acho que tem coisa reservada esse ano melhor para nós.
3: Perfeito, presidente. Obrigadão. E sucesso para o nosso Glória hoje. Falou tudo, presidente Décio, né? Às vezes o time começa muito bem, acaba não dando sequência e às vezes começa, né, tropeçando, acaba encontrando o caminho certo aí no decorrer da competição. Tomara que o nosso Glória seja assim também esse ano. Aldoir, palavra do presidente Décio Camargo aqui no gramado do Altos da Glória. As duas equipes seguem no aquecimento neste momento, tanto o Veranópolis quanto o Glória no aquecimento. Daqui a pouquinho a gente tem a bola rolando aqui no Altos da Glória. Vai aumentando o número de torcedores, o pessoal já está chegando aqui na parte social, principalmente, né? Na geral também. Acredito que a gente vai ter um belo público aí na tarde de hoje.
0: Dá uma repassada aqui para a gente já encerrando, encaminhando o encerramento do Esperando Futebol. Daqui a pouco tem a jornada esportiva. Na tabela de classificação da Série A2, da divisão de acesso, estamos de olho aqui nos números. O Passo Fundo lidera, portanto, com 16 pontos. A equipe do União tem 14, vem segundo. E terceiro adversário do Glória esta tarde, o Veranópolis também com 14. O Aimoré tem 14. A equipe do Esportivo também tem 14, mas tem um jogo a mais já, né? Já tem seu nono jogo, a equipe do Esportivo com 14 pontos. Santa Cruz vem em sexto lugar, hein, com 13. Mesma pontuação do Pelotas, que também tem 13 pontos, é o sétimo colocado. Só que Pelotas tem um jogo a mais. Brasil de Farroupilha é o oitavo com 11. O Brasil de Pelotas é o nono também com 11. Em décimo, Apafuti com 10. Décimo primeiro, Guarani de Venâncio com 10, mas tem um jogo a mais. O Bagé é o 12º colocado com 9 pontos. 13º, o Gaúcho e o Gramanense com 7. 15º, Glória tem 6. E o 16º, o Lajadense com 2 pontos. Glória vencendo hoje vai a 9, pode ocupar aí a 12ª colocação na tabela fundamental. O Glória que enfrenta o Veranópolis logo mais às 15h. E o Glória que depois, na 10ª rodada, vai enfrentar a equipe do Gaúcho na quinta-feira, dia 10 de setembro. O jogo será lá em Passo Fundo a partir das 19h. 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Vamos ficando por aqui. Vem aí a jornada esportiva da tua Rádio Fátima para acompanhar de perto todas as emoções de mais uma grande partida, mais uma grande rodada da divisão de acesso. 2:34, 9 graus.

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Está com glória em mais uma caminhada na Série A2 do Campeonato Gaúcho.

14 horas 35 minutos. Boa tarde, torcedores da Grande Vaquaria. Estamos falando do Estádio Altos da Glória, onde a partir das 15 horas estaremos contando as emoções de Glória e Veranópolis. Domingo é dia de futebol. E este é o primeiro domingo que o Glória joga em Vaquaria. Por isso mesmo, com o feriado, é esperado um bom público para prestigiar o nosso representante na divisão de acesso. Glória e Veranópolis é um clássico da Serra Gaúcha. Muitas vezes enfrentaram-se pela divisão especial e também pelo acesso. Nessa competição, estão em posições opostas. O Glória com 9 pontos ganhos na zona do rebaixamento. O Veranópolis com 14, está na zona de classificação. O Glória vem de uma vitória e o adversário, o Veranópolis, de duas derrotas. O torcedor da Grande Vaquaria acredita em uma recuperação do Glória. Por isso que hoje a vitória é muito importante para subir na tabela de classificação e distanciar-se do rebaixamento. A equipe está motivada e os torcedores também. Futebol é a paixão que une todas as diferenças. Uma vitória dá nova motivação a todos. A Rádio Fátima, que completa 59 anos de existência, mais uma vez está presente apoiando o esporte de nossa terra e acreditando em uma boa atuação do nosso representante, ou seja, uma vitória hoje à tarde. Eu, Betão Carneiro, em nome de nossa equipe, desejo a todos uma feliz jornada esportiva!

0: 14 horas 37 minutos, a nossa equipe com as reportagens de Ronaldo Pontel, no plantão Aldoir Santos, responsável técnico Silvio Silveira Ramos, a gerência de Alexandre Dalbella, supervisão do Frei Evaldo Valdir Freitas, e você torcedor, você ouvinte, Fátima de Rádio, participa através do nosso WhatsApp 999-93-4202, 999-93-4202, mande uma mensagem de texto com seu nome e de onde você está ouvindo a nossa jornada esportiva. Grande abraço! Só você, ouvinte Fátima de Rádio. Aqui no estádio Altos da Glória, torcedor que está vindo para cá, venha bem agasalhado. Tem um ventinho gelado aqui, um ventinho gelado. Venha bem agasalhado, hein? Venha com um boné, venha com uma touca, mas venha bem agasalhado nessa tarde de domingo, uma tarde de tempo parcialmente encoberto aqui na Grande Vacaria, mas é tempo bom, só que você tem que vir bem agasalhado, é o recado da tua equipe Fátima de Rádio, iniciando o nosso roteiro da jornada esportiva de Glória e Veranópolis nesse domingo 6 de setembro do ano de 2026. Gente boa, vamos convocar Ronaldo Pontel com os destaques iniciais do Glória para a Prefeitura Municipal de Vacaria e Sicoob Vacaria. Ronaldo, boa tarde.
1: Boa tarde, Betão. Boa tarde, ouvintes da tua Rádio Fátima. Destaque do Glória é o Jarro, jogador que tem sido bem regular do Glória na competição e vai começar a partida mais uma vez. Ele ficou afastado de dois jogos aí devido à lesão. Hoje inicia a partida novamente, iniciou na semana, no meio de semana contra o Esportivo e volta a começar a partida hoje. Principal nome do ataque do Glória, Jarro, é o jogador que vai para a partida, também destacando o goleiro Jackson, o goleirão Jackson, que também tem sido muito regular, um dos melhores atletas do Glória na competição, né? Se o Jackson pegar tudo lá atrás e o Jarro fizer boas jogadas na frente, o Glória garante a vitória hoje nesse confronto contra o VEC. 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
0: 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Chegando agora, Ronaldo Pontel, Ronaldo Pontel, a escalação do Glória, Ronaldo, para Paz e Fer.
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1: O Glória vai a campo com o goleiro número 1, Jackson. Dois, Biteco de volta, titularidade, recuperado de lesão, vem pro jogo. 3, Klaus e Saulo, dupla inédita de zaga hoje, 3, Klaus, 4, Saulo, meia dúzia lateral esquerdo, Marcos Vinícius, 5 pro Marcão, 8 pro Juninho, 10 pro autor do gol da vitória contra o Esportivo Germano, 7, Jarro, 11, Alan Leite e o centroavante com a 9, Eduardão. Esse é o time do Glória no Repiteco, 1, Jackson, 2, Piteco, 3, Klaus, 4, Saulo, meia dúzia, Marcos Vinícius, 5 para o capitão Marcão, 8, Juninho, 10, Germano, 7, Jarro, 11, Alan Leite e 9, Eduardão. Esse é o time do técnico Fael Júnior, que também tem relacionados para o confronto de logo mais 12, o goleiro reserva Enzo, 13, o zagueiro Fel, 14, o zagueiro Douglas, 15, o meio-campo e lateral André, 16, o volante Leilon, 17, Vini Moura, atacante, 18, Mira, também atacante, 19, Tony Júnior, 20, o zagueiro Lotes, Vitor Lotes, 21 para o Kaique, 22 para o Vini. Time do técnico Fael Júnior, time do Glória, o Leão da Serra para o confronto de logo mais.
0: 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Aldoir Santos, o nosso plantão grande. Aldoir, sempre sucesso. Aldoir Santos, a campanha do Glória na divisão de acesso 2026 para Skills Cereais. Aldoir, boa tarde.
3: Boa tarde, Betão. Boa tarde a todos os ouvintes, torcedores do Glória. 8 graus a temperatura aqui na Avenida Moreira Paz. O Glória está de volta à zona de rebaixamento depois que já iniciou aí a nona rodada. É o 15º colocado até agora. Tem 6 pontos dos 8 jogos disputados. Apenas uma vitória, são 3 empates e 4 derrotas. Glória marcou 5 gols, sofreu 8, tem um saldo negativo de 13 gols. Glória também sofreu 17 cartões amarelos e tem 25% de aproveitamento. O Glória 15º, a informação de Esquil Cereais.
0: 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Chegando agora Ronaldo Pontel. Ronaldo Pontel, os principais destaques do Veranópolis na informação para a Farmácia Avenida, Ronaldo.
1: É, o destaque do Veranópolis é o goleiro Iago Haas, Betão e ouvintes da tua Rádio Fátima, ouvintes da Jornada Esportiva. O Iago já tem muitas passagens por diversas equipes aqui do estado, diversas equipes do futebol nacional. É um dos atletas mais experientes desse grupo do Veranópolis. E o outro destaque é o camisa número 9, o Matheus Guimarães, que até agora já tem 4 gols na divisão de acesso, um dos artilheiros da competição. É um jogador que o Veranópolis conta muito, o técnico Gelson Conte conta muito. E está com a 9 da equipe do Veranópolis. O Matheus Guimarães, ele que é um dos principais destaques aí da equipe do VEC. 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
0: 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Ronaldo, volta para trazer agora para a Caelo Implementos, como joga a equipe do VEC, a equipe do Veranópolis, Ronaldo.

0: o Pentacolor, o VEC está escalado com a seguinte equipe. Atenção, o goleiro número 1, Iago Haas. Iago Haas é o goleiro número 1. Betão, olha aí a alteração. 2 é o Danilo Santos. 2, o Danilo Santos é o titular do Veranópolis. 3, Caio Ellison. 4, Odivan. Meia dúzia, Dimitri. 5, Sampson. 8, Renan Metz, capitão. 10, Rafael Mineiro. 11, Ítalo Barbosa. 7, Thiago Magno. 9, Matheus Guimarães. No repeteco, time do Veranópolis: 1, Iago Haas. 2, Danilo. 3, Caio. 4, Odivan. Meia dúzia, Dimitri. 5, Sampson. 8, Renan Metz, capitão. 10, Rafael Mineiro. 11, Ítalo Barbosa. 7, Thiago Magno. 9, Matheus Guimarães. Também relacionados: 12, o Lucas, goleiro reserva. 14, Michel Silva. 15, Léo Santos. 16, Enzo. 17, Marcelo. 18, Éder. 19, Tony. Escalado o Veranópolis, time do técnico Gelson Conte. 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
1: Houve essa mudança de última hora aí, não é? Saiu o Borges, entrou o Danilo Santos na equipe do Veranópolis, não é isso, Ronaldo?
0: É isso mesmo, Danilo Santos, então, é o camisa número 2 para o confronto de logo mais. 2, Danilo Santos, única alteração, né? A gente tinha essa informação do Borges, não, é o Danilo Santos, o titular, com a camisa número 2.
1: Você está ligado aqui na tua, na nossa Rádio Fátima de Vacaria, chegando agora Aldoir Santos, o nosso plantão, com a campanha do Veranópolis. 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
2: Veranópolis é o terceiro colocado na tabela de classificação neste momento, com 14 pontos nos 8 jogos disputados. São 4 vitórias, 2 empates, 2 derrotas. 8 gols a favor, 5 contra, tem um saldo positivo de 3 gols. O Veranópolis tomou 25 cartões amarelos. O aproveitamento do VEC é 58%, portanto, VEC terceiro colocado, 14 pontos. 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
1: 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Agora sim, Ronaldo Pontel, análise inicial e expectativa desse jogo para a Clínica Mais Visão Vacaria e também para a Sicredi, Ronaldo.
0: Expectativa de que o Glória siga buscando, né, os 3 pontos, siga com uma melhora aí na competição, como tem apresentado nos últimos jogos, uma melhora lenta, mas tem sido uma melhora, né? A dupla de zaga, o Klaus e o Saulo, me agrada muito. O Saulo tem tido boas partidas pelo Glória, partidas regulares. O Klaus estreou bem no confronto contra o Sportivo. O Biteco também é um jogador muito experiente e que sabe apoiar muito também, um bom reforço pro Glória nesse confronto de logo mais. O Germano vem com muita moral depois de marcar o gol da vitória naquele confronto contra o Sportivo. O Eduardão deu 2 passes pro gol nesse mesmo jogo, então merece a titularidade. Expectativa é de que o Glória entre em campo, né, com o time já bem ajeitado, já com maior entrosamento para tentar buscar esses 3 pontos. A gente acompanhou os treinamentos do técnico Fael Júnior durante a semana, treinamentos intensos, né, em que ele buscou muita movimentação rápida da equipe, uma verticalidade forte da equipe. Então, expectativa de que o Glória tenha uma ótima exibição na tarde de hoje. É um jogo que é tudo menos fácil, porque o Veranópolis tem uma ótima equipe, tem um treinador que está pelo segundo ano no comando da equipe, o Gelson Conte, gosta de organizar suas equipes num 4-2-3-1, né? Gosta de fazer uma pressão na saída de bola. Vamos ver como é que o time do Gelson Conte se comporta hoje em Vacaria. Começou arrasador na divisão de acesso, teve uma queda nas últimas 2 partidas, perdeu um jogo completamente atípico para o Santa Cruz por 3-0 em casa, depois perdeu uma partida que dava para perder contra o União Frederiquense lá em Frederico Westphalen, que é um adversário complicado, difícil, qualificado, e hoje, né, esse terceiro jogo, o Veranópolis vai tentar, pelo menos, conseguir um empate aqui em Vacaria, por isso é um adversário que é, sem dúvida nenhuma, muito complicado. E é sempre um clássico, é sempre um jogo difícil, então o torcedor que vier ao Altos da Glória, que acompanhar a tua Rádio Fátima, pode ter certeza de um belo espetáculo na tarde de hoje. 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
1: Ok, Ronaldo Pontel. Ronaldo, confirma para nós, confirma aqui para o ouvinte Fátima de Rádio, arbitragem de Glória Veranópolis, jogo marcado para as 15 horas desta tarde de domingo, para Recupere Proteção Veicular.
0: A arbitragem hoje tem o Janvier Baroni como árbitro do jogo, o juiz Janvier Baroni, auxiliado pelo Cássio Dornelles e pelo Renato Oliveira. O quarto árbitro, o Gideão Gomes. Portanto, a arbitragem de Janvier Baroni, auxiliado pelo Cássio Dornelles e pelo Renato Oliveira. E o quarto árbitro, o Gideão Gomes. 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
1: 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Aldoir Santos, Aldoir Santos. Os jogos dessa rodada, rodada que iniciou ontem, a classificação da divisão de acesso 2026. 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Aldoir.
2: A nona rodada começou ontem com dois jogos. Na Vila Olímpica, o Gramadense empatou com o Guarani de Venâncio Aires por 2-2. E na Montanha dos Vinhedos, o Esportivo empatou com o Pelotas por 1-1. Logo mais às 3 da tarde, teremos os seguintes jogos. No Vermelhão da Serra tem Passo Fundo e o Brasil de Farroupilha. No Bento Freitas, o Brasil de Pelotas enfrenta a equipe do Lajeadense. No SESI, em Caxias do Sul, tem Apafute e Aimoré. Na Arena, lá em Frederico Westphalen, União recebe a equipe do Santa Cruz. Na Pedra Moura, às 3 da tarde, também tem Grêmio Bagé e o Gaúcho, jogos da nona rodada. A classificação até o momento é a seguinte: a liderança é do Passo Fundo com 16 pontos. Em segundo, União com 14. Em terceiro, Veranópolis também com 14. O quarto time colocado é o Aimoré com 14. Em quinto, Esportivo também com 14 pontos. Na sexta colocação, Santa Cruz tem 13. E sétimo, Pelotas também com 13. Em oitavo, Brasil de Farroupilha com 11 estão na zona de classificação para a próxima fase. Em nono, Brasil de Pelotas com 11 também. Em décimo, Apafute com 10. Em 11º, Guarani de Venâncio com 10. 12º é o Grêmio Bagé com 9. 13º, Gaúcho com 7. 14º, o Gramadense também com 7. Na zona de rebaixamento, em 15º, Glória com 6. E o Lajeadense tem 2 pontos, Betão.
1: 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Muita gente chegando aqui na gabine, não é? Para cumprimentar toda a equipe Fátima de Rádio. Grande abraço para as pessoas aqui que nos prestigiam. Ronaldo Pontel. Tempo bom, Aldoir falou em 8 graus nos estúdios da Fátima. Aqui, vou te contar uma coisa, um ventinho gelado nessa tarde de domingo. Venha bem agasalhado, torcedor. Diga pra gente, Aldoir. Diga pra gente, Ronaldo Pontel. O torcedor tá chegando para acompanhar Glória e Veranópolis. 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
0: Tá chegando, temos um público melhor lá na geral, né, do que a gente havia falado antes. Já tá chegando também pessoal lá na geral, meio espalhados, mas estão chegando. E aqui na social também o pessoal tá chegando, né, um grande público, né, a gente tem o pessoal se concentrando mais à frente ali das cabines, ali da filmagem, mas ainda não é um grande público presente aí para o confronto de logo mais. Faltando ainda uns minutos, acho que o pessoal vai chegar ainda para acompanhar o jogo, mas a gente deve ter um aumento aí no número de torcedores aqui no Altos da Glória na sequência. Muita gente ainda também tá chegando aqui no estacionamento do Altos da Glória, então acho que daqui a pouquinho a gente vai ter um maior número de torcedores também para acompanhar a partida de logo mais. O público podia ser maior nessa tarde, Betão, mas o pessoal ainda tá chegando.
1: Tá chegando, eu acredito que, olha, nós não teremos assim uma lotação completa no estádio Altos da Glória, mas uma boa presença de público hoje à tarde aqui no estádio Altos da Glória, viu, Ronaldo? 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Aldoir, para nós fechar o nosso roteiro aqui, os demais destaques esportivos deste final de semana. 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
2: Campeonato Brasileiro tem rodada que já começou hoje, rodada do domingo, já começou mais cedo às 11 da manhã com o Mirassol vencendo Curitiba lá em Curitiba. Curitiba 1, Mirassol 2. Às 16h tem Remo e Flamengo e vamos acompanhar de perto aqui Internacional e Santos no Beira-Rio. Também às 16h tem Cruzeiro e Atlético Paranaense. 18h, Botafogo e Palmeiras. 19h, Corinthians e Chapecoense. Pela Série B do Brasileirão, tem Ponte Preta e São Bernardo a partir das 18h30. Pela Série C, tem Floresta e Maringá, Santa Cruz e Botafogo, os jogos do Campeonato Brasileiro. Os ouvintes que estão nos acompanhando nesta tarde, o Grêmio joga amanhã no Brasileirão. O Thiago Sebem está acompanhando a jornada esportiva, acompanhando o Leão lá de Torres. O Kleber está em Porto Alegre, mandando um abraço aí para o Paulinho Moreira. O Fernando Luciana Maciel, Fernandinho, está na escuta da tua Rádio Fátima. Alô, Fernandinho Júnior, né? O Júnior. O José Jocil Macedo também está na escuta. Ele disse que vai dar glória, Fátima, na Rádio Fátima, glória 2-0. José Jocil de Macedo está nos acompanhando aqui pelas redes sociais. Também conosco pelo WhatsApp, 999934202. O Nico do Toscano diz que o Glória fará 2-0. Quem está na escuta também conosco aqui é o Marcelo Buzin. Ô Marcelo, disse mais três pontinhos da bagagem do Glória hoje. Diz ele que um 2-0 tá bom. 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
1: Ok, Aldoir, aqui no Estádio Altos da Glória. As duas equipes e o trio de arbitragem entrando no gramado no Estádio Altos da Glória. O Glória todo de branco. A equipe do Vecchio, Veranópolis, toda de verde. E repete para nós, Ronaldo Pontão. Como joga o Glória da Vacaria. A escalação do Glória novamente.
3: Com a 1, goleiro Jackson, 2, Biteco, 3, Klaus, 4, Saulo, meia dúzia, Marcos Vinícius, 5, Marcão, 8, Juninho, 10, Germano, 7, Jarro, 11, Alan Leite, 9, Eduardão, time do Glória.
1: Essa é a equipe do Glória e o adversário do Glória, o Veranópolis, ao som do hino rio-grandense.
3: Veranópolis escalado com Iago Haas, Danilo Santos, Caio Ellison, Odivan e Dimitri, Sampson, 8, Renan, 10, Rafael Mineiro, 7, Thiago Magno, 9, Matheus Guimarães e 11, Ítalo, o VEC, que enfrenta o Glória na sequência.
1: 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Ronaldo Pontel, torcedor, vem chegando, mas não é aquele grande número que a gente esperava hoje à tarde, não é, Ronaldo?
4: Mas tá aumentando, já aumentou. Daquele momento que a gente falou, faz o quê? 3 minutos já, que compareceu mais gente lá na geral, já chegou mais gente aqui na social.
1: Tava vendo aqui de cima, viu, o movimento na BR-285, Avenida Militar, que vem aqui, Estádio Altos da Glória. Muitos veículos, tem fila de veículos ali na Militar, viu?
4: É, o pessoal também tá se aproximando, a Ultras tá entrando nesse momento lá pra ocupar o seu tradicional lugar lá na geral. Como é que é?
5: Um abraço pro Neto da rádio.
4: Ah, mano, como é que teu nome é? O Anderson tá mandando um abração aqui pro Netão. Netão que tá de folga na escala hoje aí, Betão, viu?
1: É verdade, Netão tá de folga hoje, né? Mas tá fazendo uma boa viagem, graças a Deus, né? Um grande abraço aí, grande abraço para o Anderson, não é?
4: Anderson, Didão. Ah, como eu tava dizendo, aí o pessoal da Ultras tá entrando aqui, né? Vai lá pra ocupar o seu tradicional local lá na esquerda, lá dos pavilhões da geral. O pessoal tá chegando aqui atrás do gol também. O público vai aumentando, olha aí, ó, na social em sua frente aí, Betão, também tem mais gente chegando aí. O pessoal tá vindo para acompanhar o Glória.
2: Por falar em torcedor, chama... Betão, a Iradi Antônia Ribeiro Assunção, ela é de muitos capões, diz que é torcedora fanática do Glória.
1: É o que me chama a atenção, viu, Aldoir e também Ronaldo Pontel, os torcedores aqui com a camisa do Glória, essa camisa nova do Glória, que me chama a atenção, a gurizada com a bandeira do Glória, com a camisa do Glória. Esse é o futuro realmente, esses meninos aí com a camisa do Glória, prestigiando o Glória, e o torcedor aquele que sempre vem aos jogos do Glória também presente aqui no Estádio Altos da Glória, para torcer mais uma vez pelo nosso leão, Ronaldo.
4: É por isso que a gente não pode deixar esse clube morrer nunca, né, Betão? Seja a Série A do futebol gaúcho, Série B, divisão de acesso, terceira divisão, seja o que for, o Glória já mora no coração do vacariano, mora no coração da gurizada, da criançada de Vacaria, por isso que o Glória tem que ser sempre o Glória, a gente nunca pode deixar esse clube morrer.
1: Verdade, Ronaldo, Glória aqui à minha esquerda, a equipe do Veranópolis à minha direita. Vamos ver como vai se posicionar a arbitragem, conversando com os dois capitães, Marcão do Glória. Marcão é o capitão da equipe do Glória, não é? Conversando ali com a arbitragem. Em seguida nós teremos o início aqui do Glória e Veranópolis. Mais alguma informação, Aldoir, aí do nosso plantão, Aldoir?
2: Estamos acompanhando, daqui a pouco a bola rola também pelo Brasileirão. Vamos acompanhar aqui Inter e Santos, daqui a pouquinho no Beira-Rio, os demais jogos. Todos os jogos hoje da divisão de acesso são nesse horário, às 3 horas da tarde, mas nenhum ainda tem bola rolando.
1: E Aldoeiro, Aldoeiro que vai acompanhar todos os jogos também da divisão de acesso e do Campeonato Brasileiro. Jogos do Campeonato Brasileiro iniciando alguns às 16 horas, outros às 18h30. Tem jogo até às 20h30 hoje ainda pelo Campeonato Brasileiro. E o Grêmio só joga amanhã, o Grêmio joga amanhã 20 horas. Mas aqui em Vacaria é glória. Aqui é divisão de acesso, é glória em Veranópolis. Nessa tarde gelada, minha gente. A presença do sol, não se engane com a presença do sol. Aqui nas gabines, aqui onde diz gabine, não é? Tem aqui um ventinho gelado, Ronaldo Pontel.
4: E aqui no gramado também, né? O sol desapareceu. Cadê você, sol? Pelo amor de Deus, volte, volte. Tava tão bom quando ele tava aqui, agora ele se sumiu. E aí baixou o Polo Norte aqui no gramado do Altos da Glória também, Betão.
1: É verdade, você ligado aqui na tua, na nossa Rádio Fátima de Vacaria, em mais uma jornada esportiva com o Glória da divisão de acesso. Glória mais do que nunca, precisando, necessitando da vitória para subir na tabela de classificação e almejar, quem sabe, a classificação entre as 8 equipes para a segunda fase. Aqui tudo pronto, hein? Tudo pronto, Veranópolis e Glória, Veranópolis e Glória. A saída deve se pertencer à equipe do Veranópolis. Veja o jogador do Veranópolis lá com a bola, é o capitão, não é? É o capitão da equipe do Veranópolis lá no grande ciclo do gramado. Jogadores do Glória ainda conversam um pouquinho, porque nós teremos ainda mais um minuto, 30 segundos aí para fechar as 3 horas e aí sim iniciar o jogo. Glória e Veranópolis, Ronaldo.
4: Tem que dar a volta, né? Que o Glória vai atacar aqui pro lado direito da social. Eu estava aqui ao lado esquerdo, né? Então tô dando a volta aí pro início do jogo. E vai ser respeitado um minuto de silêncio aqui, Betão. Vamos ter que descobrir. Não, vai mandar começar o jogo.
1: É verdade, vai iniciar o jogo, a saída vai pertencer à equipe do Glória. Eduardo na bola, Eduardo centroavante da equipe do Glória ali, camisa número 9 para dar início do jogo de Glória e Veranópolis. Você vai acompanhar aqui na tua, na nossa Rádio Fátima de Vacaria. Saída pertence à equipe do Glória de Vacaria. A arbitragem ainda conversa com o Jar, tem mais alguns segundos, porque tem que fechar as 3 horas, não é isso, Ronaldo? Agora eles vão trocar de bola, ó.
4: Agora é isso aí, resolveram trocar de bola aqui. Parece que tá... vai trocar sim, ela tá murcha essa bola aí. Agora sim, tá tudo certo, trocaram, agora vai ter início a partida. Tem que esperar 3 horas, né, pra respeitar o horário de início do jogo e também pra respeitar aí o horário da transmissão da TV também. A bola vai rolar em seguidinha pras emoções de Glória e Veranópolis, esse confronto que é sempre, né, um clássico.
1: Mandou trocar de bola de novo.
4: Mais uma vez. Ei, beleza.
6: Mandou. Isso aí é só pra deixar o tempo, pra aguardar o tempo.
4: Só para dar uma enrolada, né?
6: Sim, para guardar o horário. Adiantaram o protocolo hoje, né?
1: Adiantaram o protocolo, não é? E aí atrás.
4: Ô, Betão. Pois não. E Aldoir, sabe que em todas as competições são 25 jogos entre Glória e Veranópolis, tá? 15 vitórias do Glória, 3 empates e 7 vitórias do Veranópolis. O Glória com uma larga vantagem nos confrontos diretos.
1: Iniciou o jogo, fechou 3 horas, inicia o jogo aqui em Vacaria. Glória em Veranópolis, pela divisão de acesso. O Glória tem essa bola dominada no campo de defesa com o Klaus entregando para Biteco. Biteco aqui, vai embora a equipe do Glória com o Alan Leite. Caiu o Alan Leite, ele está marcando apenas arremesso lateral que pertence ao campo de defesa da equipe do Veranópolis, o VEC da cidade de Veranópolis. Arremesso lateral vai ser cobrado pelo Dimitri fez a cobrança, colocou bola na frente do campo de ataque da equipe do Veranópolis, apareceu a zaga do Glória com o Saulo. Saulo botou a bola no peito, botou na grama aqui, próxima linha de fundo, fez o lançamento, tocou bola na frente. Ela vem para Juninho para Alan Leite. Alan Leite domina para a equipe do Glória. Alan Leite devolveu novamente para Biteco. Biteco foi lá, fez o lançamento forte, procurando o ataque da equipe do Glória. Corre Eduardão, corre também o Jarro, apareceu a defesa para fazer o corte. Aí é o Sampson quem fez o corte para a equipe do Veranópolis, a bola vem saindo em arremesso lateral que pertence à equipe do Glória. Glória, arremesso lateral aqui pelo lado direito, o campo de defesa do Glória. É Biteco que retorna à equipe titular do Glória para fazer a cobrança do arremesso. Foi lá, Biteco colocou bola na frente do campo de ataque, a bola para Eduardão de cabeça, entregou no meio ali para o Germano não conseguiu o domínio, saiu o Veranópolis lá de trás, sai da defesa para o ataque com o Danilo Santos colocou essa bola na frente, caiu o jogador do Veranópolis, parou o jogo, marcou a primeira falta do jogo, falta que pertence à equipe do Veranópolis no campo de ataque.
4: Era o Saulo que estava ali no lance, né? Não perdeu viagem, acabou dando um totozinho, derrubou o atacante do Veranópolis, está lá caído, é o Thiago. Falta marcada, né? Tudo certo, já vai levantando, falta para a equipe do Veranópolis, já vem bola na área do Glória.
1: Bola na área da equipe do Glória. Lá pelo lado direito, a cobrança vai ser feita pelo zagueiro. É o camisa número 4.
4: É o Dimitri, meia dúzia, que vai com a perna canhota, Betão.
1: Dimitri, meia dúzia para fazer a cobrança do lado direito, com a perna esquerda. Ele vai fazer a cobrança, vai com os jogadores do Glória posicionados na entrada da grande área. Início de jogo aqui em Vacaria, Glória e Veranópolis pela divisão de acesso. Vai lá Dimitri para fazer a cobrança de falta para a equipe do Veranópolis. Pelo lado direito, atenção, autorizado pela arbitragem, foi para a bola, fez a cobrança, bola na área da equipe do Glória, tocou de cabeça, foi pela linha de fundo, ele está marcando o escanteio. Foi o zagueiro do Glória, o último a tocar nessa bola, ele está marcando impedimento do ataque do Veranópolis, Ronaldo.
4: E mesmo assim, não parecia ter sido escanteio. Para mim, quem pareceu aqui que escorou a bola foi o jogador do Veranópolis, marcado marcado o impedimento, já cobrada a falta pelo Glória.
1: Já cobrada a falta pela equipe do Glória, mas a bola vem do setor de meio de campo com o Veranópolis, disputou o zagueirão Klaus, a bola ficou pipocando ali no campo de ataque da equipe do Veranópolis, sai jogando o Veranópolis ali com o Renan tocou a bola pelo lado direito, a bola tá saindo, arremesso lateral para a equipe do Glória, lá pelo lado esquerdo, Marcos Vinícius para fazer a cobrança do arremesso lateral para a equipe do Glória, vai lá Marcos Vinícius, fez o arremesso, procurou a Jarro lá na frente, lutou, camisa 7 da equipe do Glória, foi desarmado. A bola explodiu por último no jogador da equipe do Glória, está saindo em arremesso lateral para o Veranópolis, lá pelo lado direito do seu campo de defesa. 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Bola no ataque da equipe do Veranópolis, bola na frente, apareceu a zaga para fazer o corte, ela voltou novamente aí, marcou o impedimento. Impedimento do ataque da equipe do Veranópolis, novo impedimento, só dá Veranópolis, agora não chegou no ataque ainda, hein?
4: É verdade, mais domínio, mais posse de bola no Veranópolis esse início de jogo. Dessa vez o atleta lá do Veranópolis voltava de posição de impedimento, marcado pela arbitragem. 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
1: Bola com a equipe do Glória, Marcos Vinícius pelo lado esquerdo, fez o lançamento, procurou ao Jarro. Jarro caiu, pediu a falta, a arbitragem não marcou, mandou seguir o jogo. Ela volta para a equipe do Glória com o Marcão. Marcão vem ali no setor de defesa, domina essa bola para a equipe do Glória, levanta a cabeça, tem o Salgo do lado esquerdo, é isso que ele prefere. Apertado para o Salgo, mesmo assim explodiu no jogador da equipe do Veranópolis. Saiu. Arremesso lateral que pertence à equipe do Glória. Lá do lado esquerdo, Marcos Vinícius fez a cobrança, entregou a bola para Germano. Germano saiu pelo ataque com a bola dominada, tocou procurando ao jogador Jarro, mas a quem apastou foi a zaga. Voltou novamente para a equipe do Glória, ali no setor de meio de campo. Vai embora a equipe do Glória lá pelo lado esquerdo, com a bola dominada. Germano devolveu novamente para Saulo. Saulo trabalhou pelo lado esquerdo para Germano. Germano tentou aqui virar do lado direito para o Biteco, mas a zaga fez o corte e deu contra-ataque para a equipe do Veranópolis. Sai o Veranópolis jogando com o Ítalo tocou a bola aqui do lado esquerdo para o Dimitri. Dimitri com ela dominada no setor de meio de campo. Trabalha a equipe do Veranópolis aí com o Sampson. Sampson tocou mais atrás essa bola. Na zaga lá para o Caio. Caio sai jogando, entregando para Danilo Santos. Danilo Santos com ela dominada pelo lado direito ainda ele. Danilo Santos volta. Essa bola entregando para Renan. Renan trabalhou, perdeu, deu de presente para o ataque do Glória com o Eduardo. Eduardo tocou a bola na frente, ela voltou para Eduardo. Corta a zaga. Perdeu a lance a equipe do Glória. E agora deu contra-ataque para a equipe do Veranópolis aqui pelo lado esquerdo. Apareceu a zaga do Glória para fazer o corte. Klaus faz o corte, entregou para Biteco. Biteco tocou essa bola na frente, corta a zaga da equipe do Veranópolis. Ela vem para Marcão botou no peito, foi desarmado pelo Matheus. Matheus dominou, recua essa bola no campo de defesa para Caio. Caio sai jogando ali para o camisa número 8, que é o Renan, capitão da equipe. Renan devolve novamente para o zagueiro, que é o Caio. Caio com ela, devolveu, entregando para Orivan tocou essa bola na frente no ataque. Biteco apenas jogou e a bola está saindo lá para as mãos do goleiro da equipe do Glória, que é o Jackson, para fazer a defesa, Ronaldo, tranquilamente.
4: Glória num 4-3-3, né? Como tem utilizado o técnico Rafael Júnior, né? 3 jogadores no meio-campo e 3 jogadores no ataque. E o Veranópolis num 4-2-3-1, aí com 3, aquela linha de 3, meio atacantes aí que tentam levar a equipe pro ataque. Falta marcada agora pro Glória.
1: Derrubaram o camisa 11 do Glória ali, o Alan Leite, na divisória do campo. A falta pertence à equipe do Glória. 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
4: O Vandinho tá suspenso, tomou o terceiro cartão amarelo e nós temos dois jogadores do Glória que estão pendurados, o zagueiro Saulo e também o atacante, o Alan Leite, camisa número 11 do Glória. Os dois jogadores estão com dois cartões amarelos.
1: Falta que pertence à equipe do Glória. Vem Marcão para fazer a cobrança. Aí próximo ao grande círculo do gramado. É 0-0, é início de jogo. 5 minutos do primeiro tempo. Bola tocada na frente. Eduardo fez a barragem. Tentou tocar novamente para Juninho. Juninho aqui pelo lado direito. Ainda aí Juninho sofreu a marcação. Teve que devolver. Jogar essa bola aqui atrás para Klaus. Klaus tocou bola errada. Essas bolas atrasadas no meio de campo ali. A zaga do Glória mesmo assim fez o corte. Sai jogando com o Saulo. Saulo lá do lado esquerdo. Tocou bola na frente. Vai embora a equipe do Glória. Trabalha pelo lado esquerdo. Lá pelo lado esquerdo a equipe do Glória ainda com Marcos Vinícius. Marcos Vinícius perdeu essa bola e deu contra-ataque para a equipe e do Veronópolis, que saiu para o jogo, mas a bola vem no setor de meio de campo, trabalha ali o Renan. Renan tocou bola aqui do lado esquerdo, vem embora Dimitri com ela dominada, recuou, tocou bola na frente, trabalhou, vai embora ali Rafael Mineiro tocou na frente, apareceu a zaga do Glória, fez o corte, vai embora Alan Leite abriu o espaço, toca essa bola na frente, Alan esperou demais, ainda aí Galan, passou por um, Alan tocou bola do outro lado, bola lá pelo lado esquerdo. Trabalha a equipe do Guarani com Germano vai embora com ela, dominada ainda aí Germano tocou para Marcos Vinícius, é o Saulo lá pelo lado esquerdo, Saulo agora sim para Marcos Vinícius, surgiu pelo lado esquerdo, Marcos Vinícius pode fazer o cruzamento dentro da grande área, passou por mais um, Marcos Vinícius foi desarmado pelo zagueiro Caio, tocou bola na frente, furando o ataque da equipe do Veranópolis, a zaga do Guarani disputou, teve dificuldades, o Marcão, a bola voltou para Saulo recua para o goleiro Jackson para sair jogando, acalmar as coisas aqui atrás, sai jogando com Klaus com ela dominada ainda ele, Klaus tocou bola na frente, tocou errado, o Eduardo foi lá, recuperou pelo Glória, caiu marcada, falta a favor da equipe do Glória no campo de ataque.
4: Méritos pra luta do Eduardão, né, que tentou passar, dominar a bola ali, mesmo sofrendo a marcação, passe errado, mas o Eduardão conseguiu se recuperar do lance e sofreu a falta, mas chama atenção, o Glória tem errado muitos passes nesse início de jogo, Betão, tem que acertar, calibrar os passes aí pra sair as boas jogadas de ataque, e agora, quem sabe um bom lance aí numa bola aérea.
1: Bola aérea para Germano fazer a cobrança antes do Germano. 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Germano, o homem da bola parada para a equipe do Glória para fazer a cobrança. Aqui na intermediária, Germano vai colocar essa bola dentro da grande área. Foi lá, colocou bola forte do lado esquerdo. Muito forte a zaga do Glória, o atacante do Glória não alcançou, agora sim apareceu o Jarro lá, foi dominado, sai jogando a equipe do Veranópolis lá atrás, tocando bola na frente, olha o Veranópolis no contra-ataque, jogador do Veranópolis na velocidade ganhou o lance, tocou bola na frente, olha o Glória, o Veranópolis chegando dentro da grande área, bateu, dividiu com a zaga, era o Ítalo quem aparecia por ali, jogador da equipe do Veranópolis, a zaga do Glória afastou para Germano tentou sair jogando na pela esquerda, sofreu a marcação, fecharam a porta para ele tem que voltar essa bola para Marcos Vinícius é quem sai jogando com a calma, as coisas entregando para Saulo domina na frente da grande área, ainda ele, Saulo, levantou a cabeça, Saulo tocou bola para Juninho lá atrás foi buscar essa bola, Juninho devolveu novamente para Saulo tocou para Marcão, no setor de meio de campo, Marcão sai para o jogo, ainda ele, Marcão, levanta a cabeça, Marcão, o torcedor pede para ele tocar aqui do lado direito, tocou no meio para o Eduardo tocou bola para Ítalo dominou no grande círculo do gramado, trabalhou, tocou bola lá do lado esquerdo, vai embora a equipe do Guara com Marcos Vinícius para Jarro lutou, botou corpo, ganhou o lance, Jarro, ainda ele, Jarro, agora foi desarmado, Jarro, a bola voltou para a equipe do Veranópolis, sai do campo de defesa para o ataque, olha o perigo, o Veranópolis busca no contra-ataque, aparece a zaga do Glória com o Klaus, não quis saber de brincadeira, o Klaus de balão tocou a bola na frente, ela vai voltar novamente para o Veranópolis, lá pelo lado direito, com o Thiago vai na linha de fundo para fazer o cruzamento para o Veranópolis, olha o perigo, Veranópolis chegando do lado esquerdo, cruzamento, bola na área, passou, fez o cruzamento, bola passou por todo mundo de cabeça, tocou, aparece a zaga do Glória para tirar, ela volta para o Veranópolis, bateu de longe, bateu o Sampson, bola pela linha de fundo, primeiro chute a gol, tiro de meta para a equipe do Glória, Ronaldo.
4: Chute do Sampson sem assustar o goleiro Jackson, mas tem que ter muita atenção, jogada principalmente pelo lado direito com o camisa número 7, o Thiago Magno, que é muito acionado pela equipe do Veranópolis, dessa vez ele fez a dobradinha lá na direita com o Danilo, cruzamento, a zaga do Glória afastou através do Klaus, mas aí no rebote, o Sampson chutou para a sorte apenas pela linha de fundo, lá vem o Glória.
1: Lá vai o Glória, bola tocada de cabeça, afastou a zaga da equipe do Veranópolis, ela tá saindo, arremesso com a tela que pertence à equipe do Glória. 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tocou bola na frente, a zaga afastou, ela tá saindo de novo, e de novo arremesso com a tela para o Glória, aqui em frente ao pavilhão social do torcedor do Glória, Biteco vem aqui para fazer a cobrança do arremesso com a tela para a equipe do Glória, vai colocar essa bola lá na frente, colocou bola para o Eduardão, ali o Jarro, Eduardão tocou bola para Germano. Germano virou, virou fraco demais, Germano. Cortou a zaga da equipe do Veronópolis, sai para o jogo do Veronópolis, mas aparece Saulo lá para fazer o corte para a equipe do Glória. Saulo dominou, ergueu a cabeça, pede a movimentação dos jogadores de ataque. Ainda ele, Saulo, com a bola dominada, pode fazer o levantamento. Saulo foi lá, fez o cruzamento, colocou bola na frente, na corrida do jogador Biteco. Apareceu lá dentro da grande área o Biteco. Bola vem para Germano, Germano fez o cruzamento, de cabeça voltou para Alan Leite dentro da grande área. Alan Leite tocou bola para trás, afasta a zaga da equipe do Veranópolis. O Glória não consegue chegar dentro da área do Veranópolis. Agora a bola foi perdida. A bola vem no contra-ataque da equipe do Veranópolis, mas apareceu o Marcão aqui para fazer o corte do cara. A bola pela linha lateral, arremesso lateral para o ataque do Veranópolis. Primeira chegada do Glória aí, hein, Ronaldo?
4: É, o cruzamento na área encontrou o Alan Leite. Ele podia ter chutado, mas resolveu cruzar novamente. Não encontrou ninguém ali no meio do caminho. Tirou a zaga do Veranópolis, que tem a posse de bola nesse momento. 0-0. 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
1: A bola tocada na defesa da equipe do Glória, foi lá para afastar, vem Eduardão ali no centro, brigou Eduardão, entregou para Jarro, Jarro foi desarmado. Ela volta na zaga ali para Caio, zagueiro da equipe do Veranópolis, sai jogando com o Divan entregou aqui para Dimitri, Dimitri com ela dominada, pode fazer o lançamento, foi lá, fez o lançamento, colocou bola na frente para o atacante ali que é o Matheus, ainda ele dominou, tocou, virou, virou, olha, vai embora a equipe do Veranópolis aqui pelo lado esquerdo, segurou, prendeu essa bola, caiu o jogador, ele marcou a falta. Marcou a falta contra a equipe do Glória, a falta cometida pelo Saulo, é uma falta perigosa contra a meta do goleiro Jackson do Glória.
4: E amarelou, né? Amarelou a vida lá do Saulo, camisa número 4 do Glória, confirma, né, Betão? Foi amarelo lá, né?
1: Deixa eu confirmar aqui, hein?
4: Amarelou a vida do Saulo lá, o arbitragem, e falta tá marcada, então...
1: Não, não foi amarelo, não.
4: Não foi, não?
1: Não, não, não.
4: Então ele só ergueu o braço, não parecia que ele tava com amarelo na mão, então tá certo, tá certo. Bom, então, falta marcada lá do Saulo para cima do Matheus Guimarães, uma falta perigosíssima na entrada da área. O Matheus Guimarães fez o pivô, esperou o contato veio, falta marcada. Vai lá para a cobrança o Rafael Mineiro, tem o Dimitri ali perto dele também. Vamos ver quem é que vai para a cobrança.
1: É o Dimitri com a perna esquerda, não é? E o Rafael Mineiro é o camisa 10 ali também para a cobrança. Vamos ver a barragem do Glória, fica no grande círculo da grande área, uma falta frontal. Rafael Mineiro preparando-se também, Dimitri para fazer a cobrança. Três jogadores do Glória na barreira, quatro jogadores do Glória na barreira agora. Atenção, a arbitragem ainda vai conversar aquele empurra, empurra famoso lá na entrada da área após as cobranças na cobrança de falta, não é? Vamos ver a autorização da arbitragem. Barreira do Glória andou um pouco também. Ele ficou reclamando aqui. Arbitragem agora vai lá na barreira de novo. Vai autorizar para fazer a cobrança a equipe do Veranópolis. É uma falta perigosa. Dimitri tem Matheus para fazer a cobrança. Foi lá com a perna esquerda, bateu, bateu na barreira, entrou. É gol. Gol do Veranópolis, Rafael Mineiro. Aos 14 minutos da cobrança de falta, ela desviou na barreira, enganou o goleiro Jackson, foi morrer no fundo da rede do Glória, fazendo agora Veranópolis 1, Glória 0.
4: É uma fatalidade, né? A cobrança de falta do Rafael Mineiro acabou encontrando um desvio ali na barreira, que matou o goleiro Jackson, e aí o Veranópolis abre o placar 1-0 aqui no estádio Altos da Glória. Glória que não vinha bem aí nesse primeiro tempo e agora complica de vez a situação com o Veranópolis abrindo o placar nessa infelicidade, cobrança de falta do Rafael Mineiro, a bola que desviou na barreira do Glória, matando o goleiro Jackson. Veranópolis 1-0, Aldoir.
2: Com esses três pontos, o Veranópolis assume agora a liderança da divisão de acesso, vai a 17 neste momento, e o Glória segue em 15º com 6.
1: É um gol que o torcedor não esperava, hein? A primeira chegada da equipe do Veranópolis e seus 14 minutos. Agora o Glória tem uma falta lá no campo de ataque. É uma falta igual ao gol do Veranópolis, hein, Ronaldo?
4: É verdade, falta cometida pelo Caio, zagueiro número 3. Subiu, acabou fazendo aquela cama de gato famosa ali no Eduardão. Tá reclamando de dores lá, né? Que teria sofrido uma cotovelada no lance. A falta marcada, boa oportunidade pro Glória empatar a partida. Depois desse começo terrível aí do Glória, que já perde por 1-0 pro Veranópolis. Quem sabe,
2: gol.
4: Oportunidade de empate.
2: Gol da Apafute, Felipe Fraga, 12 minutos do primeiro tempo em Caxias do Sul. Apafute 1, Aimoré 0.
1: Olha aí a situação realmente, falta a cobrança, 3-4 jogadores do Glória aí pensando na maneira como fazer essa cobrança de falta. A barreira da equipe do Veranópolis fica na risca da grande área, uma falta frontal também. Tá o Eduardo lá na bola, tá quem mais lá na bola também, tá o Alan, não é?
4: O Alan Leite, o Eduardão, agora vem o Germano também ali.
0: São os três que estão preparados para a cobrança aí. Pelo jeito vai ficar para o Eduardão.
4: Eduardão bate forte, hein?
0: O Germano na canhota e o Eduardão na perna direita.
4: É,
0: o Alan Leite também com a perna direita.
4: Cinco, quatro jogadores agora na barragem da equipe do Veranópolis. Glória treinou essas cobranças de falta. Sexta-feira eu acompanhei aqui no estádio Altos da Glória. Vamos ver, Germano e também Eduardão. Germano foi para a bola, passou, veio Eduardão de trás, encheu o pé, a bola foi pela linha de fundo, sem perigo para a meta do goleiro Iago. Tiro de meta para a equipe do Veranópolis, na Fátima. 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Aqui em Vacaria, no estádio Altos da Glória, decorridos 16 minutos do primeiro tempo, Glória 0, Veranópolis 1.
2: Em andamento pela divisão de acesso, o Apafute 1, Aimoré 0, União e Santa Cruz, Passo Fundo e Brasil de Farroupilha, Brasil de Pelotas e Lajadense, Bagé e Gaúcho, todos neste momento 0-0. 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
4: 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Repito, 17 desse primeiro tempo. Glória perde para o Veranópolis por 1-0 aqui em Vacaria. Como é que você está vendo esse jogo? Glória não chegou ainda na meta do goleiro Iago da equipe do Veranópolis. E o Veranópolis, na primeira chegada na cobrança de falta, marcou 1-0, Ronaldo.
0: Ah, pois é, né, Betão? Mas o Glória não está se apresentando bem nesse início de jogo. Não consegue trocar passe, não consegue chegar nem nas bolas paradas, né? O Glória não começou bem esse jogo, é exemplo do que foi o jogo contra o Esportivo. O técnico Fael Júnior vai ter que dar uma mudança aí na equipe, uma chacoalhada no time ainda nesse primeiro tempo, Betão.
4: É verdade, o torcedor que veio em bom número aqui, né? Foi um banho de água fria no torcedor, esse 1-0 para a equipe do Veranópolis. A bola tá saindo, o arremesso lateral pertence à equipe do Veranópolis aqui no campo de ataque. 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Olha a bola na área da equipe do Glória, chegou a zaga, encheu o pé, camisa número 5, Sampson, bateu de fora da área para a equipe do Veranópolis, linha de fundo, tiro de meta para a equipe do Glória, mas começa a preocupar essa situação do Glória, Ronaldo.
0: A sorte que o Sampson não tá com o pé muito calibrado, né? O jogador número 5 do Veranópolis, dessa vez ele chutou, a bola saiu também, fraquinha, agora a saída errada aqui do Glória, o pessoal do Veranópolis vai impressionar.
4: Pressionou a equipe do Veranópolis, ganhou o lance aqui no meio de campo, tocou a bola na frente, Biteco apareceu para fazer o corte para a equipe do Glória, chegou para Alan dividiu a bola, tá saindo, bateu no Renan, tá saindo o arremesso lateral que pertence à equipe do Glória, já cobrado, Eduardo disputou de cabeça, melhor para a defesa da equipe do Veranópolis, fez o lançamento direto, a bola foi muito forte, vai sair lá na linha de fundo, corre o jogador da equipe do Veranópolis, mas a bola saiu, é tiro de meta para a equipe do Glória. 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O Glória sai do campo de defesa para o ataque com o Marcão. Marcão com ela dominada, foi lá, fez o lançamento forte, a ligação direta, defesa, ataque, não dá, porque a defesa do Veranópolis tira, vai lá o jogador da equipe do Veranópolis jogando pelo lado direito, vai fugir da marcação lá, o Danilo Santos foi, vai tentar chegar na linha de fundo com essa bola dominada, Marcão como sempre, ele, Marcão de carrinho, toca na bola, tá saindo a arremesso lateral para a equipe do Veranópolis, Ronaldo.
0: E é sempre a jogada lá na direita com o Thiago, né? Dessa vez o Marcão estava atento, deu o carrinho, a bola saiu pela linha de fundo. Lateral para a cobrança do Veranópolis.
4: Lateral lá para fazer a cobrança lá, o jogador que é o Danilo, ele mandou reverteu. Reverteu, demorou demais, não é?
0: Demorou demais, reverteu. E a bola agora é pro Glória. 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
4: A falta pertence à equipe do Glória lá no campo de defesa, já cobrado, bola para Germano. Germano trabalha com a canhotinha, Germano pode fazer o lançamento, não, preferiu voltar. Volta essa bola entregando aí para a zaga da equipe do Glória com o Marcão. O Marcão no grande círculo do gramado com ela dominada aí nele, Marcão. Entregou agora para Saulo. Saulo lá pelo lado esquerdo, vai embora com essa bola, Saulo, para fazer o cruzamento. Cruzou, botou bola forte na área, afasta a zaga com o Caio para o Veranópolis, mas ela voltou para o Glória de novo. Trabalhou lá com o Juninho lá pelo lado esquerdo, tentou.

0: para o Jairo, disputou com a bola, tira a zaga da equipe do Veranópolis, ela volta novamente no campo de defesa da equipe do Veranópolis, ali a zaga do Guarani tentou desarmar, partiu para o contra-ataque a equipe do Veranópolis, olha o lançamento forte nas costas da zaga, dominou o jogador aqui que é o Ítalo dominou, levou para o grande círculo, ainda ele, Ítalo tocou do lado direito, olha lá o Veranópolis chegando pelo lado direito, vai ter cruzamento na área lá pela equipe do Veranópolis com o Danilo, Danilo foi na linha de fundo, tocou bola lá para o Matheus, Matheus dominou, foi na linha de fundo, cruzou, afasta a zaga da equipe do Guarani, quem estava lá atrás é Germano, Germano toca essa bola, toca forte demais, ela vai saindo e arremesso lateral que pertence à equipe do Veranópolis no seu campo de ataque aí no Veranópolis, hein? O Guarani não consegue, Ronaldo não consegue entrar na área com essa bola dominada, jogo tá parado aqui, jogo tá parado aqui, Aldoir Santos, vamos conferir para a Paz Efer, vamos conferir o tempo e o placar do futebol na tua, na nossa Rádio Fátima. Decorridos aqui em Vacaria, no estádio Altos da Glória, 22 minutos do primeiro tempo, Glória 0, Veranópolis 1.
1: Pela divisão de acesso, Passo Fundo e Brasil de Farroupilha, União e Santa Cruz, Brasil de Pelotas e Lajeadense, Bagé e Gaúcho, todos 0-0. A Pafute vai vencer no Aimoré pelo placar de 1-0, jogo que está sendo disputado em Caxias do Sul. Daqui a pouco, pelo Brasileirão, às 16h, tem Cruzeiro e Atlético Paranaense, Internacional e Santos, e também Remo e Flamengo. 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
0: 24, tempo e o placar na informação Fátima para Zefer, há mais de 30 anos entregando esquadrias da gente para a nossa gente Paz Zefer. É uma falta que arremesso lateral que pertence à equipe do Veranópolis lá pelo lado direito, o jogador já está recuperado, o jogador do Veranópolis estava caído, hein?
3: Era o Thiago estava caído, já está tudo certo com ele.
0: Tudo certo, bola tocada no ataque da equipe do Veranópolis, aparece a zaga do Guar para tirar com o Marco Vinícius, procurou o ataque lá com o Jarro, mas a bola volta novamente para a equipe do Veranópolis no campo de ataque, trabalha ali o camisa número 8, que é o Renan tocou bola na frente, o Saulo vai lá, domina para a defesa da equipe do Guar, sai no chutão, Saulo, de novo a bola voltou para Renan colocou bola na frente, o Saulo tentou o corte, a bola voltou para a equipe do Veranópolis. A zaga do Glória afastou, mas ela vai ficar no setor de meio de campo. O Glória não consegue roubar essa bola. Vai embora a equipe do Veranópolis. Aqui com o Dimitri. Dimitri dominou. Devolveu novamente no setor de meio de campo. Sai jogando aí o Simpson. Simpson devolveu na zaga. Calma as coisas. Entregando aí para o Caio. Caio com ela dominada. Entregando do lado direito a bola para Danilo. Danilo tentou a jogada pessoal. Desarmou. Ganhou o lance. Entregando agora aqui sim para Orivan. Orivan vem com ela para a equipe do Veranópolis. Pelo lado esquerdo do seu campo de defesa. O Veranópolis atacando. Tocou bola na frente. No ataque, o jogador da equipe do Veranópolis foi muito forte o lançamento, a bola saiu. Saiu linha de fundo, é tiro de meta para a equipe do Glória.
3: Lançamento aqui na esquerda para o Dimitri, que tentou o cruzamento, ela saiu por fora do gol, fez a curva e voltou para dentro do gramado, mas já havia saído. O Glória não consegue trocar passes, Betão não consegue chegar, nós temos aí metade do primeiro tempo em andamento, o Glória ainda não chegou, não assustou o goleiro, o Iago, tem que ter uma providência, uma mudança no jeito de jogar da equipe, né? Os jogadores já vão vir para o aquecimento, os atletas do Glória neste momento, então o técnico Fel Júnior já acompanhou, não está gostando nem um pouco da equipe, não tem como gostar nesse primeiro tempo, algumas alterações vão ter que ser feitas aí, tanto taticamente, talvez dentro de campo em algumas peças dos jogadores, Betão.
0: Vai embora agora com o Biteco trabalhou, entregou a bola para Germano no lado esquerdo, para Marcos Vinícius com ela, pode fazer o cruzamento dentro da grande área, tocou a bola na frente, jogando que aparece o Biteco foi lá, fez o cruzamento, a bola parou na zaga, voltou novamente para Marcos Vinícius para a equipe do Glória, tem que botar essa bola dentro da grande área, devolveu para Biteco trabalha lá pelo lado direito, esquerdo fez o cruzamento, tira a zaga da equipe do Veranópolis, ela voltou no setor de meio ali, marcão de cabeça, tocou a bola na frente, mas quem cortou foi a zaga da equipe do Veranópolis, puxou o ataque, tocou bola na frente, caiu, o jogador foi no grito agora, grito. Falta contra o Simpson da equipe do Veranópolis.
3: Disse tudo, foi no grito, porque a falta não aconteceu, foi apenas um escorão ali do atleta do Glória, né? O jogador do Veranópolis experiente, né? Caiu, deu um grito, a falta tá marcada, tá lá reclamando de muitas dores, falta tá marcada pro Veranópolis, mas mais uma chance que o Glória não conseguiu concluir o gol, Betão, cruzamento que veio errado, a zaga do Veranópolis afastou, desse jeito vai ficar fácil aí pra dupla de zaga aí, o Caio e também o Odivan tirar todas tranquilamente, meu amigo.
0: É, a Ultra começa a se manifestar, o torcedor também tá se manifestando aqui, não tá gostando do que está vendo da equipe do Glória, que perde para o Veranópolis 1-0, não é aquilo que eu assisti no treinamento sexta-feira, um Glória forte no treinamento, vamos ver hoje nesse jogo aqui, tem muito tempo pela frente ainda, o Veranópolis tem a bola dominada aqui no setor de defesa,

0: recua a bola para o goleiro Iago. Iago sai jogando, entregando para Caio. Caio com ela dominada, lá pelo lado do direito da defesa da equipe do Veranópolis, dá o chutão, coloca a bola aqui na frente para o Dimitri. Dimitri, lateral esquerdo, domina. Pode fazer o lançamento ainda aí, Dimitri.
1: Bom jogador.
0: Com bola na frente, o ataque da equipe do Veranópolis ali com o Ítalo. Apareceu a zaga do Guara para retirar por ali. Mas a bola vem para Matheus, Matheus dominou. É bom jogador esse Rafael Mineiro do Veranópolis. Lutou, a bola saiu e está marcando arremesso lateral para a equipe do Guara. Cartãozinho amarelo aqui no banco de reservas, viu? Não sei para quem, banco de reservas da equipe do Veranópolis. O arremesso lateral para a equipe do Glória. Vem aqui para fazer a cobrança o Klaus, jogador da equipe do Glória. Bem em frente ao banco de reservas da equipe do Veranópolis. O Klaus foi lá, tocou bola na frente. Biteco de cabeça, tentou tocar para trás, Juninho. Agora estava aqui o Eduardão, foi empurrado. Eduardão está parado, o jogo, a falta pertence à equipe do Glória no campo de defesa ainda, Ronaldo.
1: Verdade, falta marcada lá para cima do Eduardão. Está muito longe da área, né? O Eduardão está tendo que vir buscar jogo aqui atrás. A bola não está chegando para ele lá na frente de jeito nenhum. Falta que o Klaus vai para cobrança. Estão no aquecimento nesse momento, Betão, o Tony Júnior e também o Vini Moura aqui do Glória.
0: É, vamos aguardar para ver que o treinador vai fazer um intervalo, né? Antes do final do primeiro tempo, nós temos agora 27 minutos desse primeiro tempo. Glória perde para o Veranópolis por 1-0, mas não tem reação, infelizmente não tem reação essa equipe do Glória por enquanto. Vamos ver, a bola vem aqui do lado esquerdo no campo de defesa da equipe do Veranópolis, trabalha com ela o Dimitri, Dimitri recua, essa bola entregando ali para o Divan trabalhou, entregando agora para o Simpson sai jogando com ela para Renan, Renan para Caio, Caio com ela dominada, jogando lado direito, ao lado Danilo Soares, sozinho, sem marcação aí, Danilo Soares voltou de novo, entregando essa bola na zaga para o Divan dá um chutão, coloca a bola lá na frente, no ataque da equipe do Veranópolis, apareceu o Marcos Vinícius para fazer o corte para a equipe do Glória, entregando para o Eduardão tentou na frente, cortou a zaga da equipe do Veranópolis, o Jarro queria essa bola mais na frente, onde está o Biteco está lá na frente também, a bola está saindo, o arremesso lateral pertence à equipe do Glória agora, Ronaldo, Biteco de lateral, ele vai jogar lá na meia, hein?
1: Lado esquerdo de ataque, aí o Biteco vai para o meio e quem está abrindo agora aqui pela direita é o 11, o Alan Leite, essa posição aí, que esse treinamento que o técnico Fael Júnior tem feito já alguns jogos, o Alan Leite abre bem aqui na direita como um ponta, né? E o Biteco abre o jogo lá pelo meio para liberar, né? Ter mais um jogador no meio campo e mais uma opção aqui na direita de ataque. Lá vem o Glória.
0: Lá vem o Glória de novo. Bola com o Marcos Vinícius teve que voltar, vai ter que recuar aqui atrás, a bola para o goleiro Jackson. Jackson dominou com dificuldades, dá o chutão, coloca a bola lá na frente, é isso mesmo, Jackson. Bola na frente, olha lá, e marcou o impedimento. Marcou o impedimento do atacante da equipe do Glória que vinha voltando, era o Eduardo realmente quem vinha voltando da defesa, do campo de ataque para o meio de campo, hein, Ronaldo?
1: É verdade, o Eduardão que vinha voltando e aí a arbitragem marcou certamente, corretamente aí o impedimento, falta marcado para a equipe do Veranópolis e vem alteração no Glória, Betão, primeira alteração do jogo já no primeiro tempo aqui.
0: Não. É o Tony, hein?
1: É o Tony Júnior. Não, é o Vini Moura.
0: Vini Moura saindo o Eduardão aí.
1: Perdão. É o 18, né?
0: É o 18.
1: É o Alisson Mira. Alisson Mira entrando com a 18 e saindo o Eduardão com a 9 aqui no Glória. Sai bastante irritado aí o Eduardão. Não sei, fisicamente não foi nada. Acredito que foi taticamente essa alteração, Betão.
0: É, vamos ver, né? Alteração do treinador da equipe do Glória ainda no primeiro tempo. Isso com 30, viu, Ronaldo? Com 30 minutos ele faz a alteração. Um jogador que realmente, quando é substituído no primeiro tempo, não gosta, viu? Não gosta realmente. Foi o que aconteceu com o Eduardão. Não gostou da substituição. Mas vamos ver o que o treinador, que tem o dia a dia com os jogadores aí, pretende fazer nessa equipe do Glória.
1: Foi uma alteração tática, né? Porque o Eduardão tava normal aí, não sentiu nada, não mancou nada. É uma mudança aí que o técnico Fael Júnior acredita ter ritmo na equipe aí, taticamente, pra dentro de campo.
0: Olha lá, o Veranópolis chegando dentro da grande área, bola dominada, caiu o jogador, ficaram pedindo falta, a arbitragem disse que não foi nada, jogador da equipe do Veranópolis caiu, olha, tenho dúvidas desse lance, o Guara tentou sair jogando, mas quem cortou foi o Simpson, para a equipe do Veranópolis, tocou bola errada, a bola tá saindo lá pela linha de fundo, é escanteio para o Veranópolis pelo lado direito, o Veranópolis tá melhor na partida do que o Glória e ganha por 1-0, hein?
1: Muito melhor, troca passe, tem esse 7 aí na direita, o Thiago Magno, muito bom jogador, tem o Rafael Mineiro aí com a 10 ditando o ritmo no meio campo, tem na esquerda aqui o lateral esquerdo, o Dimitri também, que apoia muito bem, outro bom jogador da equipe do Veranópolis. É um time complicado, difícil, Glória vai ter dificuldades aí para virar esse jogo, Betão.
0: É verdade, escanteio para a equipe do Veranópolis lá pelo lado direito. Atenção, foi lá para feita a cobrança, bola na área da equipe do Glória, afastou o Saulo. Juninho para Glória, pegou no rebote, Juninho vai embora agora, Glória. O Biteco saindo lá pelo lado direito na velocidade, aí o Biteco disputou com a zaga, melhor para a zaga. Protegeu, apenas a bola está saindo. Arremesso lateral que pertence à equipe do Veranópolis no seu campo de defesa. Para fazer a cobrança, jogador da equipe do Veranópolis, Danilo Santos. Vai lá, Danilo Santos, fez a cobrança do arremesso lateral, apareceu a zaga do Glória para fazer o corte. Ela vai para Germano, Germano para o Juninho, Juninho tocou para Biteco, Biteco tá lá no ataque, bola tocada na frente para o Alisson Mira disputou com a zaga, bola recuada para o goleiro Iago, Iago sai jogando de novo, sai jogando lá com o Caio, Caio entregando essa bola do lado direito para Danilo Santos pelo meio, entregando para Simpson, Simpson tocando bola ali atrás mais para o Divan tocou bola na frente para o seu ataque, Juninho aparece para a equipe do Guarani para fazer o corte, Juninho entregou aqui para Klaus, Klaus tocou essa bola na frente, apareceu a zaga do Veranópolis para fazer o corte, de novo no setor de meio de campo, vai lá Renan, capitão da equipe do Veranópolis, sai do campo de defesa para o ataque com ela dominada, tocou do lado direito para Danilo, Danilo pode fazer o cruzamento ainda ele, entregando para Thiago, Thiago devolveu novamente aqui no meio para Rafael Mineiro, para Thiago sozinho, bateu de longe, espalma o goleiro, linha de fundo, escanteio para o Veranópolis, quase o segundo do Veranópolis.
1: Troca passes do jeito que quer o Veranópolis, dessa vez trouxe a bola o Renan, trocou passes lá com o Danilo, voltou para o Thiago ajeitou para o chute livre, leve e solto, e o Jackson fez uma grande defesa, por muito pouco não sai o segundo gol do Veranópolis, escanteio, lado esquerdo de ataque, vai lá o Dimitri, camisa número 6 para cobrança.
0: Não tem pressa, Dimitri para fazer a cobrança do escanteio, fica falando com a arbitragem, aí ganha um tempo, não é? Agora sim vai colocar a bola na marca para fazer a cobrança, escanteio para a equipe do Veranópolis, Dimitri para fazer a cobrança do escanteio com a perna esquerda aqui do lado esquerdo do campo de ataque da equipe do Veranópolis, jogadores daquele famoso empurra, empurra dentro da área, bola tocada na área, de cabeça afastou, a zaga foi pela linha de fundo, tocou por último do jogador do Veranópolis, é tiro de meta para a equipe do Glória.
1: É o Odivan, quem subia ali tentava desviar para o meio, acabou desviando para a linha de fundo, o tiro de meta para o Glória, o Jackson vai para a cobrança.
0: 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com Jarro, Jarro tentou a disputa melhor para a zaga da equipe do Veranópolis, a bola voltou aqui no canto de ataque, apareceu Saulo para fazer o corte para a equipe do Glória, Saulo tocou bola para o Alan, Alan para Biteco, Biteco jogando aqui pelo lado direito ainda, ele Biteco empurrado, caiu, foi a falta, falta marcada para a equipe do Glória aqui pelo lado direito, é uma falta boa para cruzamento do Germano lá dentro da grande área, agora ensaiou muitas vezes sexta-feira no treinamento isso aí.
1: É, aquela mudança tática já tá acontecendo, né, o Biteco dessa vez estava no meio, o Alan Leite aberto aqui pela direita, os dois trocaram passes e aí o Biteco acabou sendo empurrado, falta cometida pelo camisa número 5, o Sampson, e o Germano vai colocar a bola na área, tem ele e o Alan Leite, aí vem bola na área do Veranópolis, quem sabe na força aérea o empate do Glória.
0: Quem sabe agora, Germano colocado para fazer a cobrança, também a Alan Leite ali, dois jogadores na barreira aqui pelo lado direito. De ataque da equipe do Glória, Alan Leite e também Germano para a cobrança de falta para a equipe do Glória, autorizado foi Germano para a bola, fez o cruzamento direto na área, afasta a zaga, ela volta para a equipe do Glória, trabalha aqui atrás, jogador da equipe do Glória tocou bola na frente no ataque, tira a zaga, ela voltou para Biteco, Biteco tocou bola dentro da grande área, tira a zaga da equipe do Veranópolis, ela voltou aqui, Alan Leite, jogando aqui de ala, tocou bola lá na frente no ataque da equipe do Glória, vai lá disputar o jogador do Glória, apareceu o Danilo para fazer o corte, Danilo toca a bola, arremesso lateral, o Glória acha que Glória acordou agora, Ronaldo. O Glória vai embora de novo lá pelo lado esquerdo. Sai jogando pelo lado esquerdo da equipe do Glória para Germano. Deu o um passe errado. Cobrou. Soltou a equipe do Veranópolis no contra-ataque. Agora é perigo do Veranópolis, mas apareceu o Marcão. Marcão fez o corte para a equipe do Glória. Marcão tocou bola na frente. Corta a zaga da equipe do Veranópolis de novo para Marcão. Não tem ninguém aqui do lado direito. Marcão virou lá para o lado esquerdo, então para Germano. Germano para Marcão. Agora sim, Marcão vira. De novo, vai embora a equipe do Glória lá pelo lado esquerdo, trabalhando a bola para Juninho. Juninho que aparece por lá. Ainda ele, Juninho, com essa bola dominada, muito vento, um vento gelado essa tarde aqui no estádio Altos agora, mesmo com a presença do sol, bola virada, o torcedor pediu, ele virou, entregou para Alan Leite virou, caiu, sofreu a falta, ele mandou seguir o jogo, a bola vem embora para a equipe do Veranópolis, bola tocada na frente, cortou Saulo, Saulo para Juninho, Juninho ganhou o lance, ainda ele, Juninho, Juninho entregou novamente para Klaus, vai embora, Klaus acordou a equipe do Glória, Klaus vai embora pelo lado direito, tocou essa bola para aqui, o Alan Leite cortou a zaga, arremesso lateral, acordou Glória, aí, Ronaldo.
1: Bela troca de passes, o Marcão com o Klaus achou aqui na direita o Alan Leite, dessa vez estava atento aí na marcação, o Odivan jogou a bola pra linha de fundo, vai pro latereio, o Biteco, bola na área do Veranópolis, vamos lá, Glória, quem sabe nesse lance.
0: 35, bola na área da equipe do Veranópolis, afastou a zaga, voltou de longe, chupa, é o jogador da equipe do Glória, Marcos Vinícius, ela foi sem perigo pela linha de fundo, tiro de meta para a equipe do Veranópolis, saiu um arremesso lateral.
1: É lateral, né? Beto, lateral, nem chegou a sair pela linha de fundo, chute muito mal do Marcos Vinícius, ela saiu aqui pela linha, pela lateral, vai ser cobrada pelo Dimitri, e aí, ó, vai cobrança a equipe do Veranópolis, o pessoal do Guarda tem que fazer pressão aqui na saída, Betão.
0: É, fazer pressão aqui na saída realmente de bola. Juninho fez a pressão, roubou o lance, tocou a bola na frente, afastou a zaga da equipe do Veranópolis, deu chutão pra frente, ele marcou a falta. Marcou a falta do Klaus sobre o atacante da equipe do Veranópolis aqui na divisória do gramado, a falta que pertence à equipe do Veranópolis. 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Singular Diagnósticos por Imagem, 1-0 para a equipe do Veranópolis. 38 nesse primeiro tempo. O Veranópolis tem a bola dominada aqui no campo de defesa, tocou bola forte demais. Ela vai ficar apenas com o Jackson, saiu da meta o goleiro da equipe do Glória para fazer a defesa tranquilamente. Jackson, Skills Cereais, parceria com o produtor em qualquer tempo, você sabe, é Skills Cereais, a bola com o goleiro Jackson entregando para Klaus sai aqui de trás da defesa com a bola dominada, vai tocar ali de novo para o goleiro Jackson, o torcedor perde pressa, o Glória perde por 1-0, Jackson agora sim dá o chutão, coloca essa bola na frente, procurando o ataque da equipe do Glória, a bola tocada para Jarro pouco apareceu nesse jogo, foi dominado Jarro lá pelo lado esquerdo, a bola voltou novamente para o ataque da equipe do Veranópolis, bola tocada na frente, apareceu o atacante da equipe do Veranópolis por lá, tocou a zaga da equipe do Glória com Juninho tocou bola na frente, ela voltou aqui na zaga do Glória novamente, para Juninho domina lá pelo lado esquerdo, agora campo de ataque do Glória, tentou para o Jarro pressionado, conseguiu o domínio, aí ele Jarro, saiu pelo lado esquerdo, Jarro pode fazer o lançamento, o torcedor pede pressa, o Glória perde por 1-0, estamos chegando aí a 39 do primeiro tempo, bola tocada para o Alan dominou para a equipe do Glória, ainda aí Alan trouxe aqui mais pelo meio, pelo lado direito agora sim para Biteco domina para a equipe do Glória, Biteco tocou, bola ali para o Germano, tocou na bola, o último jogador da equipe do Veranópolis, está saindo arremesso lateral e está marcando para a equipe do Glória, Ronaldo.
1: Arremesso lateral, lado direito de ataque, o Sampson jogou a bola pela lateral, vem o Biteco para fazer a cobrança.
0: Biteco para fazer a cobrança do arremesso lateral que pertence à equipe do Glória aqui pelo lado direito, campo de ataque da equipe do Glória, foi lá, colocou bola na área, passou por todo mundo, voltou para novamente para Biteco apenas olhou e a bola está saindo, é novo arremesso lateral gol. Para a equipe do Glória, gol aonde, Aldoir?
2: É gol da equipe do Brasil de Farroupilha lá no Vermelhão da Serra, 36 minutos do primeiro tempo, Marcelinho marca, Brasil de Farroupilha 1-0, Passo Fundo sofrendo uma derrota em casa neste primeiro tempo.
0: Aqui o Glória foi para o ataque, a bola tentou o cruzamento, o Alan mira, o Alan, a bola sobrou na zaga da equipe do Veranópolis, que já despachou essa bola lá no ataque, apenas o Saulo, defensor da equipe do Glória, olhou, deixou a bola para Jackson, o goleiro Jackson sai jogando, entregando para Saulo de novo, Jackson sai jogando com o Klaus com ela dominada aqui no campo de defesa da equipe do Glória, entregando para Biteco devolveu novamente a bola para Klaus com ela dominada, entregando para Saulo do grande círculo do gramado, se organiza a equipe do Glória, perde por 1-0 para a equipe do Veranópolis, estamos fechando 40 no primeiro tempo. A bola vem novamente para Saulo, defensor da equipe do Glória lá atrás. Bola, ó. Vai embora a equipe do Glória com o Jarro lá atrás. Ainda ele, Jarro pelo lado esquerdo com essa bola dominada. Sofreu a marcação. Jarro passou pela marcação. Vai, não aparece ninguém para ele fazer o toque. Ele tem que devolver essa bola. Ficou reclamando dos jogadores realmente. Porque a bola vem novamente para Saulo. Se fechou o Veranópolis. O Glória com a bola com o Saulo. Saulo com ela dominada. Lá pelo lado esquerdo, tocando bola na frente. Saindo o Glória para Germano. O Germano foi lá, fez o lançamento, colocou a bola na área. Jogador do Guarani reclamou, a bola vem para Jorginho, Juninho tocou novamente para lado esquerdo, apareceu, tocou bola pela linha de fundo, ele está marcando escanteio, o primeiro escanteio para o Glória na partida, hein?
1: Troca de passes aqui do Jarro com o Juninho, o zagueiro do Veranópolis jogou a bola para escanteio, vem o Germano para fazer a cobrança, os minutos finais desse primeiro tempo, quem sabe, né, o Glória consiga um empate aí para voltar para o segundo tempo, buscar a virada, Betão, vamos lá, Germano
0: na cobrança de escanteio, lá pela esquerda, colocou bola na área, de cabeça tocou, ela voltou para a equipe do Glória com o Juninho dominou fora da grande área, colocou essa bola dentro da grande área, apareceu de trás, o jogador do Glória vai fazer o gol de empate, atirou para fora! Pra fora, pra fora, perdeu a grande oportunidade. O Glória agora chegava por lá, o jogador da equipe do Glória encheu o pé na Germano, quem aparecia lá.
1: E a condição era legal do Germano. Lançamento, Juninho encontrou o Germano livre dentro da área, ele dominou e teve tempo pra escolher o canto, bateu a bola por capricho, foi pra fora, Betão, pra fora. A grande oportunidade do Glória nessa primeira etapa. Que pena, que pena. Era um empate do Glória.
0: Isso aos 40 minutos, né? Aos 40, o Glória teve a primeira oportunidade de gol. Perde o jogo por 1-0 para a equipe do Veranópolis aqui em Vacaria. Arremesso lateral para a equipe do Veranópolis. Não tem pressa o Dimitri para fazer a, o Dimitri para fazer a cobrança do arremesso lateral para a equipe do Veranópolis. Agora sim, coloca a bola em jogo. Aí marcou, marcou. Falta, falta a favor da equipe do Glória. O jogo tá parado aqui na Fátima para Paz e Fera. Você confere, confere o tempo e o placar do futebol Fátima de Rádio. Aqui em Vacaria, decorridos 42, 42 no primeiro tempo. 1 para o Veranópolis, 0 para a equipe do Glória.
2: Em andamento no Vermelhão da Serra, Passo Fundo 0, Brasil de Farroupilha 1. União Frederiquense 0, Santa Cruz também 0. Apafute 1, Aimoré 0. Brasil de Pelotas 0, Lajadense 0. E tem gol do Bagé nesse momento. 36 no primeiro tempo, Júlio Rus faz Bagé 1, Gaúcho 0. 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
0: O tempo e o placar na Fátima para Paz e Fer. 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O Glória perde por 1-0. Lá pelo lado esquerdo, Jarro com essa bola dominada. Vai embora, Jarro. Pode fazer o lançamento ali pelo meio ainda aí. Jarro demorou demais um pouquinho ainda. Jarro com a bola dominada tentou passar por mais um. Jarro tocou a bola aqui atrás agora para Klaus. Klaus sai com ela ainda aí. Jarro pedindo na frente, entregou para Germano. Germano dominou, entregou. Boa bola para o ataque da equipe do Glória. Apareceu a zaga com Danilo para fazer o corte para o Veranópolis. A bola voltou para a equipe do Glória com Saulo. Saulo aqui atrás tocou errado, olha lá do lado direito, tá sozinho o jogador da equipe do Veranópolis, fugiu na velocidade, é o Thiago por lá, entrou na área, atenção, olha o Veranópolis chegando, tocou bola na frente, apareceu o Thiago para fazer o corte, o Thiago roubou de novo, com o Danilo lutou pro lado direito, foi lá, fez o cruzamento, bateu no Marcão, voltou para Thiago, tirou, defendeu, tira Juninho para a equipe do Glória, sai Juninho na velocidade, Juninho foi derrubado, tá parado o jogo, tá parado, cartãozinho amarelo para o jogador do Veranópolis, hein?
1: Deixa eu ver quem é que tomou esse amarelo aí.
0: É o zagueiro.
1: O zagueiro, né?
0: É.
1: Não, não, 3 ou 4 estão aqui. É o camisa número... Cadê? Ele vai virar
0: cinco,
1: aqui pra mim.
0: Simpson.
1: Então é o Simpson. 5 Simpson tomando cartão amarelo.
0: Tô chamando de Simpson.
1: O 5, é isso aí. Perfeito, Betão. 5 Simpson tomando cartão amarelo. Jogador do Veranópolis. Quando o Juninho vinha avançando com a bola dominada, ele fez uma falta pra matar o contra-ataque do Glória. Cartão amarelo claríssimo aí, justíssimo. Vem mais jogadores do Glória pro aquecimento. A gente deve ter mais alterações aí, principalmente no intervalo. Betão, não me surpreende se ele fizer mais umas 3 alterações, como foi o jogo contra o Sportivo, que o técnico Fael Júnior mexeu 3 vezes aí na equipe no intervalo.
0: É, já estamos chegando a 45, 45 aqui no primeiro tempo. Agora perde para o Veranópolis por 1-0, aqui em Vacaria. O Veranópolis é quem parte para o ataque agora. Apareceu a zaga com o Klaus, Klaus fez o corte, entrega para Marcão, Marcão sai jogando com o Germano, Germano ali no meio de campo sozinho com essa bola dominada, tocou para Biteco, Biteco vai embora, ainda ele Biteco, Biteco com a bola dominada, tocou, tocou nas costas do atacante do Glória, mesmo assim conseguiu o domínio, foi na linha de fundo, Biteco foi lá, fez o cruzamento, bola forte, afasta a zaga da equipe do Veranópolis, voltou para Germano, bate daí, Germano bateu, bateu mal, pegou mal na bola, foi pela linha de fundo, é tiro de meta para a equipe do Veranópolis.
1: A troca de passes aqui na direita entre o Jarro e o Biteco fez o cruzamento, a zaga do Veranópolis afastou na sobra, Germano pegou de canhota, mas pegou mal, bola saiu à direita do goleiro Iago, que vai para a reposição de bola, só assustou os quero-quero lá naquele lado do campo, segue Veranópolis 1, Glória 0, jogo aqui em Vacaria, vai se encaminhando pro final, temos 3 minutos de acréscimos.
0: É, 46, vamos a mais 2 minutos então, 46, você está ligado aqui na tua, na nossa Rádio Fátima, o Glória perde em casa para o Veranópolis por 1-0, e é o Veranópolis quem tem essa bola dominada, a zaga do Glória afastou, vem para Juninho, Juninho pode tocar a bola na frente, tocou lá para Germano, Germano trabalhou, entregou, vai embora Mira, é lá pelo, é o Alan, Alan com ela dominada, Alan levou, vai tentar ir para a linha de fundo, pedalou, foi para a linha de fundo, ganhou o lance ainda, Irã, tem no lado o jogador da equipe do Glória, ele ensaiou, levaram para a linha de fundo, foi lá, fez o cruzamento, colocou bola na área, tira a zaga da equipe do Veranópolis, e agora é contra-ataque do Veranópolis, apareceu aqui o jogador do Glória, roubou a bola, Klaus na bola, somente na bola, Klaus entregou para Marcão, Marcão lutou ainda ele, Marcão, vai tocar no lado direito, tocou, boa bola do Marcão, afastou a zaga, veio aqui o Jarro colocou o corpo, ganhou o lance, o Jarro, ainda ele, Jarro, levou para o lado direito, sofreu a marcação, Jarro foi na linha de fundo para fazer o cruzamento, tira a zaga da equipe do Veranópolis, dá chutão, bola na frente, apareceu aqui a zaga da equipe do Glória para fazer o corte com o Salvo, bom ataque esse do Glória aí, Ronaldo.
1: É, na base da categoria do Jarro, né, tentou primeiro na raça, depois deu um belo drible.
0: Olha o Glória, agora chegando de novo com o Germano foi na linha de fundo, cruzou para trás, afasta a zaga da equipe do Veranópolis, é a pressão do Glória nesse minuto final do primeiro tempo, Glória perdendo por 1-0 para a equipe do Veranópolis, bola tocada na frente, olha o Glória chegando, lá pelo lado esquerdo dominou, bola não passou, apareceu a zaga para fazer o corte, o Veranópolis agora sai do campo de defesa para o ataque, que tem que cuidar o contra-ataque do Veranópolis, ela vem aqui pelo lado esquerdo, vai embora o Veranópolis, chegando aqui com um jogador que é o Rafael Mineiro entregando para o atacante que é o Ítalo. Ítalo dominou, acalmou as coisas, devolveu novamente para o jogador que é o Sampson. Sampson devolveu para Dimitri. Dimitri domina essa bola lá atrás na zaga, devolvendo para o Divan para o Caio. Caio vai sair com ela dominada, espera o tempo passar, vai terminar já o primeiro tempo. 1-0 para a equipe do Veranópolis, tem a bola dominada no setor de meio de campo com o Thiago. Thiago tocou bola na frente, nas costas da zaga, o goleiro do Glória saiu para fazer a defesa. Era bom o ataque do Veranópolis, vai terminar o primeiro tempo, hein?
1: Vai terminar o primeiro tempo e o técnico Fael Júnior vai ter trabalho aí para arrumar a casa no intervalo, né? O Glória tem que mudar muitas situações aí para esse segundo tempo para tentar buscar o empate e sair da zona de rebaixamento. O empate no jogo de hoje já tira o Glória novamente da zona de rebaixamento, mas tem que fazer muito mais em segunda etapa para conseguir esse empate, o Leão da Serra.
0: É, conseguiu o empate e a virada. Agora o Juninho ficou sentindo lá, ó.
1: Sentiu o tornozelo direito.
0: Juninho ficou sentindo. Ele que está voltando realmente de lesão, hein? Ficou sentindo o Juninho. Ficou pedindo a falta, mas apenas arremesso lateral para a equipe do Glória. Juninho é um dos que vai ter que ser substituído, hein?
1: É, provavelmente, né? Provavelmente não vai aguentar para o segundo tempo aí. O Juninho
0: pediu a bola.
1: Vai terminar.
0: Termina o primeiro tempo aqui.
1: Não. Vai mandar cobrar a falta. A lateral.
0: É, lateral, né? Agora sim, aponta o centro do gramado, agora sim, encerra o primeiro tempo. Primeiro tempo encerrado aqui em Vacaria, de 1 para o Veranópolis, 0 para a equipe do Glória, 0 para a equipe do Glória. Aqui em Vacaria, Ronaldo Pontel, tristeza do torcedor, hein? Bom número, hein?
1: É, bom número, o torcedor está aqui em Vacaria acompanhando o Glória nesse jogo. E o Leão da Serra vai ter que melhorar muito para a segunda etapa, né? A gente viu que o técnico Fael Júnior já fez uma substituição antes do intervalo, colocou o Alisson Mira no lugar do Eduardão. Por enquanto, ainda não surtiu grandes resultados essa alteração. Acredito eu que ele vai fazer mais alterações agora durante o intervalo. O Glória não deve voltar com essa equipe que terminou o primeiro tempo para o segundo tempo, né? Mas tem mais 45 minutos o Glória para ir para cima, para tentar buscar o empate. Tem 45 minutos aí, pelo menos, para conseguir o empate, para sair da zona de rebaixamento. É difícil, é complicado. A equipe do Veranópolis já mostrou que tem um grande time nessa primeira etapa, né? O Thiago, principalmente, foi o nome do primeiro tempo. Bom jogador, esse camisa número 7 do Veranópolis. O lateral esquerdo, Dimitri, também. A equipe do Veranópolis, uma equipe muito compacta, que troca passes, principalmente pelo lado direito de ataque do Veranópolis, lado esquerdo. Esquerdo da marcação do Glória. É um segundo tempo que se promete aí ser complicado pro Glória. Tem que fazer as alterações.
0: Veja bem.
1: Torcer, né? Pro segundo tempo aí dá certo, viu?
0: O Veranópolis não teve nenhuma oportunidade clara de gol, né? Só chutes de longe, bola pelo de fundo e na cobrança de falta de longe. Também a bola desviou na barreira, enganou o goleiro Jacques, foi morrer no cantinho. O único chute, bem dizer, a gol da equipe do Veranópolis. Depois teve no finalzinho aqui que o goleiro do Glória também colocou a bola para escanteio. Mas a oportunidade realmente é essa bola. Desviou na barreira e matou o goleiro do Glória, matou o jogo. 1-0 para a equipe do Veranópolis aqui. Aldoir Santos, situação aqui, intervalo de jogo, 1-0 para o Veranópolis, Aldoir.
2: Intervalo também, neste momento, nos demais jogos da divisão de acesso, da nona rodada. No Vermelhão da Serra, o Passo Fundo vai sendo derrotado em casa para o Brasil de Farroupilha. Aos 36 minutos do primeiro tempo, Marcelinho fez 1-0 para a equipe de Farroupilha. Está terminando também o primeiro tempo lá na Arena. União Frederiquense e Santa Cruz, 0-0 nesta primeira etapa. Intervalo em Caxias do Sul, lá no SESI, Apafute 1, Aimoré 0. Felipe Fraga, aos 12 minutos do primeiro tempo, fez o gol da Apafute. Intervalo para o Brasil de Pelotas e Lajadense. Placar de 0-0 lá no Bento Freitas. Em andamento, ainda está no finalzinho do primeiro tempo, lá na Pedra Moura, a equipe do Bagé vai vencendo o Gaúcho pelo placar de 1-0. O gol foi marcado por Júlio Rusch aos 36 minutos do primeiro tempo, portanto, Bagé 1, Gaúcho 0. São os resultados desse primeiro tempo dos demais jogos da divisão de acesso. No Gaúcho da Terceirona, nós temos Panambi 2, Rio Grande 0, São Paulo 1, Cruz Alta 0. Jogos que também estão em andamento nesta tarde de domingo. Daqui a pouco mais pelo Brasileirão, mais bola rolando. Às 16h, o Cruzeiro recebe o Atlético Paranaense. No Beira-Rio tem Internacional e Santos. Remo e Flamengo, os jogos das 16h. Às 18h30 tem Botafogo e Palmeiras. E às 19h, Corinthians e Chapecoense. Para amanhã, a partir das 20h, tem Vitória e Grêmio, os jogos deste final de semana do Campeonato Brasileiro. Amanhã, feriado, dia 7 de setembro, jogo do Grêmio às 19h. São esses os jogos em andamento neste momento, Betão. E com esse resultado parcial, a equipe do Veranópolis vai dividindo a liderança neste momento da Série A2 da divisão de acesso, Veranópolis e Passo Fundo, somando 17 pontos. O Glória segue na incômoda zona do rebaixamento, 15º colocado, com 6 pontos na tabela de classificação. 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Participação dos ouvintes pelo WhatsApp 999-93-4202. Mais cedo aqui, o Nereu de Moraes Silva mandou um abraço para a turma do esporte aqui da tua Rádio Fátima. E ainda naquele momento ele achava, né, que o Glória poderia vencer por 2-0, mas o Glória está sendo derrotado nesse momento pelo placar de 1-0. O Edgar, o Glória não tem velocidade, ninguém que faça gol, está muito parado. Aliás, Ronaldo, eu estava observando um lance que inclusive gerou aqui escanteio para a equipe do Veranópolis em um momento que o jogador do Glória, pelo menos aqui visualmente, dava a impressão que ele ia chegar a tempo na bola e não conseguiu chegar e a bola acabou indo para a linha de fundo para escanteio. E aqui o torcedor pontuando essa questão, está faltando velocidade também para a equipe do Glória.
1: Pois é, Aldoir, né? Velocidade, tá faltando tranquilidade também nessa primeira etapa, né? Troca de passes não aconteceu do Glória.
0: E o frio, o ventinho gelado também é que mata. Tô com um cafezinho quente aqui, não sei se não vai entortar a boca, como dizem os antigos, vai entortar a boca, café quente no vento. Mas vê como é que é o futebol, não é, Ronaldo, e também Aldoir, vocês estão assistindo aí. O negócio é o seguinte, a equipe do Veranópolis chutou duas bolas em gol, né? Essa de cobrança de falta, bola parada, desviou na barreira, enganou o goleiro. E depois o outro chute aqui de fora da área, que o goleiro também do Glória, bola por cima, ele tocou a bola para escanteio. A bola que veio no gol foi o gol realmente da equipe do Veranópolis, e Ronaldo.
1: Mas teve mais volume também, né? Procurou mais o gol, trocou mais passe nessa primeira etapa, teve mais posse de bola, o Veranópolis e o Glória foi acordar ali na metade do segundo tempo em diante, ali quando a alteração ali do técnico Fael Júnior, principalmente colocar o Biteco mais no meio campo e abrir o Alan Leite, surtiu efeito. A equipe conseguiu pelo menos atacar um pouco mais pelo lado direito, mas o Veranópolis desde o início da partida trocou mais passes, né? Foi melhor que o Glória nesse primeiro tempo, infelizmente, né? Mereceu sair com a vitória porque o Veranópolis chegou mais, teve mais volume de jogo e mais posse de bola também. O Glória não conseguiu responder. Claro, como você disse, o domínio do Veranópolis não foi tão maior assim que o do Glória, né? Mas o Glória não respondia, e aí se tu não consegue fazer jogadas de ataque, não consegue assustar teu adversário, óbvio que ele vai gostar do jogo, foi o que aconteceu, né? O Veranópolis começou a gostar do jogo porque o Glória não chegava. Aí o Glória foi ter a primeira grande oportunidade aos 40 minutos do primeiro tempo com o Germano. Aquele lance que o Juninho jogou na área e o Germano acabou dominando e batendo por cima do gol. O Glória só foi melhorar e depois da primeira metade aí do segundo tempo, do primeiro tempo. Portanto, né, demorou o Glória para entrar na partida. Aí no final da primeira etapa o Glória já estava melhor, já estava buscando, já estava jogando de igual para igual com o Veranópolis, e aí infelizmente terminou o primeiro tempo, não deu para conseguir pelo menos ir para o intervalo com um empate no placar, né? O técnico Fael Júnior tem aí para o segundo tempo opções de ataque, o Vini Moura, né? O Tony Júnior, são opções que o técnico tem aí para o segundo tempo. Os dois estavam no aquecimento durante a primeira etapa. Tem o Alisson Mira que já entrou, né, no lugar do Eduardão. Tem a opção do André também, que faz a ala direita e faz, trabalha como meio campo também, o André. E tem os zagueiros aí, o Fel, o Douglas, também o Vitor Lottes e os jovens, o Kaique e o Vini, opções aí para a segunda etapa. Então, provavelmente, a gente deve ter o ingresso aí ou do Vini Moura ou do Tony Júnior já nesse intervalo, né? Deve sair alguém do meio campo, provavelmente o Juninho, que sentiu ali no final do primeiro tempo. Vamos ver como é que está a condição do Juninho aí, se ele consegue... voltar para o segundo tempo, mas pode ser que o Juninho não volte aí por essa questão física e também para, né, colocar mais jogador de ataque aí no Glória para tentar buscar o empate, porque hoje o resultado que interessa o Glória, né, essa derrota interessa em nada. O Glória precisa marcar pelo menos um empate para sair da zona de rebaixamento. Nós temos, Aldoir me confirma, e o Gaúcho está perdendo o confronto contra o Bagé, né? O Gaúcho também fica naquela posição perigosa com 7 pontos ganhos, é isso, Aldoir?
2: Primeiro tempo de Bagé 1, Gaúcho 0 neste momento, o Gaúcho tá ficando aí com 7 pontos também.
1: Então ficaria Gramadense e Glória com 6, né?
2: O Glória... Não, o Gramadense tem 7.
1: Ah, perdão, é isso aí, o Gramadense tem 7, o Glória tem 6 e o Gaúcho vai ficando com 7. Então, né, imagino que vai ser esse confronto de quinta-feira aí, colar em Passo Fundo, se o Glória não conseguir um bom resultado hoje contra o Veranópolis. Mas tem mais 45 minutos, tem bons jogadores o Glória, tem opções aí, o técnico Fael Júnior, opções que a direção conseguiu contratar aí para a sequência da divisão de acesso. Então, acredito que o Glória vá conseguir o empate no segundo tempo. O exemplo do que ocorreu lá no jogo de terça-feira contra o Sportivo, o Glória saiu para o primeiro tempo, não jogou bem no primeiro tempo naquele confronto contra o Sportivo aqui em Vacaria, e aí voltou para o segundo tempo com a equipe bem modificada e conseguiu virar o jogo, conseguiu sua primeira vitória na competição. Acredito muito no poder do técnico Fael Júnior aí de entrar na mente dos jogadores no intervalo, de conversar com eles, para a gente ter um Glória completamente diferente para essa segunda etapa, Betão. E como você disse, né, o público aumentou e bem aqui no Altos da Glória, a torcida atendeu ao chamado, agora o Glória precisa também atender o chamado aí e jogar melhor nessa segunda etapa.
0: E você já, Betão, dizia, Ronaldo, era 8 minutos, me lembro da primeira intervenção, quando você disse, Glória não joga bem, eu também, Glória não joga bem. Nós assistimos os treinamentos, Aldoir, essa semana aqui do Glória, principalmente eu, né, assisti quinta, assisti sexta-feira. Treinador do Glória, e treina duas horas a equipe, para o treino, manda repetir a jogada, é escanteio, é cobrança de falta, barreiras, negócio, e olha, e trabalha, que eu vou te contar, vai, leva os jogadores à exaustão, mas trabalha bastante o treinador do Glória, vamos ver, não é? E o Glória não está realmente, como disse o Ronaldo, se apresentando bem hoje à tarde, não está, nada daquilo que foi combinado no treinamento, o Glória está fazendo hoje à tarde. A gente espera realmente uma mudança de figura nessa equipe do Glória, viu, Aldoir?
2: Uma informação aqui, Betão, se eu não visse a imagem aqui, era inacreditável, mas está nevando em São José dos Ausentes, lá nos Quênios, lá do Monte Negro, neste momento, há pouco tempo, e chuva congelada em Cambará do Sul e São Francisco de Paula, mas neve nesta tarde em São José dos Ausentes.
0: Você está vendo a imagem, não é, Aldoir? O pessoal está me dizendo assim, mas, pô, está vendo a imagem, não é isso aí?
2: Sim, estou com a imagem aqui agora lá da pousada Monte Negro, lá em São José dos Ausentes, no Quênio, Monte Negro, estava nevando.
0: Nevando em São José dos Ausentes. Aqui, vou te dizer, Aldoir, qual é a temperatura nos estúdios aí?
2: 8 graus agora.
0: 8 graus nos estúdios. Aqui, Aldoir, deve estar uns 5 graus com o vento gelado onde nós estamos aqui em cima, não é? O pessoal, inclusive, abandonou aqui essa parte aqui, chama de camarote aqui em cima, e foi lá para o sol. Foi lá para o sol porque, para aguentar, lá atrás da goleira, que agora vai atacar, tem sol, o pessoal foi lá para o sol. Então, está nevando realmente em São José dos Ausentes, não é?
2: É, a imagem que eu acabei de receber aqui agora do pessoal do turismo de São José dos Ausentes, uma neve histórica lá nesse 6 de setembro. O pessoal fazendo uma cavalgada lá no Monte Negro, abaixo de neve.
0: É a vida. A temperatura realmente muito fria essa tarde aqui em Vacaria. O ventinho soprando aqui. Alguma Glória está retornando ainda não? Só o Veranópolis está retornando, não é isso, Ronaldo?
1: Não, na verdade ninguém está retornando, só o goleiro do O goleiro Iago está retornando nesse momento aí, vai fazer o seu pré-aquecimento antes de voltar. Os jogadores do Veranópolis ficaram fazendo um bobinho aqui no intervalo também. Podemos ter alteração também na equipe do Veranópolis. As duas equipes seguem no vestiário, tanto o Glória quanto o Veranópolis seguem no vestiário, os dois times. Agora sim, agora o Glória está saindo e a gente vai ter o Vini Moura, né? O 17, o Vini Moura já está lá posicionado para entrar na equipe do Glória. Vai voltar para o segundo tempo aí o Vini Moura, já está lá posicionado com os atletas. Vamos ver no lugar de quem que ele vai entrar, provavelmente no Juninho, que sentiu no intervalo aí, antes do intervalo, né, Betão? Mas o Vini Moura vai entrar no segundo tempo aí, já prepara a tua caneta aí que tem alteração no Glória.
0: Vini Moura?
1: Com a 17.
0: 17. Eu tô vendo o 11, camisa 11 do Glória, é o...
1: Camisa número 11 é o Alan Leite.
0: Alan Leite, eu tô vendo ele lá atrás da goleira, não sei o que ele vai fazer lá no seu aquecimento, o que é, hein? O Alan Leite. Não é?
1: Tá indo pra lá com o preparador físico também, né?
0: É.
1: O Veranópolis vem voltando nesse momento e a gente vai ter o reinício aí da segunda etapa aí. Vamos ver quem é que tá... O 8, né? O 8 vai ser no jogo. Então é provavelmente essa alteração. O Juninho saindo para a entrada do Vini Moura aí no camisa número 17 do Glória para essa segunda etapa, né? Os atletas estão voltando aí, fazendo um pré-aquecimento aí, né? Porque tu volta frio, pega esse gelo que tá ao alto da Glória e complica, né? Até a possibilidade de uma lesão. Os jogadores vão dar uma aquecidinha lá antes de voltar para a segunda etapa. E deixa eu ver o Veranópolis aqui também, volta. O Veranópolis volta com a mesma equipe do primeiro tempo, a equipe do VEC vai vencendo por 1-0. Os jogadores do Glória fazem um pequeno aquecimento lá, um rápido aquecimento antes de voltar para a segunda etapa, Betão. E é isso aí, vai 8 pelo 17, então risca aí da tua planilha o Juninho. E entra o 17, o Vini Moura no Leão da Serra, que busca o empate nessa segunda etapa.
0: É verdade. Aldoir Santos, antes do início do jogo aqui, agora está no aquecimento ainda. O que nós teremos pelo Campeonato Brasileiro hoje à tarde, Aldoir?
2: No Brasileirão desta tarde, nós teremos a partir das 4 horas da tarde, ou seja, a bola vai rolar em instantes. Já começou o Cruzeiro Atlético Mineiro, já está em andamento. Nós teremos também Inter e Santos, que está começando agora. Em breve vai começar às 4 ainda Remo e Flamengo. E às 6:30 da tarde tem Botafogo e Palmeiras. 7:30 da noite, Corinthians e Chapecoense, os jogos do Brasileirão. Bola rolando também, neste momento, no Beira-Rio, Inter e Santos.
0: É verdade, aqui tudo pronto para os 45 minutos finais de Glória e Veranópolis. O Glória vai em busca do empate, vai em busca também de virar esse jogo contra a equipe do Veranópolis. Mas primeiro tem que conseguir o empate, claro, né? Tem que fazer o gol de empate para depois conseguir a vitória. É um jogo difícil, como nós já dizíamos antes de iniciar a partida aqui no nosso pré-jogo. Um jogo difícil realmente, né? A equipe do Veranópolis é uma equipe qualificada, por isso mesmo tem 14, agora está subindo para 17 pontos se persistir esse resultado aí em Veranópolis. Vamos lá então, a saída pertence à equipe do Veranópolis. Na bola, o camisa número 9, Matheus. Glória agora à minha direita, Veranópolis à minha esquerda. Glória vai chutar agora aqui na goleira da churrasqueira, como a gente chama, na goleira da churrasqueira, na concentração aqui, não é? E fica lá na sua defesa, lá atrás aí nas piscinas, como a gente chama também. Tudo pronto para os últimos 45 minutos aqui. Matheus, dá a saída para a equipe do Veranópolis, tocando essa bola no campo de defesa lá atrás. A bola com Sampson fez o lançamento procurando o ataque, bola para Matheus, o atacante dominou, saiu jogando errado, quem roubou essa bola foi Biteco tentou sair pelo lado direito, ainda de Biteco encostou, vai embora a equipe do Glória no contra-ataque, puxando essa bola aqui pelo lado esquerdo para Germano tem o Jarro aqui, ele fez o lançamento, bola para Jarro domina aqui do lado da grande área, vai fazer o cruzamento, fez o cruzamento, colocou bola lá na área, o Alan tocou bola para dentro da grande área, afasta a zaga da equipe do Veranópolis, vai ser pressão no início desse jogo para a equipe do Glória. Biteco caiu, ele marcou apenas arremesso lateral para o Glória, Ronaldo.
1: É verdade, o Biteco estava na disputa pelo lance, o lateral marcado, vai lá o Vini Moura, agora deixou pro Biteco, voltou com sangue nos olhos o Glória.
0: Voltou com sangue nos olhos a equipe do Glória, como diz o Ronaldo, bola tocada dentro da área da equipe do Veranópolis, afasta a zaga do Veranópolis, ela voltou lá no campo de ataque da equipe do Veranópolis, vai puxar o contra-ataque, apareceu a zaga do Glória, fez o corte, ela tá saindo, arremesso lateral que pertence à equipe do Veranópolis, lado esquerdo, campo de defesa, não tem pressa o Veranópolis, é início de segundo tempo, você está ligado aqui na tua, na nossa rádio. 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No ataque, a equipe do Veranópolis apareceu. O Saulo fez o corte, tocando a bola de novo. E arremesso lateral que pertence à equipe do Veranópolis. Lá pelo lado esquerdo, Dimitri para fazer a cobrança do arremesso lateral para a equipe do Veranópolis. Dimitri para fazer a cobrança do arremesso lateral para a equipe do Veranópolis. Lado esquerdo, campo de defesa do Veranópolis. Colocou bola na frente, a zaga do Glória apareceu. O Marcão dá um chutão, coloca a bola de novo. Em arremesso lateral, de novo arremesso lateral para a equipe do Veranópolis nesse início de segundo tempo, hein, Ronaldo?
1: E o posicionamento do Vini Moura é aberto lá na direita, né? Ele tá lá aberto lá na direita, o Mira aqui pelo meio, o Jarro pela esquerda, e aí o Alan Leite também tá, né, dando um apoio lá pela direita. Então, o time do Glória aí bem posicionado pro ataque nesse momento aí, nesse segundo tempo.
0: E é o Glória quem ataca com o Germano. O Germano vai embora aqui pro lado esquerdo com ela. Dominada, tocou errado, a bola picou. O Germano tentou roubar essa bola de novo, mas a contra-ataque da equipe e do Veranópolis aqui pelo lado direito com o Thiago. O Thiago tocou a bola na frente para Matheus. Matheus deixou a bola ali para o Rafael. Rafael devolveu para Thiago. Thiago para a equipe do Veranópolis, do lado da grande área, trabalhou novamente para o jogador da equipe do Veranópolis. Bateu de longe, saiu da meta o goleiro Jackson para fazer a defesa. O chute foi do Rafael Mineiro, hein?
1: Eu troca de passes com o Thiago, dessa vez o Rafael Mineiro chutou, o Jackson tava atento, fez a defesa, lá veio o Glória com o Alan Leite.
0: Alan Leite, tocou bola para Jarro, Jarro do lado direito com essa bola dominada, pedalou, ainda ele, Jarro, tocou a bola, bateu na zaga, tá saindo, arremesso lateral para a equipe do Veranópolis, bateu por último no Jarro, arremesso lateral para a equipe do Veranópolis no setor de defesa. 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Doutor Rafael, um grande abraço, você está aqui na Fátima de Vacaria, bola para Saulo. Saulo tocou bola na frente de cabeça, tentou o jogador Alan para a equipe do Glória, tocou na frente ali para dividir o Alisson, Mira, bola voltou para o Veranópolis, ficou lá na zaga, voltou para a equipe do Glória, sai jogando Biteco, principal jogador do Glória nesse primeiro tempo. Biteco tocou bola na frente, apareceu a zaga para fazer o corte, arremesso lateral para o Glória. Lá pelo lado direito, campo de defesa da equipe do Glória, ainda para fazer a cobrança, colocando bola na frente, dominou, tocou bola para Germano, Germano do lado direito, o Glória chegando lá com Alan foi na linha de fundo, fecharam a porta para ele, a bola, o atacante, o defensor da equipe do Veranópolis tocou bola na frente no ataque, trabalhou Rafael Mineiro dominou, foi desarmado pelo Biteco, Biteco roubou essa bola, sai jogando, entregou para Marcão, Marcão jogou-se no chão, ganhou o lance, Marcão entregou novamente para a equipe do Glória com o Biteco. Biteco com ela dominada pelo lado direito, foi lá, fez o cruzamento, colocou bola na área, passou por todo mundo, não tinha ninguém aqui do lado esquerdo, ficou com a zaga da equipe do Veranópolis. É o Veranópolis quem sai do campo de defesa para o ataque, tocando bola no meio, aí o Veranópolis com o Renan trabalhou para Thiago aqui do lado direito, bola para o Danilo com ela, ainda ele, Danilo para Renan trabalha, devolveu para Danilo, Veranópolis troca passes, ganha o jogo por 1-0, tocou bola na frente, vai sair da meta o goleiro Jackson para fazer defesa para o Glória, Ronaldo.
1: Lançamento do Danilo procurando o Matheus Guimarães, o Jackson estava atento, saiu para fazer a defesa, já busca o ataque aqui a equipe do Glória, lançamento, procurava o Alisson Mira, estava atento na marcação o Caio, segue Veranópolis 1-0, segundo tempo aqui no Altos da Glória em Vacaria.
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2: Gol do Santos, Gabigol faz Santos 1-0.
0: Aí, ó. Vai embora a equipe do Glória, lá pelo lado direito, domina essa bola, o atacante do Glória para fazer o cruzamento, foi lá, colocou bola na área, jogador do Glória reclamou ali no chão, Jarro ficou pedindo falta, mandou seguir a jogada, saiu, deu o goleiro da meta e fez a defesa. Vem embora a equipe do Veranópolis, sai jogando aqui pelo lado direito, o Veranópolis, bola tocada no campo de ataque do Veranópolis, Renan dividiu essa bola, melhor para Renan ganhou do atacante da equipe do Glória, que era o Thiago, a bola voltou novamente aqui no campo de defesa com o Caio para Danilo tocou para Renan sai com ela.
1: Saiu essa bola, hein? Saiu.
0: Saiu, a arbitragem não marcou, vai embora a equipe do Veranópolis, pelo lado direito com o Thiago. Thiago pode fazer o cruzamento, foi lá, fez o cruzamento, bola na área, olha o perigo, tira a zaga da equipe do Glória, apareceu para sair para o jogo o atacante da equipe do Glória, Germano tocou bola na frente procurando a Jarro, bola picou na frente do Jarro, mesmo assim ele conseguiu o domínio, vem embora Jarro, aqui pelo lado esquerdo luta Jarro, pedalou ainda ele Jarro, apareceu Germano do lado dele, ele ficou pedindo alguém do lado dele, tocou bola lá para o Biteco, tocou errado, deu de presente para a equipe do Esportivo, não apareceu ninguém para o Jarro tocar de lado ali, ele preferiu inverter, quando inverteu mal, Por isso mesmo que a equipe do Veranópolis tem a bola dominada, sai jogando com o Divan tocou bola na frente, procurando um ataque errado, arremesso lateral para o Glória no campo de defesa, Ronaldo.
1: É verdade, o lançamento do Divan procurando alguém aqui no ataque, a bola saiu apenas pela lateral, lateral que vai ser cobrada pelo Glória, posicionamento diferente do Glória nessa segunda etapa, principalmente, né, buscando o ataque lá pela direita, onde estão o Biteco, o Vini Moura e também o Alan Leite, aí, principal jogador do Glória, pelo jeito vai ser pela direita no segundo tempo.
0: Beto. É, aqui pela esquerda não tem ninguém, viu? Não tem ninguém.
1: É só o Jarro, às vezes, caindo pra esse lado aqui.
0: É.
2: Gols.
0: Gols aonde?
2: Gols, temos gols nesse momento, 2 gols, o Aimoré empata com a Pafute em Caxias do Sul, Gaúcho também empata com o Bagé, lá em Bagé. Daqui a pouco eu confirmo quem fez os gols e confirmando 7 minutos do primeiro tempo, o Gabigol faz Santos 1, Internacional 0 no Beira-Rio pelo Brasileirão. 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Esse gol do Gaúcho é importante porque o Gaúcho está empatando com o Bagé agora.
0: É, você está ligado aqui na Fátima de Vacaria aqui. 7 minutos do segundo tempo,
1: Glória... Gaúcho vai a 8, Glória fica com 6 e o Gramadense com 7, né? Glória fica a 2 pontos aí do Gaúcho e 1 ponto do Gramadense na briga do rebaixamento, Betão.
0: 7 minutos do segundo tempo, Glória perde para o Veranópolis por 1-0, bola lançada no ataque da equipe do Glória. Ficaram pedindo falta, falta do atacante do Glória ali, hein?
1: Mas o jogador do Gramadense, do Veranópolis, empurrou o atleta do Glória ali no lance também, né? Aí valorizou lá, tá acabando o rosto, mas ele empurrou na hora de subir ali o jogador do Glória.
0: Bom, o jogo tá parado aqui, na Fátima para Pazefera. Vamos conferir o tempo e o placar do futebol na tua, na nossa Rádio Fátima. Jogo está parado aqui em Vacaria, decorridos 8 minutos do segundo tempo, 1 para o Veranópolis, 0 para o Glória aqui em Vacaria.
2: Em andamento pela divisão de acesso, a Pafute 1, Aimoré também 1, Bagé 1, Gaúcho também 1, Brasil e Lajadense 0-0, Passo Fundo 0, Brasil de Farroupilha 1, União e Santa Cruz, o placar de 0-0. No Brasileirão, Internacional 0, Santos 1, gol do Gabriel, Gabigol e Cruzeiro 0, Atlético Paranense também 0-0. Para Remo e Flamengo. A informação da tua rádio agora, 9 graus de temperatura, nevou há pouco em São José dos Ausentes.
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0: 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O jogo continua parado aqui em atendimento do jogador da equipe do Veranópolis, é o camisa número 4, lá o Odivan, que está caído lá, hein, Ronaldo?
1: É, segue no atendimento o Odivan, né, tá se levantando nesse momento, vai ter que ser atendido aí fora do gramado agora para poder retornar, vamos ver se ele vai permanecer aí no jogo, mas acredito que tá tudo certo com ele já, e já foi só uma pancada ali no lance, na dividida. Pessoal do Banco do Veranópolis segue no aquecimento aqui, pessoal do Banco do Glória também segue no aquecimento lá do outro lado do campo. Daqui a pouquinho a gente deve ter alterações aí nas duas equipes no segundo tempo, Betão.
2: E Betão, o gol do Aimoré foi gol contra do Thales, da equipe da Apafute, que acabou aos 3 minutos do segundo tempo, marcando contra a Apafute 1. Aimoré também 1 em Caxias do Sul.
0: Aqui o jogo reinicia, cobrada a falta pela equipe do Veranópolis, lá no campo de ataque vai o Veranópolis, tocando bola para Danilo dominou aqui pela direita, deixou no ataque para Thiago ali para o meio, apareceu o jogador da equipe do Veranópolis para dominar por aí, que era o Renan pode fazer o lançamento dentro da grande área, ela volta novamente para a equipe do Veranópolis, a zaga do Glória saiu aqui, roubou Germano com ela dominada ainda, ele Germano trabalhou, tocou bola no meio ali, a bola passou por todo mundo, ficou com o Biteco, agora o Glória subiu a marcação com o Biteco para Alan com ela dominada, ainda ele, Alan, pode fazer o lançamento, fez o lançamento, tocou, vai embora, Vini Moura, a bola escapou do Vini Moura. Muito forte o lançamento, a bola tá saindo pela linha de fundo, é tiro de meta para a equipe do Veranópolis.
1: O Vini Moura tentou trocar o passo ali, né, e acabou que a bola correu mais que ele e saiu pela linha de fundo, vai pra reposição de bola, goleiro Iago Rá, segue Veranópolis 1-0. 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
0: Lá vem o Glória com o Alan pelo meio ainda aí, Alan, passou por mais um, Alan tocou bola na frente para Germano dominou, levantou a cabeça, Germano tocou aqui do lado esquerdo, bola para Saulo pode fazer o cruzamento, deixou para Marcos Vinícius tocou agora sim, vai embora a equipe do Glória pelo lado esquerdo, fugiu da marcação, desarmado Alan desarmado, a bola voltou novamente para a equipe do Veranópolis, vai sair pelo meio sem marcação, o jogador da equipe do Veranópolis saiu pelo meio, o Marcão foi no corpo, cometeu a falta, parou a jogada, Marcão cometendo a falta sobre o jogador do Veranópolis. Ficou ficou caído, tá marcado, tá paralisado o jogo, Ronaldo.
1: É a falta do Marcão lá pra cima do Sampson. O juiz estava ao lado ali do lance, marcou a falta, vai pra reposição de bola a equipe do Veranópolis. O goleiro, o Iago, vai fazer a cobrança. Não, deixou ali pro camisa número 8, o Renan, capitão da equipe do Veranópolis, fazer a cobrança.
0: Ele, Renan, fez a cobrança, colocou a bola na frente no ataque da equipe do Veranópolis. Apareceu o jogador da equipe do Guarani de cabeça para fazer o corte. Ela volta novamente, vem Marcos Vinícius de cabeça, disputou, ganhou o lance. Bola para Jarro. Jarro tocou, atingiram. Atingiram o jogador do Glória por aqui. Camisa número 18 do Glória é o Mira. Cartãozinho amarelo para a zaga, hein?
1: Cartão amarelo, né? Foi o camisa número 3, né?
0: Caio.
1: Caio Ellison, número 3. Marcada a falta lá em cima do Alisson Mira e cartão amarelo pro Caio, tá amarelado. Vem bola na área do Veranópolis, tá lá com ela pra fazer a cobrança o Germano, Betão.
0: O Germano é o homem da bola parada na equipe do Glória. A falta é aqui na intermediária, vai colocar essa bola dentro da grande área. Torcedor se anima aqui no estádio alto da Glória. Glória procura o empate, perde por 1-0 para a equipe do Veranópolis. Germano vai colocar essa bola na área, lá dentro da grande área, pede um torcedor. Jogadores da entrada da grande área. Germano, agora sim, demora demais. A arbitragem vai lá, conversa com os jogadores. Agora sim, autorizada a cobrança de falta para a equipe do Glória, preparando-se Germano para fazer a cobrança. Aqui do lado esquerdo, com a perna esquerda, Germano foi para a bola, fez o cruzamento, bola na área, afasta a zaga, afastou a zaga da equipe do Veranópolis, ela vem novamente para Germano. Germano dominou, ainda ele, Germano tocou bola na frente para Jarro. Jarro levou para a linha de fundo, ele tocou, ganhou o lance, pediu a falta e levou. Pediu a falta, essa falta ele levou. Aqui pelo lado esquerdo é melhor que o escanteio, Ronaldo.
1: É melhor que o escanteio, mais próximo à área que o escanteio. Belo lance do Jarro, o Jarro sempre disputando todas, lutando muito, brigador o Jarro dentro de campo, é um atleta que dá gosto de ver jogar, não tem bola perdida para ele, dessa vez ele conseguiu cavar a falta aí com dois jogadores do Veranópolis fazendo a marcação, tem o Alan Leite e o Germano para fazer a cobrança, bola na área do Veranópolis.
0: Alan Leite para fazer a cobrança, melhor que o escanteio, aqui pelo lado esquerdo, jogadores dentro da grande área, só falta o presidente desce lá dentro da grande área, aquele empurra tradicional, ele vai lá, chama a atenção dos jogadores. Olha lá, chama a atenção do Sal, o jogador da equipe do Veranópolis também. E tá, encerrou agora, tudo bem. Vai apitar de novo, com isso ganha mais um tempo. Você está ligado aqui na Fátima de Vacaria. Olha lá, falta para a equipe do Glória, preparando-se para fazer a cobrança. Alan Leite, Alan Leite autorizado, foi para a bola, colocou essa bola dentro da grande área, de cabeça. No primeiro pau apareceu a zaga ali com o Renan, explodiu de cabeça, ela foi pela linha de fundo. É escanteio para a equipe do Glória novamente. Alan Leite para fazer a cobrança aqui pelo lado esquerdo. Vai colocar essa bola de novo dentro da grande área. Jogadores do Glória lá na pequena área da equipe do Veranópolis. Alan Leite foi lá, cobrou baixinho, a bola voltou, tirou a zaga. Duas coisas, hein? No primeiro pau aqui, a zaga afastou, a bola veio para Alan Leite de novo. Alan Leite com ela dominada, vai tentar levar para a linha de fundo. Alan Leite foi lá, foi na linha de fundo, tentou passar pelo meio, desarmado. A bola saiu, arremesso lateral que pertence à equipe do Glória de novo. Aqui do lado esquerdo, preparando-se para fazer a cobrança. Lateral esquerdo, Marcos Vinícius da equipe do Glória. Vai colocar essa bola lá dentro da grande área. Marcos Vinícius para a equipe do Glória. Muito vento, vento gelado aqui no estádio Alto agora. Marcos Vinícius colocou bola na área, de cabeça para trás. Jarro tentou o domínio, tentou virar. Tira a zaga. Tira a zaga da equipe do Veranópolis. Agora deu contra-ataque, apareceu o Biteco. Tocou bola dentro da grande área, afasta a zaga da equipe do Veranópolis. Voltou lá pelo lado esquerdo do Veranópolis. Agora bota a bola no chão, sai jogando pelo lado esquerdo do Veranópolis. Vai buscar o contra-ataque do Veranópolis. Apareceu o Marcão para fazer o corte. A bola saiu. E essa jogada do Glória, duas cobranças rasteiras, Ronaldo.
1: É, não foi bem o Alan Leite na cobrança, né? As duas vieram baixas. Primeiro o Renan afastou ali de peixinho, né? Tirou da zaga e tirou da área e na segunda cobrança também a bola veio baixa, sem assustar aí a marcação do Veranópolis, né? Com toda a força aérea do Glória na área e a bola veio muito baixa e não pegou bem na bola o Alan Leite. Vem o Glória de novo lá pelo lado direito de ataque.
0: 15 minutos desse segundo tempo, Glória perde para o Veranópolis aqui em Vacaria por 1-0. O jogador do Glória vai lá, cometeu a falta de novo, tá parado o jogo, tá parada a falta, pertence à equipe do Veranópolis, do campo de defesa da equipe do Veranópolis de novo, Ronaldo, na informação Prefeitura Municipal de Vacaria, humanizando o presente e construindo o futuro, apoiando o esporte da nossa terra, Prefeitura Municipal de Vacaria.
1: Era o Vini Moura que estava lá no lance, matou o contra-ataque do Veranópolis, falta marcada, vai o goleiro Haas para cobrança, informação para a Clínica Mais Visão Vacaria na Galeria do Clube do Comércio, exame de visão por R$130 na Clínica Mais Visão Vacaria.
0: Vai ter mudança no Glória, já te informo, lá pelo lado esquerdo, atacando a equipe do Veranópolis, dentro da grande área, atenção, no bate-rebate, a bola voltou para a equipe do Veranópolis, tocou forte aqui do lado direito no ataque do Veranópolis, protegeu o jogador da equipe do Glória, não saiu essa bola, Marcos Vinícius roubou o lance ainda ele, Marcos Vinícius com ela dominada, tem o Salvo do lado para ele fazer o passe, não, preferiu levar essa bola para cavar ali, tocou a bola, e arremesso lateral para a equipe do Veranópolis, 19 na equipe do Glória, hein?
1: O 19 é o camisa, 19 é o Tony Júnior, vem a campo aí na sequência no Glória, Tony Júnior com a 19 no Leão da Serra.
0: É mais um atacante na equipe do Glória, bola no ataque da equipe do Veranópolis, explodiu na zaga da equipe do Glória, tá saindo o arremesso lateral, pertence à equipe do Veranópolis, próximo a bandeirinha, escanteio, ataque aqui pelo lado direito para a equipe do Veranópolis. 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Glória, ela tenta afastar a zaga do Glória, ela voltou, Marcos Vinícius, ele parou o jogo e marcou falta do jogador da equipe do Glória, marcou falta aí do Vini Moura, uma falta perigosa contra a meta do goleiro do Glória.
1: Pois é, derrubou o camisa número 8, o Renan, falta marcada lá do, pouquinho pro direito de ataque aí do Veranópolis, né, tá lá caído o Renan. O pessoal tá preocupado lá, não, tá tudo certo com ele, tudo certo, já tá
0: 17, se 17 no Veranópolis também.
1: O 17 no Veranópolis é o Marcelo. Marcelo vai entrar em seguidinha, então, na equipe do Veranópolis. Enquanto isso, o Sampson tá tomando algumas instruções aqui do técnico Gelson Conte. Falta perigosa pro Veranópolis, entrando o Tony Júnior aí na equipe, vai entrar na equipe do Glória na sequência.
0: As duas mudanças vão acontecer depois da cobrança de falta, viu? Depois da cobrança de falta. A falta pertence à equipe do Veranópolis. Essa é uma falta, vamos dizer assim, perigosa.
2: Gol.
0: Gol aonde, Alder?
2: Gol lá no Bento Freitas. Gabriel Morbeck, 12 do segundo tempo. Brasil de Pelotas, 1, Lajadense 0. 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
1: Saindo o Rafael Mineiro para a entrada do 17, o Marcelo aqui na equipe do Veranópolis. Sai Rafael Mineiro e entra o 17, o Marcelo na equipe do VEC.
0: Rafael Mineiro, bom jogador esse Rafael Mineiro, hein? Ele sentiu a lesão no finalzinho aí do primeiro tempo. A falta pertence à equipe do VEC, hein? Apenas um jogador do Glória na barreira agora.
1: E é o Marcelo que vai para a cobrança, ele mesmo.
0: O Marcelo que entrou agora, hein? Vai para a cobrança para a equipe do Veranópolis, bateu direto no gol! Gol de Marcelo para o Veranópolis! Isso aos 17 do segundo tempo, de novo cobrança de falta. Para mim, a bola fez uma curva, o goleiro do Glória falhou e a bola foi morrer no fundo da rede aos 17, 2-0 Veranópolis.
1: Belíssima cobrança do Marcelo, ele acabou de entrar e já faz um golaço, né? A bola fez uma curva, matou o goleiro Jackson no lance, né? Foi falha, assim, do Jackson. A bola foi lá pro canto dele e acabou encobrindo o Jackson.

0: na equipe do Veranópolis. Ela ficou no campo de defesa do Veranópolis de novo. Ganha o Veranópolis por 2-0. O jogo tá parado. Falta a favor do Veranópolis no grande círculo do gramado. Feita a cobrança, vai ter que mandar voltar. Mas foi um banho de água fria. O torcedor tá levantando aqui. Alguns torcedores já estão indo embora do estádio. Tá muito frio, tá muito frio. Tô vendo lá na geral também. O torcedor já pegando o rumo da BR-285. O Glória perde. 2-0. 2-0 para a equipe do Veranópolis. 20 minutos do segundo tempo. 20 minutos do segundo tempo. Bola com a equipe do Veranópolis, ele parou, toque do jogador da equipe do Glória lá pelo lado esquerdo do campo de ataque do Veranópolis. Ronaldo, que dizer desses 2-0 agora, Ronaldo?
1: É um banho de água fria, você usou a expressão corretíssima, né? O Glória estava melhor no segundo tempo, né? Do que vinha na primeira etapa, buscou o gol, teve uma certa pressão aí no início do segundo tempo. E aí, né, esse lance, um chute de longe aí.
0: De novo, cobrança de falta.
1: De outra, né? Cobrança de falta, mata o Glória, né?
0: O Veranópolis não tinha chegado na meta do goleiro no segundo tempo do gol.
1: Olha lá
0: o Veranópolis, desculpa. Veranópolis chegando pelo lado esquerdo, dominou. Dimitri fez o cruzamento, bola na área de cabeça. Defesa parcial agora do goleiro Jackson, salvando agora. A cabeçada foi do Matheus, centroavante. O Jackson foi lá, fez a grande defesa, vem embora a equipe do Glória. Sai jogando aqui com o Tony Júnior entregando para Jarro. Jarro com ela, dominado, tocou bola nas costas da zaga, apareceu por trás o jogador da equipe do Glória, caiu, não houve nada, bem na sua frente aí, Ronaldo.
1: Foi nada, né, dividiu a bola ali o Alisson com o zagueiro Caio, levou a pior o Alisson, é menor, né, mas Franzino, não foi nada, o lance, a arbitragem marcou corretamente, aí segue o lance. Agora o Tony Júnior abre aqui pela esquerda, Betão, né, entrou pra jogar mais aqui pela esquerda, pro Glória ter mais uma opção de lance também aqui, poder atacar por esse lado também.
0: Se 1-0 já estava difícil, imagina agora 2-0 para o Veranópolis, né, mas em futebol tudo é possível, né, tem muito tempo pela frente ainda, nós estamos chegando a casa dos 21 minutos desse segundo tempo. O Glória perde por 2-0 para o Veranópolis aqui em Vacaria. Olha ali, jogador da equipe do Glória fugiu pelo meio, afastou, era o Biteco tentou para o Tony Júnior dominou, bateu forte, mas já viu o toque de mão de Tony Júnior, primeiro chute a gol do Glória, agora no segundo tempo, linha de fundo, toque de mão do Tony Júnior.
1: É, foi marcada a falta do Tony Júnior, que acabou batendo com a mão na bola ali naquele lance da entrada da área, mesmo assim ele deu um chute que a bola passou por cima do gol, sem perigo pro goleiro Iago, que vai pra reposição de bola, segue 2-0 pro Veranópolis, complicando a situação e Glória voltando pra zona de rebaixamento na divisão de acesso.
0: Bola cobrada lá no ataque da equipe do Veranópolis, a zaga do Glória não consegue, conseguiu afastar, agora vem para Tony Júnior, caiu, levou a falta a favor da equipe do Glória. 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Falta no setor defensivo para a equipe do Glória fazer a cobrança, Marcão, que agora
2: pênalti. Pênalti para o Santos no Beira-Rio. Gabigol sofreu pênalti, ele vai cobrar.
0: É, tá aí, não é? Aqui o Glória perde por 2-0, a bola vem com Marcos Vinícius tocou para Jarro domina aqui pelo lado esquerdo ainda, aí Jarro vai partindo para a marcação, ainda Jarro dominou na frente, tocou para Tony Júnior dominou, fez o lançamento, colocou bola na área de cabeça, apareceu lá o jogador da equipe do Glória, tocou bola para dentro da grande área, vai fazer o Biteco, errou em bala, Biteco embaixo dos paus, o Glória perde o gol com o Biteco.
1: E agora a falta marcada do Marcão, né? Falta marcada do Marcão no contra-ataque do Veranópolis. O cruzamento encontrou Alan Leite livre lá do outro lado. O Alan Leite podia ter batido pro gol. Resolveu jogar pro meio de novo. E aí o Biteco entrava livre e acabou furando o chute de canhota. Quando nada dá certo. Furou feio no lance o Biteco. E aí o Veranópolis se safou. Podia ser o gol pro Glória voltar a partida, Betão.
0: É verdade, Aldoir, gol aonde?
2: Gol em Caxias do Sul, a Pafute faz 2-1 agora em cima do Aimoré. Marcos Paulo, 20 minutos do segundo tempo, a Pafute 2, Aimoré 1. E o Gabigol ainda não cobrou pênalti no Beira-Rio.
0: Aqui o jogo tá parado, arremesso lateral que pertence à equipe do Veranópolis, pro lado esquerdo, Veranópolis ganhando Glória aqui em Vacaria, 2-0, já vão fazer o giro do tempo e do placar, a bola com a equipe do Veranópolis lá pelo lado esquerdo, no ataque o Veranópolis, a bola tocou novamente no jogador do Veranópolis, tá saindo o arremesso lateral, pertence à equipe do Glória, pelo lado direito, campo de defesa do Glória. Para fazer a cobrança, o jogador da equipe do Glória devolveu atrás, vai tocar, vai sair para o jogo a zaga da equipe do Glória com o Klaus. Lá pelo lado direito, tocando bola na frente, vai a equipe do Glória, feito o lançamento forte, para o Tony Júnior, pegou na marcação, o Tony Júnior não conseguiu o domínio, a bola escapou do Tony Júnior, mesmo assim, agora sim ele tocou bola para Jarro domina essa bola, ainda ele, Jarro trabalhou, Jarro, tem o Germano atrás, demorou demais, tocando bola do lado esquerdo para Biteco dominou, entregou para Jarro, isso aqui tudo dentro, fora da grande área, agora sim pegaram o Jarro, hein? Agora

0: Para pegar o forte, o Jaro ouviu, estourou aqui. Lateral direito, Danilo nessa falta contra o Jaro aqui, hein?
1: Era o 7, Betão, era o 7.
0: Thiago.
1: O Thiago podia ter pintado o cartão amarelo para ele, o juiz deixou correr, né? Mas a falta tá marcada em cima do Jaro. Olha, se dá para dizer que algum jogador tá buscando o jogo, tá indo para cima hoje, é esse camisa número 7 do Glória, o Jaro aí, porque tem se dedicado e muito o Jaro, né? Tá tentando, pelo menos.
0: Aqui, Germano, para fazer a... Pois não.
2: É, o VAR foi chamado, não foi confirmado o pênalti, foi a falta fora da área e o Matheus Bahia está expulso do Inter.
0: Nossa, que barbaridade. Olha, falta para Germano fazer a cobrança, colocou muito forte no segundo pau de cabeça para trás da zaga da equipe do Esportivo. É escanteio para a equipe do Glória, escanteio para a equipe do Glória. Repita, quem é que está expulso aí do Inter? Aldoir.
1: Matheus Bahia.
2: Matheus Bahia, vai ter uma confusão porque o árbitro agora expulsou Matheus Bahia, deu a falta fora da área e agora vai revisar o pênalti. Enquanto isso, tem mais um gol da Apafute. Pará, 22, segundo tempo, faz a Apafute 3, Aimoré 1.
0: É, o senhor aqui que estava vendendo os doces aqui, caiu aqui. Bola tocada no ataque da equipe do Guarani aqui na arquibancada, mas foi recorrido por todas as pessoas aqui que estão ajudando. Ajudando aí, nada mais de grave aqui. Nada mais de grave, bola tocada na área da equipe do Veranópolis. Apareceu a zaga para tirar aqui de trás. Tirou no balão, a bola sobrou novamente. Pingando ali dentro da grande área da equipe do Veranópolis. No empurra, empurra, a bola vai sobrar de novo na zaga da equipe do Veranópolis. De balão, a zaga do Veranópolis afasta. Arremesso lateral para a equipe do Guarani. Tudo ok aqui, tudo ok, graças a Deus com o senhor aqui. Eu vendedor de doces aqui, tudo ok, ele caiu, tudo ok, o pessoal ajudou, tá tudo ok. Arremesso lateral que pertence à equipe do Glória, lá pelo lado direito, cobrança feita, bola na área, de cabeça, bola para trás, afasta a zaga do Veranópolis. O Glória agora faz um ou leva mais um, não é isso, Ronaldo?
1: É, agora não adianta nada, né? O negócio aí pro Bafa, ou pode perder de 2 ou 3-0, não vai fazer diferença agora. O Glória precisa buscar descontar esse placar para tentar um assalto gol final em busca do empate. 2-0 Veranópolis, mas o Glória vai atacando nesse segundo tempo, Betão.
0: Dá uma notícia boa aí, Aldo.
2: Tá confirmado o pênalti e o gol do Gabigol no Beira-Rio. O Gabigol faz o segundo, 2-0 pro Santos no primeiro tempo.
0: É, notícia boa, 2-0 pro Santos lá, 2-0 pro Veranópolis aqui. O Glória perde mais uma no campeonato. A bola vem aí pelo lado direito, o ataque da equipe, defesa da equipe do Glória tentou partir para cima, vai embora o Glória de novo lá. A bola volta aí para Marcão, Marcão tá fazendo o terceiro homem, pode tocar bola na frente, lá no ataque da equipe do Glória. Tocou bola, sai o Alan, Alan foi lá, fez o cruzamento, colocou bola na área, passou por todo mundo, foi nas mãos do goleiro Iago. Iago faz a primeira defesa no segundo tempo, hein? Na Fátima de Vacaria, para Pazefer, Pazefer, você confere o tempo e o placar do futebol na tua, na nossa Rádio Fátima. Aqui em Vacaria, decorridos, decorridos, 25 do segundo tempo, 25 do segundo tempo, 2 para o Veranópolis, 0 para o Glória.
2: 30 minutos no Beira-Rio pelo Brasileirão, Internacional 0, Santos 2, 2 gols do Gabigol. Pela divisão de acesso, Apafute 3, Aimoré 1, Bagé 1, Gaúcho também 1, Brasil de Pelotas 1, Lajadense 0, Passo Fundo 0, Brasil de Farroupilha 1, União e Santa Cruz empatam por 0-0. A temperatura agora, Betão, de 7 graus.
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0: 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Aqui o Glória perde por 2-0, repito. É balão para um lado, balão para o outro. O jogo ficou feio nesse momento. A bola vem com a equipe do Glória, dominou pelo meio. Ele marcou o toque do ataque do jogador da equipe do Veranópolis. Aí, Ronaldo, o que dá para dizer? Nós estamos agora com 27 do segundo tempo. 27 do segundo tempo, o Glória perde por 2-0, Ronaldo.
1: E agora o Glória tenta buscar uma pressão, né? Tenta ir para cima, mas ainda não é uma pressão organizada, né? Vai na base do abafo, Glória, nesse segundo tempo, tentando buscar o seu gol para descontar descontar a partida, descontar, tentar fazer pelo menos o primeiro gol na partida para tentar ir para assalto final aí, para tentar marcar o gol de empate nos minutos finais. Pior de tudo, Betão, é que depois desse confronto que o Glória agora tem dois jogos fora de casa na quinta-feira contra o Passo Fundo, contra o Gaúcho lá em Passo Fundo, e depois no próximo domingo lá em Bagé contra o Bagé, dois confrontos fora de casa aí pro Leão da Serra na sequência da divisão de acesso.
0: É, e nada dá certo pro Glória aqui, nada dá certo. Erros de passes assim, quase que praticamente infantis, não é? Agora perdeu um Um lançamento ali na intermediária, deu contra-ataque para a equipe do Veranópolis. Olha o Veranópolis chegando pelo meio, disputou com o zagueiro, melhor para o zagueiro da equipe do Glória, foi no corpo lá o Klaus, zagueiro da equipe do Glória, ganhou o lance, a arbitragem estava em cima, a bola saindo para o Glória com o Alan. Alan sai pelo meio, entregando a bola para o jogador da equipe do Glória, fez o lançamento do Germano. Germano colocou a bola aqui no campo de ataque. Quem fez o corte foi a zaga da equipe do Veranópolis. Ela vem para Jarro, Jarro apenas deixou a bola sair, o arremesso lateral já cobrado pelo Jarro, que tem pressa. O Glória perde por 2-0 aqui. O torcedor ainda que acompanha que aqui no estádio Alto da Glória ainda dá força ao Glória. A bola vem novamente para Germano. Germano domina essa bola aqui para o Glória. Entregou para Jarro. Jarro com ela dominada. Ainda ele, Jarro. Trouxe mais aqui pelo lado esquerdo. Jarro. Jarro pedalou para cima. Ainda ele, Jarro. Vai tocar a bola para Germano. Germano lá atrás. Devolveu novamente para Salvo. Salvo deixou para Marcos Vinícius. Sai Marcos Vinícius. Salvo já saiu do jogo. É o Marcos Vinícius aqui pelo lado esquerdo. Pode fazer o lançamento ele, Marcos Vinícius. E tocou bola pelo lado esquerdo. Tocou na frente. A bola cortou a zaga. Cortou a zaga do Veranópolis. Ela vem ali, Marcão. Marcão de cabeça, tocou errado, Marcão. A bola vem para a equipe do Veranópolis, tentou sair para o jogo, foi puxado, o jogador do Veranópolis não marcou a falta porque não quis a arbitragem agora. A bola vem para a equipe do Glória com Marcos Vinícius. Marcos Vinícius para Klaus. Klaus sai jogando lá pelo lado direito, vai embora a equipe do Glória, atacando com Alan. Alan pode fazer o lançamento aí nele. Alan pelo lado direito com essa bola dominada. Alan levou para a linha de fundo para tentar o cruzamento, pedalou para cima. Alan teve que voltar. Alan com ela dominada pode fazer o lançamento agora sim, fez o cruzamento fechado, afasta a zaga da equipe do Veranópolis. A bola está saindo lá pelo lado direito, o campo de ataque do Veranópolis. Houve a falta, falta do jogador do Glória, foi no corpo, Ronaldo.
1: Era o Klaus que estava lá no lance, cometeu a falta lá para cima do Ita, camisa número 11, aliás era o 17, né, o que marcou o segundo gol, o Marcelo. Falta cometida lá no segundo, lá no na lado direito de ataque do Glória. E aí os jogadores do Veranópolis vão valorizar bastante aí, né, porque, né, vão segurando o tempo, né, vão segurando esse placar de 2-0. Quando vem mais uma alteração no Glória, consegue
0: 22
1: é o Vini, atacante Vini da base do Glória, vai vir aí pro segundo tempo.
0: E o 14 no Veranópolis.
1: 14 é o Michel na equipe do Veranópolis, então. 14, Michel. Vai sair o 11, o Ítalo, na equipe do Veranópolis, Betão.
0: É, mandou segurar aqui, vamos ver se confirma, né? Vamos ver, o Vini, jogador da base do Glória, é atacante, não é atacante. Ele tá enchendo de atacante aqui, o treinador do Glória, para tentar aí alguma coisa. O Glória perde por 2-0. Bola tocada no campo de ataque da equipe do Veranópolis, houve a falta. Falta sobre a zaga da equipe do Glória, agora sim a mudança no Glória, hein? Vamos ver, tá saindo... Vai sair lá do outro lado, lá o jogador da equipe do Glória. Não consigo ver o número lá, ó.
1: Não consegui ver a placa.
0: Vamos ver se ele levanta a placa aqui. Vamos ver se ele vai levantar a placa aqui. Tá saindo lá do outro lado o jogador do Glória. É o 22 aqui do Glória.
1: 22.
0: É o Vini?
1: Não, saindo 2 Biteco pra entrada do 22, o Vini.
0: É, 2 Biteco.
1: 2 Biteco pra entrada do 22, o Vini. E saindo aqui no Veranópolis, o 11, o Ítalo, pra entrada do 14, o Michel.
0: O torcedor não gostou da saída do Biteco, hein? O Biteco vinha bem no jogo, mas saiu o Biteco, entrou o Vini. Bom, treinador, né? 14 agora no Veranópolis, aí vamos ver quem sai no Veranópolis. É o 14.
1: Saiu o 11, o Ítalo.
0: O 11, Ítalo.
1: Isso. Não, peraí. Vai mudar a alteração.
0: Tá, tô saindo aqui.
1: É, ele tinha erguido a placa do...
0: 7. 7.
1: 7 é o Thiago.
0: É o 11. O 11 é o 7 que tá saindo aqui, Bárbara.
1: É, saiu o 7, saiu o Thiago.
0: Quem entrou ali? O 14, né?
1: 14, o Michel. Ele tinha erguido a placa do 11 e trocou, resolveu trocar de alteração. E o técnico, o Gelson Conte. Então, em vez de sair o Ítalo, saiu o Thiago, saindo o Thiago com a 11, com a 7 para a entrada do 14, o Michel. O 11 e o Ítalo segue em campo.
0: Segue em campo. E o Glória segue perdendo por 2-0. 32 do segundo tempo. A bola com o Germano. Germano recua essa bola para Marcão. Marcão pode tocar do outro lado. Entregou a bola para Klaus. Klaus lá com a bola dominada. Ainda ele, Klaus. Sai pelo lado direito. Tentou tocar a bola na frente. Lá o Jarro, lutador Jarro. Lá pelo lado direito. Ainda ele, Jarro. Pode fazer o lançamento. Entregou para Germano. Germano trabalhou. Tocou a bola na frente. Afastou a zaga. Esses passes que o Glória não consegue acertar ali do meio de campo para o ataque. Cortou a zaga da equipe do Veranópolis, mas a bola voltou para o Glória de novo com Alan. Alan Leite entregou para Germano. Germano, o único homem de setor de meio de campo ali. Ainda ele, Germano. Germano tocou a bola na frente, tirou a zaga. Olha aí, é isso aí que eu estou dizendo. Lançamento forte, pedindo impedimento. Vai embora Matheus, o atacante da equipe do Veranópolis. Lá pelo lado esquerdo, vai entrar na área com a bola dominada. Bateu Dali Palma Jackson pela linha de fundo. O Matheus, o chute da entrada da grande área. Jackson no canto, escanteio para a equipe do Veranópolis.
1: Tava livre, leve e solto lá o Matheus Guimarães, e dessa vez ele calibrou o chute e o Jackson fez a defesa. Escanteio para a equipe do Veranópolis, vem bola na área do Glória. E ó, Veranópolis subiu, hein? Vai em busca do terceiro gol, a equipe do VEC, os visitantes na tarde de hoje, Betão.
0: É verdade, Veranópolis subindo aí, Veranópolis ganha o jogo do Glória aqui em Vacaria, 2-0 no estádio Altos da Glória. Público compareceu em bastante número, mas já está deixando as dependências do estádio Altos da Glória, com essa derrota do Glória, com o frio que se faz sentir aqui na grande Vacaria. Escanteio para a equipe do Veranópolis, vai ser cobrado aqui pelo lado direito, colocou bola na área, de cabeça afastou a zaga do Glória de novo ele está marcando o escanteio para a equipe do Veranópolis.
1: Era o Vini que estava lá no lance, primeiro lance do Vini no jogo, jovem da base do Glória. Dessa vez foi para ajudar a defesa, tirou mais um escanteio para a equipe do Veranópolis.
0: Mais um escanteio, vem aí, é o camisa número 6, o Dimitri, para cobrar esse escanteio do lado direito com a perna esquerda. Veranópolis ganha o jogo por 2-0, 35 aqui no meu. 35 minutos, vão ficar faltando 10, mais os acréscimos. Dimitri, para fazer a cobrança de escanteio, aqui pelo lado direito, foi para a bola, colocou bola na área de cabeça, tocou, saiu da meta. Jackson para fazer a defesa, quase, Glória levou o terceiro.
1: No cruzamento, a bola sobrou na esquerda, aqui no lado esquerdo, o jogador do Veranópolis escorou pro meio, o Jackson tava atento, olha lá, o Jackson tava atento, fez a defesa, e é ele que já repõe a bola no ataque procurando o Jarro.
0: É, e a bola agora no ataque da equipe do Veranópolis de novo, na velocidade vai embora o Veranópolis lá com o Matheus, a zaga do Glória apareceu lá, sabe quem? Alan Leite para fazer o corte para a equipe do Glória e dar o chutão, colocando essa bola na frente, tem o jogador do Glória caído aí, é, tá caído, tá parado o jogo, o jogador
1: é o Marcão,
0: do
1: Marcão, né?
0: Não, o Marcão tá lá, ó.
1: Marcão é,
0: tá
1: não de é pé, o Marcão, lá. não.
0: É o jogador do Glória aí do setor de meio que tá caído ali.
1: É o Germano? É o Germano, sim. É o Germano que tá caído lá, Betão.
0: O Germano tá do outro lado lá também.
1: Então, desisto.
0: desisto. Lá. Bom, o jogo tá parado aqui, Vou fazer o último giro do tempo e o placar do futebol da Fátima de Vacaria para Pazefera. Vamos conferir o tempo e o placar do futebol na tua, na nossa rádio, Fátima.
1: Agora é o Klaus.
0: Aqui em Vacaria, decorridos 36 deste segundo tempo. Glória 0, Veranópolis 2.
2: No Brasileirão, no estádio Beira Rio em Porto Alegre, Internacional 0, Santos 2. Pelo Campeonato Gaúcho da Série A2, a divisão de acesso. Gol, mais um gol do
4: Bolívar.
2: Santos.
4: Bolívar
2: faz 3-0 neste momento para a equipe do Santos. Então agora no Beira Rio, Santos 3. Inter 0, uma goleada no primeiro tempo. Em andamento, Apafute 3, Aimoré 1, Bagé e Gaúcho 1-1, Brasil de Pelotas 1, Lajadense 0, Passo Fundo 0, Brasil de Farroupilha 1, União Frederiquense 0, Santa Cruz também 0. Assustadora a situação lá no Beira-Rio, muita confusão nas arquibancadas e o Santos agora faz 3-0.
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0: A informação do tempo e o placar na tua, na nossa Rádio Fátima, cartão para Pazefer. 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Pazefer, agora tem uma falta do lado direito da grande área pelo lado direito. Cartão amarelo para o jogador do Veranópolis.
1: É, o Ítalo colocou a mão na bola lá no lado esquerdo de ataque da defesa do Veranópolis. Falta marcada para o Glória. Vem bola na área do Veranópolis. Força aérea do Leão da Serra buscando empatar, buscando diminuir, descontar nesse segundo tempo.
0: Germano para fazer a cobrança de falta para a equipe do Glória, do lado direito com a perna esquerda, Germano, dois jogadores na barragem, autorizado pela arbitragem, foi para a bola Germano, atenção, Germano cobrou, bola fechada de cabeça para trás, o jogador do Glória de cabeça afastou a zaga da equipe do Veranópolis, que vai partir agora no contra-ataque, mas a bola ficou com o Glória, Marcão lutou aqui, tirou Tony Júnior, a bola voltou para a equipe do Veranópolis, tocou bola na frente, lá no campo de defesa da equipe do Glória, aparece para fazer o corte o jogador do Glória, por aqui o camisa número 17 da equipe do Glória, o Vini Moura para recuar para o goleiro e sair para o jogo de novo. Vini Moura está recuado no campo de defesa com essa bola dominada para a equipe do Glória. Ainda ele, Vini Moura, pede deslocamento dos jogadores do ataque do Glória. Ele tocou bola na frente no ataque. Apareceu a zaga do Veranópolis para tirar por aí. De cabeça afasta a zaga da equipe do Veranópolis. Zaga firme, zaga forte essa do Veranópolis. Tocando bola na frente. Jarro disputou essa bola. A bola saiu. Arremesso lateral que pertence à equipe do Veranópolis. Ficou caído o Jarro aqui, não. Tudo bem com ele, né?
1: E muito bem no jogo. Você falava da zaga do Veranópolis. O camisa número 3, o Caio, não perdeu nenhuma, Betão, no jogo até agora. Bom jogador esse número 3 aqui do Veranópolis também, viu?
0: É, minha gente. 39, o Glória perde aqui em Vacaria para o Veranópolis e se complica na tabela de classificação. Bola para Germano, Germano trabalhou, tentou tocar essa bola para trás, agora sim apareceu lá o jogador da equipe do Glória para recuar essa bola para o goleiro Jackson. Jackson tem a bola dominada, entregando ali para Marcão sai com ela, ainda ele, Marcão. Marcão. Marcão aqui pelo lado esquerdo de defesa da equipe do Guarani, tocando bola para Germano. Germano vai embora com ela, ainda ele, Germano. Germano tocou bola para o Jarro. Jarro luta, luta, Jarro. A bola vem para Marcão de novo. Aqui é o Klaus agora com a bola dominada. Klaus entregou para Jarro. Jarro organiza aqui pelo lado esquerdo da equipe do Guarani, ainda ele, Jarro. Pegaram o Jarro, de novo a falta. Falta do Renan sobre o Jarro aqui pela linha, lado esquerdo de ataque da equipe do Guarani. Melhor que o escanteio, vem Germano para a cobrança de falta, Ronaldo.
1: Verdade, bola na área da equipe, bola na área da equipe do Glória, lado esquerdo de ataque, Germano já está posicionado para fazer a cobrança. Falta cometida pelo camisa número 8, o Renan, capitão do Veranópolis. Mais uma chance para o Glória tentar descontar nesse segundo tempo, Betão. Germano na bola.
0: Germano para fazer a cobrança de falta para a equipe do Glória. Aqui pelo lado esquerdo, Germano vai colocar essa bola dentro da grande área. O Glória perde o jogo para o Veranópolis por 2-0. 40 do segundo tempo. Germano foi para a bola, colocou bola na área. Forte, forte demais de soco. O goleiro tirou. Tocou na bola, está saindo arremesso lateral para a equipe do Glória.
1: Ela veio com uma força através do vento ali. O goleiro Iago tem que voltar, deu um tapa e a bola saiu lateral, lá do outro lado vai o Alan Leite para a cobrança.
0: Alan Leite para fazer a cobrança, arremesso lateral para a equipe do Glória, colocou bola na área, voltou ali para Jarro, tira a zaga da equipe do Veranópolis, ela volta para Germano, o único jogador do Glória ali no grande círculo do gramado. Germano vai colocar essa bola dentro da grande área, é isso que ele faz, colocou bola aqui do lado esquerdo, não alcançou o Klaus, a bola foi pela linha de fundo, tiro de meta para a equipe do Veranópolis. Glória realmente hoje à tarde não foi uma boa jornada, não foi uma boa jornada, perde para o Veranópolis por 2-0. Tiozinho aí vai com a bandeira do Glória ali, ó, vamos... Vamos, minha paixão. Glória, minha paixão, diz na bandeira do Glória. Tiozinho vai descendo com a sua filha, que arquibancada do Estádio Altos agora. Triste, triste como nós. Glória não fez uma boa atuação, perde para o Veranópolis por 2-0, Ronaldo. Mudanças no Veranópolis. Vamos devagar agora.
1: Vai sair o Matheus Guimarães com a 9, né?
0: Tá.
1: Tá saindo ele lá. Vamos ver quem é que vai entrar no lugar do Matheus Guimarães.
0: Tem o 16, 19 e 18 aqui.
1: Vamos lá. 16 é o Enzo. Vamos lá, ó. Ei, Deus do céu.
0: Enzo, 16.
1: Tá, 16. 18,
0: 19.
1: 19 é o Tony.
0: Tony, vamos ver quem tá saindo aí. Tem mais um saindo lá, calmamente.
1: Tem
0: um lá do outro lado. Lá.
1: Matheus Guimarães saindo.
0: Tá, lá do outro lado lá.
1: Acho que é o... Deixa eu ver, agora vai... E aí o 11, né? É o 11. Então saiu o 5, o Sampson. O 11, o Ítalo. E o 9, o Matheus Guimarães. Que entrando o 16, o Enzo. O 18, o Helder. E o 19, o Tony, Betão.
0: 19, o Tony.
1: E o 16, o Enzo.
0: Tá, saiu quem mais? Saiu o último que saiu lá?
1: O 5, o Sampson. O
0: Sampson, esse me atrapalhou o jogo inteiro e entrou. Olha a bola no ataque da equipe do Guarani, afastou a zaga da equipe do Veranópolis. Ela volta novamente para o Veranópolis, lá pelo campo, lado esquerdo do campo de ataque. Bola tocada na frente na velocidade. A recuperação do zagueiro do Guarani falhou. Bola tocada por cima, linha de fundo, linha de fundo. Tava adiantado o goleiro do Guarani, linha de fundo, tiro de meta.
1: Tava adiantado o Jackson e o Marcelo percebeu, tentou tocar por cobertura. Ia fazer um golaço, sorte pegou mal na bola. Saindo 5, Sampson. Saindo 11, o Ítalo. E saindo 9, o Matheus Guimarães. Entrando 16, Enzo. 18, Helder. E o 19, o Tony no Veranópolis.
0: Obrigado, obrigado, tá certa a informação. 42, agora perde para o Veranópolis por 2-0. E agora tem duas partidas fora de casa. Aqui Jarro, luta, vai embora Jarro, pedalou, ainda vai embora Jarro, aqui pelo lado esquerdo, botou velocidade Jarro, pedalou, passou grande Jarro, botou bola à frente para Germano, bateu de longe, espalmou o goleiro, o chute a gol da equipe do Guarani, de Germano com a perna direita, espalmou o goleiro da equipe do Veranópolis, e lá falta no contra-ataque do Veranópolis, falta do zagueiro Marcão do Glória contra a equipe do Veranópolis.
1: Mas finalmente o goleiro Iago precisou fazer uma defesa, o Germano bateu forte de perna direita, o Iago fez a defesa, fez uma boa defesa aqui para a equipe do Veranópolis, mas finalmente o Glória chutou a gol, finalmente os visitantes, aí o goleiro visitante teve que trabalhar no jogo, Betão, quase acabando a partida, aí o goleiro Iago trabalhou finalmente, olha aí.
0: Olha aí, vai embora o Veranópolis pelo lado esquerdo, cruzou bola na área, apareceu a zaga do Glória, Marcão, lá o Klaus para tirar dentro da grande área, tocando bola no meio, trabalha a defesa da equipe do Glória, vem ali, para o jogador da equipe do Glória tentar fugir do campo de defesa para o ataque, ele marcou, parou o jogo, marcou a falta a favor da equipe do Glória, Vini cobrou essa falta, entregando então, para Germano, pois não?
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0: Germano para a equipe do Glória. Guarani, Germano. Germano devolveu errado também. Olha ali, tá atrapalhado hoje a equipe do Glória, perde o jogo por 2-0 aqui em Vacaria, no final de jogo. 44, teremos acréscimos, bola colocada na área da equipe do Veranópolis, tira a zaga com o Caio, a bola voltou novamente ali no setor de meio de campo, o jogador do Glória cometeu a falta, ele parou o jogo, tá parado, a falta pertence à equipe do Veranópolis no finalzinho de jogo. Ronaldo, 44, segundo tempo, 2-0 Veranópolis.
1: Falta cometida pelo Vini Moura e agora não tem mais muito o que fazer, né? O Veranópolis vai segurando esse final de jogo, vencendo por 2-0, o Glória já pode começar a pensar nas próximas partidas aí, já quinta-feira fora de casa, um duelo importantíssimo aí para escapar da zona de rebaixamento contra o Gaúcho, e no domingo lá em Bagé contra a equipe do Bagé, dois confrontos complicados aí, o técnico Fael Júnior vai ter muito trabalho nessa semana para ajeitar a casa, Betão.
0: É verdade, o Veranópolis no campo de ataque, com essa bola dominada, trabalhou lá pelo lado esquerdo, vai chegando o Veranópolis, vai ter que fazer o lançamento, bola dentro da grande área, o Veranópolis ainda com ela dominada, lá pelo lado esquerdo tá no impedimento. O atacante da equipe do Veranópolis fechou no meu aqui, 45. No meu fechou 45. Glória perde para o Veranópolis por 2-0 aqui em Vacaria e fica na zona do rebaixamento. A bola vem no meio ali, trabalha a equipe do Glória com o Marcos Vinícius. Marcos Vinícius tem que recuar para o goleiro Jackson. Jackson sai para o jogo, entregando novamente para Marcos Vinícius. Com ela, Marcos Vinícius pode fazer o lançamento, colocar essa bola na frente. Ele preferiu tocar a bola aqui do lado esquerdo. Aparece a zaga do Veranópolis, dá o chutão para frente. A bola não sai, ela vem aqui do lado esquerdo, tira a zaga da equipe do Veranópolis com a mão. Toque, tá parado o jogo, o toque foi do Renan, jogador da equipe do Veranópolis, tá parado o jogo, a falta pertence à equipe do Glória.
1: Falta pro Glória, lado esquerdo de ataque, falta marcada aí depois do toque de mão do jogador do Passo Fundo, era o Danilo que tava ali no lance, vem o Germano mais uma vez pra fazer a cobrança, quem sabe agora finalzinho o Glória consegue diminuir e tá lá 6 minutos de acréscimos, Betão.
0: 6 de acréscimo, vamos a 51 então, falta para Germano fazer a cobrança aqui pelo lado esquerdo, vai colocar essa bola dentro da grande área da equipe do Veranópolis. Germano, autorizado pela arbitragem, foi para a bola, foi lá, colocou bola na área, de cabeça apareceu a zaga para fazer o corte, tocaram bola dentro da grande área de novo, afastou a zaga do Veranópolis, ela vem para a equipe do Glória, trabalhando lá pelo lado direito, olha o Glória com o Alan, lá pelo lado direito com a bola dominada, tocou nas costas da zaga para Vini domina para a equipe do Glória, jogador da base lutou lá do lado esquerdo, a bola saiu, ele marcou, arremesso lateral ou falta para a equipe do Veranópolis,
1: hein? É lateral, né? Lateral, cobrança da equipe do Veranópolis lá, ou é falta? Não, falta. É falta.
0: Falta.
1: Parecia
0: falta.
1: Que eu tinha marcado, sinalizado lateral, não, foi falta. Falta para a equipe do Veranópolis fazer a cobrança, vai lá o camisa número 4, o Odivan, para repor a bola para a equipe do Vecchio Pentacolor.
0: 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O Glória tenta partir para ataque com Jarro tocando bola aqui, vai embora. Apareceu a zaga para fazer o corte, a bola tá saindo. Arremesso lateral que pertence ao ataque da equipe do Glória. Aqui pelo lado esquerdo, Jarro pega essa bola para fazer a cobrança. Não aparece ninguém, olha aqui, ó. Não aparece ninguém, ele vai dar cartão amarelo.
1: Para o Gelson Contes, tomou amarelo, tava reclamando ali, tomou amarelo.
0: Não sei se ele estava reclamando do seu jogador ou da arbitragem. Bola cobrou, bola na área, de cabeça para trás, tocou a zaga. Tira, afasta a zaga da equipe do Veranópolis. Tocando bola lá na frente para a corrida do atacante da equipe do Veranópolis. O Marcão vai lá, tira com o pé, entregou para Jackson. Jackson dá um balão, coloca a bola na frente. Pulou a zaga da equipe do Veranópolis para afastar e tirar aqui de trás. A bola vai voltar no setor de meio de campo. Aqui pelo lado esquerdo, segurou, dominou, tocou no impedimento. Tá no impedimento, o atacante da equipe do Veranópolis. O jogo tá parado de novo.
1: Já cobrado pelo Marcão, impedimento da equipe do Veranópolis que tentava o ataque nesse finalzinho de jogo. O Glória vem tentando um lançamento longo aí, dessa vez procurando o Tony Júnior aqui no ataque, afastou a zaga do Veranópolis. Foi o que foi o Glória nesse primeiro e segundo tempo, né, Betão? Uma equipe que não soube trocar passes, não teve uma criatividade, foi mais um chutão aí no jogo inteiro.
0: Olha aí, de cabeça, tocou o jogador da equipe do Glória, a bola foi pela linha de fundo, apenas tiro de meta para a equipe do Veranópolis. Glória tá entregue, hein? Glória tá entregue, perde o jogo por 2-0, 48 no meu aqui, 48 gol. Até 51, jogou aonde?
2: Gol em Caxias do Sul, do Aimoré, agora faz o seu segundo gol, resultado até agora, finalzinho do jogo, Apafute 3, Aimoré 2.
0: Olha aí, hein? Olha esse resultado aí.
1: Pafute tá surpreendendo. Primeiro ano que tá na divisão de acesso, tá surpreendendo, viu?
0: É, minha gente, agora vai ter que tomar um jeito nessas duas partidas que tem fora de casa. Depois volta para dois jogos também aqui em Vacaria, hein? Na outra semana tem dois jogos aqui em Vacaria contra Brasil e União Frederiquense. Mas é difícil a situação do Glória. Bola no ataque da equipe do Glória. Tocando bola na frente, dominou atacante da equipe do Glória. Por ali, lutou, caiu, é falta. É falta na entrada da área, falta boa para a equipe do Glória agora, Ronaldo.
1: É a falta cometida para cima do Alisson Mira. Ele pegou a bola, pelo jeito vai ele mesmo para a cobrança. O Glória vai tentar descontar nesse finalzinho de jogo. 2-0 para o Veranópolis, minutos finais de partida aqui no Altos da Glória. Uma tarde infeliz aí para o nosso Leão da Serra, Betão.
0: É, tarde infeliz, a falta para a cobrança, a equipe do Glória, vamos chegar já a 49, o jogo vai até 51, hein? A falta pertence à equipe do Glória, preparando-se aí para fazer a cobrança, a barreira vai ficar no risco da grande área, no risco da grande área, 4 jogadores na barragem da equipe do Veranópolis, 5 agora, 5 jogadores na barragem da equipe do Veranópolis, Germano na bola, também o outro jogador da equipe do Glória ali, vamos ver, a cobrança de falta para a equipe do Glória. Germano com a perna esquerda, o camisa 18 também, o Mira na cobrança de falta, vamos ver quem vai para a bola, autorizado Germano, Mira veio para a bola, bateu no poste, a bola bateu no poste em cima, desceu e a zaga da equipe do Veranópolis afasta, a bola colocada dentro da grande área, linha de fundo, é tiro de meta, escapou o Veranópolis, não deu nada certo hoje.
1: Não.
0: Agora levou 2 gols de falta e na cobrança da sua falta a bola bate no poste, minha gente.
1: Deu nada certo, né, Betão? Uma cobrança fenomenal do Alisson Mira, né, com categoria, e ela, por capricho, bateu no travessão, picou em cima da linha ainda só para dar risada da gente e não entrou no gol. Na tarde, completo mais uma vez, infeliz do Glória.
0: É, o Veranópolis que não vencia duas partidas, tinha duas derrotas e o Glória vinha de uma vitória. Futebol é isso aí, minha gente. Vai embora a equipe do Glória, lá pelo lado direito, sofreu a falta o Alan.
1: Voto no Jarro, Betão, como o melhor jogador da partida, viu?
0: É pela luta do Jarro realmente, não é? Pela luta do Jarro. Mas nada deu certo para a equipe do Glória hoje. Jarro, claque, recupere. 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Pois não.
2: Os resultados da última rodada da Série A, nesse domingo nós tivemos aqui Cristal 5 no campo do Cristal, Avaí 1, no campo do Guarani São Caetano A3, Arsenal 0, União Chico Mendes 2, Águia Tricolor 1, informação para Sicred, torcer é coletivo, cooperar também, Sicred é ter com quem contar.
0: Aqui vai o Veranópolis do contra-ataque, é 4-3, apareceu a zaga do Glória para fazer o corte por lá, Marcos Vinícius foi lá, fez o lançamento, colocou a bola do lado esquerdo, domina Alan para a equipe do Glória, levou para dentro de fundo, vai fazer o cruzamento com a perna esquerda, fez o cruzamento de cabeça, tocou, vai fazer, tá, não tá valendo mais nada, tá impedido.
1: Pedido Tony Júnior no lance.
0: Mesmo assim errava, né?
1: É, dominou mal na bola, né, ela desviou ali no Vini. E aí o Tony Júnior tentou dominar e acabou caindo, né, e cometendo a falta. Ainda tomou amarelo ali, derrubou o goleiro, o Iago, tomou amarelo no lance ali o Tony Júnior. Mas, né, como a gente estava dizendo, nada deu certo pro Glória. Era um bom lance, mas que resultou em nada, Betão.
0: Terminou. E termina o jogo aqui em Vacaria. O Glória perde mais uma no Campeonato Gaúcho da Divisão de Acesso. Perdeu para o Veranópolis aqui em Vacaria por 2-0 para a equipe do Veranópolis em Vacaria. Torcedor sai chateado o torcedor aqui na grande Vacaria. 2-0 Veranópolis.
1: O banco do Veranópolis comemorando muito aqui, né? O pessoal do Veranópolis comemorando muito essa vitória. Vamos ver se a gente consegue conversar com algum jogador do Glória aqui nessa saída de jogo, né? Pra gente conversar rapidinho. Vou aguardar aqui também, né? A coletiva do técnico Fael Júnior. Jogadores do Glória vão saindo aqui. A gente vai ver se consegue conversar com alguém. Finalzinho de jogo. Vamos ver o que diz o Germano aqui nessa saída de campo.
4: Vestir essa camisa aqui, mano. Acho que a gente tem que querer mais. Temos que se doar mais. Porque tá feio, mano. É, esse não é o Glória que eu conheço, que eu já joguei. Espero que a gente reflita, né? Porque perder em casa é foda, ainda mais da forma que tá sendo. Então é continuar aí, trabalhar mais, cada um, né? Buscar evoluir, o que precisa evoluir para que agora a gente tenha um jogo fora de casa contra o Gaúcho, uma briga direta, né? Pela parte de baixo da tabela, para que a gente possa buscar pontos lá e, se Deus quiser, vencer.
1: Tá aí, né? Os jogadores vão saindo desse final de jogo aqui. Pessoal, todo mundo já se recolheu pro vestiário. A gente ouviu o Germano aí, declarações fortes do Germano, né? De vestir a camisa, de importância de ser um jogador do Glória, né? Todo mundo já se recolheu aqui pro vestiário. E a gente aguarda o técnico Fael Júnior para a coletiva depois da conversa aqui no vestiário com os jogadores do Glória, Betão e Aldoir Santos.
0: É verdade, aqui é o Aldoir encerrado o jogo aqui, festa do torcedor, dos jogadores da equipe do Veranópolis, consegue uma vitória fora de casa contra o Glória, 2-0 contra a equipe do Glória aqui em Vacaria. Situação do campeonato da divisão de acesso, Aldoir, os resultados também.
2: Terminou em Caxias do Sul, mais uma vitória da Apafute, numa partida de 5 gols, Apafute 3, Aimoré 2. Felipe Braga, Marcos Paulo e o Pará marcaram os gols da Apafute. Thales contra e o Robert Taylor marcaram os gols da equipe do Aimoré, portanto, encerrado em Caxias, Apafute 3, Aimoré 2. Também encerrado lá na Pedra Moura, Bagé 1, Gaúcho 1. Júlio Rushi, aos 36 do primeiro tempo, marcou para o Bagé. João Ferreira, aos 1 minuto do segundo tempo, descontou para a equipe do Gaúcho. Encerrado também, Passo Fundo 0, primeira derrota do Passo Fundo, né? Brasil de Farroupilha 1. Aos 36 minutos Aldeiro, do primeiro tempo, Marcelinho fez 1-0.
1: Como é que tá, Biteco, fisicamente, como é que tá sentindo? Sentiu lesão aí no segundo tempo?
5: Eu senti um pouco de desconforto de novo, que eu tive agora. Eu perdi esses 3 jogos por causa que eu peguei uma hérnia e saí com um pouco de desconforto de novo. Mas eu vou fazer o possível para mim poder jogar na quinta-feira de novo.
1: O Glória tem 2 confrontos agora fora de casa, né, Biteco? Contra o Gaúcho em Passo Fundo e depois contra o Bagé no domingo. Tem como o time voltar com bons resultados esses 2 confrontos fora de casa, Biteco?
5: Claro que tem, a gente não pode desistir, tem 6 jogos aí pela frente e a gente pode sair dessa situação, a gente só tem que ver o que a gente precisa fazer de melhor dentro do campo e não pode desistir, não é o momento de desistir, tem 6 partidas aí.
1: Perfeito, está aí o Biteco conversando com a gente, agradeço o Biteco, né, que saiu com um desconforto aí depois de ficar alguns jogos aí com problema, uma hérnia, e agora sentiu um desconforto, né, está buscando sua melhor condição física também o Biteco. Não pode desistir o Glória, tem que ir em busca aí de bons resultados fora de casa também, Betão e Aldoir.
0: Aldoir, contigo, Aldoir.
2: É, o Passo Fundo então perdeu para a equipe do Brasil de Farroupilha, o jogo está encerrado. Aos 36 minutos do primeiro tempo, Marcelinho fez 1-0 para a equipe do Brasil de Farroupilha. O único jogo que está em andamento ainda neste momento é o jogo do União e a equipe do Santa Cruz, está no finalzinho lá também, estou observando aqui, 0-0. E está confirmado, é a primeira derrota, portanto, do Passo Fundo até agora na divisão de acesso, jogando em casa, derrota para o Brasil de Farroupilha nesta tarde.
0: Já pensou se você tivesse nesse evento aqui, Aldoir, que nós também estamos com a garganta que vou te contar uma coisa, né? Faz parte, Aldoir, diga aí.
2: É, dá 7 graus agora.
0: 7 graus aqui deve estar uns 4 graus, um ventinho gelado aqui em cima.
2: E nevou há pouco tempo ali do lado de São José dos Ausentes.
0: Deixa pra lá.
2: E o. Assim que acabar a União e Santa Cruz, está no finalzinho, nós vamos ter uma atualização da tabela de classificação a partir desta 9ª rodada. Mas como eu disse, o Passo Fundo, portanto, só a sua primeira derrota na competição, perdeu para o Brasil de Farroupilha. Com isso, né, o Veranópolis vai agora para a liderança da divisão de acesso com 17 pontos. No Campeonato Brasileiro está em andamento neste momento, intervalo de Cruzeiro 1, Atlético Paranaense também 1. Matheus Pereira marcou para o Cruzeiro e o João Cruz para o Atlético Paranaense. Está no intervalo e já vamos em seguida acompanhar o segundo tempo. Agiliza aí, Ronaldo, a entrevista coletiva do técnico do Glória. Vamos acompanhar o segundo tempo, está no intervalo agora de Internacional 0, Santos 3. Gabigol aos 7 e aos 28 e Oliva aos 38 marcaram para a equipe do Santos. E está no intervalo também, Remo 0, Flamengo também 0. Ainda hoje nós teremos Botafogo e Palmeiras, 18h30, 19h30 tem Corinthians e Chapecoense. E amanhã, às 8h, tem o Vitória enfrentando a equipe, 8h, Vitória e Grêmio completam a rodada do Campeonato Brasileiro. No Campeonato Amador, nós tivemos nesta tarde mais 3 jogos. Foram realizados aí nesta tarde a 7ª rodada do Campeonato Amador. União Chico Mendes 2, Águia Tricolor 1, Cristal 5, Avaí 1 e o São Caetano A 3, Arsenal 0. Jogos do Campeonato Amador da Série A. Betão Carneiro. Deixa eu mandar um abraço aqui pro meu amigo Guilherme Neymar, que está deixando o Altos da Glória certamente encarangado. E vai chegar em casa agora.
0: Para, não conta.
2: E vai chegar em casa agora e vai acompanhar o segundo tempo do time dele, que está perdendo por 3-0. Um abraço pro Guilherme Neymar, pro Ciro e também pro William Hoffman.
0: Eu não sei o que é pior, se a gente continuar no frio e ir para casa no quentinho aí assistir o Inter perdendo de 3-0. Não sei o que é o pior.
2: É. Mas aí o Ciro, o Guilherme e o William saindo do Altos da Glória, congelados, para assistir o Internacional, que também não está nada bem. 3-0 no primeiro tempo.
0: Ok, Aldoir, vamos esperar então a coletiva do treinador aqui para a gente passar aí para o Aldoir com a Rádio Gaúcha. Segundo tempo de Internacional e Santos, Internacional perdendo por 3-0. Aqui o Glória perdeu para a equipe do Veranópolis por 2-0. A situação aí, Ronaldo?
1: O vestiário segue fechado, né? A gente tem o presidente Décio saindo nesse momento. Temos também aqui, guardamos o técnico Fael Júnior, né, para vir conversar com a gente. Pessoal da comissão técnica do Glória está saindo nesse momento aqui no vestiário do Leão da Serra, Betão.
0: É uma situação realmente difícil. Agora, como é que fica a tabela de classificação em Aldoir?
2: Ainda está em andamento o jogo do União e Santa Cruz, está um pouco atrasado, mas vai encerrar daqui a pouquinho. Assim que for concluída esta partida, nós vamos ter uma atualização. Mas o Glória segue em 15º nesse momento na tabela de classificação, com os seus 6 pontos, né? E aí,
0: na zona do rebaixamento.
2: Na zona do rebaixamento. 15º, 6 pontos na zona do rebaixamento. O Gramadense tem 7 e o Gaúcho tem 8.
1: O técnico Fael Júnior também se reúne aqui com a comissão técnica, tá? Estão ali naquela salinha da...
2: É, mas eles deveriam atender a imprensa técnica, né, Ronaldo? Deveria atender a imprensa já, dar uma resposta aí, porque eles ficam nessas reuniões que não acabam em nada, né?
1: Isso é verdade, Aldoir, é verdade, né? Reuniões que acabam decidindo nada, mas vamos aguardar aqui, ver o que tem de alteração, se vai ter alguma alteração, né? Alguma informação pra gente aqui no... Aguardamos aqui o pessoal da comissão técnica conversar com a gente.
0: É, no meio da semana, terça-feira, era tudo festa aqui no Alto da Glória, tá lembrado, Ronaldo? Era tudo festa na terça-feira aqui, não é? Uma vitória, não é? Coloca as coisas nos trilhos. E hoje uma derrota tira o trem do trilho. Isso que tem que dizer também, né? Os vagões caem do trilho. Então, por isso que realmente a gente aguarda aí a manifestação do treinador. Hoje nada deu certo, mas nada deu certo. Veja bem, agora levou 2 gols de bola parada, 2 gols de falta do meio da rua. O primeiro, a bola desviou na barreira, enganou o goleiro, tá? O goleiro ficou meio assim, enganou. Para mim não houve falha do goleiro no primeiro gol. Mas no segundo gol, sim. A cobrança de falta aqui da intermediária, a bola fez uma curva e quando o goleiro voltou, a bola encobriu ele. A bola encobriu, mas ele falhou no segundo gol do Glória. No primeiro gol, o Jackson não falhou. Ele falhou no segundo gol da equipe do Glória. E aí, a reação do Glória morreu aí, não é? Morreu aí. Esse gol foi aos 17 minutos do segundo tempo. Glória levou um gol aos 14 do primeiro tempo e levou aos 17 do segundo tempo. E matou realmente, até porque o torcedor levantou e começou a sair do estádio. O Glória não teve. Já não fez um bom primeiro tempo. Glória não fez também um segundo tempo... Também que agradasse, não é? E o Glória teve na cobrança de falta, ó. Na cobrança de falta, o Glória teve ali, a cobrança de falta, a bola bateu no poste, em cima desceu e não entrou. Então veja a diferença, as duas cobranças de falta que teve a equipe do Veranópolis, a bola entrou. Foram os dois gols do Veranópolis. E o Glória na cobrança de falta, a bola não entrou. Então é um divisor realmente de águas, não é? O que realmente aconteceu hoje à tarde aqui, Glória perdeu, vitória merecida, porque o Glória não criou, vitória merecida da equipe do Veranópolis, Ronaldo.
1: É, sem dúvida nenhuma, foi merecida. O Veranópolis jogou mais. Tem adversários, Betão, que a gente... agora parece que o Campeonato do Glória não vai ser contra eles. Vai ser contra equipes da parte de baixo da tabela para realmente escapar do rebaixamento. A gente tem que entender que, por exemplo, aquela vitória com a Passo Fundo aqui em Vacaria, o Passo Fundo foi muito melhor que o Glória. Hoje o Veranópolis foi muito melhor que o Glória. São equipes que estão brigando na ponta de cima da tabela, que tem elencos, né, que estão melhores que o Glória, seja fisicamente, são elencos que se formaram há mais tempo, enfim, né? Podemos usar várias justificativas, mas são equipes que estão à frente do Glória e o resultado hoje aqui, né, parece que foi até comum, né, porque o Glória não esboçou a reação, não conseguiu ter uma chance de entrar na partida. O Veranópolis foi muito superior ao Glória no jogo de hoje, né? O Veranópolis, exemplo do que foi aquele confronto contra o Passo Fundo, são equipes que vão brincar a ponta de cima da tabela. Então o Glória começa a ter essa preocupação para esses jogos dessa semana, contra o Gaúcho lá em Passo Fundo, que é uma equipe que está mais abaixo da tabela, contra o Bagé. Parece que o Campeonato Glória vai seguindo aí para ser uma competição, esses confrontos diretos contra as equipes de baixo da tabela, Betão.
0: É verdade, é contra as equipes diretas na parte de baixo da tabela, vai ser os próximos confrontos da equipe do Glória. Faltam seis jogos, três são em casa, contra a equipe do Brasil, contra a equipe do União Frederiquense e contra o Gramadense no último jogo, e três jogos fora de casa. Nessa semana agora vai fora de casa, joga agora quinta-feira contra o Passo Fundo em Passo Fundo, no final de semana vai a Bagé enfrentar o Bagé, e depois tem um jogo ainda fora de casa contra o Brasil de Pelotas. Então a luta do Glória agora é para não rebaixar. Estava vendo uma cena aqui, Ronaldo e ouvintes, o presidente do Glória aqui atrás da goleira aqui, ele foi lá cumprimentar o pessoal da Ultras lá, conversou com o pessoal da Ultras lá, tranquilamente, presidente Décio Camargo, que faz o trabalho aí que a gente realmente sente realmente essa situação do Glória. Entrega, senão já viu, não é?
1: É verdade, vou entregar aqui, me dá licença, Betão.
2: Terminou 57 minutos, termina a União e Santa Cruz, lá em Frederico Westphalen, 0-0. Já nós vamos fazer uma atualização da tabela de classificação neste momento, mas na zona de rebaixamento está a equipe do Glória, com 6 pontos, o Gramadense tem 7, o Gaúcho tem 8.
0: Essa é a situação. E o Glória pega esse Gaúcho agora, quinta-feira, mordido também, como o Glória também está mordido. E claro que se houver uma vitória do Glória, o Glória ultrapassa. O Gramadense ultrapassa também a equipe do Gaúcho, mas principalmente a equipe do Gaúcho, não é? Que é o adversário direto que o Glória enfrenta na próxima quinta-feira. Então, é uma situação onde realmente a gente tem que pensar muito agora nessa tabela de classificação para não rebaixar a equipe do Glória. Somar pontos para ficar na divisão de acesso. Essa é a meta do Glória daqui para frente, não é isso, Ronaldo?
1: Perfeito, vamos ouvir um pouquinho o que fala o técnico Gelson Conte enquanto a gente aguarda aqui o término da reunião aqui da comissão técnica do Glória. Vamos ouvir um pouquinho do técnico Gelson Conte.
6: E eu tenho o maior respeito pelo grupo, eu acho que nós já temos experiência que chega para quando tu toma dois laços como a gente tomou de um jogo que foi atípico, que nós não jogamos nada, e nós tiramos o pé 3-4 dias do jogo de Santa Cruz. E nós chegamos para o jogo contra o Santa Cruz, relaxado, tomamos 3. O jogo de Frederico é normal, foi o primeiro tempo normal, nós perdemos 1-0. Então, eu tive que dar os parabéns para os atletas, porque de minha parte nunca falta a confiança neles. Eu acho que, como eu pedi para eles ter humildade no intervalo, eu pedi para eles ter humildade agora. Nós temos 6 jogos agora na sequência, esses 6, 4 são em casa. Não estou dizendo que a gente vai fazer 100%, nós precisamos tentar aproveitar o fator casa. O que me agradou foi, principalmente no primeiro tempo, o volume de jogo, e no segundo tempo a entrega para se manter um resultado.
7: Dentro dessa entrega que nós percebemos aqui...
2: Começou o segundo tempo no Beira-Rio para Internacional 0, Santos 3.
7: Só que nesses 2 jogos aí não aconteceu na prática.
6: Eu acho que... Talvez a gente tenha feito uma alteração, nós tiramos o Michel para começar o jogo, colocamos o Danilo, que é volante, que trabalhou comigo, é a terceira vez que o Danilo trabalha comigo, ele já fez lateral, mas não gosta muito, mas teve uma grande atuação. Eu acho que a gente começou a criar bastante de lado, tentou tirar o jogo do Glória pelos lados, para dar o gatilho em cima dos laterais do adversário, para fazer com que o Glória não criasse por fora. Eu acho que o Glória criou alguns momentos bons, até de pressão, nós sofremos um pouco, mas o importante é que tirou um pouco o jogo do Glória da linha de lado e conseguiu segurar quando teve as investidas do adversário.
1: Gesso, você esperava um confronto tão... foi tranquilo até essa vitória do Veranópolis aqui em Vaquerê na tarde de hoje, né? Como é que você avalia esse jogo do Veranópolis, né? Você esperava o time tão bem no campo hoje à tarde, apesar daquela sequência de 2 jogos com derrota aqui em Vaquerê?
6: Veja bem, eu acho que a equipe assimilou rápido as 2 derrotas. Eu sou um técnico que eu peço, quando errar, corre. Se errou, pode errar, mas corre. Mas só que tem outra situação que eu estou batendo em cima, que é não tomar gol. Eu bato em cima de não tomar gol e aí vem outro princípio. Nós temos jogadores de qualidade. Quando tem a bola, vai jogar, precisa se triangular, precisa estar no setor. Esse tipo de jogada de fora aqui a gente já repete bastante. Claro que não está dando, às vezes, para repetir. Deu um pouco mais de tempo que antes do jogo do Frederico nós tivemos uma semana. Talvez eu não esperava ter o volume de jogo que teve o primeiro tempo, mas a gente sempre espera uma boa atuação. Eu acho que hoje, principalmente o primeiro tempo, foi uma das melhores atuações que o Vera Lopes fez. Com isso vai nos dar a confiança de continuar dessa forma, mas precisa, mesmo tendo ganho, nós temos que assimilar e principalmente ter humildade, os pés no chão, respeitar os outros adversários como você respeitou o Glória aqui e continuar nessa batida, cobrando, repetindo, porque o futebol às vezes é repetição, mas eu estou gostando bastante também, porque o que está acontecendo? O nosso time está baixando rápido em velocidade, está acelerando para marcar o adversário, isso é importante.
8: Perfeito, professor Gelson Conte, conversando com a gente também nessa tarde, gentilmente, batendo papo com a gente aqui.
2: Beira Rio, Aguirre fez um golaço de fora da área, Aguirre desconta agora no segundo tempo, início do segundo tempo, Inter 1, tá. Santos 3.
0: Só vamos ver a situação aqui do vestiário do treinador do Glória.
8: Tudo fechado.
0: Tudo fechado. Qual é a orientação? A orientação é de que nós vamos gravar essa entrevista do treinador, pode ser, Ronaldo?
8: Para mim, tranquilo, eu preparo o gravador aqui.
0: Prepara o gravador aí, nós vamos...
8: Vamos para o jogo do Internacional, então.
0: Vamos para o jogo do Internacional em Santos e acompanhar o segundo tempo aí.
8: Então, encerro o meu trabalho aqui no Altos da Glória, Betão. Quinta-feira a gente se encontra novamente de jornada esportiva lá em Passo Fundo, lá na Arena BH contra o Gaúcho, né? E a gente espera uma melhor sorte aí do nosso Glória nesse confronto na quinta-feira. Dois jogos fora de casa, mas o Leão da Serra, né? Como disse o Biteco aí, final do jogo, nada está perdido, são 6 jogos ainda. Seja para fugir do rebaixamento, seja para buscar uma possível classificação, que é muito difícil, que é complicada, mas nada está perdido aí no campeonato, não terminou. O Glória tem chance ainda de se recuperar na competição. E eu sou otimista.
0: 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Agradecendo aos nossos colegas de trabalho, Ronaldo Pontel, nas reportagens e comentários aqui no Estádio Altos da Glória, Aldoir Santos, no nosso plantão, também Silvio Silveira Ramos, responsável técnico, também conosco aqui, o nosso gerente Alexandre Dalbello, mas agradecendo em especial a você, ouvinte Fátima de Rádio, que vai continuar ligado na tua, na nossa Rádio Fátima, agora com a Rádio Gaúcha, acompanhando Santos e Internacional. Aldoir, um grande abraço, Aldoir.
9: Impresso, o time do Santos tem um placar amplamente favorável, apesar do gol do Inter, ainda é 3-1, ainda é uma vantagem muito grande, e o Santos tem um homem a mais, porque o Inter teve um jogador expulso no primeiro tempo, o lateral esquerdo, Matheus Bahia, e troca passes o time do Santos com a bola recuada, onde está colocado o jogador Arão. Arão toca a bola na direita, ali está colocado Oliva tem Igor Vinícius, deu a bola para ele, recuou para Gustavo Henrique, tentou bater na frente, bateu, soltando a bola na ponta direita, tentava por ali o jogador Cavajeiro, a bola foi tirada, o rebote do Internacional, lá vai Carboneiro, ganhou de 2, caiu e o Inter tem uma falta para cobrar, e daquelas faltas que dá para dizer assim, ó, tem perigo, ainda que tenha alguma distância na grande área, hein, Bianchini?
10: Com um a menos, Carboneiro foi carregando, avançando até sofrer o tranco do jogador Santista, meia esquerda, Alan Patrick chama a responsabilidade, dá para escolher, Pedro, se vai tentar mandar direto pro gol ou fazer o cruzamento. O Inter, quem sabe, pode encostar de vez no marcador.
9: É, tem as duas possibilidades e o Inter tem esta oportunidade. O Santos coloca três homens na barreira, o goleiro Brazão cuida do seu canto direito, a barreira está ali, ele vai cuidar do canto esquerdo e o Inter tem essa possibilidade. Se faz um gol agora, o Inter incendeia esse jogo, hein? Atenção, Alan Patrick está colocado para a cobrança, são 7 minutos, etapa complementar, 3 para o Santos, 1 para o Internacional. Alan Patrick da bola, jogou na área, a bola do Carboneiro, tentou no meio, salva o zagueiro, voltou a bola, o chute no canto, espalma o goleiro. Outra vez foi o Aguirre?
10: Outra vez o Aguirre, Pedro.
9: Que isso? Os caras enlouqueceu.
10: E o Brazão foi lá, espalmou essa bola, ia no cantinho, escanteio, Alan Patrick na bola.
9: Alan Patrick vai cobrar o escanteio, tem reação do Internacional. Como é bom ver isso, né? Como é bom ver isso. Alan Patrick na cobrança, cobrou mal no primeiro pau, a bola foi afastada. Igor Vinícius tirou, voltou para o Gabigol tocou no meio para o Roleiser foi desarmado, a bola ficou onde está colocado o jogador Aguirre. Aguirre faz jogada ali pelo lado esquerdo, tocou tocou a bola para o Alan Patrick. Ele tentava jogar na frente, mas a bola foi tirada. Linha de lado, arremesso lateral que favorece o Internacional. Vitinho está colocando para a cobrança. Ele jogou a bola onde está colocado Aguirre, o autor do gol do Internacional. Ele domina, recua. Ali no meio do campo está colocado Félix Torres, que está dominando e recuando mais ainda para o goleiro Matheus Cunha. O torcedor não gosta. Mete, vai outra vez. E a bola foi chutada pelo Matheus Cunha, buscando a ponta esquerda. Ali está colocado o jogador Aguirre. Ele foi desarmado pelo Igor Vinícius. A bola está na linha de lado. É arremesso lateral que favorece o Inter. Cobrado. A bola foi para o jogador Carboneiro. Carboneiro soltou a bola e encontrou colocado Aguirre. Outra vez Carboneiro. Carboneiro soltando agora para Ronaldo. Ronaldo faz o recuo de bola, onde está colocado o jogador Vitinho. Vitinho faz o domínio ali pela ponta direita. Ele é obrigado a recuar a marcação. Chega pelo Escobar. Tocou na frente e encontrou colocado o seu companheiro. Mas a bola foi tirada. Linha de lado. Vai ser arremesso lateral. É outra vez do Internacional cobrado. A bola foi para o Alan Patrick. É o lado da área. Cruzamento. E o cara está cortando, metendo a bola pela linha de fundo. Luan Pérez cedendo escanteio, Bianchini.
10: E o Alan Patrick chama a torcida. Escanteio, ponta direita. Vai o capitão para a cobrança.
9: Pois é, o Inter está reagindo, gente. Não sei se vai chegar, mas tem postura briguenta dentro do campo. Escanteio cobrado, a bola foi tirada e aí Ronaldo bateu, foi para a linha de
10: escanteio.
9: Fundo. Escanteio.
10: Desvio, chute foi do Bruno Gomes, Bruno com Gomes. A canhota. Escanteio de novo pela direita, Alan Patrick na bola. 3-1 Santos, Grupo IESA.
9: É o Santos pressionando, tentando a reação. Alan Patrick na cobrança do escanteio, uma bola alta, foi tirada e completou então o jogador Rolaser. Rolaser tocando a bola para Gabigol. Gabigol faz o domínio, ele marcou 2 gols na partida. A bola foi recuada para Bontempo. Bontempo tentou para Gabigol. Gabigol recolhe ali pelo meio, recua a bola onde está colocado o Gustavo Henrique. Santos vai descer para o campo de ataque. A bola foi para Rolaser, dominou pelo lado direito, carregou, a marcação chega através do jogador Aguirre, ele tenta jogar do meio e aí ele é chutado, o juiz da partida para e marca a falta. 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
10: Troca.
9: Vai trocar o Santos.
10: Isso. Arthur, Pedro. Estreia hoje o Arthur para a saída do Cabageiro. Seu atacante para a entrada de um volante, mas o Cuca quer ele num primeiro momento como um meia. Arthur estreia pelo Santos em pleno Beira-Rio, informação de Claro.
9: É, Arthur vaiado pelo torcedor, pela sua vinculação ao Grêmio, mas ele tá dentro do campo e tentando jogar, porque teve um longo período parado também. Lá vai Igor Vinícius levando o Santos para o ataque. São 10 minutos, etapa complementar. A bola foi recuada, onde está colocado o William Arão. Ele joga no meio, a bola para o Bontempo, recua, tocando a bola para o Luan Pérez. Luan Pérez tem o domínio, soltou para o Bontempo, outra vez com o Luan Pérez. O Santos não quer saber de jogo. O Santos quer tocar a bola, quer envolver o Internacional, quer ganhar minutos importantes, mas ainda falta muito. São apenas 10 minutos e meio, é etapa complementar. O Inter tem 10 homens em campo e o Inter já conseguiu um gol. Está pressionando, tentando coisa melhor. A bola foi recuada para o William Arão, para Luan Pérez. Luan Pérez tocou, encontrou colocado o Escobar lá pelo lado esquerdo. Ele dividiu, perdeu. A bola ficou para o Bruno Gomes, deu para Vitinho. Vitinho arrancou pela ponta direita, cruzou, corta o William Arão. Estava chegando por ali o Carboneiro. Voltou a bola para o Aguirre. Aguirre entrou com tudo, né? Com força. E aí o Igor Vinícius deu o carrinho, meteu a bola pela linha de lado. São 11 minutos, etapa complementar. Você, torcedor, ligado no futebol da Gaúcha. Que bom, que maravilha, sabe? Que você tá ligado conosco, né? O jogador Félix Torres jogou na área, a bola foi tirada, voltou para ele, tentou jogar mais uma vez, a bola foi para o Alan Patrick. Alan Patrick está recuando, soltando para Carboneiro. Carboneiro está fazendo jogar pelo lado esquerdo. À sua frente está o jogador Bruno Gomes. Ele prefere recuar para Ronaldo, que recua mais ainda. Encontra Mercado. Mercado toca a bola na direita. Lá vai Bruno Gomes, lá vai o Internacional. Lançamento feito para o Vitinho. Vitinho chegou no fundo do campo para cruzar. Cruzou. Salva Luan Pérez. Tira a bola no primeiro momento com domínio e no segundo com chutão, metendo a bola para o meio do campo. E aí tem uma falta em cima do jogador Santista cometida pelo jogador Félix Torres, marcada pelo juiz da partida. 12 minutos, o Inter ensaiou uma reação, hein, Guerra?
11: É, o Inter fez um gol, depois tentou ir para cima de novo com o Santos. O problema é que o Inter não tem poder de fogo também, né, Pedro? O gol foi do Aguirre de fora da área numa sobra de bola, acertou um chutaço. Depois ele mesmo deu outro chutaço e o goleiro salvou. Mas o Internacional falta ele, qualidade para entrar na área, qualidade para trabalhar uma bola, qualidade para envolver o adversário. O Internacional não tem isso. E o jogo está na mão do Santos, por quê? Porque o Santos tem 3-1 e não está preocupado em jogar, está preocupado em tocar, como você mesmo disse.
9: 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Claro, tem a Claro, né? 13 minutos, quem é que foi vaiado aí, Bianchini?
12: O Félix Torres deu uma rosca na bola com a perna esquerda. Ele inverteu de posição com o Mercado, foi pro lado esquerdo da zaga e com a canhota deu uma rosca na bola e recebeu uma sonora vaia. Ou melhor, mais uma sonora vaia aqui do Beira-Rio.
9: Mais uma, né? O William não tem a bola, soltou para o Luan Pérez. Luan Pérez está jogando no meio, jogando a bola para o Arthur. Arthur faz o domínio, procura abrir no lado direito. Encontrou colocado por ali o Igor Vinícius. Ele parte com bola dominada, tentou levar. A marcação chegou pelo Aguirre, ele tocou no meio, deu para o Arthur. Arthur de pé esquerdo levantou, tentando para o Laser. E a bola foi tirada, mas tinha impedimento marcado pelo bandeira e confirmado pelo juiz da partida. Aí tem um cartão amarelo. Por quê, Felipe?
13: É, porque o jogador do Santos prendeu a bola. O Gabigol já estava impedido, tocava para trás para o Rolaser. Lance invalidado, bola do Inter, Pedro.
9: 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Ataca o time do Santos, a bola foi para o Gabigol, quem cortou foi Mercado, volta a bola para o Santos, dominada pelo Bom Tempo, tentou levar, caiu, perdeu a bola, e o Internacional tem a posse de bola, Alan Patrick está tentando jogar ali pelo meio, mas ele foi desarmado. Volta o time do Santos com o Arthur. Santos não tem pressa, vou repetir nisso, o Santos apenas toca, troca a bola, e ela foi no Arthur, que é especialista nisso aí, ele domina, perde um tempo, a bola foi para ele, a devolução foi dada, o lance foi feito, onde está colocado o jogador Oliva. Oliva tentou jogar, Félix Torres está chegando oportunamente para tirar, mas quando joga a bola na intermediária, dá um presente, e a bola fica para o Arthur. Arthur tocou e encontrou colocado ali pelo lado direito o jogador Oliva. Oliva tenta o tabelamento, jogou para Gustavo Henrique. Gustavo Henrique está recuando, é o time do Santos chegando. Luan Pérez está colocado ali pela meia esquerda, deu a bola para o Arthur, outra vez a bola para Rolaser. Rolaser domina, toca para Escobar. Escobar tem o domínio lá pela ponta esquerda, a marcação chega, o Vitinho dá em cima dele, ele acaba recuando a bola, deu para o William Arão, que jogou no meio para o Arthur, que dominou, que escapou do marcador. E...

0: Ainda hoje, 6:30, Botafogo contra o Palmeiras e às 7:30, o Corinthians recebe a Chapecoense.
1: 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A bola foi cobrada para a falta do time do Santos, a bola foi onde está colocado o jogador Igor Vinícius, tocou a bola para o Bom Tempo está colocado pelo lado direito, a marcação chega, ele recua a bola ali no campo de defesa ou no meio do campo, onde está colocado o jogador Luan Pérez. Luan Pérez deu a bola para o Arthur, Arthur outra vez tem o domínio da bola, carrega, tentou passar, passou no meio de dois, empurrou a bola, Igor Vinícius está colocado pela ponta direita, soltou outra vez para o Arthur, ele coordena a bola ali na meia direita, ataque do time do Santos, soltou onde está colocado Oliva, Oliva recolhe a bola, passa pelo marcador, tentou na frente, tem uma falta em cima do jogador Bom Tempo, o juiz da partida está parando e está marcando a falta que favorece a equipe do Santos. Diz aí, Felipe.
2: É, chegou atrasado o Alan Patrick, apenas na perna do jogador santista, e o Paulinho está ali na beira do gramado. O árbitro agora vai autorizar a substituição, está saindo o Thiago Maia. Vaias para Thiago Maia, entra Paulinho, camisa 27, a informação é trilegal.
1: Pois é, mudou o Inter, hein, Guerrinha?
3: É, Pedro, muda um volante por outro volante, né? O Thiago Maia sai, que caiu de produção no segundo tempo. No primeiro tempo não estava tão mal assim, mas agora no segundo tempo desapareceu. E entra o Paulinho para ajudar o Ronaldo na marcação, porque o Inter precisa tomar cuidado também para não tomar o quarto gol, né?
1: Pois é, Rolaser tocou o William Arão, a bola foi recuada, chutada pela linha de fundo, conclua a guerra.
3: Precisa cuidar para não tomar o quarto gol e tentar, se der, chegar na frente, porque o Inter não consegue atacar também.
1: E lá vai Vitinho carregando, jogando no meio, a bola não chega no Carboneiro, é tirada, e aí o William Arão está dominando para o time santista, jogando a bola onde está colocado o seu companheiro, o jogador Luan Pérez. Luan Pérez tocou outra vez para o William Arão, mais uma vez com o Luan Pérez, trocam passes os zagueiros, a bola foi para o Escobar, Escobar dominou e recuou a bola para o Brazão. O Santos apenas troca a bola, o Santos não quer jogo, o Santos quer manter o resultado, e por aí a coisa anda. E lá vai o time do Santos buscar o ataque, mas a bola está fora do campo, o arremesso lateral favorece o Internacional e Vitinho está colocando para a cobrança. 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E o Inter tem a bola dominada pelo Ronaldo, o Ronaldo está recuando, soltou, encontrou colocado Bruno Gomes, ele bateu de pé direito buscando o campo de ataque, a bola foi para o Vitinho, chega antes para cortar Escobar, faz o giro e a bola no rebote fica para Bruno Gomes, que faz o domínio, é desarmado, a bola está na linha de lado, ele próprio cobra o arremesso lateral, deu para Carboneiro, Carboneiro para Bruno Gomes, chegou no Amperes para tirar e meter a bola pela linha de lado. São 19 minutos, é o segundo tempo, o Inter está levando 3-0 do Santos, mas está na 3-1, mas está na luta, está na luta, e a bola foi onde está colocado Félix Torres, soltou na esquerda, a bola foi no Aguirre, Aguirre chutou, a bola bateu no jogador Gustavo Henrique, saiu da linha de lado, arremesso que ele próprio cobra, o Internacional é que tem pressa, o Internacional que procura atacar, o Inter tem 10 homens, perde por 3-1, está carregando Félix Torres, metendo uma bola, encontrou colocado ali o Paulinho tocou, deu para Bruno Gomes, que dominou pelo lado direito, o Ronaldo está pedindo, ele prefere, no entanto, recuar a bola para o jogador Mercado, Mercado joga na direita, ali está colocado Vitinho, Vitinho soltou na frente, deu para Paulinho, Paulinho para Vitinho, Vitinho soltando atrás para o Ronaldo, Ronaldo foi desarmado, cometeu uma falta, mas o Santos tem vantagem, a bola do Arthur no Gabigol para bater, bateu e a bola bateu no jogador do Inter, foi para a linha de fundo, quase que o Inter entrega mais um gol, hein, Felipe?
2: E agora o Ronaldo recebe o cartão amarelo pela falta na origem da jogada, deu vantagem, Gabigol finalizaria, não fosse Gabriel Mercado, que com a sola da chuteira tirou a bola pela linha de fundo. Escanteio para o Santos, sem pressa nenhuma, Escobar está indo para lá para efetuar a cobrança e a informação chega para a Sicredi.
1: 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Escanteio será cobrado pela ponta esquerda, Escobar está colocado. Pé canhoto na bola, levantou, a zaga do Inter cortou, voltou o rebote para o Bolívar, Bolívar deu para Gustavo Henrique, fez o domínio no peito, botou na grama, fez o giro, tocou a bola na frente, Oliva está colocado por ali, soltou a bola, encontrou colocado o seu companheiro Gustavo Henrique, tocou a bola para o Escobar, Escobar deu na frente, recebeu devolução, dominou, soltou para o Oliva, Oliva

0: tá recuando para o jogador Rolleiser, é esse o nome da criança, né? E a bola foi lá na ponta esquerda, Rolleiser é que tá colocando por lá, tocou para Gustavo Henrique, que recuou, soltando para Escobar tocando a bola, onde está colocado Oliva, troca passes o time do Santos, a bola foi para o Arthur, e esse por sua vez fica bastante tempo com a bola, sai jogando, se encosta para receber a devolução, é o que acontece, Arthur dominando, Arthur fugindo da marcação do Ronaldo, tocando a bola na direita, Igor Vinícius está colocando por ali, a bola foi recuada para o William Arão, que por sua vez está recuando do meio do campo para o goleiro Brazão, que está jogando fora da grande área, e o Santos vai ganhando o tempo, são 21 minutos, etapa complementar. E J. Fickler, fala com o torcedor aí.
1: Vamos lá, Pedro, estou com o Roberto aqui. E aí, Roberto, o que dizer do Inter nesse segundo tempo, que parecia que ia dar uma reagida, mas já deu uma arrefecida no jogo, né?
2: É verdade, é lamentável. De onde menos se espera aí mesmo é que não sai nada, né? Eu acho que o presidente podia estar no Amazonas já, nas alturas do campeonato. É lamentável.
1: Tá aí, Pedro, ó, registro com o Roberto. 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
0: Pois é, caiu o jogador do Santos, parou tudo, Benquiri.
3: É, o jogador do Santos foi tentar o domínio, acabou sofrendo uma entrada, o jogador do Internacional sente bastante, mas lateral pro Inter. O árbitro só foi ver a condição física para ver se não foi nada, mas nem falta ele marcou. Lateral colorado, 3-1 Santos, Grupo IASA.
0: 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É uma tentativa do Santos escapar para o campo de ataque. A bola foi para o Arthur. Arthur tocou para Rolleiser, que recuou, soltou a bola para o jogador Luan Pérez. Luan Pérez tem o domínio, encontra colocado ali pelo meio o seu companheiro Arthur. Arthur tocou a bola curta, recebeu a devolução. É ele, Arthur, que coordena tudo, que masca o time do Grêmio, o time do Internacional. Ele jogou no Grêmio, né? E agora está jogando pelo Santos. Amigo do Neymar, ele procura jogar, é chutado pelo jogador do Internacional. Caiu a chuteira, foi o Paulinho, ficou reclamando. E, bom, aí a bronca está sendo estabelecida, o árbitro está mandando parar, eles ficam discutindo, o Arthur fica reclamando que foi chutado, enfim, as coisas acontecem nesse sentido e tudo isso favorece o Santos, já que o placar está 3-1, são 23 minutos, etapa complementar.
4: Tem gol.
0: Tem gol de quem?
4: Tem gol marcado pelo Flamengo, novo líder do Brasileirão, Samuel Lino, jogando muito, nono gol dele marcado neste campeonato, Flamengo 1, Remo 0, Flamengo primeiro com 54 pontos, Palmeiras segundo com 52.
0: 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Você, torcedor, ligado no futebol da Gaúcha amanhã tem Grêmio e Vitória. Qual é o horário desse jogo aí, Bertoncelo?
4: 20h no Barradão, Vitória e Grêmio fecham a 26ª rodada. 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
0: Quem vai narrar?
4: Marcelo Debona com Leonardo Oliveira, CCD, Diori, Rodrigo e eu, Pedrão.
0: Tu também.
4: Tô nessa, né? No feriado. Bastante. Pois é. Importante.
0: Fazer o quê? Ganha em dobro.
5: Feriado paga dobrado, também. Né? Feriado
4: burro,
5: paga,
4: né,
5: dobrado.
0: É. Por isso que ele vai. Tá,
5: cara,
0: bom.
5: Se eu quero segunda-feira, eu vou te dar folgas. Não, segunda eu quero sair.
0: Na terça. Eu conheço essas coisas.
3: Ânimos, agora tem empurrão. Empurrando o Vitinho com o Oliva. E agora três cartões de uma vez só. Um pro Vitinho, um pro Bruno Gomes e um pro Oliva. É isso mesmo, né, Felipe?
6: Tava no bolo ali, quem tava, Paulinho, no bolo levou.
7: É. Vitinho.
0: O Diori, tu nunca tinha visto ao mesmo tempo três cartões na tua vida, né?
7: É. Não, a gente já viu algumas coisas assim, tipo o Grenal do fim do mundo, né, Pedro?
0: É, tem isso.
7: Aquela briga lá e subiu o cartão lá, sorteio, né? A sorteio, naquela época não tinha nem VAR.
0: Não tinha VAR, pois
7: não
0: é.
7: Não tinha nem VAR.
0: Bom, vamos embora, né? 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Bom, o Inter deu uma reagida, Garrinha, mas depois parece que a coisa
5: arrefeceu,
0: de novo.
5: Né? É, o Inter reagiu e arrefeceu. É com a menos, né, Pedro? Tem que correr atrás do adversário. E aí, quando tu corre atrás do adversário, o teu fôlego vai se esvaindo. Tudo contribui quando tu não está numa fase boa, né? E o Internacional, além de tudo, tem pouca qualidade. Esse é o problema. O torcedor tem que entender isso. O esforço não falta, vontade sobra. O problema é o seguinte, a bola. Quando chega a bola, a qualidade desaparece.
0: 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E a bola foi no time do Santos, que outra vez troca passe, a bola foi para o Arthur. Arthur saiu jogando, empurrou a bola, soltou para o Oliva. Oliva tocou na esquerda, Escobar está colocado por lá, tentou na frente, empurrou a bola para o Oliva. Oliva está jogando ali pelo lado esquerdo, dominando a bola, tentando passar pelo marcador, soltando no meio, encontrou colocado Gustavo Henrique. Gustavo Henrique sai ali pelo lado direito, empurra a bola para o Igor Vinícius, que domina pela ponta direita, que recua para o Arthur. Arthur faz que vai para um lado, vai para outro, engana o Ronaldo, toca a bola atrás. Oliva está colocado, outra vez a bola para o Arthur. Arthur comandando o jogo do time do Santos, fez o lançamento, corta bem colocado Aguirre. Volta a bola para o Félix Torres, deu para o Ronaldo. Ronaldo perdeu a bola outra vez, ela ficou para o Gabigol tocou, deu para Oliva. Oliva trabalhou ali pelo lado direito, mais uma vez com o Gabigol. Gabigol tem o domínio, recua a bola, encontra colocado o jogador Igor Vinícius, que tem Arthur colocado pelo meio, tem Gabigol ao lado do campo. Ele toca a bola para o Gabigol, que por sua vez está recuando a bola, onde está colocado o jogador Oliva. Oliva deu para Arthur, Arthur tem o domínio pelo meio do campo, recua a bola, solta para o jogador Mino Arão, que dá para o jogador Luan Pérez. Luan Pérez tenta jogar pelo meio, conduz a bola, dá para o Arthur. Arthur tocou para o Mino Arão, esse abriu para o Gabigol, troca passe do time do Santos. E o Inter fica na roda, tem 10 jogadores, tem um a menos, o Santos tem campo para trocar a bola, é o que faz prioritariamente, com isso vai garantindo o resultado. Já são 27 minutos, a etapa complementar, hein, Finkler?
1: Pois é, Pedro, vamos falar com o Varela aqui, aí, Varela, não, parece que nada vai mudar, né?
8: Pedro, tá difícil, tá difícil. A gente quer acreditar, porque a esperança, né, a vida não teria sentido sem a esperança, mas lamentavelmente o time não tá ajudando em campo. Então, a gente é colorado, a gente vem, eu continuo acreditando, mas tá difícil.
1: Tá aí, Pedro, o Varela tá sem esperança e eu tô com um pão de alho Santa Massa, meu querido.
0: Ah, isso é bom. 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
6: Pedro, Bruno Henrique e Vijagra foram chamados pelo auxiliar técnico do Inter.
0: Muito bem. A bola solta para o jogador Carboneiro, tentou na frente, sai da meta o goleiro Brazão para ficar e fica reclamando da arbitragem porque o jogador do Inter chegou meio forte em cima dele, né? Onde tem orgulho de ser gaúcho? 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Santos se defende, a bola foi para o Escobar, Escobar tocou a bola para o Arthur, Arthur tentou para Escobar, este não domina, a bola está na linha de lado, o Bruno Gomes vai cobrar o arremesso lateral para o Internacional a 28 minutos desta etapa complementar. E o Santos está ganhando por 3-1. O Inter está marcando mais uma derrota. O Inter tem... Quantos jogos faz que o Inter não ganha? Seriam 10 jogos?
4: 10 partidas, 4 empates contando e 5 derrotas. Exato, Pedro. A última vitória contra o Vasco no dia 16 de maio. 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
0: E quantas vitórias tem o Internacional nesse Campeonato Brasileiro?
4: 5 vitórias em 26 jogos.
0: Quantas no Beira-Rio?
4: No Beira-Rio, 3.
0: 3 vitórias. Parece que a casa do Internacional, que uma vez era mortal para quem chegava por aqui, hoje não tem nenhuma importância e o Inter acaba sendo derrotado por adversários, sejam eles categorizados ou não, né? E a bola foi do jogador Pérez. Pérez domina para o Internacional. Félix Torres. Félix Torres está dominando, soltando a bola, encontrou colocado por ali o jogador... Ah, errou Bruno Gomes. O Inter não se acerta, o Alan Patrick fica reclamando e agora vão entrar o Vijagra e o Bruno Henrique. Será que vai mudar alguma coisa? Bom, vamos saber primeiro quais são as alterações e depois o Guerrinha vai falar sobre isso.
6: O primeiro que está saindo é o Alan Patrick para a entrada do Bruno Henrique. Bruno Henrique com a 8. E o outro, quem sai, é o Ronaldo para a entrada do Vijagra. Portanto, Vijagra 5, Bruno Henrique 8 para saídas de Alan Patrick e Ronaldo, a informação do Meleiro.
0: Muito bem, já saíram o Thiago Maia, o Matheus Bahia.
5: Thiago Maia saiu, aí entrou o Aguirre, né?
0: É.
5: O Aguirre entrou no lugar do Sanabria.
0: E agora está saindo o Alan Patrick e...
5: Agora está saindo o Alan Patrick e
6: Ronaldo.
5: Ronaldo.
0: E Ronaldo, pois é. alterações. Ronaldo estava perdendo muita bola ali, estava levando perigo para o Santos, não para o Internacional.
3: Pedro, e daqui a pouco no Santos, dois ex-Grêmio, Tassiano e Lima.
0: Tassiano e Lima entrarão em seguida no time do Santos. São alterações que acontecem nesse momento e eu estou chamando o tempo e placar do futebol da Gaúcha. 30 minutos e meio, etapa complementar. O Santos está ganhando 3-1 e está fácil para o Santos, viu?
4: Tem mais um gol marcado pelo Cruzeiro no estádio Mineirão, Pedro. Agora Lucas Romero faz. Cruzeiro 2, Atlético Paranaense 1. Cruzeiro sexto colocado, 42 pontos. No outro jogo, o Flamengo segue vencendo o Remo fora de casa por 1-0 e assumindo a liderança do Brasileirão.
0: 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A qualidade está ali, né? E o Santos está com mais qualidade do que o time do Inter. A bola foi onde está colocado o jogador Arthur. Arthur tem o domínio. Carboneiro chega contra ele, fazendo falta. O próprio Arthur cobra, soltando a bola para Igor Vinícius. Não valeu porque a bola estava rolando. Ele mandou cobrar de novo. Isso é bom para o Santos, não para o Internacional, claro. Se é que o Inter tem forças para reagir, o que parece não acontecer dentro do campo, pelo menos até agora. E a bola foi lá no lado esquerdo com Escobar. Escobar recuou, tocou a bola para o jogador Luan Pérez. Luan Pérez buscou Escobar pela ponta esquerda. A bola foi tirada para o Internacional. Chute longo para o campo de ataque. Luan Pérez está dominando para o Santos. Chega a marcação, ele acaba recuando a bola para o goleiro Brazão da equipe santista, treinada pelo Cuca. E a bola foi até onde está colocado Oliva. Oliva deu outra vez para o Brazão. Brazão chutou a bola forte para o meio do campo. Félix Torres subiu para o golpe de cabeça e tirou. Deu para o Aguirre. Aguirre errou o passe. A bola ficou para o Arthur. Arthur tem o domínio, tocou para Gabigol. Gabigol foi desarmado. Aguirre tem a bola para o Internacional. Tocou, encontrou, colocar o Carboneiro. Carboneiro tem três jogadores na marcação. Fica praticamente impossível porque o Santos tem um jogador a mais. Puxa, agora o Aguirre deu sem bola no Arthur, que estava de costas e está levando o cartão amarelo.
6: É o terceiro amarelo, está fora do jogo contra a Chapecoense.
9: E a torcida aplaudiu, Pedro.
0: Bom, dois jogadores estão entrando no Santos aí.
3: Sai Gabriel Bontempo com a 8, para entrar 16, Tassiano. E sai Gabigol com a 9, para a entrada do Lima, 45. Duas novas trocas no Santos para Claro.
0: É, dois jogadores que uma vez foram do Grêmio.
3: Os três que entraram passaram pelo Grêmio.
0: É, exatamente. Mas que não são exatamente jogadores assim de alta qualidade. O Santos está tentando ganhar tempo, é isso que está fazendo, né?
6: Pedro, olha o tamanho do prejuízo. O Matheus Bahia foi expulso hoje, cumpre suspensão contra a Chapecoense. O Inter não tem lateral esquerdo reserva. Tem o menino Luiz Felipe, mas que não está pronto. Quem é o substituto imediato? Ele é o Aguirre, que acaba de levar o terceiro amarelo. O Inter não tem...
5: Bernabé.
6: É, a gente já sabe o que acontece quando o Bernabé joga na lateral.
5: Não, mas esse
6: lateral,
5: é outro,
6: né,
5: problema. A gente já sabe o que acontece com o Matheus Bahia, com o Aguirre. A gente já sabe o que acontece com todos eles. Mas vai jogar o da posição, já foi da posição. Esse problema está resolvido.
0: Por aí, são problemas que o Internacional enfrenta. E o próximo jogo é contra o Chapecoense, lá em Chapecó, Santa Catarina. O Inter do Ronaldo, ele tem a bola, soltou, encontrou colocado ali pelo meio o jogador Paulinho. Paulinho tocou no lado direito, por lá está jogando o Internacional. A bola foi para o Carboneiro. Carboneiro tem um domínio pelo lado direito, empurrou a bola, soltou para o Paulinho, cruzamento. O Inter está ganhando escanteio, Biachini.
3: Vitinho chutou em cima do Escobar, escanteio, ponta direita, Bruno Gomes na bola.
0: 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Escanteio do Inter, uma bola para dentro da área, sobe Tassiano para passar. Tira a bola para o meio do campo, outra vez a bola lançada em direção à área. Subiu para o golpe de cabeça o Aguirre, mas a bola está nas mãos do goleiro
3: Pedro
0: Brazão. Hein?
3: Seguranças privados já estão posicionados atrás de uma das goleiras. Não sei se é a mesma situação.
0: Duas goleiras.
3: É, da minha goleira, não sei se do outro lado, onde também fica a organizada, porque lá estava o choque mais cedo, né, Felipe? E aqui são seguranças privadas, porque tem menos gente.
0: Pois é, a Brigada Militar também muito provavelmente reforçou o policiamento, porque sabe o que acontece quando tem essa situação, né? Principalmente os rapazes da torcida organizada vão para cima dos dirigentes, dos jogadores, enfim, Tem que cuidar. E por isso, seguranças foram colocados pelo Internacional. Há um reforço na segurança, muitos homens trabalhando por ali para tentar, se for o caso, resolver a situação com tranquilidade. Lá vai Vitinho, Vitinho deu para o Carboneiro, Carboneiro deu para o Bruno Henrique, lutou e perdeu a bola para o Willian Arão, que está recuando para o goleiro Brazão. Brazão chuta a bola para o campo de ataque. 35 minutos, etapa complementar. Não tem mais jogo, né, Guerrinha?
5: Não.
0: O Santos troca passes.
5: Isso aí, coisa aí. Esperando passar o tempo.
0: É, por aí. Lá vai o Internacional com o Paulinho. Paulinho está levando ali pelo meio, chegou Tassiano na marcação, ele recuou a bola, soltou para o Mercado jogou na direita, Bruno Gomes está colocado por ali, deu para Vitinho, Vitinho tentou devolução para o Bruno Gomes, mas chegou Escobar para tirar a bola para o time do Santos e jogar onde está colocado o Arthur. Arthur faz a sua jogada ali pelo lado direito, toca a bola para o Igor Vinícius, este solta na frente, a bola vai ser recuada outra vez para o Arthur, ele coordena toda a jogada ali pelo meio e a bola é tocada para Escobar, que corre lá pelo lado esquerdo. Escobar tocou a bola para Gustavo Henrique, que está recuando para o goleiro Brazão, que está dentro da sua grande área recebendo a bola e soltando para o Willian Arão, veteraníssimo, né? Aquele que foi do Flamengo, lembram? É, ele está na bola ainda e está jogando pelo Santos. A bola foi para o jogador Luan Pérez. Luan Pérez deu para Arthur, Arthur para Luan Pérez, Luan Pérez Escobar. Escobar tem Arthur colocado pelo meio, dá a bola para ele. Arthur domina, vai na marcação dele o jogador do Internacional Carboneiro. O Arthur está recuando para o goleiro, que faz a defesa. O Brazão sai jogando então com bola curta, onde está colocado o Willian Arão, tocou a bola para o Arthur, que foi buscar ali na linha da grande área. É ele que coordena toda a movimentação e todos os toques de bola do time do Santos. A bola foi para o Igor Vinícius, que deu para o Willian Arão, soltou na frente, encontrou colocado o companheiro, o jogador Tassiano. A bola foi tirada pelo próprio Willian Arão, foi jogada do lado esquerdo, lá está colocado o jogador Oliva. Oliva está recuando, tocando a bola, ela foi para Escobar, Escobar deu para Arthur, Arthur bateu forte buscando o campo de ataque, era uma tentativa ali com o jogador Tassiano, mas a bola ali foi tirada e recuada para Matheus Cunha e está recebendo vaia. Mas será que ele tem culpa de tudo isso? Será que ele é o jogador que agora o Inter tirou para fazer as vaias? Guerrinha, me fala sobre isso. É o goleiro também?
5: Nessa hora sobra para todo mundo, Pedro. Dificilmente vai escapar o Mercado, vai escapar o Alan Patrick e também acho que já paramos por aí. O resto vai tudo ser vaiado.
0: 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Mais dois jogadores vão entrar no time do Santos.
3: João Schmidt no lugar do Gustavo Henrique, um volante por outro. 5 é o número do João Schmidt. E a outra substituição sai Rolheiser com a 32 para a entrada do 30. O boliviano Miguelito já fez gol na altitude contra a seleção brasileira.
0: Vamos ver, Miguelito, né?
3: Isso, 30, meia atacante. E João Schmidt, 5.
6: E no Inter vai entrar o Eliasson.
5: Ah, bom, agora vai. Agora vai.
0: Eliasson. Tá bom, ele vai entrar no time do Internacional. Já entraram o Aguirre, o Paulinho, o Vijagra, o Bruno Henrique e também agora o Eliasson. E o Inter está descendo para o campo de ataque. A bola foi para o Carboneiro. Carboneiro jogou, encontrou colocado o Vijagra, que está dominando ali pelo meio. Ele empurra a bola para o Mercado. O Mercado está levando lá pelo lado direito. Recua a bola para o Vijagra. Dominou para o Internacional. Soltou a bola, deu para o Mercado. São 38 minutos. O jogo está indo para o fim. O Inter está perdendo mais uma dentro do Beira-Rio. E a bola foi tirada pela linha de lado. Pelo Escobar vai ser arremesso lateral para o time do Internacional. Quase na bandeira de escanteio. A cobrança foi feita. A bola foi onde está colocado o jogador Bruno Henrique, tocou, encontrou colocado Vitinho, Vitinho levou para o fundo do campo, cruzou e a bola foi tirada pelo jogador do Santos. Linha de fundo vai ser escanteio do Internacional, Bianchini.
3: Bruno Gomes, linha de fundo, cruzamento rasteiro, cortado pela zaga santista, é escanteio, o próprio Bruno Gomes vai para a cobrança.
0: 39, agora etapa complementar, levantamento de bola, tentava por ali o Félix Torres, mas a bola foi facilmente segura pelo goleiro Gabriel Brazão, da equipe do Santos, quando eu estou chamando o tempo e placar do futebol da Gaúcha. 39 minutos, etapa complementar. O Inter está levando 3-1. Eu quero saber qual é a situação do Inter com essa derrota. Está entrando Eliasson. E eu quero saber de ti, Bertoncelo, a situação do Inter na tabela de classificação, porque está perdendo e quase seguramente vai perder para o Santos.
4: São 10 partidas sem vencer neste Brasileirão, Pedro. Apenas uma vitória pós-Copa, que foi contra o Corinthians pela Copa do Brasil. Inter, 18º colocado com 25 pontos na zona de rebaixamento e precisa de duas rodadas para sair dela.
0: 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O jogo indo para o final, se arrastando. Ainda tem gente indo embora. Vocês têm aí uma observação? Ou está todo mundo assistindo o jogo neste momento, já que as torcidas organizadas tiraram tudo? Hein, Felipe?
6: Ah, tem uma movimentação na arquibancada, sim. O pessoal já está indo embora. E agora, essa última substituição, Pedro, saiu o Carboneiro, camisa 7, para a entrada do Elíasson, 17. Mas sintomático, né? Seja a substituição, seja o abandono do torcedor, começa a ir embora.
0: É, o Carboneiro foi uma das figuras, digamos assim, melhores do Internacional, né? Jogando ali o Vijagra. Vijagra domina a bola, o Tassiano vem contra ele, recua para o mercado. O jogo está indo nessa velocidade que eu estou narrando, bem devagarinho. E o Santos só troca a bola, o Santos faz o tempo passar, valoriza o 3-1, valoriza o resultado. O arremesso foi cobrado, a bola foi para o Vitinho chegou pênalti. Empurrado, o pênalti. Pênalti, claro, empurrão. Olha, o Inter pode reviver no jogo. O Inter pode renascer nesta penumbra maldita que está metido aqui no Beira-Rio. Bianchini.
3: O Vitinho tomou a dianteira numa disputa para o espaço com o Miguelito. Aí ele foi calçado, puxado pelo boliviano. Ele iria entrar na pequena área. Pênalti marcado com convicção pelo árbitro da partida. O Inter tem a chance de chegar ao 3-2 e meter um fogaréu nesses instantes finais de jogo, Pedro.
0: Jori.
7: Pois é, Pedro. O lance é bem sutil, tá? Mas por baixo, se a gente observar, o Miguelito acaba pegando a panturrilha, pegando a perna do Vitinho e atingindo a perna do jogador do Internacional. Eu confesso que para mim, Pedro, esse lance aí é um contato de disputa. Eu vejo como um contato de disputa entre os dois jogadores. Ele mal encosta por cima, pega na perna por baixo, mas os dois correndo. Eu não vejo o jogador do Santos fazendo uma ação para derrubar o jogador do Internacional. Para mim o lance foi normal, mas como o lance está marcado no campo, dificilmente o VAR vai interferir porque teve um contato, teve uma disputa dentro da área, mas eu não marcaria.
0: Ele não deu cartão, os jogadores do Inter estão pedindo cartão. Seria o caso, Jori?
7: Não seria o caso de cartão, Pedro. O lance na linha de fundo, a bola estava indo para a linha de fundo ali na direção, não era exatamente o lance promissor. E mesmo que o árbitro considerasse o lance promissor, ele não daria o cartão amarelo.
0: Ele está esperando o VAR, porque ele não quer determinar sozinho a marcação do pênalti, ainda que tenha esta coisa parecida com o pênalti, né, que o Jory acabou dizendo que não foi, mas enfim, foi marcado. E o fato é que ele está esperando a determinação do VAR para fazer a marcação.
3: Tá mandando os jogadores se afastarem porque o pênalti está confirmado, Pedro.
0: Está confirmado, então tá. Agora
3: Bruno Henrique pegou a bola.
0: 42 minutos e meio. O Inter vai ter ainda, sei lá, 8 minutos de partida depois, se o Bruno Henrique conseguir marcar o gol e, por consequência, o Internacional chegar ao 3-2. Tá, ele foi pro VAR.
7: Para mim não houve o pênalti, Pedro. Até achei que o VAR não fosse recomendar. Se a gente olhar assim, ó, o contato na perna do Vitinho é um contato de quem tá correndo. Os dois jogadores estão correndo. E por cima ali, ele mal toca no jogador do Santos. Ali é um contato, olha, movimento de perna para corrida. Se a gente for considerar isso infração, aí tem que jogar o futebol com um bambolê na cintura para não se aproximar do adversário.
0: É, com bambolê, exatamente. Bom, vamos ver, ele tá lá no monitor, tá vendo exatamente o que vai acontecer. O nome do cara é Alex Stefano, ele é do Rio de Janeiro, é o árbitro indicado pela Confederação Brasileira de Futebol para apitar Inter e Santos. E nós saberemos agora, a 43 minutos e meio, mas o jogo já está parado há 1 minuto e meio aproximadamente, portanto, acho que vamos ter aí mais 8, 9 minutos depois que acontecer a chegada dos 45 minutos. Ainda está lá o árbitro, não se definiu. Está sendo orientado pelo VAR na solução ou não do pênalti. E o jogo está parado e está todo mundo esperando com muita expectativa o que pode acontecer. Porque se ele confirmar o pênalti, se o Inter converter o pênalti, ainda há uma pequena esperança de pelo menos empatar. Pequena, muito pequena, eu sei. Mas enfim, é futebol, né? Em futebol a gente sabe que tudo pode acontecer. A televisão repete para o árbitro aquilo que está acontecendo. Ele agora deu mais uma olhadinha e vai voltar para dentro do campo. O árbitro da partida, o senhor Alex Stefano, não confirmou. Ah, mas está recebendo muita orientação. Acho que não vai marcar mesmo, hein? Acho que não vai marcar mesmo. Agora falou de novo com os caras do VAR, não saiu. Primeiro ele deu uma chegada para lá, agora sim. Agora saiu e vai para dentro do campo e vai. Marcou.
5: Confirmou o pênalti.
0: Marcou. Confirmou o pênalti, o árbitro da partida. E o Inter tem a cobrança e será pelo Gustavo Henrique, é isso?
3: Bruno Henrique.
0: Bruno Henrique. Gustavo Henrique é o jogador do Santos, né? Tá, vamos ver. Bruno Henrique está colocado para a cobrança. O árbitro vai lá para a marca do pênalti. Bruno Henrique coloca a bola carinhosamente. O goleiro Brazão ainda chama a atenção do árbitro sobre alguma coisa que ele entende que tem aí irregularidade. O fato é que o pênalti está marcado e Bruno Henrique está colocado para a cobrança. São 45 minutos agora. Eu creio que vamos ter, olha, acho que 8 minutos ou coisa parecida aí, porque tem
5: muita... O jogo vai até o início do Fantástico,
0: Pedro. Mais ou menos. Ou do bate-bola à noite, com a gurizada lá comentando e discutindo tudo o que está acontecendo. Então tá, agora todo mundo saiu para fora da grande área, agora só Bruno Henrique que está ali, olhando para o céu, agora correndo para a bola, lá vai Bruno Henrique, deu uma paradinha, gol! Gol! Bruno Henrique é do Internacional, 45 minutos de partida, e agora? Agora eu quero ver quantos minutos de recuperação do jogo perdido, ele vai notar, porque o Inter, quem sabe, está revivendo no jogo, hein, Bianchini?
3: Pênalti perfeito. Gabriel Brazão pro lado direito. Bola à meia altura no canto esquerdo. O Inter, quem sabe, renasce na partida. 3-2, Guerrinha!
5: É, um pênalti muito bem batido pelo Bruno Henrique, né? Sem chance nenhuma pro goleiro do Santos. Agora, é aquele negócio. O Santos parou de jogar, não quis mais jogar. Achou que tinha tudo terminado. E eu acho que terminou também. Eu tô do lado do Santos nessa questão. Mas vai tomar um sufoquinho agora até o final.
0: E aí o Aguirre vai cobrar um arremesso lateral. Me dá um tempo aí,
3: mais
0: por favor,
3: Pedro
0: Cancelo. Mais 8, é o que eu imaginava. Levantou, Eliasson tá lá colocado. A bola foi tirada pelo Tassiano. E aí no rebote a bola bateu no jogador do Inter e foi para a linha de fundo. Tiro de gol que favorece a equipe do Santos, Bertoncelo.
4: 12º gol marcado por Bruno Henrique no Inter, o terceiro dele na temporada. Inter 18º colocado com 25 pontos. Um empate agora ajuda pelo menos a ganhar posição e pular para a 17ª colocação.
0: 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E a bola foi lá. E o Internacional vai partir para o ataque. Vijagra está levando, Tassiano vem na marcação, ele levanta de pé direito, tentativa do mercado, a bola foi afastada, o William Arão cortou, voltou Vijagra tentou jogar a bola para o jogador Bruno Henrique, a bola foi afastada, ficou para o Arthur tem o domínio, tem três caras em cima dele, tem uma falta marcada e o treinador do Internacional se ajoelha perto do bandeirinha, reclama. É, pois é, e as coisas acontecem por aí, né? Deixa jogar, se o juiz deu, deixa assim.
7: Agora, o Pedro, os jogadores do Internacional têm que aproveitar o tempo e não brigar com bandeira.
0: Pois
7: né?
0: É o que eu acho também. Mas aí o auxiliar técnico, o senhor Conte, sei lá como é o nome dele, tá? Ele tá atrapalhando tudo, porque aí não tem a cobrança rapidamente. Olha aí, olha o tempo que tá perdendo, não foi cobrado ainda. Agora foi lá o Arthur para a cobrança. E o Arthur fica sinalizando que o cara está perto do campo e tal. O Santos tem a catimba e o Inter cai na catimba. Ah, não, mas aí é muito, né? A bola foi cobrada depois da falta. E a bola foi jogada para o campo de ataque. A linha de lado é arremesso lateral para o Internacional. O Inter está perdendo 3-2. 3-2. A bola foi para o Matheus Cunha. Matheus Cunha bateu para o meio do campo. A bola ficou para o Arthur. Arthur tentou jogar. Saiu jogando. Empurrando a bola onde está colocado o jogador Lima. Lima deu para Tassiano. Tassiano procurou levar. Corta mercado para o Internacional. Mas o Santos tem um rebote com o Lima. Correu pela direita. Foi desarmado. E a arbitragem está marcando. Arremesso lateral para o time santista. 48, 3 dos 8 minutos já foram gastos. O torcedor agora tem esperança de empate. O Santos joga sempre sem muita pressa, como aliás é absolutamente normal. E a bola foi para o Lima. Lima foi disputar, foi desarmado. Volta o Internacional e o lançamento foi feito para o campo de ataque. Quem está dominando para o Santos é Luan Pérez, com categoria, tocando a bola para Escobar. Escobar tentou na frente. A bola é tirada pelo Félix Torres, está na linha de lado. Vai ser arremesso lateral para o time do Santos, lado esquerdo do campo de ataque. 49, 4 dos 8 minutos já foram gastos. O Inter continua perdendo a partida. 3-2 para o time do Santos. O Inter está marcando passo, levantamento, tentou Félix Torres tirar, a bola ficou para o mercado está recuando para o goleiro do Internacional, Matheus Cunha. Ele tem pressa e dá um chutão buscando o campo de ataque. Era uma tentativa do Inter, mas a bola foi tirada. Eliasson estava colocado por ali. Aí tem rebote, a bola foi para o Arthur. Entrou livre para fazer mais um gol para o Santos. Salva, Aguirre! Conseguiu recuperação quando o Arthur estava chegando para marcar o gol do Santos. A bola ficou para o Paulinho. Paulinho levantou para Vitinho, por trás dele Escobar está cortando, metendo a bola pela linha de lado. 4 minutos e meio já se passaram. O Inter tem 3 minutos ainda para tentar o gol de empate. Um pontinho seria um acréscimo extraordinário para quem perdia por 3-0 com 10 homens em campo. E agora o Brazão no lançamento para dentro da área do Santos está chegando e pegando firme. Bianchini,
3: Félix Torres e Mercado viraram centroavantes do Inter.
0: É o desespero, é a possibilidade. Os dois zagueiros vão lá para dentro da grande área. Tassiano tem a bola, deu para Arthur. Arthur foi desarmado, a bola ficou para Bijagra. Bijagra correu ali pelo lado direito, jogou a bola para o Paulinho. Paulinho levou ao lado da grande área. Cruzamento acontece, a bola passou. Corta o lateral, voltou a bola. Eliasson tentou jogar, mas a bola foi tirada pelo Arthur. Arthur está jogando para o meio do campo. É o Inter tentando chegar e agora teve uma boa situação, mas a bola voltou para Bijagra. Ele é o zagueiro, é o último jogador do Inter, tocando, encontrando, colocado por ali o seu companheiro. A bola foi levantada para dentro da grande área. Luan Pérez chegou para afastar, tocou a bola para Escobar. O Inter recuperou, a bola foi para o Aguirre. Aguirre deu para Bruno Henrique, outra vez com o Aguirre, agora com o Paulinho.

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6: 5 horas e 59 minutos.
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10: 7 graus. 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
13: E o Inter está cada vez mais encravado na zona do rebaixamento.
14: É, Pedro, o Inter deu um sufoco agora mais na base do susto que o Santos levou, né? Porque no jogo inteiro ele foi inferior ao Santos. O Santos teve mais qualidade, o Santos chegou a abrir 3-0. O Internacional ficou com um jogador a menos. Não tinha solução para chegar no gol do Brazão. E aí fez o primeiro gol, seguiu jogando do mesmo jeito, achou um pênalti lá que daqui a pouco fez o segundo gol e terminou o jogo dando a impressão de que era melhor do que o Santos, quando na verdade não foi isso. O Santos foi melhor, mereceu ganhar. E para o Internacional, olha, eu não sei o que vai acontecer, mas está caminhando a passos largos para a segunda divisão.
13: E notícia boa para o Inter vindo do Mangueirão, não é, Bertoncelo?
15: É, porque eu achei outro jogo, né, que poderia colocar o Inter na penúltima colocação deste campeonato, mas o Flamengo está vencendo o Remo pelo placar de 1-0, partida finalizada agora, Flamengo 1, Remo 0, Flamengo líder do campeonato, Pedro.
13: Muito bem. O Felipe Duarte, o que está acontecendo aí no gramado e também no corredor que leva para os vestiários?
16: Pedro, os jogadores do Inter ainda estão no gramado e vão fazer aquela saudação final para a torcida. A resposta vai ser negativa, né? Agora, ó. Os jogadores do Inter fazem a saudação.
13: Reconciliação que não dá certo, né?
16: Não dá certo. E a festa do lado santista.
17: É, e agora vem a saudação do time do Santos aqui, todo elenco pula a placa de publicidade, vai em direção ao alambrado no Beira-Rio para saudar, cumprimentar. Tá por ali o Gabigol, capitão do time, abanam pro torcedor, é essa salva de palmas aqui, ó.
13: É a festa santista dentro do Beira-Rio. Em seguida teremos uma entrevista do jogador colorado, os outros seguem cabisbaixos, obviamente perderam mais uma vez. O Inter tem apenas 5 vitórias na competição. Qual é a situação do Inter? Repete aí, Bertoncelo.
15: Antes, Pedro, o mercado vai falar pelo Premier e pela RBS TV, capitão, zagueiro do Inter, vamos ouvi-lo.
18: Cai muito no treinador, qual é a avaliação que se faz, mesmo com a recuperação no segundo tempo, mas os 10 jogos sem vencer e daqui a pouco a possibilidade troca de técnico nesse momento.
19: Bueno, esa pregunta me parece que está fuera de mi alcance de responderte. Yo no soy el que tomo decisiones. Lo que yo puedo hablar es que nos todos tenemos responsabilidades, desde el presidente hasta el último funcionario. Y todos somos responsables de esta mala situación. Y juntos tenemos que revertir. Salí de casa muy cedo con 10 años y abandoné a mi familia, brigando por un sueño para ser jugador profesional. Entonces, yo sé bien lo que es no desistir. Y yo no voy a desistir, por más que la situación esté difícil. Y mis compañeros también. Entonces, ahora es corregir todo lo que estamos haciendo mal. Y preparar el próximo juego que tenemos que vencer para empezar a poder salir a zona de rebajamiento.
15: Tá aí o Mercado, zagueiro, capitão do Inter, falando pela RBS TV. Pedro.
13: Muito bem, Guerrinha. Agora são dois jogos fora de casa.
14: O que está ruim pode ficar pior, né, Pedro? Porque o Internacional está com a moral no subsolo. Né? O Internacional é difícil de recuperar animicamente. Eu não sei o que vai acontecer, mas muito provavelmente, sei lá, pela ordem normal dos fatos, o Inter vai trocar o treinador. O Inter não vai continuar com o Pezzolano, né? Vai arriscar uma fórmula mágica para o final, para essa reta final do campeonato. E aí, sei lá, se pode melhorar ou se pode piorar, mas alguma coisa precisa ser feito. Porque se continuar desse jeito que está, o Internacional não vai ganhar nem da Chapecoense, muito menos do São Paulo. Então, alguma coisa precisa ser feito. E parece que o único fato que pode melhorar a vida do Internacional é a troca de treinador. Só isso.
1: Ô Pedro, sobre isso, sabe que eu estou aqui na Zona Mista para apresentar daqui a pouco o balanço final.
13: Sim.
1: E com 30 minutos do segundo tempo, passou por aqui o Fabinho Soldado, ele já, o executivo, né, de futebol do Inter. Repito, com 30 minutos do segundo tempo, ele já desceu das cabines e passou por aqui já para entrar no vestiário. Então, certamente está tendo muita conversa já a partir de agora sobre esse futuro da comissão técnica do Internacional.
13: O Gabardo vai se somar aos nossos repórteres, o Felipe Duarte e o Simon Bianchini. Nós vamos trazer informações, mas antes eu quero que o Finkler me dê uma ideia do que está acontecendo no pátio aqui no Beira-Rio.
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1: 6:06.
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6: 6 graus.
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6: 6 graus.
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3: 6:42.
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1: A oração do Santo Terço, terço de hoje, será rezado nas seguintes intenções por todos os sócios do Clube da Amizade, pelos falecidos Maria dos Anjos Meireles da Rosa e Rudimar Meireles da Rosa, a pedido de Antônio Mendes da Rosa. Iracema Zardo Vargas, a pedido da família. Flávio Ferreira, a pedido da esposa. Volney Zardo e Valmir Zardo, a pedido da família. Júlio de Mello, a pedido de Lourdes de Mello. Família Bela, a pedido de Lourdes de Mello. Família Moretti, a pedido de Lourdes de Mello. Família Moraes, a pedido de Lourdes de Mello. Família Costa, a pedido de Lourdes de Mello. Família Santos, a pedido de Lourdes de Mello. Afrânio Escolar, a pedido dos familiares e amigos. José Viadrigo, a pedido dos familiares e amigos. Sétimo dia de falecimento de Jairo Mendes Mello, a pedido de Eli Jorge, Mary, Ademir, Lucas e família. Sétimo dia de falecimento de Nelson da Costa, pedido da esposa Eloí, filhos Amarildo e Alexandra. Primeiro ano de falecimento de Terezinha Teres de Vargas, a pedido de Isabel de Vargas. Quinto ano de falecimento de Volney Zardo, a pedido da mãe. Terço a Nossa Senhora da Saúde, Nossa Senhora das Graças, Nossa Senhora de Fátima, Santa Rita, Santo Antônio, São Cristóvão, São Francisco de Assis, São Judas Tadeu, a pedido de pessoa devota. Unidos pelas ondas do rádio, vamos ao Santo Terço na tua Rádio Fátima.

único Filho nosso Senhor, que foi concebido pelo poder do Espírito Santo, nasceu da Virgem Maria, padeceu sob Pôncio Pilatos, foi crucificado, morto e sepultado, desceu à mansão dos mortos, ressuscitou ao terceiro dia, subiu aos céus, está sentado à direita de Deus Pai Todo-Poderoso, de onde há de vir a julgar os vivos e os mortos. Creio

0: Amém.
1: Pai nosso que estais no céu, santificado seja o vosso nome. Venha a nós o vosso reino. Seja feita a vossa vontade, assim na terra como no céu.
0: O pão nosso de cada dia nos dai hoje. Perdoai as nossas ofensas, assim como nós perdoamos a quem nos tem ofendido. E não nos deixeis cair em tentação, mas livrai-nos do mal. Amém.
1: Ave Maria, cheia de graça, o Senhor é convosco. Bendita sois vós entre as mulheres, e bendito é o fruto do vosso ventre, Jesus.
0: Santa Maria, Mãe de Deus, rogai por nós, pecadores, agora e na hora de nossa morte. Amém.
1: Ave Maria, cheia de graça, o Senhor é convosco. Bendita sois vós entre as mulheres, e bendito é o fruto do vosso ventre, Jesus.
0: Santa Maria, Mãe de Deus, rogai por nós, pecadores, agora e na hora de nossa morte. Amém.
1: Ave Maria, cheia de graça, o Senhor é convosco. Bendita sois vós entre as mulheres, e bendito é o fruto do vosso ventre, Jesus.
0: Santa Maria, Mãe de Deus, rogai por nós, pecadores, agora e na hora de nossa morte. Amém.
1: Glória ao Pai, ao Filho e ao Espírito Santo.
0: Como era no princípio, agora e sempre. Amém.
1: Ó meu bom Jesus,
0: perdoai-nos, livrai-nos do fogo do inferno, levai as almas todas para o céu e socorrei principalmente as que mais precisarem.
1: Mistérios gloriosos. No primeiro mistério contemplamos a ressurreição de Jesus Cristo.
2: Pai nosso que estais no céu, santificado seja o vosso nome, venha a nós o vosso reino, seja feita a vossa vontade, assim na terra como no céu.
0: O pão nosso de cada dia nos dai hoje, perdoai as nossas ofensas, assim como nós perdoamos a quem nos tem ofendido, e não nos deixeis cair em tentação, mas livrai-nos do mal. Amém.
2: Ave Maria, cheia de graça, o Senhor é convosco. Bendita sois vós entre as mulheres e bendito é o fruto do vosso ventre, Jesus.
0: Santa Maria, Mãe de Deus, rogai por nós, pecadores, agora e na hora de nossa morte. Amém.
2: Ave Maria, cheia de graça, o Senhor é convosco. Bendita sois vós entre as mulheres e bendito é o fruto do vosso ventre, Jesus.
0: Santa Maria, Mãe de Deus, rogai por nós, pecadores, agora e na hora de nossa morte. Amém.
2: Ave Maria, cheia de graça, o Senhor é convosco. Bendita sois vós entre as mulheres e bendito é o fruto do vosso ventre, Jesus.
0: Santa Maria, Mãe de Deus, rogai por nós, pecadores, agora e na hora de nossa morte. Amém.
2: Ave Maria, cheia de graça, o Senhor é convosco. Bendita sois vós entre as mulheres e bendito é o fruto do vosso ventre, Jesus.
0: Santa Maria, Mãe de Deus, rogai por nós, pecadores, agora e na hora de nossa morte. Amém.
2: Ave Maria, cheia de graça, o Senhor é convosco. Bendita sois vós entre as mulheres e bendito é o fruto do vosso ventre, Jesus.
0: Santa Maria, Mãe de Deus, rogai por nós, pecadores, agora e na hora de nossa morte. Amém.
2: Ave Maria, cheia de graça, o Senhor é convosco. Bendita sois vós entre as mulheres e bendito é o fruto do vosso ventre, Jesus.
0: Santa Maria, Mãe de Deus, rogai por nós, pecadores, agora e na hora de nossa morte. Amém.
2: Ave Maria, cheia de graça, o Senhor é convosco. Bendita sois vós entre as mulheres e bendito é o fruto do vosso ventre, Jesus.
0: Santa Maria, Mãe de Deus, rogai por nós, pecadores, agora e na hora de nossa morte. Amém.
2: Ave Maria, cheia de graça, o Senhor é convosco. Bendita sois vós entre as mulheres e bendito é o fruto do vosso ventre, Jesus.
0: Santa Maria, Mãe de Deus, rogai por nós, pecadores, agora e na hora de nossa morte. Amém.
2: Ave Maria, cheia de graça, o Senhor é convosco. Bendita sois vós entre as mulheres e bendito é o fruto do vosso ventre, Jesus.
0: Santa Maria, Mãe de Deus, rogai por nós, pecadores, agora e na hora de nossa morte. Amém.
2: Glória ao Pai, ao Filho e ao Espírito Santo.
0: Como era no princípio, agora e sempre. Amém.
2: Ó meu bom Jesus,
0: perdoai-nos, livrai-nos do fogo do inferno, levai as almas todas para o céu e socorrei principalmente as que mais precisarem.
1: No segundo mistério glorioso contemplamos a ascensão de Jesus ao céu.
3: Pai nosso que estais no céu, santificado seja o vosso nome, venha a nós o vosso reino, seja feita a vossa vontade, assim na terra e como no céu.
0: O pão nosso de cada dia nos dai hoje, perdoai as nossas ofensas, assim como nós perdoamos a quem nos tem ofendido, e não nos deixeis cair em tentação, mas livrai-nos do mal. Amém.
3: Ave Maria, cheia de graça, o Senhor é convosco. Bendita sois vós entre as mulheres, e bendito é o fruto do vosso ventre, Jesus.
0: Santa Maria, Mãe de Deus, rogai por nós, pecadores, agora e na hora de nossa morte. Amém.
3: Ave Maria, cheia de graça, o Senhor é convosco. Bendita sois vós entre as mulheres, e bendito é o fruto do vosso ventre, Jesus.
0: Santa Maria, Mãe de Deus, rogai por nós, pecadores, agora e na hora de nossa morte. Amém.
3: Ave Maria, cheia de graça, o Senhor é convosco. Bendita sois vós entre as mulheres, e bendito é o fruto do vosso ventre, Jesus.
0: Santa Maria, Mãe de Deus, rogai por nós, pecadores, agora e na hora de nossa morte. Amém.
3: Ave Maria, cheia de graça, o Senhor é convosco. Bendita sois vós entre as mulheres, e bendito é o fruto do vosso ventre, Jesus.
0: Santa Maria, Mãe de Deus, rogai por nós, pecadores, agora e na hora de nossa morte. Amém.
3: Ave Maria, cheia de graça, o Senhor é convosco. Bendita sois vós entre as mulheres, e bendito é o fruto do vosso ventre, Jesus.
0: Santa Maria, Mãe de Deus, rogai por nós, pecadores, agora e na hora de nossa morte. Amém.
3: Ave Maria, cheia de graça, o Senhor é convosco. Bendita sois vós entre as mulheres, e bendito é o fruto do vosso ventre, Jesus.
0: Santa Maria, Mãe de Deus, rogai por nós, pecadores, agora e na hora de nossa morte. Amém.
3: Ave Maria, cheia de graça, o Senhor é convosco. Bendita sois vós entre as mulheres, e bendito é o fruto do vosso ventre, Jesus.
0: Santa Maria, Mãe de Deus, rogai por nós, pecadores, agora e na hora de nossa morte. Amém.
3: Ave Maria, cheia de graça, o Senhor é convosco. Bendita sois vós entre as mulheres, e bendito é o fruto do vosso ventre, Jesus.
0: Santa Maria, Mãe de Deus, rogai por nós, pecadores, agora e na hora de nossa morte. Amém.
3: Ave Maria, cheia de graça, o Senhor é convosco. Bendita sois vós entre as mulheres, e bendito é o fruto do vosso ventre, Jesus.
0: Santa Maria, Mãe de Deus, rogai por nós, pecadores, agora e na hora de nossa morte. Amém.
3: Ave Maria, cheia de graça, o Senhor é convosco. Bendita sois vós entre as mulheres, e bendito é o fruto do vosso ventre, Jesus.
0: Santa Maria, Mãe de Deus, rogai por nós, pecadores, agora e na hora de nossa morte. Amém.
3: Glória ao Pai, ao Filho e ao Espírito Santo,
0: como era no princípio, agora e sempre. Amém.
3: Ó meu bom Jesus,
0: perdoai-nos, livrai-nos do fogo do inferno, levai as almas todas para o céu e socorrei principalmente as que mais precisarem.
1: No terceiro mistério glorioso, contemplamos a vinda do Espírito Santo sobre os apóstolos e Maria Santíssima no cenáculo.
4: Pai nosso que estais no céu, santificado seja o vosso nome. Venha a nós o vosso reino, seja feita a vossa vontade, assim na terra como no céu.
0: O pão nosso de cada dia nos dai hoje, perdoai as nossas ofensas, assim como nós perdoamos a quem nos tem ofendido, e não nos deixeis cair em tentação, mas livrai-nos do mal. Amém.
4: Ave Maria, cheia de graça, o Senhor é convosco. Bendita sois vós entre as mulheres, e bendito é o fruto do vosso ventre, Jesus.
0: Santa Maria, Mãe de Deus, rogai por nós, pecadores, agora e na hora de nossa morte. Amém.
4: Ave Maria, cheia de graça, o Senhor é convosco. Bendita sois vós entre as mulheres, e bendito é o fruto do vosso ventre, Jesus.
0: Santa Maria, Mãe de Deus, rogai por nós, pecadores, agora e na hora de nossa morte. Amém.
4: Ave Maria, cheia de graça, o Senhor é convosco. Bendita sois vós entre as mulheres, e bendito é o fruto do vosso ventre, Jesus.
0: Santa Maria, Mãe de Deus, rogai por nós, pecadores, agora e na hora de nossa morte. Amém.
4: Ave Maria, cheia de graça, o Senhor é convosco. bendita sois vós entre as mulheres, e bendito é o fruto do vosso ventre, Jesus.
0: Santa Maria, Mãe de Deus, rogai por nós, pecadores, agora e na hora de nossa morte. Amém.
4: Ave Maria, cheia de graça, o Senhor é convosco. Bendita sois vós entre as mulheres, e bendito é o fruto do vosso ventre, Jesus.
0: Santa Maria, Mãe de Deus, rogai por nós, pecadores, agora e na hora de nossa morte. Amém.
4: Ave Maria, cheia de graça, o Senhor é convosco. Bendita sois vós entre as mulheres, e bendito é o fruto do vosso ventre, Jesus.
0: Santa Maria, Mãe de Deus, rogai por nós, pecadores, agora e na hora de nossa morte. Amém.
4: Ave Maria, cheia de graça, o Senhor é convosco. Bendita sois vós entre as mulheres, e bendito é o fruto do vosso ventre, Jesus.
0: Santa Maria, Mãe de Deus, rogai por nós, pecadores, agora e na hora de nossa morte. Amém.
4: Ave Maria, cheia de graça, o Senhor é convosco. Bendita sois vós entre as mulheres, e bendito é o fruto do vosso ventre, Jesus.
0: Santa Maria, Mãe de Deus, rogai por nós, pecadores, agora e na hora de nossa morte. Amém.
4: Ave Maria, cheia de graça, o Senhor é convosco. Bendita sois vós entre as mulheres, e bendito é o fruto do vosso ventre, Jesus.
0: Santa Maria, Mãe de Deus, rogai por nós, pecadores, agora e na hora de nossa morte. Amém.
4: Ave Maria, cheia de graça, o Senhor é convosco. Bendita sois vós entre as mulheres, e bendito é o fruto do vosso ventre, Jesus.
0: Santa Maria, Mãe de Deus, rogai por nós, pecadores, agora e na hora de nossa morte. Amém.
4: Glória ao Pai, ao Filho e ao Espírito Santo,
0: como era no princípio, agora e sempre. Amém.
4: Ó meu bom Jesus,
0: perdoai-nos, livrai-nos do fogo do inferno, levai as almas todas para o céu e socorrei principalmente as que mais precisarem.
1: No quarto mistério glorioso, contemplamos a assunção de Maria ao céu de corpo e alma.
5: Pai nosso que estais no céu, santificado seja o vosso nome, venha a nós o vosso reino, seja feita a vossa vontade, assim na terra como no céu.
0: O pão nosso de cada dia nos dai hoje, perdoai as nossas ofensas, assim como nós perdoamos a quem nos tem ofendido, e não nos deixeis cair em tentação, mas livrai-nos do mal. Amém.
5: Ave Maria, cheia de graça, o Senhor é convosco. Bendita sois vós entre as mulheres, e bendito é o fruto do vosso ventre, Jesus.
0: Santa Maria, Mãe de Deus, rogai por nós, pecadores, agora e na hora de nossa morte. Amém.
5: Ave Maria, cheia de graça, o Senhor é convosco. Bendita sois vós entre as mulheres, e bendito é o fruto do vosso ventre, Jesus.
0: Santa Maria, Mãe de Deus, rogai por nós, pecadores, agora e na hora de nossa morte. Amém.
5: Ave Maria, cheia de graça, o Senhor é convosco. Bendita sois vós entre as mulheres, e bendito é o fruto do vosso ventre, Jesus.
0: Santa Maria, Mãe de Deus, rogai por nós, pecadores, agora e na hora de nossa morte. Amém.
5: Ave Maria, cheia de graça, o Senhor é convosco. Bendita sois vós entre as mulheres, e bendito é o fruto do vosso ventre, Jesus.
0: Santa Maria, Mãe de Deus, rogai por nós, pecadores, agora e na hora de nossa morte. Amém.
5: Ave Maria, cheia de graça, o Senhor é convosco. Bendita sois vós entre as mulheres, e bendito é o fruto do vosso ventre, Jesus.
0: Santa Maria, Mãe de Deus, rogai por nós, pecadores, agora e na hora de nossa morte. Amém.
5: Ave Maria, cheia de graça, o Senhor é convosco. Bendita sois vós entre as mulheres, e bendito é o fruto do vosso ventre, Jesus.
0: Santa Maria, Mãe de Deus, rogai por nós, pecadores, agora e na hora de nossa morte. Amém.
5: Ave Maria, cheia de graça, o Senhor é convosco. Bendita sois vós entre as mulheres, e bendito é o fruto do vosso ventre, Jesus.
0: Santa Maria, Mãe de Deus, rogai por nós, pecadores, agora e na hora de nossa morte. Amém.
5: Ave Maria, cheia de graça, o Senhor é convosco. Bendita sois vós entre as mulheres, e bendito é o fruto do vosso ventre, Jesus.
0: Santa Maria, Mãe de Deus, rogai por nós, pecadores, agora e na hora de nossa morte. Amém.
5: Ave Maria, cheia de graça, o Senhor é convosco. Bendita sois vós entre as mulheres e bendito é o fruto do vosso ventre, Jesus.
0: Santa Maria, Mãe de Deus, rogai por nós, pecadores, agora e na hora de nossa morte. Amém.
5: Ave Maria, cheia de graça, o Senhor é convosco. Bendita sois vós entre as mulheres e bendito é o fruto do vosso ventre, Jesus.
0: Santa Maria, Mãe de Deus, rogai por nós, pecadores, agora e na hora de nossa morte. Amém.
5: Glória ao Pai, ao Filho e ao Espírito Santo,
0: como era no princípio, agora e sempre. Amém.
5: Ó meu bom Jesus,
0: perdoai-nos, livrai-nos do fogo do inferno, levai as almas todas para o céu e socorrei principalmente as que mais precisarem.
1: No quinto mistério glorioso, contemplamos a coroação de Nossa Senhora como Rainha do céu e da terra.
6: Pai nosso que estais no céu, santificado seja o vosso nome. Venha a nós o vosso reino e seja feita a vossa vontade, assim na terra como é no céu.
0: O pão nosso de cada dia nos dai hoje, perdoai as nossas ofensas, assim como nós perdoamos a quem nos tem ofendido. E não nos deixeis cair em tentação, mas livrai-nos do mal. Amém.
6: Ave Maria, cheia de graça, o Senhor é convosco. Bendita sois vós entre as mulheres e bendito é o fruto de vosso ventre, Jesus.
0: Santa Maria, Mãe de Deus, rogai por nós, pecadores, agora e na hora de nossa morte. Amém.
6: Ave Maria, cheia de graça, o Senhor é convosco. Bendita sois vós entre as mulheres e bendito é o fruto de vosso ventre, Jesus.
0: Santa Maria, Mãe de Deus, rogai por nós, pecadores, agora e na hora de nossa morte. Amém.
6: Ave Maria, cheia de graça, o Senhor é convosco. Bendita sois vós entre as mulheres e bendito é o fruto de vosso ventre, Jesus.
0: Santa Maria, Mãe de Deus, rogai por nós, pecadores, agora e na hora de nossa morte. Amém.
6: Ave Maria, cheia de graça, o Senhor é convosco. Bendita sois vós entre as mulheres e bendito é o fruto de vosso ventre, Jesus.
0: Santa Maria, Mãe de Deus, rogai por nós, pecadores, agora e na hora de nossa morte. Amém.
6: Ave Maria, cheia de graça, o Senhor é convosco. Bendita sois vós entre as mulheres e bendito é o fruto de vosso ventre, Jesus.
0: Santa Maria, Mãe de Deus, rogai por nós, pecadores, agora e na hora de nossa morte. Amém.
6: Ave Maria, cheia de graça, o Senhor é convosco. Bendita sois vós entre as mulheres e bendito é o fruto de vosso ventre, Jesus.
0: Santa Maria, Mãe de Deus, rogai por nós, pecadores, agora e na hora de nossa morte. Amém.
6: Ave Maria, cheia de graça, o Senhor é convosco. Bendita sois vós entre as mulheres e bendito é o fruto de vosso ventre, Jesus.
0: Santa Maria, Mãe de Deus, rogai por nós, pecadores, agora.

0: Bendita sois vós entre as mulheres e bendito é o fruto de vosso ventre, Jesus.
1: Santa Maria, Mãe de Deus, rogai por nós, pecadores, agora e na hora de nossa morte. Amém.
0: Glória ao Pai, ao Filho e ao Espírito Santo,
1: como era no princípio, agora e sempre. Amém.
0: Ó meu bom Jesus,
1: perdoai-nos, livrai-nos do fogo do inferno, levai as almas todas para o céu e socorrei principalmente as que mais precisarem.
2: Salve Rainha,
1: Mãe de Misericórdia, vida, doçura e esperança nossa salve. A vós bradamos, degredados filhos de Eva, a vós suspirando, gemendo e chorando nesse vale de lágrimas. Eia, pois, advogada nossa, esses vossos olhos misericordiosos a nós louveis, e depois desse desterro, mostrai-nos Jesus. Bendito é o fruto do vosso ventre, ó clemente, ó piedosa, ó doce sempre Virgem Maria.
2: Rogai por nós, Santa Mãe de Deus,
1: para que sejamos dignos das promessas de Cristo.
2: Consagração a Nossa Senhora.
1: Ó minha Senhora, ó minha Mãe, eu me ofereço todo a vós, e em prova da minha devoção para convosco, eu vos consagro nesta noite os meus olhos, os meus ouvidos, a minha boca, o meu coração, inteiramente todo o meu ser. E porque assim sou vosso, ó incomparável Mãe, guardai-me, defendei-me como filho amado vosso. Amém.
2: Jesus, Mestre Divino,
1: que chamastes os apóstolos a vos seguirem, continuai a passar pelos nossos caminhos, pelas nossas famílias, pelas nossas escolas, e continuai a repetir o convite a muitos de nossos jovens. Dai coragem às pessoas convidadas, dai força para que vos sejam fiéis,

0: E amém.
1: O Senhor esteja convosco.
0: Ele está no meio de nós.
1: O Senhor vos abençoe e vos guarde.
0: Amém.
1: O Senhor vos mostre a sua face e tenha misericórdia de vós.
0: Amém.
1: O Senhor volva para vós o seu olhar e vos dê a sua paz.
0: Amém.
1: O Senhor vos abençoe em nome do Pai, do Filho e do Espírito Santo.
0: Amém.

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2: 7:32.
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11: 5 graus.
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1: 8 horas e 1 minuto.
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2: 4 graus.
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2: Só quem nasce nessa terra sabe a força dos nossos valores e da nossa tradição. 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